0: com refrigério. Mais forte. Crescer com refrigério. Olha para teu irmão e diga: a partir de hoje, Deus vai te dar grandes vitórias, grandes conquistas, sem estresse. Quanto mais você descansar em Deus, mais poderoso Deus vai fazer você se tornar. Pode dar uma salva de palmas forte. Quanto mais você confia nele, quanto mais você entra nele, quanto mais você toca no Senhor, mais forte ele vai fazer seu corpo, suas emoções, suas finanças, sua família, seus relacionamentos. Levanta sua mão e fala: eu quero crescer em 5 áreas. Diga: saúde. Quantos querem ter uma saúde boa? Levanta a mão. Sem doença, né? Exames clínicos bons. Falei: eu recebo. Quantos querem crescer na família? Uma família extremamente amorosa, ajustada, sem conflitos, sem brigas. Quantos querem crescer do ponto de vista financeiro? Você vai ganhar 2 vezes mais do que você ganha hoje. Você vai plantar e colher 10, 100 vezes mais. Amém? Recebe? E relacionamentos, trabalho. Deus vai te honrar. Aonde você entrar, Deus honrará a sua vida. Deus honrar o seu trabalho, Deus vai honrar a sua palavra, Deus vai honrar a sua posição. Recebe? Dá uma salva de palmas forte. Próximo slide. No capítulo 2 de Gênesis, nós encontramos a palavra que diz assim: tomou, pois, o Senhor Deus o homem e colocou no jardim do Éden para o cultivar e o guardar. Olha para teu irmão e diga: eu e você estávamos programado para estar no Éden. Fala comigo: o Éden é nosso habitat original. Mais forte. Olha para teu irmão e diga: você sabia que você nasceu para o Éden? Você não nasceu para a Babilônia, você não nasceu para o Egito, você nasceu para o Éden. Mais forte. Por isso que você fica insatisfeito quando você está lá fora. Por isso que você tem angústias. Por isso que você está dizendo assim: hoje eu estou triste. Parece que eu não estou no meu lugar. E não está mesmo. Porque Deus criou você e eu para estarmos no Éden. Como nós perdemos o Éden, nós ficamos com saudade do Éden. Amém? Pegue na mão da pessoa ao seu lado e fala: calma. Ele vai te levar de volta para o seu lugar, seu habitat. Dê a melhor salva de palmas. E aí ele dá 2 ordens no Éden. Fala comigo: o Éden precisava de 2 coisas. Primeiro, cultivar. Como assim? Fala comigo: qualquer lugar. Forte. De novo. Precisa de ambiente. Olhe para mim. Quem põe o ambiente é você. Quem dá o lugar é Deus e as circunstâncias. Qualquer apartamento, qualquer casa, qualquer fazenda, qualquer lugar, você vai comprar o espaço físico. Mas você que tem que criar um ambiente. Começa pelas pessoas. Cultivar é tirar o melhor daquele lugar. Fala: aleluia. Hoje Deus vai te ungir para tirar o melhor da empresa, tirar o melhor dos relacionamentos, tirar o melhor do lugar. Aonde você estiver, Deus vai te fazer tirar o melhor daquele lugar. Amém. Pode dar uma salva de palmas forte. Cultivar é fazer com que aquilo produza o melhor que ele possa. Cada pastor, cada líder que tem uma equipe, ele está cultivando a equipe. Nós vamos tirar o melhor de vocês. Não gostei. Seus pastores vão tirar o melhor de vocês. Seus bispos vão tirar o melhor de vocês. Seus líderes vão tirar o melhor. Seu líder não necessariamente não é o seu melhor amigo, mas ele é aquele que vai te espichar e levar você a crescer como você nunca imaginou na sua vida. Você recebe essa palavra? Você quer isso ou não? Tem muita gente que não quer. Não, não, não, me deixa quieto, estou satisfeito, estou bom. Não, seu líder vai espichar você. Ele vai cultivar seus dons, seus talentos, seu potencial. Amém? Recebe? Mais forte? E guardar, que é proteção. Que é proteção. Qualquer lugar que não tenha proteção vai se perder. Como o Éden se perdeu. Imagina, o Éden se perdeu, o lugar mais santo, mais sagrado, o lugar melhor que existia, se perdeu. Por quê? Porque não teve proteção. Protege sua empresa. Cuidado com quem são os seus funcionários. Ore a Deus por cada um deles. Veja a intenção do coração. Veja a disposição. Recebe, amém, em nome de Jesus. Mais forte. Próximo slide. O homem foi colocado naquele ambiente irrigado por Deus. Que coisa. Presta atenção. Deus não pôs o homem para transpiração, mas para refrigério. Não havia trabalho, havia refrigério. O conceito de trabalho não existia. Não, mas cultivar não é trabalhar. Não, não é, é diferente. Cultivar é permitir que a natureza possa entregar o melhor dela. Fala comigo, cultivar. Mais forte. É permitir que a natureza possa entregar o melhor dela. Olha para seu irmão e diga: a natureza vai te dar o melhor. Amém? Sua empresa vai te dar os melhores contratos, vai ganhar o melhor lucro. Deus vai te dar coisas que você nunca imaginou. Fala comigo: Deus vai abrir os céus nesse ano, e eu vou ter a força da terra. Você quer a força da terra na sua vida? Amém? Amém? Pegue na mão do seu irmão e diga: eu ministro isso para você. A força da terra, força dos negócios, força do seu trabalho, tudo que você colocar a sua mão vai te dar a força. A natureza vai liberar a força que Deus determinou que ela liberasse. Agora dá uma salva de palmas. Antes do trabalho já existia o refrigério. Tira foto disso aí para você pensar depois. Antes da missão já existia provisão. Deus não deu uma missão, Deus deu provisão para eles. Quando Deus manda você, antes Ele já está preparando a provisão. Fala, amém, eu recebo. Deus vai te dar provisão nesse mês agora. Abril, maio, junho, julho, agosto, setembro, outubro, novembro, dezembro. Deus vai bombar sua conta bancária, seus negócios. Tudo que você estiver colocando no seu coração, haverá provisão. Fala comigo, eu recebo essa palavra. Agora diga comigo: mas provisão não é para omissão, é para missão. A provisão não é para você guardar para você. A provisão não é para você reter, é para você cumprir sua missão. Recebe? Mais forte? Deus nunca chamou o homem para produzir antes do refrigério. Não tinha suor, não tinha transpiração. Próximo. Próximo. Eu quero falar sobre o Éden. O Éden tinha quatro rios que cortava o Éden, que irrigava o Éden, que simboliza o ambiente. Fala comigo: o ambiente. Faz assim com as duas mãos e fala: Éden é um ambiente. Olha para teu irmão e diga: o seu ambiente precisa estar regado pelos rios de Deus. Quatro. Pode dar uma salva de palmas. Quatro. Vai para frente, vai. O primeiro rio chamava Pison. A palavra Pison no hebraico, Pishon, né? Ou no grego, Pison. Significa espalhar, transbordar em expansão. Também era um lugar, uma terra, ele banhava uma terra que tinha ouro, bidélio e ônix. Quantos querem ouro de Deus na sua vida? Fala: meu coração é a terra que vai ter ouro. Olha para teu irmão e diga: o caráter de Cristo na sua vida é ouro. Sua humildade é ouro. A beleza de Cristo em você é ouro. E isso vai ser banhado pelo rio Pison, que é o rio que transporta em expansão. À medida que ele avança, ele cresce. À medida que você caminha para frente, você vai crescer. Preste atenção, não fique parado no mesmo lugar. Deus precisa que você avance. Quando você avança, você cresce. Será que vocês entenderam? Dê um passo. Dê um passo. Pode ser que você vai fazer um pequeno gesto, um pequeno contrato. Você vai fazer um movimento pequeno. Deus precisa do seu movimento pequeno, porque através daquilo ele vai crescer, crescer e vai expandir, expandir, expandir, expandir. Recebe? Dá uma salva de palmas, vai. Tem tanta unção nessa palavra. Tem tanta força. Então, havia um rio de Deus. Você não tem que suar, trabalhar, estressar para expandir. Você só tem que obedecer. Só tem que colocar o pé. E o resto Deus fará. Próximo slide. Próximo rio, Gion. Pison, Gion. Palavra Gion no hebraico, Gion, quase português. No grego, Geon, com G. Significado: romper com força. Romper é o fluido espírito que vai romper com força. O outro é o fluido espírito que te leva para frente e faz transbordar. Gion não, romper com força. Posso te falar uma palavra? Deus está me mostrando demônios caindo por causa do poder do Espírito Santo na sua vida. Gion, eu estou vendo rompimentos, eu estou vendo empresas que estavam amarradas, não faziam negócio, fechada, não conseguia avançar. Pois hoje Deus está quebrando tudo isso aí, e o rio do Gion está rompendo com força. Pode dar uma salva de palmas. Se for você, fala: eu recebo. Levanta a mão e fala: eu recebo essa palavra. Eu não sei para quem é, mas pega essa palavra. Pega. Tem um fluido do Espírito que morre, que molha o coração. Salmo 46: há um rio cujas correntes alegram a cidade de Deus. Quem é a cidade de Deus? Sou eu, você. Quem é o rio? São simbologias do mover do Espírito, da forma com que o Espírito Santo move. Romper com força, transbordar limites. Fala amém, sou eu. Você vai transbordar os seus limites em nome de Jesus Cristo. Vai bater a casa dos milhões esse ano. Vai assinar contrato de 1 milhão, 2 milhões, 3 milhões, 4 milhões. Brasil que está comigo. Deus está me mostrando empresas, diversas áreas em Nordeste, Sul, Sudeste. Apreensão, Deus está me mandando falar para você: vai romper sua empresa neste ano. Amém? Recebe, gente? Gion. Agora, tem esforço humano nisso? Não. Tem trabalho humano? Não. O que é que ele faz? Nada. Ele só apresenta seu coração, que é um ambiente. Só isso. Próximo slide. Terceiro. Rio Tigre. Palavra Tigre. Hidekel. Quase igual no hebraico. Hidekel. No grego, Tigres. O que significa isso? Rápido. O tigre é um animal mais rápido que tem. Cortante. Cortante. Deixa eu te dar uma palavra de Deus. Você vai ser rápido. Notícias vão chegar rápido para você. Contratos vão chegar rápido. Aquilo que você demorava 1 ano, 6 meses, Deus vai te dar em 2 meses. Quantos querem essa palavra, essa unção hoje de 2 meses? Levanta a mão e fala: 2 meses, Senhor. Olha para seu irmão e diga: 2 meses para substituir 1 ano. 1 ano e meio vai ser rápido, porque a unção do Espírito de tigre vai fluir na sua vida. Mais um, Eufrates, rio muito conhecido, inclusive pela geografia secular mesmo, estudando, né? A palavra Eufrates no hebraico é Peratz, No grego, Eufrates. Que significa?
1: Abundante, frutífero. O tempo todo vai estar fluindo. O tempo todo vai estar. O tempo todo.
0: Imagina você com esse fluir, com essas unções no seu coração. Até agora não teve transpiração. Até agora não teve suor. Deus tinha programado esse fluir para que o Éden pudesse ser lugar de delícias, de colheitas, de milagres, de bênçãos. Quantos querem voltar para esse lugar? Não, forte. Fala comigo: ó, Senhor, me leva de volta. Vem forte, fala, 1, 2, 3, vai. Ó, Senhor, me leva de volta. Pega na mão do seu irmão e diga: eu vou te levar comigo em nome de Jesus. Não vou te deixar na Babilônia, não vou te deixar no Egito. Nós vamos para essa terra onde tem o poder e o fluir do Espírito Santo. Obrigado, Deus. Quatro manifestações do Espírito Santo, simbolizado por quatro rios. Cada um com um tema, cada um com um nome, cada um com uma função, cada um com um propósito. Todos eles contribuindo para formar o Éden. Está vendo que o Éden não é uma varinha mágica? Não é uma varinha mágica. É o andar com Deus. É você cultivar um relacionamento onde essas quatro características estejam. A síntese dos rios. Quando você entra no Éden, quando você descansa no Éden, quando você flui, você tem, fala comigo, expansão. Mais forte. Mais forte. Transbordamento. Direção. Rapidez. Frutificação. Olha para teu irmão e diga: essa é a unção que nós vamos receber hoje aqui nesse lugar. Na hora que você pisar nesse tapete, Deus vai te dar essas quatro unções na sua vida. Você vai receber isso para a empresa, vai receber isso para a família, vai receber isso para a vida emocional, vai receber isso para cada área que você necessita. Quatro unções, quatro fluir, quatro bênçãos. Próximo slide. Aí a Bíblia diz que o Senhor Deus tomou o homem e o colocou no jardim, como nós já lemos, para cultivar e o guardar, né? Interessante. Quando Deus faz isso no capítulo 1 de Gênesis, capítulo 1 e capítulo 2, quase uma repetição. A Bíblia fala para o homem: Adão, frutifica, multiplica, enche a terra, sujeita e dominai. Quantas palavras temos aqui? 5. Fala comigo: frutifica, multiplica, enchei a terra, sujeita e domina sobre ela. Administra, organiza. A terra não vai ser uma bagunça, não. Essa palavra aí vale para hoje. O Brasil não vai ser uma bagunça, não. O Brasil vai ser governado por gente de Deus. Pode dar uma salva de palmas. Essa promessa serve para você como indivíduo, sua família, seu negócio, sua cidade, o estado onde cada um de nós estamos e o Brasil. E o Brasil. Uau. E até agora não entrou suor, não entrou transpiração. E está crescendo. Você vê que o crescimento, fala comigo, o crescimento. Olha para teu irmão e diga: o crescimento veio muito antes do trabalho. Diga: o crescimento veio como consequência da relação com Deus, de estarmos no lugar certo, no ambiente certo, de estarmos com as pessoas certas. O homem se mata, trabalha, se levanta de madrugada, dorme quase de madrugada, né? Suando. Deus não falou para você fazer essa correria. Aqui não tinha isso. A palavra aqui era: deixa fluir. Fala comigo: deixa fluir. Só isso. conecta, habita no Éden. Deixa os rios de Deus passar. O rio do crescimento, o rio da velocidade, da rapidez, da frutificação, da expansão. Só isso. Próximo slide. Quando Deus fala para Adão, você vai guardar o Éden, a palavra guardar é chamar. Chamar é preservar e vigiar. O refrigério precisa ser protegido, sabia? Se você não proteger sua mente, o diabo acaba com a sua mente, com medo, com angústia, com pânico. Você, né? Quando você vê, você está assistindo filmes que não presta, que não é inconvenientes, que vai encher sua mente de coisas. Tem que proteger seu coração, tem que guardar sua vida. Quando Deus falou para Adão, Adão, guardar, cultivar e guardar o Éden, chamar, quer dizer, protege meu filho. E você vai começar protegendo sua mente e seu coração hoje. Quero um amém mais forte. Protege sua mente. Pensa no que você pensa. Pensa no que você pensa. Por que que eu estou pensando isso agora? Por que que eu estou com medo agora? Que história é essa? Por que que eu estou inseguro agora? Pensa. Por que que você tem ansiedade? Por que que você está nervoso? Pensa. Organiza isso na sua mente. Guarda. Fala, Senhor Jesus, meu coração está com medo. Eu não vou aceitar isso. Eu vou vencer esse medo. Quantos podem dizer amém? Amém? Vigia. Preserva. Protege. Protege o ambiente. Ninguém fica no Éden sendo uma bagunça, deixando todo mundo entrar, deixando cada pessoa fazer o que quer. Não. As coisas têm ordem, têm hora, têm momento, têm circunstâncias. Amém? Recebe? Mais forte, recebe? Dois, próximo. Cultivar, a palavra cultivar. Avades. Que é trabalhar, desenvolver, sem suor, sem transpiração. Põe a sua mão e fala: transpiração. Forte, reto, assim, ó. Transpiração, inspiração. Olha para teu irmão e diga: você vai crescer, você vai para o Éden pela inspiração. Deus não precisa do seu suor, Deus só precisa da sua iniciativa em cima daquelas ideias, aquilo, planos, projetos que Ele vai te dar. Vem lá de cima. O homem não precisa criar, ele desenvolve o que Deus deu para ele. Só desenvolver ideias, insights, circunstâncias que você lembra, relacionamentos que Deus te dá. Só isso. Não é questão de trabalhar, é questão de conectar. Expande, domina. Palavra rada. E a palavra rada é governar. Por influência. É por influência. Você vai influenciar. Você vai governar por ajudar a estabelecer limites, prioridades. Expansão, mas uma expansão com supervisão. Adão não estava preso na matéria, espaço, tempo que eu e você estamos. Adão voava na mente, Adão trasladava dos lugares, Adão comunicava com os animais pela mente. Era uma delícia. Imagina, você poder pensar, só de pensar você já está agindo. Nossa, eu sofri tantos anos na minha vida, porque eu achava uma canseira ter que dar explicação. Você vai fazer assim, assim, assim. Mas Deus, da minha mente estava tão claro. A Lúcia falava: para você tem que explicar passo por passo. Mas bem, não é possível, está tão claro, não está claro, ajuda. Eu falei: oh Deus, eu quero voltar para o Éden. Sinceramente, eu sou um cidadão do Éden. Eu nasci para aquilo. Pensa em
1: vai o comando e todo mundo entende, capta, recebe, é instantâneo. Recebe essa palavra em nome de Jesus. Olha para teu irmão e diga: Deus vai usar a sua vida para expandir. Um sorriso seu, um olhar seu, uma palavra sua vai gerar uma revolução no matéria, espaço, tempo, nesse sistema nosso. Amém? Amém? Um sorriso, uma palavra, um olhar. Próximo, quarto. Então a ordem divina era aquela. E o que foi que o homem errou? É porque ele quis dominar sem cultivar. Ele quis cultivar sem guardar. E ele fez tudo isso sem refrigério. Não tem jeito. A ordem de Deus é refrigério, guardar, cultivar. Porque quando você entra em conexão com Deus, o resto é leve. O resto é automático. O que você precisa é você conectar com o céu. E aí vai, e vai, e vai, e vai. E a coisa vai. A máquina vai rodando. E o universo vai te ajudar. O universo vai trabalhar a seu favor. Quero um amém mais forte. Levanta a sua mão e fala: Senhor, hoje nós vamos te pedir para ordenar os anjos, para ordenar as forças espirituais, para trabalhar a nosso favor. Enquanto eu descanso, o universo trabalha. Amém. Recebe essa palavra? Mais um. O que que o homem fez? O que que a queda fez com o homem? Tirou o homem da posição de refrigério. Tem que crescer, tem que crescer. Mas não tem mais o refrigério. Mas não tem a comunhão. Mas não tem o Éden. Mas não tem um ambiente. E aí ele substituiu por suor. Ele inverteu a ordem. Transpiração. Grito. Olha Gênesis 3:19. No suor do teu rosto, olha aí, comerás o teu pão. Não é domínio, mas não é influência, mas é só o pão. Só para comer, você já vai suar. Levanta a mão e fala: está amarrado em nome de Jesus. Não, não, não, forte, diga: eu quebro essa maldição na minha vida hoje. Olha para o seu irmão e diga: para. Diga: Deus, tira de nós hoje essa maldição. Em Cristo Jesus isso foi quebrado. Diga: nós vamos trabalhar, não apenas para comer, nós vamos trabalhar para crescer, para expandir, para explodir. Deus vai te dar centenas de vezes mais. Você não vai ter um salário. Por isso que eu falo, a igreja, o povo de Deus, não tem salário mínimo. Salário mínimo quer dizer só para sobrevivência. Não, não. Nós temos salário máximo. Deus vai te dar um salário de 10 vezes, 20 vezes, 50 vezes o salário mínimo. Porque o salário mínimo é a menor medida. Ela está debaixo ali do sofrimento mesmo. Ela está debaixo daquela posição. Não é isso que Deus tem para nós. E hoje você vai receber esta unção. Você vai passar nesse tapete e falar: eu estou aqui para receber a unção. Eu não aceito coisas mínimas na minha vida. Não haverá mínimo na minha vida, haverá máximo. Deus vai me ajudar a crescer. Deus vai me ajudar a ir para frente. Amém ou não? Pega na mão do seu irmão e diga: Deus está te dando o máximo hoje. Apaga o mínimo na sua vida. A bênção de Deus estabelece você no lugar alto, na abundância. É o que Davi falou no Salmo 23: meu cálice transborda. Preparas-me uma mesa. Mesa é fartura, é bênção. Olha para teu irmão e diga: Deus vai te dar fartura. Deus vai te dar cálice de alegria. Deus vai te dar. Você está na mesa dos céus. Mais um. Jesus falou isso. Volta para o Éden. Como? Do seu interior fluirão rios de águas vivas. Jesus fala, né? Aquele que crê em mim fará maiores obras do que eu faço. Por quê? Pelo Espírito Santo, pelos quatro rios que está jorrando nele.
0: Apocalipse 22:1, cidade eterna, Nova Jerusalém,
1: o rio da vida está no meio dela.
0: Amém? Mais forte. Levanta a mão direita e fala: o rio da vida está no meio do meu coração, está no meio da minha família. Diga: não haverá morte, não haverá acidente, não haverá perda. Diga: o rio da vida, ele alegra a minha família, que é a cidade de Deus. Diga: o rio da vida vai passar no meio da minha empresa, no meio do meu trabalho, no meio das minhas células, no meio das minhas equipes. Diga: o rio da vida irriga o meu ambiente. Diga: isso é voltar para o Éden.
1: Quando você flui nessa unção, você está voltando. Deixa o Espírito fazer. Não é você que vai fazer.
0: Claro, ele vai te dar ideias. Você vai tomar um monte de providências. Mas vem do céu. Vem da posição em que você está espiritualmente. Amém? Levanta a mão e fala: eu recebo essa palavra.
1: Põe a sua mão na mente, no coração, a mão direita na mente, mão esquerda no coração. Diga: Pai, abra minha mente e o meu coração, para que essa palavra possa me ajudar. Diga: a força dessa palavra me levará. Fala: me levará. Diga: eu estou sendo levado pela unção dessa palavra. Diga: carrega-me para este lugar, no esconderijo do Altíssimo, chamado Éden. Diga: Deus, eu nasci para esta comunhão, em nome de Jesus. Amém? Recebe? Glória a Deus. Que coisa, né, gente? Que propósito, que projeto maravilhoso. Para encerrar, acho que eu já contei isso uma vez. Conheci um pastor muito, muito, muito amigo meu, americano. Pregou uma vez numa arena. E ele me contou que o pai dele era um pastor. O pai dele orava, gente, 7 horas por dia. Quanto? Você pensou se eu ficar num quarto todo dia orando 7 horas por dia? Um dia, ele falou para o pai: pai, eu precisava de $500. Eu tenho que fazer uma inscrição para o meu curso da universidade. O pai dele olhou para ele, abraçou. Falou: filho, o pai não tem $500. Aí ele falou: eu fiquei tão constrangido, porque meu pai é um pastor, um homem que nunca errou, reto, íntegro. Não tinha $500. Para dar para o filho dele fazer uma inscrição de um curso. Não é vestibular, é um curso. Ele falou: não, paizão, fica tranquilo, fica em paz, Deus vai me dar. E ele falou uma frase que eu amei. Atenção, pastores, guarda essa frase. Ele falou, fala comigo: quando, mais forte, quando a fonte seca, Deus está te levando para um outro canal de suprimento. Ele falou: Deus, meu pai não tem. Eu não vou brigar com meu pai, eu não vou destratar meu pai. Meu pai é a pessoa que eu mais amo, eu não vou fazer isso. Só que ele cantava bem. Aquele dia, aquela necessidade, às vezes a necessidade aparece para você buscar uma nova fonte, para você conectar. Ele não saiu doido. Não, não. Sabe o que ele fez? Ele entrou no quarto, fechou, pegou o piano, começou a tocar. Falou: Senhor, machucou o coração dele. Ele falou: Senhor, tu tens algum lugar, tu tens a minha providência em algum lugar. Fluiu uma canção, um cântico espiritual, sozinho. E ele pegou aquele cântico, anotou, gravou aquele cântico. Ligou para alguns amigos que eram cantores e que compravam música. Até hoje é assim, né, Altinho?
0: Tem gente que compra músicas. Tem compositores que vendem. Ele ligou, falou: olha, eu estou com uma música nova. Ligou para 3 grandes cantores. Um ofereceu $200. O outro ofereceu $500. E Deus falou para ele: liga para o outro. E o outro ofereceu $1,500 na música. A partir dali, ele começou a viver da música. Toda vez que precisava de alguma coisa, ele ia, adorava, ministrava. Deus dava música, ele vendia as músicas. Depois ele começou a gravar as músicas. E ele chegou para mim e falou: Bispo Bishop Robson, eu faturei, cheguei a faturar por ano mais de $1 milhão. Estados Unidos, esse negócio de música é 10 vezes o Brasil. Lá sua música toca em qualquer lugar, supermercado, churrascaria, qualquer lugar. Direitos autorais, direitos, e não tem malandragem. O Brasil, a coisa mais difícil do mundo, você receber um direito autoral de um ECAD, que é a nossa associação de músicos. Eu recebo, Eltim recebe, mas recebo 10% que poderia ser. Fernandinho recebe, todos os cantores recebem. Não importa isso. Não quero tirar o foco. Quero te falar que quando seca uma fonte, ele só sabia pedir para o pai, falar com o pai, tá? Aí o pai falou: filhão, o papai não tem mais. Ele abriu uma fonte. Quando Deus seca alguma coisa que está te fluindo, Deus quer te mandar de volta para o Éden. Uhul! Volta para o Éden, porque tem uma riqueza, tem uma mina te esperando. Volta para o lugar da oração. Não vai para ficar doido, não fica desesperado. Entra no altar, entra no santo do santo. Vem para a igreja, vem adorar. Sobe no céu, vai para o Éden, porque lá tem rios e que tem ouro, prata, ônix e um monte de outras pedras preciosas te esperando. Esse homem cresceu tanto financeiramente, começou a escrever livros, fazer conferências. Ele ficou milionário. Patrimônio de quase $500 milhões. Tudo vindo do Éden. Tudo vindo do Éden. Quantos querem que Deus te dê? Levanta a mão. Olha para o seu irmão e fala: olha, mais forte, olha. Satanás odeia essa palavra. Ele vai te atrapalhar de qualquer jeito, para você não pegar essa palavra, para você não desenvolver isso. Porque se você desenvolver, você vai achar uma chave maravilhosa. Você vai entrar na chave da vida. Que flui, que flui, que flui. Recebe? Mais forte? Dá uma salva de palmas a ele. Você crê nisso? Gente, eu estou sentindo uma unção tão forte, tão forte. Eu sei que tem demônios tentando amarrar. Eu vejo, estou fazendo uma guerra contra demônios agora. Eu sei onde eu estou, eu sei a autoridade que Deus nos deu. Eu sei que eu estou pisando, mas eu sei que Ele está entregando a chave. Estou vendo demônios entregando e gritando e saindo. Eu estou vendo gemendo, estou vendo demônios assim, de raiva. Porque ele vai ter que entregar. O anjo de Deus está aqui hoje para te entregar essa bênção, para te levar de volta, para você parar de olhar do plano material, do suor, da transpiração, e olhar no sobrenatural. Oh, meu Deus. Levanta as suas mãos e fala: Pai, eu recebo essa palavra. Deus, hoje é o meu dia. Mais forte, hoje é o meu dia. Eu quero voltar. Eu quero voltar para o Éden. Deus, eu quero, Pai, viver nesse sobrenatural. Só quietinho, só um minuto. Fica em pé. Quietinho. Abraça seu coração. Estou vendo Deus tocando pessoas que estão sendo movidas. dizendo: me ajuda, Senhor. Eu vejo algumas pessoas como se fosse, sabe aquela, a borboleta no casulo, tá rasgando. E Deus está mandando eu te falar: você vai voar alto. Tem lugares que você nunca imaginou que você vai. Tem posições que você nunca pensou um dia que você iria tocar. Eu não sei quais serão os seus dons. Eu não sei o que Deus vai te dar de pedras preciosas. Mas eu sei que Deus não olha, não faz acepção de pessoas no Éden. Pastores, vem cá, todos vocês, vem abraçar. Se Deus está te tocando agora, se você está como uma borboleta no casulo, fechado, sai do seu lugar, venha receber aqui um abraço dos nossos pastores. O Espírito Santo está movendo. Volta para esse lugar. Não é na briga, não é na contenda com o marido, com a esposa. Não é. Ah, me roubaram. Ei, ninguém pode roubar você. Ninguém consegue roubar você. Porque o que Deus tem te dado é do céu. É o céu que vai te dar. O marido, o namorado, o noivo, o casamento, os negócios. Pode vir, pastores, vem me ajudar a dar um abraço, pastoras, missionários, missionárias. Abraça, não fica sozinho. O Espírito Santo está fazendo milagres neste momento. O Espírito Santo está jorrando.

Deus está me mostrando cadeias sendo quebradas, correntes sendo despedaçadas, demônios que estavam roubando empresas, potestades. Sabe por que esses demônios entraram? Porque o rio de Deus parou de fluir. Não tem um rio. O rio não corta mais o Éden. O rio não está jorrando no Éden. Deixa o rio de Deus fluir. Se você está na igreja, lá nas cadeiras, abraça alguém ao seu lado, um amigo, uma amiga. Abraça alguém de confiança. Porque o Espírito Santo está jorrando cura. O Espírito Santo está jorrando nesse momento.

levanta a sua mão esquerda. Deus está me mostrando. Lembra que quando o filho pródigo voltou para a casa do pai? Estão me ouvindo? Quando o filho pródigo voltou para a casa do pai, qual a primeira coisa que o pai pôs? O anel. O anel. Ele trocou a roupa e pôs o anel. Fala comigo, anel. Mais uma vez. Diga aliança. Aliança. Pacto. Mais forte. Hoje Deus está botando uma aliança de riqueza nas suas mãos. Forte, né? Forte. Deus está colocando uma aliança, um pacto de abundância nas suas mãos. Levanta as mãos. Nós vamos cantar de novo. E você vai falar: Deus, põe a mão aqui e fala: Pai, eu recebo essa aliança. Pacto de abundância. Jamais faltará. Você não vai ter que implorar nem pedir. Vai jorrar. Haverá uma verdadeira fonte. Vem, Senhor.

Agora põe a mão aonde tiver alguma doença. Se você está aqui lutando por pela saúde, contra um câncer, um tumor, um cisto, qualquer que seja, problema renal, cardíaco, gastro, só põe a mão e fala: Pai. Não, forte, Pai. No Éden, mais forte, no Éden existe vida abundância. E eu recebo hoje a minha cura que vem dos céus. Eu recebo em nome de Jesus.

0: de partir curar. Levanta as duas mãos e fala: obrigado, Senhor. Mais forte. Diga: guarda-me nos lugares celestiais. Guarda-me, Senhor, no Éden, essa semana e este mês, em nome de Jesus. Amém.
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0: Voltamos aqui no estúdio e agora nós vamos fechar o programa. Quero que você passe o óleo da unção na mão, na mente, no coração. Pegue as fotos, pegue os pedidos de oração. Ajoelha na sala, no quarto, no hotel, no hospital, onde você estiver. Se você não puder ajoelhar, apenas pense comigo no Senhor. É hora de milagres. Eu vou chamar a oração de milagres no altar da casa do Pai, no nome do Senhor. Vamos lá. Em nome de Jesus, que Deus te abençoe. Tua cura, teu milagre, tua necessidade vai ser tocada agora pelo poder de Deus. Vamos lá.
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0: Glória a Deus. Estenda tuas mãos. Fale com o Pai. Diga comigo: Senhor, hoje eu declaro que a tua bênção estará na minha vida. Diga: meu Deus, eu creio na sua palavra. Eu creio, Senhor, no agir dos teus anjos na minha vida. Põe a mão na sua mente, diga: na minha mente, no meu coração. Toca, Senhor. Diga: queima agora com teu Espírito Santo todas as maldições, todos os ataques, dardos, tudo aquilo que se levanta contra nós está quebrado, repreendido e cancelado. O meu Deus cuida de mim. O seu sangue anula agora as doenças e as maldições. O seu santo sangue guarda a minha vida. Diga: debaixo dos meus pés estão nesse instante todas as entidades, todos os vícios, todas as maldições. Diga: em nome de Jesus, a sua palavra prevalece na minha vida, na minha mente, no meu coração e no meu corpo. Diga: eu repreendo agora, Senhor, todo câncer, leucemia, dislipidemia, depressão, toda esterilidade. Eu repreendo agora problemas cardíacos, gástricos, hepáticos, renais. Diga: tu és o Deus que me sara. Diga: eu recebo hoje a minha saúde. Ela vem da cruz, ela vem das tuas pisaduras. Tua palavra diz que pelas suas pisaduras nós fomos sarados. E eu recebo hoje, Senhor, cura no meu corpo. Eu recebo cura para minha família, para meus filhos, minha esposa, todos que estão doentes. Diga: eu e a minha casa estamos debaixo da força da sua unção. Não haverá doenças, nem pragas, nem acidentes, nem maldições. Tu és o Deus que nos guarda e que nos protege. Tu és o Deus que me esconde na sombra da sua palavra. Em nome de Jesus.
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25: A paz do Senhor Jesus. João capítulo 14, versículo 27. Deixo-vos a paz, a minha paz vos dou. Não a dou como o mundo a dá. Não se turbe o vosso coração, nem se atemorize. Que as bênçãos de Deus os alcancem nessa hora.
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1: E para Jesus, uma linda salva de palmas. Meus irmãos, nós temos que aplaudir o Senhor. Essas campanhas que eu fiz aí pelo interior de São Paulo, fiz também no Grande Rio, depois vim para aqui e fiz. Mas está uma bênção grande. Mas Jesus curando, libertando, cada uma delas, pelo menos 3 milagres especiais acontecem, fora os outros que também são fora do comum. E Deus opera. Em Jaú, por exemplo, uma senhora, ela não é tão idosa, está com 75 anos, para mim não é uma garota ainda, quer dizer, mas ela estava com um problema no pé. Aí foi no médico, tratando, infeccionado tudo, e disse, vou fazer uma raspagem, e fez. Foi 26 de junho, no dia, não sei, foi de julho ou de agosto, ela voltou e fez a segunda raspagem, e não podia pôr o pé no chão. Doía tremendamente. Ela chegou em cadeira de rodas. Depois eu fiquei sabendo que a sogra do pastor, ela é mãe da sogra do pastor. Aí nós estávamos almoçando e ela então contou, missionária, é minha mãe, ela. A coisa dela estava sério. Fomos lá agora, o doutor queria fazer a terceira raspar. Depois, continuasse assim, ia cortar o pé da minha mãe. Falei, não, pode deixar que não procurar Deus. Aí ela veio e Jesus a curou. Ela começou a andar, foi até o Douglas que começou preparando ela assim para poder tal. Aí eu peguei, vou mandar aqui agora, vou mandar, e fui mandando. Daqui a pouquinho ela corria. Incrível, mas Jesus, que coisa linda. E a mulher ficou completamente curada. Esse é o nosso Deus, Ele está aqui hoje conosco, Ele quer resolver os nossos problemas, a gente tem que dar atenção a Ele, porque ainda que os céus e a terra passem, Ele disse, as minhas palavras não haverão de passar. Vamos agora para Lucas capítulo 5, nós temos aqui a cura do paralítico. Claro que nós já pregamos aqui dezenas de vezes, mas tem umas, duas coisas que eu quero chamar a sua atenção aqui no início. Então vamos ver o que eu quero chamar a sua atenção, que é para ajudar você a melhorar na fé. Porque sim, fé é impossível agradar a Deus. Você pode ter todo o ouro da cidade aqui, é o mais rico, e dar tudo para a igreja construir mais igrejas. Se não tiver fé, não adianta nada. Você está perdendo o seu dinheiro. Ah, não, mas se não compra a bênção, não. Ninguém nunca compra nada, as bênçãos de Deus. Os dons de Deus são gratuitos e Ele tem prazer em operar. Aí diz assim, e aconteceu que, vamos prestar atenção nessa palavra, em um daqueles dias estava ensinando. Então nem sempre Ele estava ensinando. Tinha vezes que Ele estava pregando. Outras vezes ele estava usando o poder de Deus. E outras vezes ele ensinava, pregava, usava o poder de Deus. Não tem aquela regra pré-determinada. Não, Deus vai fazer assim. Não, nós vamos deixar que Ele dirija. Eu, por exemplo, eu não sei o que eu vou fazer numa reunião dessa de evangelismo. O meu dom é de evangelista. É estar no meio do pessoal, daqueles que não conhecem nada de Jesus, ensinar a palavra e ver Deus operar. Então, num daqueles dias ele estava ensinando. Estavam ali assentados fariseus e doutores da lei que tinham vindo de todas as aldeias da Galileia. Devia ser muita gente. Os fariseus e doutores da lei tinham vindo de todas as aldeias da Galileia e da Judéia também, e de Jerusalém. Estava todo mundo ali participando da reunião. Mas é para condenar Jesus. Aí presta atenção. E a virtude do Senhor estava com ele para curar. Tem dia que a virtude de Deus está para fazer grandes milagres com a gente. Ninguém é especial. Não, comigo tem que ser toda a reunião. Não, eu deixo para Deus decidir o que, vai fazer. Então eu me consagro, me ofereço a Ele, e se Ele dá o toque, eu vou, e quando vou, é porque Ele deu o toque. E aí, como aconteceu lá em Jaú, com essa mãe da sogra do pastor, que não podia pôr o pé no chão. Então a virtude de Deus estava ali para curar. Você sente um ímpeto e vai. Às vezes é só para ensinar mesmo. A pessoa está precisando de educar a mente dela para dominar o coração e não deixar ele solto aí fazendo o que não deveria fazer. Aí diz assim: e a virtude estava do Senhor estava com ele para curar, com Jesus. E às vezes está conosco também. E eis que uns homens transportavam numa cama um homem que estava paralítico e procuravam fazê-lo entrar e pô-lo diante dele. Mas a casa estava cheia. Às vezes você fica chateado porque você sai de casa, uma pessoa te dá uma fechada, sei lá, você faz sinal para o ônibus, ele não para, aí eu vou voltar para casa. Não, eu vou. Isso é o demônio que não quer que eu esteja naquela reunião. Outro dia está chovendo muito, mas qual o problema? Se é de açúcar que vai derreter? Ou de sal? Vai para a igreja, vai buscar Deus. Se fosse para trabalhar, você ia perder. Se não for trabalhar um dia, você perde o domingo. Ah, não, então eu vou. Vá para a igreja. É seu dia de estar na igreja? Não esteja ausente naquele dia. Esteja presente. Isso é tudo uma convivência com o Senhor, que você vai mostrando seus problemas para Ele, Ele vai preparando o ensinamento. E nós encontramos aquela palavra especial. Aí diz aqui: e não achando por onde o pudesse levar, por causa da multidão, subiram ao telhado e por entre as telhas o baixaram com a cama até o meio diante de Jesus. Sempre se esteja diante de Jesus. Como é que eu estou? Com a palavra. Você não toma decisão sem ter uma palavra de Deus. Nem sim, nem não. Eu vou orar. Eu vou sentir de Deus. Aí sentiu, vai firme. Você vai, porque você vai conseguir a bênção. Aí vem agora onde eu queria chegar. Já vimos alguns detalhes ali. E vendo-lhes a fé, disse ao paralítico: homem, os teus pecados te são perdoados. E se Jesus não visse a fé deles? Não ia dizer nada. É, mas um dia que eles tentaram, em algum lugar que eles tentaram. Vieram carregando o paralítico numa cama. E estão falando aí de 2000 anos atrás. Madeira devia ser rústica e pobre. Não sei como é que era. Era a cama dele. Tinha a caminha dele lá, mas era paralítico. Aí vieram carregando a cama. E chegaram lá, subiram ao telhado. Jesus está vendo tudo aqui. Ele percebe tudo, irmãos. Todos os pensamentos que eu já tive, desde o dia que eu nasci até hoje, Ele sabe. Mesma coisa com você. Ninguém é melhor do que ninguém. Sabe tudo que você já fez, está patente aos olhos dEle. Então você pega essa palavra para poder segurar, e se tem coisa errada, procura o perdão. E tem dia que Ele está presente para perdoar. Outro dia Ele está presente para batizar com o Espírito Santo. E Ele está sempre fazendo a obra do Senhor. Então diz aqui que Jesus, vendo-lhes a fé. Se Jesus não visse, nada ia acontecer. Fé escondida é fé inexistente. A fé tem que aparecer. Você tem que tomar a posição na vida, em oração diante de Deus, conversando com a pessoa, às vezes tomando decisões que só Deus sabe por que você vai tomá-las. Mas desde que seja orientado na palavra. Aí Jesus, vendo-lhes a fé, disse ao homem: o quê? Vou orar por você? Não. Jesus virou para ele e falou assim: os teus pecados estão perdoados. Por quê? Porque o problema dele era o pecado. E tinha muitos. Quando o problema é pecado, você não consegue prosperar na fé. Por que você não consegue? Porque o seu coração está na mão do inimigo. E Deus não pode operar ali. Você precisa chegar diante de Deus. Deus, me perdoa de todos os pecados que em toda a minha vida eu tenho cometido, desde o meu nascimento até agora. Me mostra aqueles que estão ocultos, estão esquecidos já de mim, que eu quero lembrar e quero confessar e pedir perdão. Se você tiver o pecado, você não vai subir com Jesus no dia. As suas vestes estão contaminadas. Jesus contou uma parábola do impossível. Havia festa lá nos céus, da recepção, estava muito bonito, todo mundo ali alegre. E tinha um homem que ele olhou e falou assim: amigo, como é que você entrou aqui? A veste dele estava suja. As vestes que nós estamos falando aqui são as revelações que nós temos, são as coisas que fazemos. Se nós erramos, subtraímos algo de alguém, fizemos alguém sofrer, temos que procurar essa pessoa e acertar, para poder sermos perdoados. Então Jesus disse assim: como é que você entrou aqui? Ele emudeceu. Jesus falou para o céu: pegue-o e lance nas trevas exteriores. Não podia estar no meio dos outros com as vestes contaminadas. Eu posso? Não. Enquanto estamos aqui, vamos nos livrar daquilo que nos impede de um dia subir com Jesus. Ah, missionário, o senhor é muito fanático. Não, não é fanatismo não, isso é a realidade. O que fala que é fanatismo é como aqueles que mentem. Fizeram uma coisa, aí publicaram, aí isso é fake news, isso não existiu. Aí vai provar que existiu mesmo. Então, se você sente no coração que tem algo que está lhe impedindo, procure quando Jesus está presente para perdoar. E Ele perdoa. Só usando a fé já foi o bastante. Os teus pecados te foram perdoados. Os fariseus não gostaram. Ah, quem é ele para falar uma coisa dessa? Ele é o Criador de todas as coisas. Sem ele, nada que foi feito se fez. Está lá em João, capítulo 1. Com Jesus, nós nos endireitamos. Aí ele olha para o homem e diz para o homem que estava perdoado os pecados. Ah, perdoar pecado é fácil, né? Afinal de contas, né? É tão fácil escapar dessa. Eu quero ver ele curar o paralítico. Aí o Senhor Jesus vai e diz o seguinte aqui, olha: por que arrazoais em vosso coração? É o 22. Qual é mais fácil, dizer: os teus pecados te são perdoados, ou dizer: levanta-te e anda? Para que saibais que o Filho do Homem tem sobre a terra poder de perdoar pecados, disse ao paralítico: eu te digo. Essa é forte, hein? Quando ele diz a você, pega, porque ele sabe de todas as coisas. Aquilo que você acha que não tem problema está lhe impedindo de chegar mais perto de Deus. Você está perdendo tempo, está perdendo tempo. A vida vai envelhecendo, as juntas vão endurecendo, parece até galo velho aí que não consegue nem mexer mais a perna direito. Os teus pecados estão perdoados. Aí naquela hora, para que saibais que o Filho do Homem tem sobre a terra poder de perdoar pecados, eu te digo: levanta-te, toma a tua cama e vai para a tua casa. E levantando-se logo, o homem estava disposto. Quem tem fé está disposto a obedecer a palavra do Senhor. O que não tem fé não faz caso. Levantando-se logo, tomando a cama que estava deitado, foi para sua casa, glorificando a Deus. Você foi curado? Fui. Curado de quê? Do braço que não mexia. Parece até que está mentindo. Peraí, se eu não posso levantar meu braço, se eu não posso levantar minha perna, agora eu estou podendo, eu vou ficar alegre. Olha aqui, pessoal, Jesus me curou agora. Poxa, Jesus, muito obrigado. Mas às vezes, muitas vezes, a gente até duvida, porque a pessoa está tão fria. Uma vez eu estava numa igreja, nossa, que ficava assim no segundo o escritório no segundo andar. Eu estava lá e não sei por que deixaram subir um senhor, a filha dele e a criancinha. E eu falei assim: pois não, senhor, o que, que eu posso ser útil? Quero contar para o senhor o que, que Deus fez agora. O que, que Deus fez? O senhor orou, ela não mexia os braços, não mexia a perna. Isso é verdade, moça? Qual braço? Esse. Falou lá qual que era. Então levanta agora, levantou. E a perna? Falou também qual que era. Então mexe agora. Mas, irmão, com a frieza tão grande, mas parece que tudo isso é inventado, eu falei. Porque se acontecesse comigo, eu estava dando pulo de 1 metro. Eu não podia mexer com a perna, não posso mexer com o braço. Agora ficou curado? Dá só com a oração, desse jeito. É, mas nós estamos falando a verdade. Falei, então pode descer, por favor. Já estava até sentindo mal com aquele desânimo em falar da palavra de Deus, daquilo que Deus fez. Fale, deu testemunho. Vamos ver o que aconteceu na cidade de Cruzeiro, aqui em São Paulo. Eu estive lá um dia desses, fiz uma reunião. Maestro, por favor.
2: As campanhas pelo estado de São Paulo estão sendo uma verdadeira festa no céu. Em todo lugar, vemos igrejas cheias de pessoas indo buscar ao Senhor. Em Cruzeiro, não foi diferente. E Deus preparou uma mensagem especial, enviada através da ministração da palavra.
3: E quando você estiver escutando a pregação, fica atento, porque aquilo que saltar os seus olhos, que alegrar o seu coração, é Deus dizendo, essa palavra é para você.
2: Antes de orar, o missionário R.R. Soares conversou com essa irmã.
3: Irmã, não chora não, quem serve a Deus é com alegria, não é com choro. Agora, nada de choro, nada de emoção, agora você vai servir a Deus de coração. E Deus é poderoso para fazer esse tremor da senhora ir embora. Como é que é o seu nome? Maria Helena. Quanto tempo você está com esse tremor? 10 anos. O que é isso? Mal de Parkinson. Pois é, mas Jesus está aqui para curar a senhora.
2: A primeira oração foi para os problemas nos braços.
4: Todo mundo que crê, faz assim de novo. Segura e não deixa tremer não. Que Deus já te deu a bênção. Você está quase 1 minuto com a mão assim e não está tremendo. Está vendo como é que Deus é bom? Abaixa.
3: Segura firme, só não precisa mais fazer isso. Agora você está curada. É o uso do cachimbo que está fazendo sua mente falar assim, não, você tem que tremer, não vou tremer coisa nenhuma. Eu sou de Deus. A Bíblia diz que quem é de Deus, ele domina qualquer situação. Quando só vê que está fazendo, não pode tremer. Acabou agora. Isso, mas tem que acabar completamente. Vai para o seu lugar agora sozinho. Vai, isso, vai assim. E não deixa a mão ficar tremendo. Ah, volta para aqui agora. Irmã, você teve uma melhora tremenda agora. Olha aí. Olha que coisa linda, pessoal. Vai de novo, vai no corredor. Isso. Olha lá, pessoal, que passo bonito dela, pessoal. Volta para aqui agora. Bem rápido agora, bem rápido. Isso, dá uma corridinha aí, pessoal. Olha só, pessoal. Oh, glória a Deus. Que bonito, pessoal. Hoje nós vimos prodígio aqui. Que coisa linda. Acabou. Quando a mão quiser tremer, só tem que estar atenta, não vai tremer coisa nenhuma, só enquanto está curada, tá bom? Volta para o seu lugar agora. Olha, que passo bonito.
5: Aí um tombo.
3: Aonde foi isso?
5: Na minha casa.
3: E de lá para cá?
5: Faz 9 anos que eu tenho um braço, tortou um braço.
3: Mas Deus pode desentortar seu braço também.
5: Claro, para ver, tem um pouco, uma curva aqui, assim.
3: E o senhor não podia levantar?
5: Não podia.
3: Até onde levantava ele?
5: Eu ia na igreja bater palma, tinha que bater assim, né?
3: Então, abaixa os dois braços, assim. Levanta assim, bate palma agora. Vai fazendo, seu braço tá direitando, meu. Vai fazendo, Jesus tá mudando tudo aí.
6: Confia-se, liberar. Eu tô há 13 anos, eu tenho... Não tem desequilíbrio, atrapalhou caminhar.
3: O senhor vai andar, vai andando e abrindo e fechando a mão, que Deus está com o senhor. Isso, o senhor vai no nome de Jesus. Vai andando. Mais rápido, sem medo. Ah, o senhor está andando já bem. Isso, volta para lá andando bem agora. Jesus liberou o senhor. Isso, vai andando bem. Isso, mais rápido ainda. Pronto, acabou. Agora volta para cá. Isso, vem andando rápido.
4: Isso, dá uma corridinha agora, dá uma corridinha. Olha aí. Glória a Deus. Acabou, você tá liberado.
7: Tem uns 10 anos que eu tive esse rebote no braço. Nossa, fui no médico e falou assim que eu não ia esticar o braço.
4: Mas chegou hoje.
7: Mas chegou aí que tal?
4: E agora, pra cima? Então acabou, vai andando aqui agora. O que só tiver de mão vai sair agora. Vai andando rápido, bem rápido, bem rápido. Isso, isso. Agora vai correndo, correndo, correndo. Se tiver alguém na frente, só passa em cima, pronto. Vem, vem, vem correndo, vem correndo. Ah, que coisa bonita. Corre até bonita, senhora. Olha que sorriso bonito. Vamos lá com esse sorriso bonito agora. Vamos correr, vamos correr. Ai, que alegria. Vai no corredor agora aqui. Agora sim, batendo palmas. Olha isso. Glória a Deus. Que bonito.
2: E é com essa alegria que nos despedimos de Cruzeiro, gratos por tudo que Deus tem feito em nosso meio.
1: Deixa eu falar agora para o pessoal lá do Rio de Janeiro, porque essa semana agora nessa terça-feira, por exemplo, né? Eu vou estar 9 horas da manhã em Realengo, na General Cesefredo 252, onde era o cinema, juntinho à praça ali. E esse aqui é onde eu conto que eu fui pregar lá em 1976 e tinha 13 pessoas só na reunião. E Deus operou bastante. Aí um dia a igreja estava lotada. E nós compramos esse cinema na época e ficou para a igreja. E 14h eu vou estar em Padre Miguel, um pouquinho mais adiante. É na Rua General Jaques Ourikes 350, Igreja da Graça. E às 19h em Bangu. Aí é no Bangu Atlético Clube, Avenida Cônico de Vasconcelos 549, 19h. No dia seguinte, quarta-feira, eu vou estar no Meyer, na Silva Rabelo 20. E depois, 14h, em Olaria, na Rua Barreiros, 1195, em Ramos. É Olaria, mas fala que aqui é Ramos. É a igreja de Ramos que fica em Olaria. Bom, a Olaria faz tijolo, né? Deve estar fazendo mais membro ali também. E 19h, na Freguesia de Jacarepaguá, Rua Tirol 19. Isso é na quarta-feira. Na quinta, dia 17, eu vou estar em São Cristóvão, na São Luís Gonzaga 1901, às 9h. 14h, em Bom Sucesso, na Rua Bom Sucesso 157. E 19h, em Irajá, na Avenida Monsenhor Félix 1120, uma igreja grande, bonita, moderna, que Deus nos deu ali. E no dia seguinte eu já vou estar em Nova Friburgo, vou subir a serra, 9h30, no ginásio de Duas Pedras, às 14h em Teresópolis, na Casa de Portugal, e às 19h em Petrópolis, no Clube Petropolitano, é na Roberto Silveira 82. Aí isso é na sexta-feira. No sábado eu faço Belfor Roxo no Rotary Club. Belfor Roxo Canto Club, é melhor dizendo, 9h. 14h, Nova Iguaçu, no Iguaçu Basquete Clube. E 17h em Santa Margarida, na nossa igreja, Estrada do Campinho, 5200. No domingo, dia 20, 7, 9 e 11, eu vou estar em Niterói, Rua São João 30, e Itaquaquecetuba, 16h, na Ítalo Adame 196. Só tem bênção, pessoal. Deus está fazendo cada coisa grande, mas leva os doentes, mas evangeliza eles primeiro, para ele não chegar lá pensando que ali é um hospital, que eu tenho uma injeção, que eu chego, dou injeção neles. Injeção da palavra de Deus eu tenho que ser, mas eu não dou injeção neles, eu dou a palavra para o coração, e Deus faz as maravilhas, e nós vamos ver Deus operando. E aí depois eu volto para São Paulo para fazer mais aqui pela grande São Paulo, e assim nós estamos fazendo a vontade do Senhor Deus, que nunca nos desampara. Eu queria falar hoje aqui de um assunto, eu vou falar no próximo culto, começar um assunto muito forte, muito poderoso, que está em Isaías 53, aquele capítulo que nós fomos curados de todas as doenças. O versículo é o 10. Todavia ao Senhor agradou moê-lo, fazendo enfermar. Eu vou explicar tudo isso aqui. Quando a sua alma se puser por expiação do pecado, verá sua posteridade, prolongará os dias e o bom prazer do Senhor prosperará na sua mão. Está falando de Jesus, mas fica para o próximo culto. Daqui a pouquinho vamos orar. Ô maestro, vamos mostrar agora a novela da vida real. Essa novela a pessoa me acompanhou desde 1978 na televisão. Olha que coisa séria, quando eu comecei. Por favor, maestro.

0: eu vim para São Paulo em 77. Aí, com o passar do tempo, a minha mãe foi a primeira pessoa a conhecer Jesus na minha família. Até quando o missionário tinha um programa de TV muito antigo, um Despertar da Fé. E aí ela assistia, ela falava, ah, eu vou na Igreja da Graça, mas eu nem sabia que era daquele pastor daquela época. Um dado momento, eu tive um problema bem sério na minha vida e eu ia me matar. Decididamente. Aí liguei a TV. Eu tava em um canal, eu tava em outro. Deveria ter uns 30 aí. 32, 33, por aí, não lembro, talvez até menos. Nesse momento, parece um missionário. E foi uma coisa assim muito interessante, porque aquele quarto ficou diferente. Eu costumo dizer que eu vi Deus pessoalmente. Ele olha assim, parece que ele estava na minha cara e fala assim: você que vai se matar, que está decidido a se matar, vai se matar amanhã, acredite, o único que vai gostar disso é Satanás. Nunca mais na minha vida eu tive vontade de morrer. A minha mãe me falou que tinha uma Igreja da Graça aqui em Osasco. Eu me batizei em 2000.
1: E foi na Igreja da Graça também que, tempos depois, Deus abençoou a vida sentimental de Maria de Lourdes.
2: Até que em 2007 eu conheci a Lourdes, a minha esposa, né? Em 2007 mesmo a gente já casou, né?
0: Quando chegou em 2012, eu comecei a sentir um barulho no ouvido direito. Descobriu que eu estava com um tumor dentro do ouvido direito. Como passou-se muito tempo, o tumor cresceu muito, já estava saindo para fora. E aí foi quando foi falado para fazer a cirurgia.
1: No dia 21 de maio de 2025, Maria passou pela cirurgia para a retirada do tumor.
0: Foi uma cirurgia séria. Como o tumor cresceu muito, cortou parte do osso do ouvido, teve que raspar os ossos que ficaram. A cirurgia correu tudo bem, apesar de todos os riscos que ele falou, que seriam vários. Aí veio um problema pós-cirúrgico. Foi quando dois pontos inflamaram e ficou muito inflamado e não melhorava. E eu ia lá e o médico passava o remédio e não adiantava.
2: E tinha que colocar um pano no local porque ficava vazando secreção.
0: Já tinha um mês e pouquinho que eu tinha feito a cirurgia.
2: Até que em junho de 2025, mesmo minha esposa tendo muitas dores, né, no ouvido, a gente decidiu ir na sede.
0: Na hora que eu cheguei, que começou o culto, eu não sei o que aconteceu, começou a doer mais. Depois da oração do missionário, o pastor Jaime continua, né?
3: Pai, eu e o pastor Jaime entramos em oração para jogar por terra todo o mal que está presente nessa vida. Nós não permitimos que continue, nós ordenamos que saia.
0: E o pastor Jaime continuou.
4: Onde estiver a infecção, a inflamação nesse corpo, essa pessoa tem sentido dores, nós mandamos embora em nome de Jesus, mal da visão, da audição, ou onde estiver.
0: A dor passou. Aí foi onde eu falei com ele.
5: Pastor, há 38 dias eu fiz uma cirurgia muito séria mesmo. E além da dor ter passado, agora estava doendo muito, o testemunho maior era para agradecer a Deus e não ficou sequela.
2: Olha, a lição que eu tenho sobre tudo isso aí é que vale a pena servir a Deus.
0: Como diz aquele hino do missionário, quantas bênçãos, não tem como contar. Cada amanhecer é uma bênção, né?
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3: Glória a Deus. Irmãos, hoje é para acontecer milagre aqui. Jesus está presente. Você não abaixa a fé, não. Você levanta a fé. Na hora da oração, solte, porque Deus trouxe você aqui para você ser abençoado. Mas meu caso é impossível. Para você, para um homem, para Deus, tudo é possível. Isso é brincadeira. E só precisa que você coloque a fé nele e creia. Aí ele vai operar na sua vida em nome de Jesus. Agora nós vamos falar das nossas missões. Nós vamos lá para a Índia. O que está acontecendo na Índia aí, por favor?
7: Há cerca de 50 mil anos, a queda de um meteorito deu origem ao lago Lonar, no estado de Maharashtra, na Índia. O impacto formou uma enorme cratera que, com o tempo, se transformou em um lago. Até hoje, ele é considerado um dos poucos lagos de impacto do mundo formados sobre rochas basálticas, tornando-se um dos fenômenos geológicos mais raros do planeta. E assim como esse lugar guarda uma história marcante, o povo indiano também tem vivido uma grande transformação por meio da palavra de Deus.
8: Graça e paz, Dr. Soares. Me chamo Somia e falo da Índia. E quero compartilhar como Deus transformou a minha vida. Esses dias eu assisti a live do missionário e me lembrei da importância de orar conforme a palavra de Deus nos orienta, com fé e sinceridade de coração. Aprendi que Deus vê o coração e não a quantidade de palavras na oração. Também fui fortalecida ao recordar que, em nome de Jesus, temos autoridade sobre as enfermidades e dificuldades. Sou grata a Deus por essas lives, pois tive minha fé e confiança renovadas. Que Deus o abençoe, Dr. Soares.
7: Com a fidelidade dos patrocinadores, o Ministério tem expandido sua atuação, levando a palavra de Deus a cada vez mais pessoas.
9: Eu estava olhando o programa, se eu não me engano, era às 10 horas que o missionário dava a oração no canal 10, né? Aquele tempo, completamente errado, alcoólatra, tudo que não prestava eu tinha, né? A minha senhora aí, nós estamos juntos aí há 48 anos, 49 anos, casado, né? Ganhava uma mincharinha, bem uns troquinhos, pouquinho no hospital. Daí ela disse, vou te patrocinar, mas aí tu vai parar de beber. E ela me patrocinou, achou que era brincadeira, e ela patrocinou. E a minha vida começou a mudar, Deus me limpou dos pés à cabeça. Aqueles vícios tudo ele tirou. Quer dizer, eu sou uma criança. E isso nós temos que fazer para entrar no reino do céu, né? Tem que ser que nem uma criança.
7: As maravilhas de Deus continuam acontecendo. Quando há fé e confiança na palavra, vidas são transformadas e o impossível se torna realidade.
10: Deixa eu falar com você de um fenômeno que está acontecendo na Índia esses dias. O governo resolveu perseguir as igrejas cristãs. E fecha de um lado, fecha do outro. Mas está um fenômeno. As igrejas nunca tiveram tantas pessoas como agora. O povo está procurando a Deus. Com essa situação mundial que todo mundo treme, o que pode acontecer amanhã? Eles correram para a casa de Deus, que estão cansados daquelas religiões tradicionais que não têm a palavra de Deus. E nós temos notícias boas. Nós temos nossa equipe lá trabalhando 24 horas por dia atendendo telefonemas. Estamos na televisão de manhã. E Deus está fazendo um trabalho grande e continua fazendo. Um pastor lá construiu uma igreja em 52 dias, por causa de Neemias, que foram 52 semanas. Essa igreja é para milhares de pessoas. Coisa linda que esse homem fez e superlota. Reunião lá de 50 mil é pequena. E Deus está fazendo um trabalho bonito. Em toda a Índia está tendo um despertar. Não adianta perseguir. Quanto mais persegue, mais o povo agarra com Deus e está vencendo. E graças a Deus por isso. E vamos continuar fazendo a vontade do Senhor. Você que ainda não é patrocinador e Deus chamou, aí para você eu falo, você está perdendo muito. Você está em rebeldia, porque Ele tocou no seu coração. Mas missionário, eu não tenho condição. Tem, porque é Ele que dá semente ao que semeia. Você só precisa pôr a fé em ação. Eu vou pedir os irmãos para passar aí esses dois papéis. Esse aqui vai ficar com você. Esse aqui para você se inscrever. Você coloca seu nome, o seu WhatsApp. Eu não quero seu endereço, só o WhatsApp, para eu poder me comunicar com você. Coloca a cidade, o estado. Aqui nas costas você vai colocar o seu pedido de oração. E quanto é que dá o patrocinador, aquilo que você sente de Deus. Se ele falar só 100, é 100. Se ele falar 500, é 500. Se falar 10 mil, é 10 mil. Ele sabe o que está fazendo. Depende agora da sua fé. Você vai obedecer a Deus, vai crer ou vai adiar mais um pouco? Está igual o faraó. O faraó estava cheio de rã na casa dele, não estava aguentando. Ia dormir. A hora que ele abria a boca, a rã pulava dentro da boca dele, ele acordava. Aí chamou Moisés, Moisés, ora a Deus para acabar essa praga. Moisés, quando eu oro? Amanhã. Ainda quis passar um dia com as rãs lá. Então tem gente que ainda quer passar um dia com um problema. Deus chamou, pega firme em nome de Jesus. Aqui você faz o mesmo pedido, para poder ficar com você, aqui estão os bancos credenciados para você depositar. Lembrando que nós estamos precisando, correndo da sua ajuda. Todo mês, até o dia 18, é um período difícil para nós. E esse mês está bem apertado, mas Deus vai nos dar a vitória através de nosso Senhor e Salvador Jesus Cristo. Enquanto eles vão fazendo, maestro, a primeira pergunta agora, por favor.
11: Missionário, como não ter recaídas na fé após aceitar Jesus?
10: Eu não estou nem pensando em recaída, irmão. Eu aceitei Jesus com 6 anos, já ia para a igreja, já parecia um homem decidido lá. O pessoal debochava, eu brigava com a professora, porque ela ia dar catecismo na época, e eu levantava o dedinho lá. O que você quer? Levantando para quê? Eu queria sair, porque eu não sou da sua religião, eu não vou assistir. Você tem que ficar aqui só com uma condição. Só terminar, eu vou aqui na casa do pastor, que mora aqui perto, e pedir para vir ensinar outra parte, que a senhora não sabe ensinar da outra parte. Você pode ir para o corredor. Eu ia para o corredor lá, naquele frio tremendo, de calça curta, ficava correndo para não congelar ali. Tempo de inverno, lá na minha terra, é frio, é perto da Serra do Cafaraó. Mas eu corria para lá e para cá, até hoje eu continuo correndo, graças a Deus. Vamos agora à segunda pergunta.
12: Missionário, qual a diferença entre fé e otimismo?
10: Fé é a certeza das coisas que se espera. Otimismo é uma coisa que alguém tem uma capacidade para alegrar as pessoas e pôr otimismo nela, e você fica otimista, mas não adianta, você não tem poder para vencer o mal. Com fé você vence. Ali está o poder, mas você tem que usar em nome de Jesus. Vamos agora abrir o coração.
13: Missionário, infelizmente, um dos meus parentes é dependente químico e está completamente entregue às drogas. Em vez de tentar ajudá-lo a passar por esse momento conturbado, a minha família trata ele com total desprezo, sem demonstrar compaixão alguma. Estou envergonhada com esse comportamento e oro todos os dias para que ele mude, mas ainda nada aconteceu. Peço uma orientação sua, missionário. O que devo fazer para os meus familiares terem mais compaixão de quem tanto precisa?
10: Já vou dizer para você, mas deixa eu falar agora para quem pensa que nós inventamos essa história. Esse Abrindo Coração é 6620, o nome da pessoa é Maria e mandou pelo YouTube. Se alguém quiser saber se é verdade, nós não temos só esse não, temos desde o 1 até esse aqui para você poder verificar. E o tempo que era a carta, nós temos as cartas até hoje lá escrito ali, o número do programa, porque nós nunca inventamos nada, é a pessoa que fala mesmo. Agora deixa eu explicar para você, não adianta você ficar torcendo para o seu parente ficar bom, você tem que pedir a Deus uma palavra. Se ninguém fala com ele de Jesus, você vai ter um momento, mas com sabedoria, você vai falando, isso para deixar é a coisa mais fácil, porque quem está na droga sabe que ele está na droga mesmo, uma coisa que está matando ele, e ele precisa de uma palavra firme, que Jesus é mais forte do que a droga, Jesus liberta, Jesus acaba com aquilo, e você pode, quer que eu ore para você agora? Aí você ora e Deus vai tocar no coração dele. Vamos agora ver mais um, deixa eu falar, como é que eu ajudo o missionário? Você não falou hoje aqui, então eu vou falar agora. Você que está em casa pode ajudar nesse momento. Esse desenho aqui chama QR Code. Pega o seu celular, põe no modo foto, enquadre-o para uma foto, não tire, vai passar uma linha amarela, você bate, virão 5 informações. É só com lápis e papel na mão que você vai anotar. Primeiro, as informações, como se ajuda pelo seu cartão de crédito. Segunda e terceira são gêmeas. Você vai simplesmente anotar o nome do banco, o número da agência, o número da conta, vá pessoalmente nesse banco ou faça uma transferência direta, ou vai para a lotérica. Na lotérica você diz assim, eu quero para o caixa, eu quero fazer um depósito de ação para a Igreja Internacional da Graça de Deus. Lotérica é coligada com a caixa, depositou lá, já cai na nossa conta, mas tem que falar o convênio. O computador sabe pelo convênio. 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Ou faça um Pix. Mudou o QR Code, esse aqui é o Pix, você pode fazer agora, igual faz Pix para ajudar qualquer pessoa. Nós vamos agora, deixa eu dar para você o papel da nossa TV, eu quero, bem rápido, pode passar lá. Quem quiser o papel da nossa TV, é só levantar a mão e pegar, para você. Bem rápido, pode passar lá. Quem quiser o papel da nossa TV, é só levantar a mão e pegar, para você. Bem rápido, pode passar lá. Quem quiser o papel da nossa TV, é só levantar a mão e pegar para você. Então pode pegar agora em nome de Cristo, você que ainda não tem informação, para você ter informação. E pegando, aqui está o nosso telefone, 0800, que é de graça a ligação, 201-4000, 0800-201-4000. Vamos ficar de pé, pessoal, que agora eu quero orar com vocês, junto com o pastor Jaime. Ele está chegando agora. Curve a cabeça e feche os olhos. Pai, estamos entrando em oração. Esse povo já começa a orar. Se você nunca orou, fala com Deus como você falaria com o seu melhor e mais confiável amigo. E diga para ele o que, que você precisa agora. A questão de mandar o mal embora, deixa para nós que vamos mandar agora. Pai, nós estamos repreendendo todo o mal que está nessa vida, esse mal que faz a pessoa pensar em se matar, em se prostituir, em se tornar um desonesto. Oh meu Deus, esse mal tem que ser amarrado agora, e nós usamos a autoridade do nome de Jesus, nós paralisamos toda a ação do inimigo, e nós ordenamos agora, em nome de Jesus de Nazaré, tem que sair todo o mal dessa vida agora, vai sair agora para a glória de Deus. Pai, é diante de ti agora que nós usamos o teu poder, usa agora, esse mal vai ter que sair, você vai conseguir a bênção agora. Isso, ora a Deus agora. Pai, estamos mandando o mal sair agora, pode orar que Deus está abençoando, e ele está tocando em você agora, e nós repreendemos o mal, onde quer que estiver agora, pega tudo que é seu e vai embora. Tem que sair agora. Chama o seu mal pelo nome, mas seja forte agora. Manda ele sair. Você vai ser vitorioso agora. Meu Deus, dê a vitória. Ele está dando agora. Agarre a vitória. Nós falamos em nome de Jesus.
14: Na autoridade e no poder que há nesse nome, levante a sua vara e você também. Levanta-te, meu irmão. Anima-te agora. Você tem o nome de Jesus. Você tem a autoridade desse nome. Eu digo, saia agora esta paralisia, sequelas da paralisia infantil que faz essa pessoa andar com dificuldades, eu digo que vai embora. Sequela de um tombo, sequela de um acidente, sequela de uma idade, eu digo osteoporose, vai embora. Eu digo agora artrose, larga a perna desta pessoa, larga juntas agora. Vem, que o poder de Deus está alto no nosso meio, a força de Deus está sobre você agora. É um câncer, é metástase do câncer, pois vai cair por terra agora, vai sair agora em nome de Jesus. Esse nódulo, esse cisto, esse quisto, esse mioma, esse fibroma, esse sangramento, essa hemorragia vai cessar agora, minha irmã. É a sua hora com Deus. É o seu momento com o Senhor. Suas visitações são doloridas. Nós mandamos mal, vai embora. Sai agora. Nós exigimos, nós ordenamos no poder que é no nome de Jesus, na autoridade do nome de Jesus, nós quebramos essa influência do mal. Saia do ombro dessa pessoa, saia dos braços, saia da coluna, vai saindo a tendinite, vai saindo a bursite, isso, vai saindo a inflamação, o rompimento dos tendões, aí em nome de Jesus, lesão na cartilagem, lesão nos ossos, lesão nos músculos, é quebrado agora, é tirado agora pelo poder do nome de Jesus, pela autoridade deste nome. Nós falamos agora, sequela do AVC vai embora, sequela da vacina, sequela da Covid, da chikungunya, da zika, da dengue, saia em nome de Jesus, em nome de Jesus. Eu oro por alguém que amanheceu com febre hoje, que amanheceu muito ruim, que não pôde nem estar aqui no nosso meio, eu digo, febre, sai dessa pessoa que está nos acompanhando de casa agora, vai embora embora infecção viral, vai embora infecção bacteriana, saia no nome de Jesus. É o nódulo, é o caroço que apareceu, é o cisto que apareceu, eu digo que saia no nome de Jesus. Os linfonodos agora, o carcinoma, o endocarcinoma, o mal, onde você estiver, ouça a nossa ordem, vai embora, desapareça em nome de Jesus. Levante as suas mãos. Ele levou sobre si as nossas doenças, Ele levou sobre si as nossas dores, e pelas suas pisaduras, chagas, feridas, nós fomos sarados. Agora é a hora, agora é o momento. Isso, receba agora. Isso, Ele manifesta os dons de curar, o dom da fé, da operação de maravilhas. Jesus Cristo te dá saúde, meu irmão. Ele levou as nossas doenças, Ele levou as nossas dores. Ou você está recebendo uma unção forte agora para essa gastrite, essa úlcera ir embora, essa queimação no estômago, essa dor no peito, essa lesão cardíaca, essa lesão coronária.

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2: E a gente vai prosseguindo com a programação na fé e na certeza de que Deus é bom. Falando em Deus é bom, eu quero que você assista agora a novela da vida real. Tem um testemunho bonito, e quem vai contar a sua história é Eri Meidi. Ela é lá de Roraima. É bom a gente ouvir esses testemunhos que fazem a gente ficar mais firme, mais forte na fé, mais confiante, né? Porque ele desperta a fé da gente. Acompanha, eu volto já.

0: antes de conhecer Jesus, eu tinha uma vida muito atribulada. Eu vivia por viver. Mesmo trabalhando, eu não conseguia suprir as minhas necessidades. Devido eu ter a vida muito atribulada, sem saber o que fazer, eu fui para a Igreja da Graça, eu acho que era mais ou menos por volta de 2007. Só que eu não tinha compromisso. Eu ia para a igreja, mas eu não focava.
1: Era muito difícil. A gente não era organizado, sabe? Financeiramente, e não planejava as coisas e fazia as coisas tudo. A nossa casa antes era bem humilde.
0: Só tinha essa parte aí da frente. Um quarto, sala e cozinha e banheiro. Era só isso a nossa casa. E os meninos eram pequenos e dormiam nós quatro dentro desse quarto. Era uma vida muito simples. A gente não tinha perspectiva. Porque a gente não tinha condições financeiras.
2: 10 anos se passaram e as condições do casal não mudaram. Após Erimeibe assistir a uma notícia sobre a morte de uma artista, ela percebeu que precisava se entregar verdadeiramente a Jesus.
0: A minha vida passou na minha cabeça. Eu ouvi uma voz que dizia assim na minha cabeça: e se fosse tu? O que tu ia fazer quando tu chegasse diante do Pai? Dia 5 de novembro de 2021. Eu disse: a partir de hoje, eu vou levar minha vida cristã a sério. Eu fui para a igreja, eu me reconciliei na igreja. Desde esse dia, minha vida virou completamente. Eu mesma fui orando, fui pedindo para Deus, que eu queria conhecer a palavra. E aí eu começava a ler a Bíblia. A primeira coisa que Deus fez foi me libertar de mim mesma, das minhas convicções. E uma das coisas que foi Jesus que me convenceu em relação ao dízimo. Porque quando eu vim, eu tinha muita relutância. Quando eu fui para a igreja, que eu comecei a ser dizimista, eu vi o meu dinheiro sobrar.
1: Ela orava e ia para a igreja todos os domingos, incluindo durante a semana também.
0: Eu queria ter uma família estruturada, uma casa abençoada, um marido abençoado. Eu pedia para Jesus isso. Porque eu comecei a ler lá na Bíblia que tudo aquilo que a gente pede para Deus, com fé, a gente tem que crer.
1: E foi assim. Ela levou a sério e aí eu sempre pensei que eu quero isso também para mim.
2: Samuel também se firmou na casa de Deus. Ainda em 2021, ele e Erimeibe regularizaram o casamento e a vida financeira deles começou a mudar.
0: Deus multiplicou. Ele foi multiplicando o nosso salário, o meu salário foi trazendo mais. O meu marido trabalha em construção, a minha conta que só vivia no vermelho, hoje a minha conta é no azul.
2: E com as finanças em ordem, o casal investiu na casa.
0: Quando eu ia na loja fazer um orçamento, eu chegava para fazer um orçamento, eu já saía de lá com a compra.
1: Deus financiou nossos sonhos.

0: E com a ajuda dela, nós construímos aqui.
1: Fizemos primeiro os quartos. Como eu tenho um casal de filhos, aí fizemos o quarto da menina. E o quarto que nós dormíamos ficou para o menino. E a gente fez um para nós. Aí depois que a gente terminou os quartos, a gente veio para cá.
0: Bom, ela queria uma cozinha, um dos sonhos dela. E tá aí hoje. Dois banheiros e a área de serviço dela.
1: E para a honra e a glória do Senhor, ele deu permissão da gente concluir do jeito que eu sonhei e imaginei. Como ele diz na palavra, os pensamentos dele são mais altos do que o nosso.
0: Tá tudo na paz hoje aqui em casa. Minha filha também tá indo pra igreja, o meu filho também.
1: A família que um dia eu sonhei, idealizei, ele me deu. Servir a Jesus é maravilhoso. Tudo que tá desalinhado, ele alinha. Tudo que tá fora do lugar, ele coloca.
0: É na graça dele que nós estamos vivendo também, todos os dias.
1: Decida acreditar em Jesus. Caminhe com ele. Que o resto é tudo ele faz.
2: Esperamos você aqui, Avenida dos Andradas, 1005, no centro de Belo Horizonte. Venha para cá, venha tomar posse da bênção, venha ser abençoado pelo Pai Celestial em o nome de Jesus Cristo. Deus é fiel.
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0: 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A paz do Senhor Jesus. Jeremias capítulo 29, versículo 11. Porque eu bem sei os pensamentos que penso de vós, diz o Senhor. Pensamentos de paz e não de mal, para vos dar o fim que esperais. Que as bênçãos de Deus os alcancem nessa hora. 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

e do Espírito Santo. Pai nosso que estás no céu, santificado seja o teu nome, venha a nós o teu reino. Seja feito a tua vontade, assim na terra como nos céus. O pão nosso de cada dia dai-nos hoje. Perdoai as nossas ofensas, assim como nós perdoamos a quem tem nos ofendido. E não nos deixeis cair em tentação. Livrai-nos do mal, pois teu é o reino, o poder, a honra, a glória, não só hoje, mas para todos.

0: sem Deus. A nossa confiança, ela traz uma grande recompensa. Deus é galardoador e Ele quer abençoar a sua vida, a sua casa e a sua família.
1: Tudo é do Pai, toda honra e toda glória é dEle.
0: Quando nós acreditamos na promessa de Deus e colocamos nele a nossa fé, Ele ouve as nossas orações. Eu convido a todos a virem comigo, porque Deus, Pai Todo-Poderoso, Ele quer fazer de você, de nós, pessoas felizes e abençoadas. 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
1: Graças a Deus, como é bom estarmos ligados, conectados através da Maravilha FM. Olha, gente, eu sou o mensageiro da fé, Eduardo Garcia, o amigo do povo. É com muita alegria que eu estou aqui através das ondas da Maravilha FM para abençoar sua vida, sua casa e toda a sua família. Tenha certeza que algo bom de Deus lhe acontecerá. Durante essa programação, eu quero orar com vocês, eu quero compartilhar uma mensagem de fé e eu quero determinar a sua vitória. Não desligue, não mude de sintonia, porque Deus preparou uma grande bênção para você e eu quero orar junto com todos vocês. Eu sou o mensageiro da fé da Igreja Internacional da Graça de Deus, a nossa Igreja da Graça, aqui na região metropolitana de Belo Horizonte, na cidade de Betim. E você pode participar comigo de uma de nossas reuniões na Igreja da Graça, Avenida Antônio Augusto de Resende, número 177, bem no centro da cidade de Betim, tá bom? Pastor Rogério Postiga é o líder estadual da Igreja da Graça em Belo Horizonte, em Minas Gerais, e ele recebe as pessoas na Igreja da Graça, bem no centro de Belo Horizonte, tá? Avenida dos Andradas, no número 1005, bem de frente ao Parque Municipal. Todas as quartas-feiras, sextas-feiras, aos domingos, são reuniões especiais com o nosso pastor Rogério Postigo, tá bom, gente? Olha, durante essa programação, eu tenho certeza, Deus vai falar ao seu coração. Prepara um copão com água, mas não prepara um copinho, não. Eu quero que o senhor e a senhora prepare um copão com muita água, porque nós vamos consagrar essa água, vamos abençoar a água, e eu quero ver todo mundo bebendo da água ungida, consagrada, e você vai ver que vai te acontecer um grande milagre. Deus vai fazer maravilhas na sua vida através da água ungida, consagrada e abençoada. Eu creio no poder da oração. Vamos juntos comigo? 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
1: Glória a Deus que tem nos dado vitórias. Olha, gente, é tão bom a gente compartilhar a palavra de Deus. É tão bom nós observarmos aquilo que Deus tem para falar ao nosso coração. Quando nós paramos para ouvir o recado de Deus, as instruções divinas, nós nos tornamos pessoas abençoadas, pessoas felizes, pessoas realizadas. Às vezes você tem se decepcionado. Tem muitas pessoas que às vezes têm se frustrado na vida. E eu vou te falar por quê. O livro sagrado não nos deixa enganado. Quando nós paramos para escutar a voz de Deus, as instruções de Deus, nós vamos enxergar o que está errado. O livro sagrado aqui em Provérbios, capítulo de número 3, presta bastante atenção nesse texto sagrado. Isso aqui é para você entender o que realmente Deus espera de nós. Provérbios capítulo 3, versículo de número 5, diz assim: confia no Senhor de todo o teu coração e não te estribes no teu próprio entendimento. Olha que coisa linda. Olha o que Deus espera de mim, de você, o senhor, a senhora, você moça, jovem, você rapaz, você que de repente está vivendo uma situação muito triste. Você diz: olha, mensageiro da fé, parece que na minha vida nada dá certo. Parece que o meu casamento vai acabar. Quem sabe você me ouve agora e você está lutando contra uma doença e parece que essa doença, cada dia que passa, está aumentando. E a sensação que você tem é que está perdendo a batalha. Mas Deus me trouxe aqui para lhe falar estas boas novas, para lhe trazer essa boa notícia. Ele fala claramente, Provérbios 3, versículo 5, confia no Senhor de todo o teu coração e não te estribes ou não te apoies no teu próprio entendimento. Você não pode se apoiar naquilo que você entende, naquilo que você acha, naquilo que você imagina. Às vezes você olha para o problema, para a doença, para a enfermidade, e o que você entende? Olha, mensageiro da fé, essa doença é grave. Essa doença tem matado muitas pessoas. Essa enfermidade é séria, coisa séria. Às vezes o problema, você olha para ele, você sabe que não é brincadeira. É um problema grave. Você diz: olha, eu não vou aguentar. Eu estou vendo a hora que eu vou ter que me separar. Mas eu quero que você confie no Senhor. Para de se apoiar no seu entendimento. Não, não, não. Você precisa confiar em Deus. Para Deus não tem nada impossível. Essa doença não é nada diante de Deus. esse problema que você está enfrentando não é nada, Deus é tudo. Deus é poderoso para destruir com este mal. E eu vou orar. Nós vamos juntos invocar o nome do Senhor e eu quero que você entenda. Você vai provar e vai ver que Deus é bom. Deus é poderoso para fazer o impossível acontecer. Essa doença não vai prosperar mais na tua vida. Pelo contrário, nós vamos orar para que ela desapareça, para que ela seja destruída, porque a palavra de Deus, ela diz: tudo é possível àquele que crê. E eu creio que Deus vai curar você. Eu creio que Deus pode destruir esse mal e fazer de você uma pessoa feliz. Eu creio que Deus pode libertar o teu casamento, a tua família, a tua casa, porque Deus é poderoso. E quando Ele age, ninguém pode impedir o agir desse Deus. Daqui a pouco nós vamos orar. Eu quero que você prepare o teu coração, prepare um copão com água. Eu vou pedir Deus para colocar na água a unção, o poder, a virtude. Vamos orar, vamos invocar o nome do Senhor. Você vai beber da água ungida, abençoada, e vai tomar posse da bênção. Deus colocou você diante dessa programação porque Ele quer mudar a história da sua vida. Belo Horizonte, Brasil, Minas Gerais, vamos juntos comigo. 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
1: Graças a Deus, olha que alegria poder compartilhar com vocês a palavra de Deus. Eu sou o mensageiro da fé, Eduardo Garcia, da Igreja Internacional da Graça de Deus. Nós temos igrejas da graça espalhada por todo o território nacional, por todo o estado de Minas Gerais. Aonde quer que você esteja acompanhando essa programação, procure uma igreja da graça mais próxima da sua casa, aí na sua cidade, e participe de uma de nossas reuniões. Quarta-feira na Igreja da Graça é dia que nós oramos pela família. Sexta-feira é o dia de cura e libertação, e domingo é o dia dos filhos de Deus, dia de adoração e de celebração a Deus. Então, você pode procurar uma Igreja da Graça, você será muito bem recebido. Nós temos em diversas cidades a Igreja da Graça, sempre com as portas abertas para receber você e a sua família. No centro de Belo Horizonte, na nossa sede estadual, Pastor Rogério Postigo, na Avenida dos Andradas, no número 1005, junto ao Parque Municipal, realizando reuniões especiais todas as quartas-feiras, sextas-feiras e aos domingos. Tem sido bênção de Deus na nossa sede estadual. Eu mesmo, o mensageiro da fé, Eduardo Garcia, na nossa Igreja da Graça, na cidade de Betim, na rua Antônio Augusto de Rezende, 177, no centro da cidade de Betim, tá bom? Anota o meu WhatsApp, porque eu quero receber o seu pedido de oração. Eu quero incluir você na corrente de oração. Todos os dias nós realizamos a oração e eu quero colocar você nessa corrente de oração. Anota o meu WhatsApp. 319-7574-0397. Anotou? Esse é o WhatsApp do Mensageiro da Fé. Salva aí o meu número, salva aí o meu WhatsApp, para você me enviar o seu nome, o seu pedido de oração, de qual cidade, de qual região você acompanha o programa Nos Passos da Vitória, tá bom? Eu vou repetir o WhatsApp: 319-7574-0397. Este é o meu WhatsApp, para você me enviar o seu pedido de oração e o seu nome, e eu vou incluir você na corrente para frente de oração. Vamos falar com Deus? Agora chegou o momento sagrado. Belo Horizonte, Brasil, Minas Gerais, vamos todos juntos invocar o nome do Senhor. É momento de oração.
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1: Querido Deus amado, soberano e poderoso Pai, nesta hora sagrada nós formamos a maior corrente de oração, a corrente para frente dos milagres e das maravilhas do Senhor. E eu quero, meu Pai, invocar o teu nome, porque nós reconhecemos que só o Senhor é Deus. O Senhor é digno de toda honra, toda glória, todo louvor e toda adoração. O Senhor é o Deus que salva, que cura, que liberta e que transforma. Eu creio no teu poder. Há uma multidão orando conosco agora, formando essa corrente de oração. E eu quero usar o poder, a autoridade que há no nome de Jesus para repreender a dor. Essa mulher que está com uma inflamação, um nódulo, um mioma. Esse homem que está sofrendo, meu Pai, com esse problema sério na próstata, eu quero orar por ele. Eu quero repreender este mal. Eu quero repreender essa célula cancerígena. Eu quero repreender essa doença, essa enfermidade, esse espírito maligno. E é na autoridade e no poder do nome sagrado de Jesus que eu me dirijo agora a essa dor. Eu digo, dor ou doença, espírito de enfermidade, eu estou te repreendendo e te amaldiçoando. Eu digo, sai desse corpo agora, desapareça, retroceda agora. Eu anulo a ação desta doença, desta enfermidade. É o mal que está no intestino, na próstata deste homem, é o mal que está no organismo, é o mal que está agindo no sangue, nos nervos, nos ossos, aonde quer que esteja esta ação maligna, esse espírito de enfermidade, essa dor, essa inflamação, esta infecção, eu estou determinando agora, desapareça, sai desse corpo, sai destas pernas, sai agora do intestino desta pessoa, abandone esta criança doença, vá embora, todo mal, todo sofrimento, toda praga, doença, enfermidade, em o nome de Jesus Cristo, sai agora, vá embora e não volte nunca mais, em o nome de Jesus. Pai querido e amado, eu peço ao Senhor, estenda tuas mãos, toca nestas pessoas, trazendo a elas vida, paz, amor, alegria e saúde. Eu declaro a cura na vida de todas elas. Coloca nessa água o teu poder e a tua unção, Jesus. Na hora que estas pessoas beberem da água, que elas recebam vida, paz, amor e alegria, em nome de Jesus. E você que crê, diga amém, diga graças a Deus, beba da água, toma posse da bênção, você é mais do que vencedor, tá bom? Olha, gente, estamos chegando ao final dessa programação. Mande para nós o seu testemunho. Manda através do WhatsApp. Conta a sua bênção, porque vocês estão abençoados. Eu vou ficando por aqui. Um abraço do amigo do povo, o mensageiro da fé, Eduardo Garcia. Belo Horizonte, Brasil, Minas Gerais. É para frente e para cima no poder da fé.
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32: Glória a Deus, a paz do Senhor, meus irmãos, amados ouvintes da nossa programação da Rádio Maravilha. Nessa noite abençoada, glória a Deus, estamos aqui para glorificar, exaltar e bendizer o nome do Senhor. Né? O nosso irmão Álvaro está conosco aqui, a paz do Senhor, irmão Álvaro, Deus abençoe meu irmão. Estou aqui acompanhado aqui de uma turma abençoada, né? Meu irmão Romário, presbítero Romário, nosso amado irmão, que vai daqui a pouco vai pregar a palavra de Deus, está preparado aqui já, daqui a pouco vai trazer uma palavra de Deus abençoada para você, meu amado ouvinte, que está nos ouvindo, participando conosco aí e desfrutando de uma programação abençoada. Está aqui também o nosso cantor aqui. Daqui a pouco vocês vão conhecer aqui o Antônio Jorge, nosso presbítero ali da nossa igreja ali de Recreio, né? Ministério Madureira, está conosco aqui juntamente com a nossa irmã Roberta, é a irmãzinha dele aqui. Vai estar os dois aqui louvando a Deus e glorificando o nome do Senhor. Daqui a pouco vocês vão conhecer ele aí com a voz maravilhosa, irmãos, abençoado, que sempre vem abençoar as nossas vidas com louvor, né? Glória a Deus. E aqui eu já quero mandar um abraço para Recreio, nossa cidade ali, porque hoje a programação está com a gente ali. Já quero passar aqui para te informar direitinho, o nosso programa todo dia nesse horário, todo dia tem o Pode Crer, essa rádio, esse programa que abençoa vidas, que abençoa o estado de Minas Gerais. Deus abençoe a vida dos nossos pastores que estão sempre ligados, né, para trazer uma palavra para o teu coração. Quero aqui já deixar para você, meu amado ouvinte, vem com a gente aqui no Pode Crer, que tem aqui coisa boa aqui, ó. O nosso WhatsApp aqui é 31, é da central lá de BH, ó, 31 9 95 65 10 89. Você fala direto com os nossos pastores ali, deixa ali uma mensagem, um pedido de oração, né? Deixa ali, Deus, ele vai te abençoar e te honrar. E também tem o nosso WhatsApp aqui, né, irmão Álvaro? Tem o nosso WhatsApp aqui, que é o 32 99 22 10 89. Maravilha, né? 89 Maravilha. Então, nós estamos aqui glorificando a Deus nesse grande programa. Pode crer. E se você pode crer, então a gente vai preparar já para ouvir os nossos irmãos aqui. Nosso irmão Antônio Jorge, já se prepara aqui, Antônio Jorge, e a nossa irmã Roberta, já deixa na agulha aí, nosso irmão Álvaro, que a gente vai estar louvando a Deus com nossos irmãos. E você, meu amado ouvinte, fica ligado aí, não saia daí. Deus tem uma palavra para você, mas primeiro ele vai falar através deste louvor ao teu coração. Amém? Vamos ouvir nossos irmãos aqui, em nome de Jesus. E se apresente aí, nosso irmão Antônio Jorge, nossa irmã Roberta, né? Sejam bem-vindos aqui no nosso programa. Deus abençoe os irmãos, em nome de Jesus.
4: A paz do Senhor, meus irmãos, a paz do Senhor, Evangelista Júnior, Presbítero Romário, irmão Álvaro, né? Somos aqui a dupla Antônio Jorge e Roberta, somos ali de Recreio, da nossa igreja Madureira, né? Quero mandar um abraço ao meu pastor, ex-gordinho, né? O baixinho, o careca, né? Carequinha, gente carequinha. Boa demais. E que tem nos dado essa força para estarmos aqui hoje, nessa noite, glorificando a Deus. Né? Dizer para os irmãos que aqui, essa aqui é a minha irmã de sangue, Roberta, esposa do presbítero Romário, e que vamos estar louvando a Deus para aqueles que estão se sentindo abandonados, estão se sentindo, achando que não tem mais saída para a sua vida, está achando que não tem mais nada para acontecer de bom na tua vida. Pode ter certeza que Jesus está no teu barco. E se Jesus estiver no barco, você não vai naufragar. Glória. Pode ter certeza, né, Roberto?
6: Aleluia, glória a Deus. Eu também cumprimento meus irmãos com a santa e gloriosa paz do Senhor Jesus. Me sinto alegre de estar aqui nesta noite, né? Juntamente com os irmãos, os ouvintes que estão nos ouvindo nesta noite. E nós somos muito gratos por essa oportunidade incrível a qual o Senhor tem nos concedido, né? E então nós vamos louvar esta noite. Não sei a maneira em que você se encontra, mas tenha certeza de uma coisa: convide Jesus para entrar no teu barco, que tudo dará certo, tudo vai bem. Aleluia. Vamos louvar o Senhor nesta noite, em nome de Jesus.

0: aleluia. Se Jesus estiver no teu barco, descansa o teu coração, porque Ele está no barco, tá tudo bem, tá tudo certo.
1: Aleluia.
0: Porque Ele é dono do mar, Ele é dono do barco, Ele é dono do vento, e não importa o que você esteja passando, Ele é dono de todas as coisas, e Ele resolve o teu problema.
1: Eita,
0: aleluia,
1: glória.
0: Jesus.

0: Aleluia, aleluia.
1: Na tempestade vai guardar você.
2: Aleluia.
3: Glória a Deus.
4: Deus, glória a Deus. Que maravilha, meus irmãos. Vem com a gente. Vem com a gente nessa noite abençoada. Como é bom ouvir nossos irmãos aqui, o Antônio Jorge e a nossa irmã Roberta, né? Os irmãos que têm esse dom de Deus para abençoar vidas através do louvor. Daqui a pouco, irmãos, não sai daí, meu amado ouvinte, não sai daí, porque daqui a pouco tem mais Antônio Jorge e Roberta para você ouvir e ser abençoado nessa noite, em nome de Jesus. Ó, e não esqueça não, vai mandando seus pedidos de oração para cá, né? Aqui tá, ó, na nossa central de BH, 31 995 65 10 89. Manda para lá ou manda para nós aqui no 32 92 22 10 89. Vem com a gente no 89 Maravilhas. Deus tem algo especial para tua vida. Daqui a pouco nosso irmão Romário vai estar pregando a palavra de Deus, mas eu já quero aqui já anunciar, Romário, que no dia 17 de outubro, né? Dia 17 de outubro, você tem um convite especial aqui. Lá na nossa sede em Recreio, no Ministério de Madureira, Assembleia de Deus, Ministério de Madureira, vai ter um pré-congresso dos jovens. Não é isso, Romário? Nós vamos estar lá louvando a Deus com os nossos jovens. E aqui eu já quero deixar um convite para você. Você que é da região aqui, Leopoldina, Cataguases, da região de Recreio aqui, Laranjal, Muriaé, vem com a gente ali participar do nosso pré-congresso do jovem, dia 17 de outubro. Aqui está o nosso líder de jovens, já fiz esse convite, mas depois você faz o seu convite aí também, em nome de Jesus, convidando esse povo abençoado aí para participar conosco ali, em nome de Jesus. Glória a Deus. Aqui, ó, não deixa de mandar os seus pedidos aqui, já deixei aqui, já disponível para você aqui o nosso WhatsApp, tanto de BH como aqui de Leopoldina. Não deixe de participar, não. Pede o seu, faz o seu pedido de oração. Daqui a pouco estaremos orando para abençoar a tua vida, abençoar a tua casa, abençoar a tua família, que você seja abençoado e alcançado pelo poder de Deus. Se você pode crer, então creia nisso que eu estou te dizendo, porque em partes nós falamos, em partes nós profetizamos, tá bom? E aqui, tá preparado aí, irmão Antônio Jorge? Tá preparado? Vamos cantar um hino? Mais um hino?
2: Mais um hino.
4: Vamos cantar mais um hino para glorificar o nome do Senhor, porque daqui a pouco já tá dando a hora aqui de ouvirmos a mensagem de Deus. Nosso presbítero Romário já tá preparando aqui a mensagem está no forno, daqui a pouco vai sair fresquinho para os nossos corações, para abençoar a minha vida e a tua vida nessa noite, em nome de Jesus. Então, é com você, irmão Antônio Jorge, irmão Roberto. Louve a Deus em nome de Jesus.
2: Amém. Vamos louvar.
3: Aleluia, Jesus. Glória
2: Glórias a Deus. Chama Jesus para sua casa.

0: Glória a Deus, aleluia. Que maravilha, mais um hino abençoado aí que nossos irmãos louvaram a Deus aqui, está bem perto de Deus. E nesse momento eu quero aproveitar, eu já vou fazer essa oração, irmão Álvaro, eu vou fazer essa oração para os nossos amados ouvintes, aqueles que estão precisando de uma bênção de Deus. Eu vou levantar um clamor juntamente com os meus irmãos que estão aqui comigo no estúdio. A gente vai levantar esse clamor pela sua vida. Você que precisa de algo da parte de Deus. E principalmente da libertação e a salvação. Porque não há outro caminho, não há outro lugar. Jesus é o caminho, a verdade e a vida. Ele é o único que pode te abençoar. E nós proclamamos Jesus o Senhor. O Senhor da tua vida, é o Senhor da tua casa, é o Senhor da tua família. E vamos levantar esse clamor pela tua vida agora, neste momento, em nome de Jesus. Amém? Ora comigo, você que está aí do outro lado, ora comigo e peça a Deus, porque Deus é poderoso para te ouvir e atender o nosso clamor. Senhor nosso Deus, neste momento, ó Deus, eu quero interceder por vidas, por famílias. Deus, cuide desta vida. Cuida, Deus, desta casa. Essa pessoa que hoje resolveu ligar o seu rádio, sintonizar conosco na 89 Maravilha e está ouvindo o nosso programa, já desde o começo está aí conosco, já ouviu os louvores aqui da parte de Deus, daqui a pouco estaremos ouvindo a palavra, e ele está aí, Deus, porque ele acredita, ele tem fé que vai receber um milagre da parte do Senhor. E eu profetizo sobre a vida dele, sobre a vida dela. Eu repreendo o mal, toda a escravidão saia. Seja liberto pelo poder do nome de Jesus. O sangue de Jesus tem poder. Tem poder para repreender o mal. Tem poder para fazer mais do que nós pedimos e pensamos. Deus, entra com providência nessa casa, nesta família que está desorganizada. Deus, nesta vida que está sem rumo, nesta vida que está sem esperança, Deus. Às vezes foi acometido de uma enfermidade e está sem esperança, mas o Senhor é a cura agora. O Senhor pode curar agora. Em nome de Jesus, eu te entrego esta vida agora, Deus. Liberta. Salva e fala com ela nesta noite, através dos louvores e principalmente, Deus, através da tua palavra. Eu te entrego nas tuas mãos, ó Deus, todas essas vidas, todos esses ouvintes, em nome de Jesus. Glória a Deus. E agora, vamos ouvir a palavra de Deus com o nosso irmão presbítero Romário, já está aqui com a palavra aberta. Em nome de Jesus, o nosso Senhor. Vamos ouvir a palavra de Deus com o nosso presbítero Romário, em nome de Jesus. Está com você, meu irmão. Deus abençoe.
1: Desde já eu quero dar uma boa noite a todos os ouvintes da Rádio 89 Maravilha. Primeiramente, eu agradeço a Deus por esta oportunidade a qual o Senhor tem nos dado, que é de estar aqui neste momento, porque tudo que Deus faz, Ele tem preparado sobre as nossas vidas, porque se não fosse levantar ou abrir e fechar de olhos neste dia de hoje, nós não estaremos aqui. Então eu só tenho que agradecer a Deus por tudo que Ele tem feito sobre as nossas vidas. E desde já eu quero mandar um abraço aos ouvintes da 89, quero mandar também um abraço para a juventude, a qual eu lidero ali no campo de recreio, Minas Gerais, também para a congregação onde eu lidero ali, na congregação do Canaã, e louvo a Deus pela vida de cada um dos meus irmãos e por esta oportunidade a qual nos foi concedida neste dia de hoje. Mas eu queria trazer e compartilhar com os ouvintes uma palavra que se encontra lá no livro de Lucas, no capítulo 8, versículo 27 em diante, que diz assim: e navegaram para a terra dos gadarenos, que estava de fronte da Galiléia, e quando desceu para a terra, saiu-lhe ao encontro vindo da cidade um homem que desde muito tempo estava possesso de demônio e não andava vestido, nem habitava em qualquer casa, mas nos sepulcros. Meus amados ouvintes, estamos diante de uma passagem revelada da parte do Senhor Jesus Cristo, aonde Jesus ele vai até a terra dos gadarenos, e a palavra do Senhor nos informa que logo que Jesus ele desce do barco, um certo homem possesso de demônios, ele vai ter e encontrar com Jesus naquele momento. E aquele homem, quando Jesus encontra com ele, aquele demônio vai dizer assim: por que é que viestes aqui nos perturbar? Ou seja, aquele homem era o perturbador daquela cidade, mas quando Jesus ele chega, ele pergunta por que que Jesus foi ali perturbar ele. Porque no lugar onde se encontra a presença de Jesus, o mal não pode habitar. Ou seja, quando a presença de Jesus ela chega, o mal tem que sair, o mal tem que se incomodar. Porque a presença de Jesus é aquilo que nos traz um refúgio, nos traz uma segurança, nos traz uma fortaleza. E quando Jesus ele chega na cidade de Gadareno, Jesus ele vai fazer algo que muitas daquelas pessoas ali não tinha visto, porque ele vai chegar diante de Jesus e vai se prostrar aos pés de Jesus. Porque quando Jesus ele chega, todos têm que se prostrar diante de Jesus. Porque Jesus ele é a palavra, é o firmamento de tudo aquilo que acontece, ou tudo aquilo que foi criado pela palavra. Ou seja, a palavra de Jesus, ela é

E você, ouvinte, que talvez está na sua casa, está no seu lar, ou talvez está indo para a sua casa, saindo do trabalho, está ouvindo esta palavra, e talvez tenha se perguntado por que que as coisas muitas das vezes não têm dado certo na sua vida, não está andando da maneira a qual você queria, porque Jesus ainda não entrou na sua vida. Porque no momento em que Jesus ele chega na cidade de Gadara, um endemoniado vai chegar diante dele e Jesus vai perguntar: quem é você? E ele vai dizer assim: nós somos legião, porque aquele homem carregava muitos demônios. E nós sabemos que legião ali naquela época era dada ao exército romano, que era muito forte e poderoso, ou seja, a legião deles era forte e poderosa até não chegar à presença de Jesus Cristo. Ou seja, tudo aquilo pode ser forte diante da mim, da sua vida, enquanto não chega Jesus. Mas na hora que Jesus ele chega, nós sabemos que a maior força ali é de Jesus Cristo. Então, quando Jesus ele chega e pergunta quem era ele, ele fala que é uma legião. Eles então vão dizer que era para não expulsar ele dali, que era para não tirar eles daqueles corpos, mas sim que eles pudessem habitar sobre os porcos que ali estavam pastando, porque eles vão dizer na palavra que não era para Jesus mandar ele para o abismo. Ou seja, abismo é um lugar onde se encontra um lugar profundo, um lugar isolado, um lugar onde um buraco é muito fundo que você não consegue sair. E eles pedem para que Jesus não mandasse ele para lá. O abismo

ação de demônios sobre o seu corpo. E o que que acontece? Quando a pessoa ela está habitado e possesso por algo maligno, muitas das vezes a gente tomamos decisões assim como esses porcos, porque nos precipitamos em fazer algo e nos levam a cometer coisas que muitas das vezes vai trazer marcas, vai trazer feridas sobre as nossas vidas. E nós sabemos que mesmo que a gente vá para o caminho do Senhor, tem coisas que não vai ser reversíveis, porque quando a gente aceita Jesus, aquilo que nós fizemos de errado lá atrás, essas coisas muitas das vezes vai nos acompanhar. Mas Jesus, ele nos fez uma promessa que nos daria um lugar de descanso. E quando Jesus vier e voltar nesta terra, tudo isso vai se acabar. Aquela tristeza que nós muitas das vezes carregamos pelo longo da vida, essa tristeza vai acabar, aquele choro, sem ter cessado, esse choro ele vai acabar sobre as nossas vidas, porque Jesus ele nos deu uma promessa que o lugar aonde ele estava, não haverá mais dor, não haverá choro, não haverá pranto, ou seja, não haverá sofrimento, porque nós vamos estar com Jesus Cristo. E quando aqueles porcos pularam daquele despenhadeiro, a Bíblia vai nos revelar que aquele homem, então, ele é salvo. Aquele homem, então, ele vai ser uma nova pessoa diante da sociedade. Porque aquela pessoa, quando era possessa de demônio, muitos tinham medo dele. A morada dele era num sepulcro, ou seja, era num cemitério. Eu não sei, você ouvinte, qual é o momento da sua vida que você está passando. Eu não sei aonde você tem habitado neste momento. Mas eu tenho uma palavra de Deus para a sua vida, que Jesus ele te chama nesta noite de hoje e te promete te dar uma moradia diferente. Porque aquele homem dormia no cemitério e quando ele foi liberto, a Bíblia nos revela que quando ele foi liberto, ali ele teve roupas limpas, porque quando ele era possesso, ele andava nu sobre aquela cidade. Cadeias não paravam ele, porque o inimigo arrebentava as cadeias e feria o seu corpo. Eu não sei quais são as marcas que você tem da vida, mas eu te apresento hoje um Jesus que pode te limpar dessas marcas. Eu te apresento um Jesus que pode fazer com que a sua história seja mudada a partir de hoje. E talvez você está se perguntando, qual é a receita para isso? A receita para isso é levantar tuas mãos e aceitar a Jesus como teu único e suficiente salvador de suas vidas. Porque eu estou aqui hoje e digo para você que nos ouve, que não é fácil, não é tudo beleza, não é como tem dito aí, como tem pregado, que depois que você aceita Jesus, tudo vai mudar, vai ser maravilha. Não, nem sempre vai ser maravilha. Vai ter sim dificuldade, mas só que a dificuldade a gente passa com aquele que pode resolver as nossas dificuldades. Ou seja, a gente pode até ter dificuldade, mas a nossa dificuldade ela tem uma solução diante de Jesus. Então, quando a gente tem uma solução diante de Jesus, Jesus ele está sempre pronto a nos estender as mãos, sempre pronto a nos dar escape, porque Jesus ele é aquele que transforma a vida. Assim como transformou a vida deste homem endemoniado. E o que me chama mais atenção diante desta palavra é que quando aquele homem ele foi liberto pelos demônios, Jesus então, ele chega diante de Jesus e disse, mestre, será que eu não posso ir com o senhor? E Jesus ele vai dizer, não, vai para a sua casa, ou seja, vai para junto da sua família, porque há quanto tempo aquele homem estava longe de casa, longe da sua família? Você que nos ouve nesta noite, talvez você está longe do seu familiar, longe da sua casa, hoje é noite de voltar.

0: para os seus familiares em nome de Jesus.
1: Glória a Deus, que maravilha! Como é bom ouvir uma mensagem abençoada da parte de Deus. É uma passagem aí que fala de um homem que foi liberto do poder das trevas. E você pode ser liberto ainda hoje do poder das trevas. Jesus é o Senhor sobre todas as coisas. Deus abençoe a sua vida, Deus abençoe a tua casa. E aqui agora estamos finalizando o nosso programa. Deus abençoe nosso irmão Romário, Deus abençoe aqui nosso irmão aqui Antônio Jorge, Roberta, foi um prazer estar com vocês aqui, e o nosso irmão Álvaro, Deus abençoe. E agora eu vou despedir de vocês impetrando a bênção apostólica, e assim fiquem todos na paz do Senhor. Amém? Que a graça do Senhor Jesus Cristo e o grande amor de Deus, o nosso Senhor, e as doces e perfeitas consolações do Espírito Santo, o nosso amigo, esteja com todos, com todos aqueles que amam e aguardam a vinda do Senhor, desde agora e para todo sempre. Amém. Deus abençoe a tua vida. Forte abraço. Amém. Glória a Deus.
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6: A paz do Senhor Jesus. Juízes capítulo 9, versículos 8 a 14. Foram certa vez as árvores ungir para si um rei, e disseram à oliveira: reina sobre nós. Porém a oliveira lhes respondeu: deixaria eu o meu óleo, que Deus e os homens em mim prezam, e iria pairar sobre as árvores? Então disseram as árvores à figueira: vem tu e reina sobre nós. Porém a figueira lhes respondeu: deixaria eu a minha doçura, o meu bom fruto, e iria pairar sobre as árvores? Então disseram as árvores à videira: vem tu e reina sobre nós. Que as bênçãos de Deus os alcancem nessa hora.
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36: Deus abençoe a todos que estão acompanhando essa programação, Rádio Maravilha, né? Essa programação da Igreja Mundial do Poder de Deus. E olha, eu tenho a certeza absoluta que essa programação de hoje vai abençoar a vida de todos. De todos que estão acompanhando, sabe, ali da Zona da Mata, de Uberaba, de todo o estado de Minas Gerais. O amigo que vos fala, Bispo Anderson, vai estar com todos vocês nesta madrugada. E olha, você que está me acompanhando agora, antes de eu dar início a essa programação especial, eu quero te passar uma revelação de Deus. Cada luta que você está enfrentando faz parte do propósito de Deus. A palavra de Deus fala no livro de Jó 42, diz assim: bem sei que tudo podes e que nenhum dos teus planos podem ser frustrado. Você que está me acompanhando da sua casa, do seu trabalho, do seu carro, você sabia que Deus tem um plano na sua vida? E o plano de Deus é plano de paz, é plano de bênção sobre você. Aí você pode até perguntar para mim: Bispo, e se Deus tem um propósito na minha vida, então por que que para mim tudo é mais difícil? Ei, deixa eu te falar uma coisa. As lutas fazem parte do propósito de Deus. Porque se você não passar por luta, como é que você vai ver a glória de Deus? Deus permite a doença e Ele mesmo traz a cura para a doença. Deus permite a porta se fechar para lá na frente Ele abrir portas grandes para você. Você que está me ouvindo do seu carro agora, levanta a cabeça. Deus manda te dizer que ainda hoje Ele vai te surpreender com a grande vitória. Você que está no seu trabalho agora, acompanhando essa mensagem. Ei, deixa eu falar uma coisa para você. Levanta a cabeça. Quem te viu chorando vai te ver sorrindo. Quem te viu caído vai te ver de pé. Você acha que Deus te abandonou? Você acha que Deus virou as costas para você? Não, Deus não te abandonou e não virou as costas para você. Mas você tem que levantar a cabeça, porque o inimigo está fazendo de tudo para deixar você triste, o inimigo está fazendo de tudo para te desanimar. Mas escuta essa palavra, coisa grande Deus vai entregar para você. Vai, você não pode desanimar não. Quantas lutas você passou e Deus te deu vitória? Quantos livramentos Deus já te deu? Você sabia que Deus já te livrou de acidente? Você sabia que Deus já te livrou de tanta coisa? Então por que você tá preocupado? Então por que você tá triste achando que Deus te abandonou? Deus não te abandonou. Ele está do teu lado. Mas Ele quer que você seja forte. Porque se você ficar triste, cabisbaixo, um coração abatido, Ele faz adoecer, Ele faz secar até os ossos. Não deixa o inimigo abater teu coração, não. Deus tem um plano perfeito na tua vida. Tá bom? Então todos que estão me acompanhando agora, nós da Igreja Mundial do Poder de Deus queremos te ajudar. Nosso líder, Bispo Talone, Pastora Raquel, sabe, quer cuidar de você, quer te ajudar em oração. Então, por favor, atenção todo o estado de Minas Gerais. Eu vou passar agora o WhatsApp da Central de Oração do Socorro Mundial. Você precisa de um socorro? Ei, é com você que eu tô falando. É com a senhora que tá me ouvindo agora. É com o senhor que tá me ouvindo, do seu carro, do seu trabalho. Não importa de onde você tá me ouvindo. Você precisa de ajuda. Você precisa de socorro. Em nome de Jesus. Em nome de Jesus. Manda agora uma mensagem para esse WhatsApp que eu vou passar para você. Posso falar o número do WhatsApp? Você consegue pegar uma caneta? Você consegue pegar aí o celular para anotar? Consegue? Então vamos lá. Anota aí o WhatsApp. O DDD é 319-2003-9141. Posso repetir mais uma vez? Você tá com a caneta e o papel ou com o teu celular para poder colocar na agenda do teu WhatsApp? Então vou falar mais quatro vezes o número do WhatsApp do Socorro Mundial. Vamos lá. O DDD é 319-2003-9141. O DDD é 319-2003-9141. Vou repetir mais uma vez. Por amor de Deus, manda uma mensagem agora. Mande uma mensagem pedindo ajuda, pedindo socorro, pedindo oração. Nós queremos ajudar você, mas para que a gente possa te ajudar, você deve mandar a sua mensagem. É Deus que está falando com você agora. Como é que a gente vai te ajudar se você não mandar mensagem? Como é que a gente vai te ajudar se você não mandar uma mensagem no nosso WhatsApp? Por favor, manda uma mensagem. Envia seu pedido de oração. Vou repetir mais uma vez, DDD 319-2003-9141. O DDD é 319-2003-9141. Tá bom? Manda sua mensagem agora, pode disparar as mensagens, que coisas grandes Deus vai te entregar, tá bom? Então, você que está me ouvindo agora, aí você envia o bairro, você envia a cidade de onde você está falando, certo? E você pode enviar o nome da sua família, para que a gente possa colocar a sua família nesse propósito de oração, tá bom? Eu quero agora falar sobre a programação da Igreja Mundial do Poder de Deus, aonde a nossa Igreja Mundial, a nossa cidade mundial está localizada, ali na Avenida do Contorno 1079, ali no bairro Floresta. Você consegue anotar o endereço da igreja? Avenida do Contorno 1079, bairro Floresta, é onde o nosso, sabe, homem consagrado por Deus, Bispo Talone, e a Pastora Raquel vai estar cuidando do senhor, vai estar cuidando da senhora. Na Igreja Mundial do Poder de Deus, que é a matriz, é a cidade mundial, aqui na Avenida do Contorno 1079, bairro Floresta. Nós queremos te ajudar. Eu não quero que você saia da sua igreja, não quero que você saia da sua congregação. Eu quero só que você venha fazer uma visita aqui na Igreja Mundial. Se nós estamos aqui nessa programação é porque a gente quer te ajudar. Se nós estamos aqui nessa programação é porque a gente quer te dar uma palavra de destino. Mas se você não se dispor, não ouvir a direção, como que a gente vai poder te ajudar? Tá bom? Vamos fazer assim. Nós vamos colocar, a produção, faz assim. Eu quero que a produção coloque uma bateria de testemunhos, canção bonita, certo? E aí no segundo bloco eu venho falar de uma da notícia mais especial dessa programação. Apóstolo Valdemiro Santiago e Bispa Francileia estará em Minas Gerais, aqui na capital, em BH, na Avenida do Contorno, ali na Praça da Estação. Ei, é com você que está no seu carro, é com você que está me acompanhando no seu trabalho. Espalha para todo mundo, todas as igrejas, todas as congregações. Apóstolo Valdemiro Santiago e Bispa Francileia vai estar aqui na capital mineira, certo? No dia 1º de maio, dia do trabalhador, onde todos os trabalhadores vão estar recebendo uma bênção especial. Vai ser feriado, tá bom? Vai ser no ar livre, ali na Praça da Estação. Todos conhecem. E a notícia boa: você que é do interior, procure uma igreja mundial mais próxima da sua casa. Vai estar saindo caravanas de Três Corações, vai estar saindo caravanas de Uberaba, de Juiz de Fora, vai estar saindo caravanas de todas as igrejas mundial do estado de Minas Gerais. Só para você ter noção, a expectativa de caravana são mais de 400 ônibus que vai estar espalhado no estado de Minas Gerais para trazer o povo de Deus aqui para essa concentração especial, dia 1º de maio, às 9 horas da manhã. 9 horas, chegue cedo, porque na madrugada o povo do interior já vai chegar na madrugada. E eu quero que você se esforce, tá bom? No segundo bloco a gente vai falar mais a respeito disso, mas você vai ficar de testemunhos da chamada, da concentração do apóstolo Valdemiro Santiago. E aí a gente vai com esse intervalo, no segundo bloco a gente vem falando mais sobre essa concentração. Deus abençoe a todos, em nome do Senhor Jesus.
9: Casal aqui abençoado, prosperando, apóstolo.
10: Olha.
11: Bom dia, apóstolo.
10: Bom dia, angolanas.
11: Bom dia.
10: Você é de onde, em Angola?
11: Sou de Luanda.
10: Luanda, e ele?
11: Estou no Brasil.
10: Você viu que tem uma moça lá da Nigéria? O bispo da Guiana, pelo jeito, foi embora, né, filho? Para ajudar a moça, ele foi embora. Rapaz, que situação nossa aqui, né, rapaz? É luta, hein? É luta. Mas, ô filhinha.
11: Estou no Brasil a passeio e saúde.
10: Ah.
11: E é a segunda vez que eu venho à igreja para
10: segunda
11: orar,
10: vez.
11: Agradecer e dar um abraço ao apóstolo.
10: Você mora em Luanda?
11: Sim.
10: Tem alguém que me conhece lá?
11: Diga.
12: Toda a gente.
11: Toda.
10: Hã?
12: Todo mundo conhece.
10: Lá em Luanda?
12: Sim. É. A minha mãe é obreira da.
10: Eita, que bênção! Rapaz, que povo! Hoje eu estava assistindo o Bispo Rildo lá, a pastora Vânia. Isso, Domingos. Eu estava assistindo a transmissão. É que passa aqui a reunião. O meu passa lá também, não? O bispo
12: passa,
10: não deixa, não,
12: passa,
10: né? Hein?
12: Passa, sim.
10: Olha, mas falaram que o bispo não deixa passar, passa, né?
12: Passa.
10: Ô, bispo Rildo, peraí, rapaz. Meu programa passa aí, até na Nigéria passa. Ô, filhinhos, vocês já foram abençoados nessa obra?
11: Fomos, sim. E por isso eu estou aqui para dar o meu testemunho.
10: Isso aqui é de vocês? Não.
11: Sim.
10: Isso aqui é outro, né? O que é isso aqui?
12: É nosso.
10: Isso que eu estou vendo aqui.
12: É nosso, é.
10: Ah, que legal. Conta para nós aí alguma coisinha de lá, vai.
11: Durante muitos anos, sempre tive o sonho de criar uma empresa, de algo que eu gosto, que é decoração de festa e eventos. E diante de tantas adversidades, orações, pedidos a Jesus, eu fui abençoada há 3 meses atrás, constituí a minha loja e tem prosperado. o nosso pastor de Luanda fez a abertura da nossa igreja e hoje estamos aqui para agradecer. Não tinha como vir a passeio e não passar por cá para agradecer.
10: A senhora já nos viu lá em Luanda? E eu e a bispa fomos lá e tiramos alguma coisa de vocês?
12: Não, nunca.
10: Ah, só milagres. Um atenta, o outro abaixa o microfone. Oh, meu Deus, hoje é hoje, hein?
12: Com apóstolos, só milagres.
10: Eu e a bispa já fomos várias vezes lá, tiramos alguma coisa de vocês lá?
12: Nunca.
10: E mostrou o aeroporto ali, ó. Aeroporto, mostrou. Olha lá. Olha como é que tava o aeroporto. Você acha que o povo conhece nós lá ou não? Você acha que a polícia tem trabalho lá? Tem. A polícia, para não deixar amassar, a gente sofre.
12: Angola ama o apóstolo.
10: Mas é o carinho, né?
12: É.
10: E nós amamos a África, Angola, linda Angola. Vocês são lindos.
12: Obrigado, apóstolo.
10: Quando eu for lá, vou lá abençoar a sua empresa, tá bom?
12: Amém. Glória a Deus.
10: É uma promessa, tá?
12: Amém. Glória a Deus.
10: Você não precisa me lembrar lá, me lembra.
12: Inclusive, a gente vai lembrar.
11: Alguns funcionários meus são
10: eu já estou com dois compromissos, além, para além, como vocês falam, para além da concentração que nós vamos fazer e batismo, eu tenho mais dois compromissos lá, então, agora certos, que é ir lá na empresa de vocês abençoar.
11: Amém.
10: E depois ir pescar.
11: Será uma honra.
10: Você sabia que eu gosto de pescar lá também,
12: sim,
10: quando eu vou?
12: Sim, sim, sim. Amém.
10: Como diz o angolano, apanhou bons peixes, né? Eu sou recordista em cherne lá na Angola.
12: Bom peixe.
10: Gigante. Vem cá dar um abraço no apóstolo, está prosperando. Mostra lá a empresa dele, que lindo, ó. A decoração, olha que lindo, ó. Olha que bonito, ó. E ali decorou um de cor de rosa e outro de azul, não é isso? Que bacana, ó. Rapaz, aquele olhar para sua esposa ali posando para a foto, hein?
11: Um sonho realizado.
10: Você está emocionada? A nigeriana estava chorando agora há pouco aqui.
11: A gente teve sempre o desejo de um dia poder estar aqui e dar o nosso testemunho.
10: Você está chorando? Você está assustado comigo, não? Nada. Ei, Angola. Qual o nome dela? Qual o nome dela? Dona Luísa. Que Deus abençoe a senhora grandemente, tá? Seu filho está aqui, eu sou a nora. E está levando muitas bênçãos para ir para Angola. Como também a nigeriana está levando muitas bênçãos também para a Nigéria. E assim a África está toda abençoada. Tá? Em nome de Jesus.
13: O Senhor se cumpriu, apóstolo, na vida dessa.
10: Você quer tirar uma foto, um retrato? Lá fala foto ou retrato? É, mas os portugueses antigos falam retrato, não é isso? Deus abençoe. Vai lá dar um abraço na bispa, lá no canto, ô angolana. Ô, até impactada ela, né? Para de chorar, angolana.

0: Fala, filhinha, seu nome?
1: Edilene.
0: De onde você veio, minha rainha?
1: Salvador.
0: Salvador.
1: Isso.
0: Salvador é bonito, né? Povo maravilhoso. Vou estar lá em Salvador em breve com o Bispo Roberto.
1: Eu creio em nome de Jesus.
0: Quanta coisa boa para nós aí, filhinha.
1: Antes de eu vir para essa obra, meu filho tinha uma vida derrotada no trabalho. Ele era aquele homem grande dentro de casa, não trabalhava.
0: Ah, sim, eu lembro você.
1: Apóstolo. Uhum. E aí, depois que eu vim para essa obra, meu filho começou a prosperar, graças a
0: que
1: Deus.
0: Bom.
1: Aí eu vim no domingo, falei com o senhor, dei testemunho. Quando chegou essa semana, ele passou um áudio para mim: mãe, eu fui promovido.
0: Eita, Deus! É aquele moço bonito ali, é?
1: É, sim, Bruno. E aí, depois que eu vim para essa obra, eu tenho
0: que
1: visto assim, Deus trabalhando.
0: De domingo para cá já tem bênção, né, filha?
1: Ah, sim.
0: A obra é importante para você?
1: Demais, aposta. Aposta, deixa eu falar uma coisa rapidinho que eu tenho vontade de falar. Não importa a obra que eu era antes, eu era de outra denominação.
0: É, mas deixa pra lá.
1: E aí meu marido dizia assim: eu não lhe entendo você. Você chega da igreja correndo para assistir o apóstolo fardada. Eu não entendo, mas eu via nenhuma
0: sede. Ah, fardada? Você tem que trocar pelo menos a farda, filha.
1: Não trocava, não.
0: Ah, você aí entendeu, meu... não é?
1: Aí que meu legal. Marido dizia assim: eu não entendo, eu não estou entendendo você.
0: Ué, as coisas boas, né, filho? Tem que assistir, né? Eu sou enjoado, mas aqui tem gente boa aqui. Eu tenho o Chico, tenho o pastor Guilherme, bispo Jorge, meu amigo corintiano, ó. Não é todo mundo aqui que é enjoado, não. Enjoado mesmo sou eu.
1: Mas eu já entendia naquela época e entendo hoje mais ainda. Porque meu filho começou a prosperar depois que eu vim para essa obra. Eu tenho que falar a verdade.
0: Ô, bispo, manda ver a farda para ela, tá?
2: Sim, senhor.
1: Eu sou obreira de Salvador.
0: Ah, que legal. Vem cá, dá um abraço após. Vem cá.
2: Já tem.
0: Glória a Deus.
3: Redes sociais,
0: tá vendo? Aposto. Se bestar. Ela chegou lá na época do bispo Franz, do bispo Jorge, fardada, só mudou a farda, mas a cor, né, no caso, nem sei, mas é importante, continuou fardada, é soldada do Senhor, não é isso?
2: Soldada do Senhor,
3: é. Redes sociais, apóstolo.
0: Mas que bom, e o marido não entende, aí, sem falar, eu quero ver milagre, né, filho? Hã?
1: Roberto, tá assistindo... Te amo, meu amor.
0: Roberto, olha aqui. Roberto, até arrepiei agora. Roberto, meu rei. Que legal. Ainda vou lhe dar um abraço. Hein?
1: Quando ele vem pra cá.
0: Vem pra cá, Roberto. Ô, Roberto. Ô, meu amor. Eu posso chamar ele de meu amor?
1: Pode.
0: Roberto, meu rei. Vem pra cá. Vem pra cá. Ó, beijo no coração. Deus abençoe. Mas estando aqui ou não estando, a gente ama ele, né?
1: É, ama.
0: Leva um abraço pro Roberto, tá bom? Profecia se cumpriu, tá escrito ali, ó. Jesus Cristo, tava só o pó isso aí, ó. Me perdoa, igreja, mãe. Era câncer?
2: Sim, senhora.
0: A senhora é o que dela?
3: A mãe dela.
0: E o que que era isso aí? Câncer?
3: Câncer.
0: Quem falou?
3: O médico.
0: Maligno?
3: Sim, com certeza.
0: Teve... Ah, resgatou a imagem, eu dei um abraço nela, não foi?
3: Foi, e a bispa também.
0: Na cadeira de rodas?
3: E a bispa também.
0: Dois abraços?
3: Foi, dois.
0: Ela... Quem é aquele ali que tá chorando? Quem é aquele moço ali?
3: Era o esposo dela.
0: É?
3: Era.
0: Ela estava morrendo, né, filha?
3: Tava, foi um milagre, é só um milagre, minha filha. É um
0: o médico
3: milagre.
0: Se enganou, foi?
3: Com certeza.
0: É?
3: Com certeza.
0: Meu Deus.
3: Deu no pulmão primeiro, metástase. Depois foi para a cabeça do lado, operou. Foi? Com quatro meses, operou o outro lado.
0: Foi você que trouxe ela aquele dia aqui, com a cadeira de rodas?
3: Foi.
0: Meu Deus, que situação. Foi. Eu desci ali onde ela estava.
3: Desceu, desceu. E a bispa também.
0: É?
3: É.
0: Meu Deus.
3: Maior sofrimento da nossa vida, viu?
0: Ela está curada, mamãe?
3: Graças a Deus.
0: E ela está andando já, né, mamãe? Ela não andava mais, né?
3: Não, estava de cadeira de roda.
0: Estava esperando a morte.
3: Sim, com certeza.
0: Ela tá soluçando de...
3: Tanto trabalhou na vida, sabe?
0: É. Mas
3: a vida inteira trabalhou.
0: Deixa eu falar com ela. Tá bom. Oi, filhinha.
4: Oi, bom dia.
0: Por que que você tá chorando?
4: É porque eu sabia que um dia eu ia estar aqui edificando a vida das pessoas com o meu testemunho.
0: Glorifica de pé, Brasil, o nome de Jesus. Esse é o Deus da Bíblia, não é? Do Evangelho? É. Isso aí não é Valdemiro, não é Francileia, não é ministro STF, não é presidente, nem senador, nem delegado, nem médico. Isso aí é Jesus Cristo. Só Deus pode fazer isso. Só Deus. É. Você veio na cadeira de rodas.
3: Foi.
0: Mas eu vou chamar você aqui em cima. Você vai conseguir subir?
3: Com certeza. Vai sacrificar e subir.
0: Você vai subir? Eu vou sacrificar você.
4: Pode, porque...
0: Você nasceu de novo?
4: Eu nasci.
0: Eita Deus. Gente, é maravilhoso. O tanto que a gente apanha.
4: Apóstolo, eu comecei a congregar aqui. E as pessoas falaram que eu não combinava com esse lugar por causa do meu nível social.
0: Ah, mas, tá vendo?
4: Mas eu falei...
0: Peraí, meu irmão. Filhinha.
4: Oi.
0: Quer dizer que a socialite, as suas colegas falaram, não é o lugar para você, é muito simples.
4: Exatamente.
0: Deus tá aqui?
4: Tá, e aí eu falei...
0: Peraí, deixa eu falar agora. Agora você me tirou do prumo. Vem cá, Deus está aqui?
4: Por isso que eu estou aqui.
0: Não, você não respondeu a minha pergunta.
4: Está.
0: Tem certeza?
4: Tenho.
0: Eles também ou elas sabem também que ele está aqui. Deus pode frequentar aqui, mas da alta sociedade não pode.
4: Parece que não, né?
0: Aí, peraí, ó, convivência com a alta sociedade, recursos econômicos. Quando o doutor falou que eu não tinha mais jeito, e aí, como é que faz? Quem é que resolve?
4: Deus.
0: Quem resolve? Ainda bem que você não deu ouvido, filha.
4: Não.
0: Você se acha grande demais para vir aqui?
4: De forma alguma, eu me sinto
0: menor. Vem cá, me dá um abraço.
5: Esse é o meu Deus.
0: Eita Deus.

0: Misericórdia. Sofreram, né? E aí, você gosta daqui?
1: Amo isso daqui. Isso aqui para mim é tudo.
0: Isso aqui é gostoso, né?
1: Muito, hein? Muito. Nós ganhamos o dia quando viemos aqui. Nós tentamos sempre atrás, né? Eu amo isso daqui. Para mim é tudo.
0: Nasceu de novo essa?
1: A família de vocês é a coisa mais linda.
0: Me perdoa, filhinha. Hein?
2: É o meu cabelo.
0: Gente, eu vou puxar o cabelo dela.
1: Pode puxar.
0: Pode?
2: Pode.
0: Mostra lá. Olha lá, mostra lá a careca lá, ó. Isso. Isso aqui é cabelo?
2: É meu cabelo.
0: E agora, as suas amigas lá? Você sabe que até tropeça, nem olha pro chão, né? Não existe grande, só Deus é grande. Só Jesus Cristo é grande. Somente. É ou não é? Eu já vi médico evangelizando, doutor Vicente. Só Deus é grande, aprende isso. Você nasceu de novo. Próxima vez você vai estar sem essa bengala aí também, tá? Você falou? Olha o que ela falou, como é que é?
2: Eu vim aqui não para olhar para a direita nem para a esquerda, mas eu estava vindo aqui porque era o poder de Deus que estava agindo através do ungido dele.
0: Então tá bom. Fecha os olhos e canta, igreja. Vamos adorar.

0: Só vocês, mesmo assim ele me abraçou. Brasil,
1: sou pequeno, ele tão grande.
0: Eu só falo e ele é fiel.

0: Gente, olha a situação dessa mulher, ué. Quem está vendo o rosto dela? Vai lá, filha, onde é que caiu o cabelo, né? Meu Deus. Essa mulher está viva, igreja? Ele vai botar outra câmera nela só para dar um. Isso vai impactar. Dá uma... Divide a tela de lá. Aí, ela aí, ela aí. É ela? É ela? É ela, igreja? Igreja, glorifica de pé, igreja, o nome do Senhor. É para glorificar de pé. Você estava acabada, né, filha? Desculpa falar isso aí.
1: Tava, posso.
0: Mas Deus tocou na sua vida.
1: Deus me livrou da morte.
0: Quero ver alguém falar que é você ali. Você tem todos os laudos.
1: Eu tenho todos os laudos médicos. Tudo.
0: Quem quiser confrontar.
1: Sim.
0: Se alguém disser, Valdemir é um charlatão, um falso profeta, mentiroso, eu vou investigar.
1: Pode investigar. É tudo.
0: Se me prender, você leva a marmita pra mim lá?
1: Não vai prender não, porque é verdade.
0: Eles ficam doidos. Eles ficam apavorados. Eles falam assim, agora eu acabei com o Valdemir. Acaba nada, rapaz. Bate pesado. Mas daqui a pouco Deus toma providência. Segura aí, John. Daqui a pouquinho. Ô, filhinha.
1: Oi, apóstolo.
0: Que situação difícil.
1: Sim.
0: Meu Deus do céu. É difícil falar que é a mesma pessoa. Quem viu você daquele jeito e vê hoje, fala o quê, filha?
1: Fala que não acredita que eu estou viva.
0: É?
1: É.
0: É, mas o Deus dessa obra é Deus, não é, filha?
1: É.
0: Essa obra representa o que para você?
1: Representa tudo, apóstolo.
0: Jesus
1: é tudo para mim. Meu Deus, meu médico, meu salvador, meu amigo, meu
0: pai.
1: Tudo.
0: Vem cá dar um abraço na porta, hein? É forte, né, igreja? Você viu o estado dela? Tem uma senhora de Santa Catarina. O diretor, você não vai achar, né, aquela que o rosto estava... Eu peço perdão a ela, mas estava um monstro. Dá uma olhada aí, câncer comendo os lábios, nariz, o rosto. Olha lá. Imagina um médico quando recebia ela no consultório. Filha, vai embora, não posso fazer nada. Apóstolo, o senhor pode fazer alguma coisa? Eu falei, eu conheço alguém que pode, é muito meu amigo. Eu mesmo não sou nada, só esse sujeito que você conhece aí, enjoado. Tem gente mais enjoada do que eu nessa terra, mas eu sou enjoado, né, fé?
1: Não.
0: Oh, fala verdade.
1: Não, não.
0: Você ia falar que é.
1: Apóstolo, minha casa pegou fogo.
0: Eu sei.
1: E eu fui abrir a janela, a geladeira explodiu, aquele gás
0: explodiu,
1: e aquele
0: é.
1: Fogo veio todo no meu rosto e me jogou
0: uma
1: longe.
0: Uma bomba, né, filho?
1: Tipo uma bomba. E aí eu senti a minha pele fritar. Na hora minha pele fritou todinha. Queimou o meu rosto, os meus dois braços, o meu peito. E...
0: Queimadura terceiro.
1: Terceiro ponto. Grau, muito profunda.
0: Você era para estar morta, então?
1: Isso.
0: Aí, mas Jesus não quis, né?
1: Jesus não quis. Tiraram todo
0: ele
1: o corpo da minha cabeça para fazer enxerto. No...
0: Tirou a pele?
1: Tirou a pele da minha cabeça. Aquela foto lá é minha cabeça.
0: Eu sei, eu vi.
1: E nem ia nascer cabelo mais. O médico falou que era perigoso não nascer cabelo, porque ele tirou toda a pele da minha cabeça para fazer enxerto no rosto e no braço esquerdo.
0: Ele falou, né?
1: Falou.
0: Mas quem dá a última palavra?
1: É Deus. Aí depois eu fiz transfusão.
0: Até que você arrumou uma peruca bacana aqui.
1: Não é peruca não, pastor.
0: Não. Então glorifica, igreja, o nome de Jesus. Iria óbito.

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Estenda suas mãos na direção do quarto do

0: Ele vem aí.
1: O Deus da Bíblia está neste lugar.
0: Mega concentração de fé na Praça da Estação, em Belo Horizonte, com o apóstolo Valdemiro Santiago e Bispa Francileia. Paralíticos andam.
2: Você é a esposa dele?
3: Sou esposa.
2: Esse homem aqui?
3: É.
2: Ele tá deitado aqui?
3: Tava.
2: E ele tá hoje sozinho em pé?
3: Tá, hoje de manhã ele não conseguiu andar mais, apóstolo. Ele não andava hoje de manhã, apóstolo.
2: Anda pra cá, meu filho, vem com ela. Gente, veja o que Deus dessa obra faz, Brasil. Levantou mais um, dois. Olha lá, levantou outro, não. Olha quanto paralítico andando já.
0: Cegos enxergam.
2: Ela falou que tá vendo?
3: Tô vendo.
2: Hã?
3: Tô vendo.
2: Você tá vendo?
3: Tô vendo.
2: Gente, fica de pé, igreja. Igreja, o cego tá vendo pra glória de Deus. Esse é o Deus da Bíblia, não é? O Deus da Bíblia. O cego tá vendo, Brasil!
0: O leproso é curado.
2: Gente, dá uma olhada nesse moço aí, ó. Dá uma olhada. Olha como é que ele tava, ó. Todo ferido, umas feridas fortes. Quem tá vendo isso aí? A orelha. Tem quanto tempo?
4: 8 anos.
2: 8 anos. Em 8 dias já vai estar tudo sequinho, só marca, tá?
4: Glória a Deus.
2: Pode vir pra cá. Eu tô desafiando o inferno! Tô desafiando, crava!

0: dores. É, Deus te curou hoje. O Deus do Evangelho te curou hoje. O sofrimento acabou, né, filha? Puxa, tu nasceu de novo, velho. Tava difícil, não tava?
1: Tava, muito difícil.
0: Tá lisinho, lisinho, lisinho, ó. Rapaz, olha aqui. Lisinho.
1: Lisinho.
0: Antes sangrava, né, filho?
1: Sangrava.
0: E quem te via antes e vê hoje, deve perguntar que remédio você tomou.
1: Foi.
0: Aí você fala, foi Jesus Cristo.
2: Prepare-se para alcançar o seu milagre. 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Dia 1º de maio, no Dia do Trabalhador, feriado, às 9 horas da manhã, na Praça da Estação, em Belo Horizonte. 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
3: Deus abençoe a todos. Voltamos aí com esse intervalo e você acompanhou o testemunho, louvor, essa chamada. E olha, eu tenho a certeza que bênçãos grandes o nosso Deus vai entregar para você. Nós que somos da Igreja Mundial, onde o líder estadual, Bispo Talone Pogian e Pastora Raquel, casal enviado pelo nosso apóstolo Valdemiro Santiago, sabe, tem cuidado. Cuidado de todo o povo de Deus do estado de Minas Gerais com muito amor e com muito carinho. E você que está acompanhando essa programação, sabe, é de outra congregação, de outra igreja, faça um esforço para você fazer uma visita, certo? Na nossa cidade mundial, onde temos reunião na segunda-feira do crescimento financeiro, com o pastor Michel ali, ministrando a bênção na vida de todos. Na terça-feira, o bispo Talone Pogian entregando bênçãos especiais, entregando a água consagrada, entregando bênçãos para todos. E também na quarta-feira, da busca do Espírito Santo. Na quinta-feira, temos reunião também pela Sagrada Família.

0: Esse é o Espírito Santo. Porque se nós estamos convidando você, é porque nós queremos te ajudar. Nós não queremos se aproveitar das pessoas, nós não queremos tirar o que as pessoas têm. Pelo contrário, nós queremos ajudar, fazer a função do bom samaritano. Nós queremos estender as mãos para aqueles que estão sofrendo e ajudar. Por isso que nós estamos aqui nessa programação. E não é em vão a gente estar fazendo essa programação de rádio, não. Mas Deus vai tocar no seu coração. Deus sabe quem vai ouvir essa mensagem, quem vai ouvir essa palavra. Deus vai tocar no seu coração para você assistir uma das nossas concentrações aqui na Igreja Mundial com Bispo Talone e Pastora Raquel. E eu quero te dar um comunicado todo especial. É uma das maiores notícias, sabe, que eu posso passar para você nessa programação. Onde um homem muito usado por Deus, sabe? Um homem que ora e Deus responde, tem credibilidade com Deus. Apóstolo Valdemiro Santiago, Bispa Francileia e equipe de bispo e pastores do estado de Minas Gerais, dia 1º de maio, na Praça da Estação, às 9 horas da manhã. Olha, tenho certeza. Avisa para todas as congregações, avisa para todos. Porque, olha, cego vai enxergar, paralítico vai andar, familiares que estão viciados nas drogas serão livres das drogas. Esse dia 1º de maio vai ser um divisor, um antes e um depois na vida de todos que participarem. E a notícia boa é que vai sair caravana de todas as igrejas mundial. Você que é do interior, você que é da capital, você pode pedir mais informação pelo WhatsApp que eu vou te passar. Você mora no interior? Você quer o endereço da onde vai estar saindo as caravanas? Eu posso te passar o WhatsApp. Aí você, nesse WhatsApp que eu vou te passar, você pergunta, você fala qual é a cidade que você mora. E você pede pra gente aqui pelo WhatsApp separar a sua poltrona. E aí você vai para essa concentração especial. Dia 1º de maio, Apóstolo Valdemiro Santiago, Bispo Francileia, na Praça da Estação. Tá bom? Anota o WhatsApp. Com esse WhatsApp você vai estar recebendo mais informações dessa reunião, tá bom? DDD 31 9 2003 91 41. Vou repetir mais uma vez. DDD 31 9 2003 91 41. Vou repetir mais uma vez. DDD 31 9 2003 9141. Esse é o WhatsApp que você vai estar pedindo mais informações da concentração do dia 1º, e creio que bênçãos grandes o nosso Deus vai te entregar, tá bom? Eu queria agora, você que está acompanhando essa programação, eu queria fazer uma oração especial por você. Você consegue pegar aí um copo com água? Pega aí um copo com água que eu vou fazer uma oração especial, e essa oração vai trazer cura, vai trazer bênçãos e vai trazer vitória para todos que vão ouvir essa oração, tá bom? Então, pega o copo com água, que a gente vai colocar a chamada da oração e aí em seguida a gente volta, tá bom? Fica agora com essa chamada da oração, em seguida voltamos orando.
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0: Meu Deus e meu Pai, ó Deus, em nome do Teu Filho amado e Salvador Jesus Cristo, eu oro, meu Deus, pela vida desta criatura que está acompanhando esta oração. Meu Pai, aonde chega essa oração, que chegue a cura. Aonde chega essa oração, meu Deus, que chegue a resposta, que chegue o milagre. Porque quantas são as pessoas que estão sofrendo com depressão, que não estão conseguindo dormir. Até para poder dormir tem que tomar medicamentos, mas os medicamentos não estão resolvendo. É tanta gente sofrendo, Senhor. É tanta gente desesperada, é tanta gente amargurada. Senhor, se eu estou fazendo essa oração, meu Pai, não é uma oração qualquer, não. Porque, meu Deus, eu me coloquei à disposição do Senhor para fazer essa programação, para orar pelos doentes, pelos aflitos, desesperados. Então, aonde chega essa oração, que chegue a cura, que chegue o resgate, que chegue a transformação. Não permita, Pai, que essas orações venham cair por terra, não, mas que essas orações possam chegar até o trono do Altíssimo. e possa ter respeito

0: resposta. Essa pessoa que mandou mensagem para o WhatsApp, Pai, pedindo oração, abençoa ela, meu Deus. Abençoa todos que enviaram seus pedidos de oração, meu Pai, para o número de WhatsApp da Central do Socorro Mundial. E eu creio, Pai, que quem ouvir, meu Pai, essa oração vai receber bênção, receber vitória. Você que está doente, receba a sua cura. Você que está fraco, debilitado, meu Deus, te fortalece, meu Deus, te renova. Eu determino a tua bênção e a tua vitória. Levanta a cabeça, vai vir bênção grande para você. Levanta a cabeça, a palavra do Senhor, Jesus diz, pode uma mãe se esquecer do filho que amamenta? Se essa mãe vier se esquecer dele, eu todavia não me esquecerei de ti, diz o Senhor. Eis que o teu nome está travado na palma das mãos do Senhor. O Senhor manda te dizer que o teu nome está na mão dele. Quando ele olha para a mão dele, o teu nome está escrito lá. Coisas grandes vão chegar na sua vida. Eu profetizo isso. Pai, eu oro também. Toca no coração, Pai, dessa pessoa, para ela estar no dia 1º de maio. Dia 1º de maio foi marcado, Senhor, para a mudança de vida do povo de Minas Gerais. Minas Gerais precisa de ajuda, Pai. Mas quebrando o coração das pessoas que estão ouvindo essa programação, para elas estarem, meu Pai, com a gente dia 1º de maio, meu Deus. Onde o teu servo, apóstolo Valdemiro Santiago, a bispa Francileia, vai estar presente, Senhor. E eu creio que uma grande vitória o Senhor vai entregar. Em nome do Pai, do Filho e do Espírito Santo. Amém e graças a Deus, tá bom? Quero agradecer o carinho da sua audiência. Quero agradecer, sabe, por você estar acompanhando essa programação. E eu tenho a certeza que coisas grandes o Senhor vai entregar na sua vida, tá bom? Deus abençoe a todos, em nome de Jesus.
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5: 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Provérbios capítulo 15, versículo 1. A resposta branda desvia o furor, mas a palavra dura suscita a ira. 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
6: Bom dia, a graça e a paz do Senhor Jesus, meus irmãos. Bom dia, Deus os abençoe, rica, poderosamente. O Senhor permitiu e graças a Ele nós estamos juntos aqui mais uma vez pela 89 Maravilha, a rádio de todas as igrejas que toca o som do céu para mais uma madrugada de oração. Eu sou Giovanni Gandra, quero convidar você que por algum motivo está acordado agora ou porque perdeu o seu sono ou porque está preocupado com as coisas desse dia ou porque está no trabalho, enfim, precisou ficar acordado, está acordado, vamos usar bem esse tempo para glorificar, exaltar o nome do Senhor, refletir a luz da palavra dele, orar, interceder pelos nossos, interceder também por tanta gente de tantos lugares diferentes, enfim, vamos fazer dessa madrugada uma madrugada abençoada para a glória do Senhor. Amém? Daqui a pouquinho nós vamos ter a palavra, nós vamos ter a oração, os abraços. Quero convidar você a fazer parte aqui com a gente da nossa madrugada de oração. Vamos fazer a nossa primeira oração juntos, eu e você? Então vamos, em nome do Senhor Jesus. Pai, nós oramos, nós te bendizemos, nós te engrandecemos. Nós declaramos que o Senhor é maravilhoso, o Senhor é único, não há outro igual ao Senhor. Grande é o Senhor, maravilhosas são as obras de tuas mãos, maravilhoso é este dia porque é o dia que o Senhor fez. Nós te pedimos, ó Pai, em nome de Jesus, que nos abençoe, nos conceda sabedoria, nos conceda força, coragem, ousadia, ó Pai, em nome de Jesus, para enfrentar os desafios desse dia, os gigantes que vão se apresentar nesta madrugada, neste dia, ó Pai, em nome de Jesus. Nós repreendemos tudo aquilo que não provém de Ti, ó Pai, em nome do Senhor Jesus. Nós declaramos vida e vida abundante na vida de nossos irmãos, de nossos ouvintes, de tantos lugares diferentes. Nós declaramos que esse dia será um dia de reencontrar a alegria, será um dia de reencontrar o ânimo, a vontade de viver a vida abundante do Senhor. Pai, nós te pedimos em nome de Jesus que nos afaste de tudo aquilo que nos afasta do Senhor, que tire do nosso coração, da nossa mente, freie, Pai, em nome de Jesus, filtre aquilo que entra nos nossos ouvidos, ó Pai, para que não sejamos contaminados com os valores deste mundo, com as declarações e afirmações deste mundo. Faça-nos enxergar, ó Pai, quem somos nós diante de Ti e para o Senhor, Pai. Faça-nos enxergar aquilo que podemos viver para a glória do Senhor. Nós declaramos em nome de Jesus um dia de vitória na vida de nossos irmãos. Isso não significa que vai dar tudo certo, mas significa que em todo momento o Senhor estará nos sustentando. Nós confiamos nisto, ó Pai. Nós confiamos em tudo aquilo que está escrito na Tua palavra. Tomamos posse. E buscamos também, neste momento, a presença do Senhor. Buscamos ouvir a voz do Teu Santo Espírito, Pai, em nome de Jesus. Que esse programa não seja só mais um programa, mas que seja um momento de exaltar o Senhor, de buscá-lo, Pai, em nome de Jesus. Não nos faça perder tempo, não nos deixe perder tempo, Pai, em nome de Jesus. Não nos deixe enganarmos a nós mesmos, ó Pai, em nome de Jesus. Repreendemos toda a hipocrisia, toda a falsidade, Pai, em nome de Jesus, toda a vida de faz de conta, que sejamos verdadeiros filhos da luz para a glória do Senhor. Em nome de Jesus. Amém.

Bom dia. Vamos unir a nossa fé agora, consagrar nosso dia para Deus, tá bom? No nome do Senhor Jesus, meu Pai, bendito seja o teu nome, exaltado seja o nome do Senhor, que se ouve maravilhosamente. Eu consagro esse dia ao Senhor, meu Pai, porque tudo é do Senhor. É a vontade do Senhor, é soberana sobre toda a terra. Então, meu Deus, que o Senhor venha dar alegria para essa pessoa agora que se sente sozinha, desprezada, fracassada. Mas, apesar de todos os pesares, ela te considera como o Senhor da vida dela. Ela te considera como Deus dela. Então, que ela receba essa alegria, essa paz. Que esse dia seja uma bênção. Tudo seja abençoado para a glória do teu santo nome e que seja permanente. Nós consagramos ao Senhor o dia de todos os que oram e trabalham. Em nome de Jesus, amém e graças a Deus.

0: Muito bem, meus queridos irmãos que acompanham aqui a nossa madrugada de oração. Coisa linda, maravilhosa, começar o nosso dia louvando ao Senhor. Tem mais, já já, mas também tem que ter a leitura da palavra, não é verdade? Pois então vamos à leitura da palavra. A primeira leitura que nós fazemos nesta madrugada de segunda-feira está no Evangelho de Lucas, capítulo 14. Evangelho de Lucas, capítulo 14, verso 28. Uma grande multidão ia acompanhando Jesus. Este, voltando-se para ela, disse: se alguém vem a mim e ama o seu pai, sua mãe, sua mulher, seus filhos, seus irmãos e irmãs, e até sua própria vida mais do que a mim, não pode ser meu discípulo. E aquele que não carrega sua cruz e não me segue, não pode ser meu discípulo. Qual de vocês, se quiser construir uma torre, primeiro não se assenta e calcula o preço para ver se tem dinheiro suficiente para completá-la? Pois, se lançar o alicerce e não for capaz de terminá-la, todos os que a virem rirão dele, dizendo: este homem começou a construir e não foi capaz de terminar. Ou qual é o rei que, pretendendo sair à guerra contra outro rei, primeiro não se assenta e pensa se com 10 mil homens é capaz de enfrentar aquele que vem contra ele com 20 mil? Se não for capaz, enviará uma delegação enquanto o outro ainda está longe e pedirá um acordo de paz. Da mesma forma, qualquer de vocês que não renunciar a tudo o que possui não pode ser meu discípulo. O sal é bom, mas se ele perder o sabor, como restaurá-lo? Não serve nem para o solo, nem para adubo. É jogado fora. Aquele que tem ouvidos para ouvir, ouça. Maravilhosa é a palavra do Senhor, irmãos. E neste texto, o próprio Jesus está falando sobre o preço do discipulado, o preço de escolher ser discípulo dele, o preço de escolher tomar a decisão de segui-lo. O quanto isso vai nos custar? Vai nos custar tudo. Portanto, são muitos os que dizem ser discípulos de Jesus, mas poucos estão verdadeiramente dispostos a pagar o preço do discipulado. Mas aquele que se propõe, aquele que não retrocede, aquele que persevera até o fim, vai viver as promessas do Senhor. Fique firme, fique firmado na palavra do Senhor, firmado na fé em Cristo Jesus. Não retroceda. Há um preço a ser pago, mas vale a pena. Daqui a pouquinho mais uma oração, daqui a pouquinho tem tanta coisa boa para a gente compartilhar na nossa madrugada. Fique aqui com a gente em nome do Senhor Jesus.
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0: Maravilha, glória a Deus. Vamos à oração, a primeira oração dessa nossa madrugada, feita por um de nossos convidados, de um dos nossos amigos que estão sempre conosco aqui na 89 Maravilha. Oração que façamos juntos, que fazemos juntos agora, em nome do Senhor Jesus.
6: Glória a Deus, obrigado pela oportunidade. Vamos orar sim. Oramos porque sabemos que o nosso Deus é um Deus vivo, que ouve e responde orações. Oramos porque reconhecemos a grandeza de Deus, a soberania de Deus e a nossa dependência do Senhor. Oramos porque Deus, Ele conhece o nosso futuro e Ele pode nos ajudar, nos preparar, nos capacitar para vivermos o dia de amanhã. Oramos porque o nosso Deus é o Deus do impossível. Pai, em nome de Jesus, eis-nos aqui, Senhor, nessa programação. Senhor, em nome de Jesus, nós queremos orar, Senhor, interceder por cada vida, Senhor, que tem sido alcançada através dessa rádio. Deus, em nome de Jesus, este homem, ó Pai, que trabalha aí no aplicativo, essa pessoa que se encontra no hospital, Pai, em nome de Jesus, este homem que se encontra angustiado aí na sua casa e agora está ouvindo essa programação, essa mulher que se encontra desesperada, oh meu Deus, muitas vezes abusada. Ah, Senhor, essa pessoa que se encontra, Pai, angustiada, meu Deus, atribulada, meu Deus, por uma ação espiritual do mal. Em nome de Jesus, Pai, nós unimos a nossa fé agora, nós clamamos ao Senhor, Deus, para que o Senhor toque nessa vida. Oh, Pai, em nome de Jesus, alcança agora cada coração, alcança agora, Senhor, cada alma. Pai, em nome de Jesus, que haja o alívio, Pai, alívio do Senhor, refrigério do Senhor, consolo, Pai. Em nome de Jesus, que haja o socorro do Senhor, que haja provisão, intervenção, Pai. Senhor, em nome de Jesus, nós clamamos pela sua intervenção, Pai, em cada casa. Oh, Deus, nesse leito de hospital, nesse carro, nesse caminhão, meu Deus, essa pessoa no local de trabalho, às vezes essa pessoa é um vigilante, Pai, nessa madrugada, Pai, em nome de Jesus, toca com seu poder, traz direção, ô Espírito Santo, traz a direção que essa pessoa precisa, Pai, mostra pra ela, revela-te a ela, Pai, meu Deus, a decisão que essa pessoa precisa, que o Senhor possa trazer clareza na palavra, no discernimento, Pai, dá o discernimento espiritual, em nome de Jesus, Deus, oramos por cura, que haja cura, Senhor, do alto da cabeça à planta dos pés. Meu Deus, a tua palavra diz, meu Pai, muito pode em seus efeitos a oração do justo. E eu venho aqui agora, Senhor, através dessa rádio, através dessa programação, meu Deus, eu te peço que haja cura, manifesta o seu poder, Pai, que haja libertação, meu Deus, em nome de Jesus, que haja livramento. Pai, talvez essa pessoa ela está sendo ameaçada, essa pessoa tá, às vezes está sendo perseguida, que haja o livramento do Senhor. Em nome de Jesus, talvez essa pessoa recebeu uma má notícia do desemprego, de um diagnóstico médico contrário. Pai, em nome de Jesus, que haja o livramento do Senhor. Toca, Senhor, toca. Toca em cada vida, Senhor. Mostra para essa pessoa, meu Deus, o caminho da salvação. Meu Deus, em nome de Jesus, e esse que já conhece o caminho da salvação em Cristo Jesus, que ele venha ser renovado nessa hora, fortalecido nessa hora. Pai, que essa pessoa não venha se desviar nem para a esquerda e nem para a direita, que ela não venha desfalecer na fé. Pai, em nome de Jesus, esse jovem, Pai, que já tentou caminhar, mas tem caído. Ô, Senhor, eu vejo agora pessoas, meu Deus, angustiadas porque têm caído no pecado da pornografia, da imoralidade sexual. Ah, meu irmão, eu quero dizer para você que Deus te ama. Eu quero dizer para você que Deus te perdoa nessa hora. Então, em nome de Jesus, receba perdão de Deus e que você possa hoje, agora, falar pro Senhor. Fala, Deus, eis-me aqui. Eu quero permanecer. Eu quero continuar nos caminhos do Senhor. Pai, em nome de Jesus, eu abençoo cada vida que nos ouve agora. Que haja provisão do Senhor espiritual, emocional e material. Em nome de Jesus, para a glória de Deus. Amém, amém e amém.

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1: Aqui na Galileia começou o plano perfeito do Senhor. Incrível! Nasceu em Belém, veio para Nazaré, escolheu morar aqui.

acho que essa música pra ele gostaria de ter cantado, de ter louvado aqui na Galiléia. Pra ele foi destinada uma morte de cruz. Mas quando o colocaram na cruz, ele falou: não, não, não. Peraí, olha, faz o seguinte, inverte. Eu não sou digno de morrer igual meu Senhor. Vocês não estão entendendo o que aconteceu comigo. Eu era um pescador. Eu era uma pessoa que morava aqui na beira da praia. Eu era uma pessoa que não tinha futuro. Uma pessoa que não tinha esperança. Eu era uma pessoa que não valia nada.

0: sinais do meu milagre. Salvação é ser livre, é ser livre, é ser livre. Ele me salvou. Aleluia.
1: Olá, bom dia. Me chamo Wesley, vim aqui para edificar o dia de vocês, abençoar o dia de vocês, que o dia de vocês seja próspero, muita alegria, Deus no coração. Vou estar fazendo uma oração. Senhor Jesus, meu Deus, meu Pai, estamos aqui nesta manhã, meu Pai, para abençoar a vida das pessoas. Pai, que todos os ouvintes que escutaram, que ainda vão escutar, Pai, aonde essa palavra vai chegar, que possa edificar os corações e construir nos corações das pessoas, Pai, mais palavra do Senhor. Que possa construir, meu Pai, verdades do Espírito Santo no nome de Jesus. Pai, nós te agradecemos por cada um que vai ouvir, por cada um que já ouviu, meu Deus. Senhor, muito obrigado. Que o Senhor seja conosco, que seja com eles, abençoe o trabalho, o transporte.

0: Meus irmãos, nós prosseguimos por aqui pela 89 Maravilha com a nossa madrugada de oração. Eu quero abraçar agora, cumprimentar, abençoar os irmãos ligados aqui com a gente na nossa madrugada, a irmã Dalila de Santa Luzia, a Cléria Maria de Sete Lagoas, a Vanessa da Silva e o seu esposo Maxwell, que sempre participam aqui com a gente também. Deus abençoe. E o irmão Ney Romão, que é de Muzambinho, ligados aqui na nossa madrugada de oração. Bom dia, Deus os abençoe.
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0: A paz do Senhor Jesus. Lucas capítulo 10, versículos 8 e 9. E em qualquer cidade em que entrardes e vos receberem, comei do que vos puserem diante, e curai os enfermos que nela houver, e dizei-lhes: é chegado a vós o reino de Deus. Que as bênçãos de Deus os alcancem nessa hora. 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
1: Aleluia, glória a Deus. Estamos juntos aqui porque Deus assim permitiu e tem propósito nisso, meu irmão. Tudo que Deus faz tem propósito. Se Deus permitiu que estivéssemos juntos, é porque tem uma razão para estarmos juntos. Amém? Nós vamos orar mais uma vez. Nós temos mais um pastor aqui convidado para orar conosco. E eu quero colocar aqui também, meus irmãos, em oração, a vida da irmã Fabiana, que é de São José de Almeida. Ela pede oração aqui por todas as áreas da sua vida, em especial pela vida da sua família. A irmã Neuza Gorete. Neuza Gorete também mandou sua mensagem pelo nosso WhatsApp, pedindo orações por salvação e libertação de sua família. E a Maria Dilma dos Anjos, que é da cidade de João Pinheiro, também pediu oração pela saúde e pelo filho Gleiferson e a nora Fernanda. Vamos juntos orar em nome do Senhor Jesus.
3: Olá, bom dia, ouvintes da Rádio Maravilha. Eu sou o Gustavo Gomes, aqui da Comunidade Evangélica Resgatai a Noiva. Que Deus abençoe o seu dia, que você tenha um dia abençoado em nome de Jesus. Vou estar aqui trazendo um versículo para abençoar o seu dia, que está ali em Salmos, capítulo 18, verso de número 2. A palavra do Senhor diz: o Senhor é o meu rochedo e o meu lugar forte, e o meu libertador e o meu Deus, a minha fortaleza em que confio, o meu escudo, a força da minha salvação e o meu alto refúgio. A palavra está dizendo aqui que Ele está no controle de tudo. Você pode descansar nessa fortaleza, pois Ele é a sua proteção e Ele te liberta do mal e confia nele. Se esse refúgio, ele cuidará de você, o Senhor cuidará de mim, cuidará de você. Não importa o que está acontecendo na minha ou na sua vida, mas nós cremos que Jesus Cristo, Ele pode abrir o caminho, quebrar as correntes, tirar os espinhos e livrar de tudo aquilo que tem nos desanimado, nos distanciado da presença do Senhor. Não esqueça, Jesus Cristo é a nossa força e a nossa fortaleza. Ele está comigo, com você todos os dias, por onde a gente passar, aonde a gente estiver, porque Ele é que nos guia os nossos passos. E a tua palavra diz também que Jesus é luz para o nosso caminho, né? A palavra do Senhor diz, e não importa o que aconteça, Jesus é a base da minha e da sua vida. E que Deus possa grandemente abençoar cada um que vai estar escutando essa palavra hoje. E quero aqui agradecer pela oportunidade de estar aqui na rádio, que pela comunidade evangélica Resgatai a Noiva. E que o Senhor possa grandemente abençoar a sua vida e a vida da sua família, em nome de Jesus. Vou estar encerrando como uma oração, em nome de Jesus. Ore comigo, em nome de Jesus. Deus, nós colocamos, meu Pai, a cada ouvinte, a cada pessoa que está escutando nesse dia. E que o Senhor, Pai, venha guiar os caminhos, guiar por onde eles passar, no trabalho, no serviço, no hospital, aonde eles escutar, meu Pai, essa palavra. Que o Senhor venha confortar o coração daquele que está em meio às lutas, está atribulado, mas o Senhor vai conduzir a cada segundo, a cada minuto da vida de cada um deles, em nome de Jesus. Que Deus possa grandemente abençoar a vida da sua família, dos seus familiares, em nome de Jesus. Amém, amém e amém.

0: fazer. Eu creio que ele vai fazer.
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0: Bom dia, que Deus abençoe a todos. Aqui quem está falando é o pastor João Paulo. E nós vamos fazer oração pela sua vida, pela sua casa. E eu tenho certeza que o poder de Deus vai alcançar você poderosamente no nome do Senhor Jesus Cristo, tá bom? Vamos falar com Deus? Vamos entrar na presença desse Deus Todo-Poderoso? Senhor nosso Deus e eterno Pai, nesse momento eu venho orar por todas essas pessoas que estão nos ouvindo agora. E que da mesma forma que eu oro, que o Teu poder venha alcançar essas pessoas. Aonde estiver um aflito, abatido, doente, enfermo, que o Senhor coloque a Tua poderosa mão, toca sobre essas pessoas agora. E que ela possa ser um testemunho vivo das Tuas maravilhas. Para que fique sabido que só o Senhor é Deus. E que só o Senhor transforma vidas. E que só o Senhor liberta o ser humano que está cativo. Eu abençoo essas pessoas em nome do Pai, do Filho e do Espírito Santo. Amém. Graças a Deus.
1: Senhor, eu te peço que o Senhor nos mostre, ó Deus, nesta hora, onde nós estaríamos, meu Deus. Onde nós estaríamos se não fosse o Senhor? Te agradecemos, meu Deus.

0: Aleluia, glória a Deus. Essa é 89 Maravilha e essa é a nossa madrugada de oração. Bom dia, paz, meus irmãos. Vamos à leitura da palavra do Senhor mais uma vez? Vamos a ler aqui o que diz a palavra do Senhor? Pois então, meus irmãos, ouçam só o que diz a palavra do Senhor no livro de Colossenses, capítulo 3. Colossenses, capítulo 3, a partir do verso 23. E como é importante a gente ler isso aqui logo nas primeiras horas do dia. Ler e guardar isso no coração, né? Toda vez que vier a dúvida, faço ou não faço? Ah, mas ele não merece. Ah, mas ela não merece. Mas ninguém vê o que eu faço. Ah, mas ninguém dá valor para o que eu faço. Fazer para quê? Por quê? Colossenses capítulo 3, verso 23. Tudo o que fizerem, façam de todo o coração, como para o Senhor e não para os homens, sabendo que receberão do Senhor a recompensa da herança. É a Cristo Senhor que vocês estão servindo. Quem cometer injustiça receberá de volta injustiça, e não haverá exceção para ninguém. Portanto, tudo que vier até você para que você faça, faça como quem faz para Deus e não para os homens. A recompensa virá, em algum momento a recompensa virá, porque estamos fazendo para Deus. O que a gente faz para Deus não dá para fazer de qualquer forma, não dá para fazer de qualquer jeito. Pense nisso em nome do Senhor Jesus. Amém? Essa é a nossa madrugada de oração.
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0: Muito bem, meus irmãos, chegou a hora de orarmos mais uma vez na nossa madrugada de oração. Nesse momento eu quero incluir aqui nessa oração que vamos fazer agora o nome do irmão Mauro Toscano, que é da cidade de Guarani. Ele é da Igreja do Evangelho Quadrangular de Rio Pomba. Deus abençoe os irmãos de Rio Pomba, Rio Casca, Raul Soares, São Pedro dos Ferros, né? Em nome do Senhor Jesus, Ponte Nova. A Maria da Penha Lopes pede oração pela sua família e em especial a área financeira da sua vida. A Geralda de Capim Branco também na nossa madrugada de oração, oramos por ela, pela vida do Rafael Anderson de Santa Luzia. Vamos orar em nome do Senhor Jesus.
3: Mas eu vou preparar para amanhã. Eu vim profetizar para alguém aqui nesta manhã que às vezes para você acabou hoje. Só que Deus está te dizendo, não acabou. Não acabou, não vai ficar desse jeito. Às vezes o que Deus está precisando é só que você arrume o teu barco. Às vezes você está querendo largar tudo. Pastor, para mim não tem jeito mais. Mas para você pode ter acabado o controle, você pode ter perdido a direção. Mas existe um que se chama Jesus, que vai fazer você pegar a direção hoje, nesta manhã. Existe um que se chama Jesus, que não abre mão de te colocar na direção certa. Existe um que se chama Jesus, que fez um projeto, que fez uma história, que fez uma promessa da tua vida, e quem começou a boa obra, ele é fiel para terminar. Eu vim profetizar para alguém aqui nesta manhã, se o inimigo falou com você que acabou, não acabou, é só o começo do que Jesus vai fazer na tua vida. E a Bíblia vai nos dizer que Simão Pedro, ele desce do barco. E ele descer do barco, ele está dizendo, por hoje chega, por hoje não dá mais. Só que a atitude de Simão Pedro é que me chama a atenção aqui, pastor. O que é? É quando ele sai do barco, ele começa a lavar a rede. E você só lava algo que está sujo. Quando Simão Pedro sai do barco, ele está dizendo assim, eu não aceito o jeito que está o meu barco. Eu vou preparar, eu vou me capacitar, eu vou criar uma estrutura para amanhã vai dar certo. Eu vim profetizar para alguém, às vezes o não de Deus na sua vida está sendo para Deus te preparar. Às vezes o não de Deus na tua vida hoje está sendo para Deus te capacitar. Eu vim profetizar, às vezes a porta fechada na tua vida é Deus requerendo mais de ti, que se chama posicionamento. Porque primeiro Deus te prepara, primeiro Deus te ensina para depois ele realizar. Eu estou dizendo para alguém que nesta manhã é uma manhã de socorro de Deus para a tua vida. É uma manhã de socorro e de direcionamento de Deus. Não vai ficar da maneira que está. É uma manhã que Deus vai te surpreender. É uma manhã que Deus vai fazer você limpar o teu barco. É uma manhã que Deus vai fazer você limpar a tua rede. É uma manhã que Deus vai te dar uma direção nova. Eu vim profetizar para alguém. Nesta manhã vai ter direcionamento de Deus. Nesta manhã vai ter socorro de Deus, nesta manhã Deus vai te surpreender. E assim que Simão Pedro ele desce do barco, pastor Robson, a Bíblia vai nos ensinar que quando ele começa a lavar a rede, Jesus vai ver dois barcos. E assim que Jesus ver dois barcos, Jesus entra no barco de Simão Pedro. Isso aqui é muito importante, porque Jesus só vai ver o barco quando está limpando. Jesus não entra no lugar que está sujo. Às vezes você não entendeu o porquê que o milagre de Deus não aconteceu na sua vida. É porque é uma manhã que Deus está dizendo, limpa o teu barco, limpa a tua rede. Por quê? Porque Deus não vai te entregar algo que você vai jogar fora. Primeiro ele vai te dar estrutura, primeiro ele vai te capacitar para depois te entregar a promessa de Deus. E nesta manhã é uma manhã de você tirar do teu barco tudo que tem atrapalhado de Jesus entrar. Seja o que for, mas hoje é necessário uma limpeza. Hoje é necessário você colocar tudo no devido lugar. Por quê, pastor? Porque quando Simão Pedro, ele limpa a rede, Jesus vê o barco dele. Eu estou dizendo que Jesus viu um barco de uma pessoa que foi a noite toda frustrada. Eu estou dizendo que Jesus viu um barco de uma pessoa que está cabisbaixa. Jesus viu um barco de uma pessoa que passou por uma decepção. A pessoa está cabisbaixo. Só que o mais bonito é, não é Simão Pedro que vê Jesus, é Jesus que vê Simão. Aleluia. Pedro, eu vim profetizar para alguém, às vezes você está num quarto me ouvindo agora, e está achando que as suas orações não têm efeito. Às vezes você está dizendo, pastor, acabou tudo para mim. Não, eu vim profetizar para a tua vida, que existe um que se chama Jesus, que ele nunca vai te esquecer, ele nunca vai te abandonar, ele chega na hora certa, no momento certo. E é hoje o dia certo. Esta palavra é pro meu coração e pro teu coração. Ele tá te dizendo: não vai acabar a tua história desse jeito. Não vai terminar desse jeito. Por quê? Porque ele começou uma grande obra. E ele é fiel para terminar ela.

Bom dia! Você venha realmente ver nesse dia a mão de Deus te abençoando. Aliás, só não vê realmente quem não tem olhos espirituais abertos, porque a mão de Deus está sempre trabalhando, é só você ver o dia. Ele vem sem que ninguém faça nada. Não importa qual tempo, qual momento o mundo vive, o dia sempre vai clarear. No nome do Senhor Jesus, meu Pai, eu te agradeço por esse dia. E eu peço, meu Pai, porque é a nossa fé. A nossa fé não está em mais ninguém. A nossa fé não é dividida com outro Deus, ou com outro santo, ou com qualquer pessoa que as religiões nos apresentam. A nossa fé está no único Deus, Criador de tudo, Senhor de tudo. E a Ti eu te peço, meu Pai, abençoe essa pessoa que quer tanto me dar, mas a natureza dela vem travando, atrasando esse processo de mudança, de progresso, de salvação. Dá força, meu Deus. Anima ela. Ilumina os pensamentos dela. Guarda. Guarda da maldade desse mundo. Guarda ela dela mesma. Das más decisões. Dos maus hábitos. De tudo que possa corromper a consciência, o corpo, macular o corpo, a alma. Para que ela venha experimentar do que é bom, que é a Tua vontade, boa, perfeita e agradável. Nós consagramos esse dia ao Senhor em nome de Jesus. E você que crê, diga amém e graças a Deus.

0: Alô, bom dia! Bom dia, paz, meus irmãos. Que bom que tá todo mundo ligado aqui com a gente, ó. Daqui a pouquinho tem o Sertanejo Maravilha, hein? O melhor da música sertaneja pra gente começar bem o nosso dia, tá bom? Eu quero abençoar aqui, abraçar a Maria da Penha Lopes ligada aqui com a gente, os irmãos de Brumadinho também, um grande abraço, Sarzedo, Matheus Leme, Joatuba, Itaúna, Divinópolis, bom dia!
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6: A paz do Senhor Jesus. Salmos, capítulo 37, versículo 3. Confia no Senhor e faze o bem. Habitarás na terra e verdadeiramente serás alimentado. Que as bênçãos de Deus os alcancem nessa hora. 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
7: Mas eu vou preparar para amanhã. Eu vim profetizar para alguém aqui nesta manhã que às vezes para você acabou hoje. Só que Deus está te dizendo, não acabou. Não acabou, não vai ficar desse jeito. Às vezes o que Deus está precisando é só que você arrume o teu barco. Às vezes você está querendo largar tudo. Pastor, para mim não tem jeito mais. Mas para você pode ter acabado o controle, você pode ter perdido a direção. Mas existe um que se chama Jesus, que vai fazer você pegar a direção hoje, nesta manhã. Existe um que se chama Jesus, que não abre mão de te colocar na direção certa. Existe um que se chama Jesus, que fez um projeto, que fez uma história, que fez uma promessa da tua vida, e quem começou a boa obra, ele é fiel.

que acabou, não acabou. É só o começo do que Jesus vai fazer na tua vida. E a Bíblia vai nos dizer que Simão Pedro, ele desce do barco. E ele descer do barco, ele está dizendo, por hoje chega, por hoje não dá mais. Só que a atitude de Simão Pedro é que me chama a atenção aqui, pastor Rob. O que é? É quando ele sai do barco, ele começa a lavar a rede. E você só lava algo que está sujo. Quando Simão Pedro sai do barco, ele está dizendo assim, eu não aceito o jeito que está o meu barco. Eu vou preparar, eu vou me capacitar, eu vou criar uma estrutura para amanhã vai dar certo. Eu vim profetizar para alguém, às vezes o não de Deus na sua vida está sendo para Deus te preparar. Às vezes o não de Deus na tua vida hoje está sendo para Deus te capacitar. Eu vim profetizar, às vezes a porta fechada na tua vida é Deus requerendo mais de ti, que se chama posicionamento. Porque primeiro Deus te prepara, primeiro Deus te ensina para depois ele realizar. Eu tô dizendo para alguém que nesta manhã é uma manhã de socorro de Deus para tua vida. É uma manhã de socorro e de direcionamento de Deus. Não vai ficar da maneira que está. É uma manhã que Deus vai te surpreender. É uma manhã que Deus vai fazer você limpar o teu barco. É uma manhã que Deus vai fazer você limpar a tua rede. É uma manhã que Deus vai te dar uma direção nova. Eu vim profetizar para alguém. Nesta manhã vai ter direcionamento de Deus. Nesta manhã vai ter socorro de Deus, nesta manhã Deus vai te surpreender. E assim que Simão Pedro ele desce do barco, pastor Robson, a Bíblia vai nos ensinar que quando ele começa a lavar a rede, Jesus vai ver dois barcos. E assim que Jesus ver dois barcos, Jesus entra no barco de Simão Pedro. Isso aqui é muito importante, porque Jesus só vai ver o barco quando está limpando. Jesus não entra no lugar que está sujo. Às vezes você não entendeu o porquê que o milagre de Deus não aconteceu na sua vida. É porque é uma manhã que Deus está dizendo, limpa o teu barco, limpa a tua rede. Por quê? Porque Deus não vai te entregar algo que você vai jogar fora. Primeiro ele vai te dar estrutura, primeiro ele vai te capacitar para depois te entregar a promessa de Deus. E nesta manhã é uma manhã de você tirar do teu barco tudo que tem atrapalhado de Jesus entrar. Seja o que for, mas hoje é necessário uma limpeza. Hoje é necessário você colocar tudo no devido lugar. Por quê, pastor? Porque quando Simão Pedro, ele limpa a rede, Jesus vê o barco dele. Eu tô dizendo que Jesus viu um barco de uma pessoa que foi a noite toda frustrada. Eu tô dizendo que Jesus viu um barco de uma pessoa que tá cabisbaixa. Jesus viu um barco de uma pessoa que passou por uma decepção. A pessoa tá cabisbaixo. Só que o mais bonito é, não é Simão Pedro que vê Jesus, é Jesus que vê Simão Pedro. Eu vim profetizar para alguém. Às vezes você está num quarto me ouvindo agora e está achando que as suas orações não têm efeito. Às vezes você está dizendo, pastor, acabou tudo para mim. Não, eu vim profetizar para a tua vida que existe um que se chama Jesus, que ele nunca vai te esquecer, ele nunca vai te abandonar. Ele chega na hora certa, no momento certo, e é hoje o dia certo. Esta palavra é para o meu coração e para o teu coração. Ele está te dizendo, não vai acabar a tua história desse jeito, não vai terminar desse jeito. Por quê? Porque ele começou uma grande obra e ele é fiel para terminar ela.

Amém, aleluia, glória a Deus, louvamos ao Senhor porque Ele é digno de toda honra, de toda glória e de todo louvor. E mais uma vez, nós vamos orar ao Senhor. Eu quero incluir aqui o irmão Rafael Anderson de Santa Luzia, ligado aqui com a gente na nossa madrugada. Que Deus abençoe a vida dele, que o Senhor abençoe também a vida do apóstolo Jefferson de Oliveira, da Igreja Batista Shekinah, ele e toda a sua igreja. Sejam abençoados em nome do Senhor Jesus. Vamos mais uma vez interceder por todas essas pessoas, interceder pelo nosso país, mais uma vez, interceder também por aqueles que precisam, estão buscando oportunidades de trabalho. Que o Senhor abra portas de trabalho, talvez não seja um emprego, mas que seja trabalho, que seja sustento. Amém? Vamos orar por isso em nome do Senhor Jesus.

0: Amém. Glória a Deus. Essa é a nossa madrugada de oração. O Senhor permitiu que estivéssemos juntos nesta madrugada por um motivo, né, irmãos? Glória a Deus. No Evangelho de Marcos, tem algo muito interessante aqui, irmãos, para a gente ler, reler, refletir e viver, principalmente, né? Tem tanta gente buscando satisfazer-se, né? Ou melhor, ou pior ainda, buscar que outros estejam sempre satisfazendo as suas vontades, né? Querem ser servidos. Mas e servir? E servir? A palavra do Senhor nos diz em Marcos capítulo 10, a partir do verso 41. Quando os outros 10 ouviram essas coisas, coisas que Jesus havia dito, ficaram indignados com Tiago e João. Jesus os chamou e disse: vocês sabem que aqueles que são considerados governantes das nações as dominam e as pessoas importantes exercem poder sobre elas? Não será assim entre vocês. Não, não vai ser assim entre vocês, não. Ao contrário, quem quiser tornar-se importante entre vocês deverá ser servo. E quem quiser ser o primeiro deverá ser escravo de todos. Pois nem mesmo o Filho do Homem veio para ser servido, mas para servir e dar a sua vida em resgate por muitos. Não há necessidade de dizer mais nada. Nós precisamos apenas fazer com que essas palavras ecoem em nosso coração e produzam em nós efeitos, para a glória do Senhor, que sejamos imitadores de Cristo. Amém? Essa é a nossa madrugada de oração.
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0: Aleluia, o Senhor é bom, sua misericórdia dura para sempre. Bom dia, boa semana e meus irmãos, uma semana abençoada, produtiva, em nome de Jesus. Vamos orar mais uma vez. Por quem você vai interceder agora? A quem é que vem a sua memória agora? Quais são os nomes que vêm à sua memória agora? Quais são as suas necessidades? Não adianta você ficar colocando na rede social, contando para todo mundo e não contar para quem realmente pode e tem interesse em resolver, interesse em te ajudar. Fale com o Senhor. Vamos orar em nome de Jesus.

0: Deus.
1: Olá, meu irmão, minha irmã, caro ouvinte da Rádio Maravilha, eu sou o pastor Paulo Alexandre e eu quero neste momento orar pela sua vida. Senhor Jesus, Deus forte e poderoso, eu oro nesse momento por esse irmão, por essa irmã que está nos ouvindo. Ó Pai, eu te peço em nome de Jesus, vá até essa pessoa agora, onde ela, onde ele estiver. E supra, ó Pai, a sua necessidade. O Senhor é Deus que sonda os nossos corações e conhece cada um de nós. Ó Pai, eu já te peço que a necessidade possa ser suprida. Existem pessoas que estão me ouvindo agora, Senhor, que elas necessitam de uma porta aberta, necessitam de um emprego. Ó Pai, eu oro nesse momento pela vida dela. Ó Pai, que essa porta de emprego possa ser aberta em nome de Jesus Cristo. Que esse lar possa ser suprido pela tua presença e que a necessidade desse lar possa dar espaço a uma mesa cheia, a uma geladeira cheia, em nome de Jesus Cristo. Senhor, eu te peço nesse momento sobre esse irmão, sobre essa irmã que está desempregado. Ó Pai, abre a porta de emprego em nome de Jesus. Ó Deus, essa pessoa que está orando, pedindo que o Senhor prospere a vida dela, prospere a vida dele. Eu te peço, ó Pai, abre as comportas do céu e faz um derramar diferente sobre essa pessoa. Em nome de Jesus Cristo, as empresas, ó Pai, que necessitam de vendas, eu te peço em nome de Jesus, envia clientes até aquele local, até aquele empreendimento, ó Pai, que pessoas possam vir e indicar outras pessoas em nome de Jesus Cristo. Ó Pai, eu te peço em nome de Jesus que prospere essa casa, prospere esse lar, que as crianças possam crescer de forma ordenada, debaixo de graça e de obediência. Ó Pai, eu te peço em nome de Jesus que essa pessoa que está querendo uma vaga melhor no emprego, uma promoção, que ela possa adquirir essa promoção em nome de Jesus Cristo. Ó Pai, eu te peço que a tua graça, o teu amor incondicional e a tua presença possa ser algo abundante em nome de Jesus. E você que está me ouvindo, acredita nisso, diga amém. Que o Senhor te abençoe e que a graça dele esteja sobre a sua vida.

Maravilha, essa é a maravilha e essa é a nossa madrugada de oração quase acabando, né? Pois é, coisa linda, maravilhosa. Você também pode participar aqui com a gente, mandando as suas mensagens pelo nosso WhatsApp, para que nós possamos incluir os seus nomes na oração, tá bom? Contar pra gente quais são as suas necessidades, compartilhar com a gente, testemunhar também. É, nós estamos aqui para te fazer companhia, tá bom? E agora eu quero abraçar aqui os irmãos que nos ouvem lá em Betim, os irmãos de Betim, Contagem, né? Em especial dos bairros Petrolândia, Citrolândia, Tropical. Grande abraço, Deus os abençoe, bom dia.

Olá, ouvintes, preciosos irmãos no Senhor Jesus. Eu sou a Renata Dolabella, da Lagoinha Matriz, e eu quero deixar com você o Salmo 68, verso 19, que diz assim: Bendito seja o Senhor que dia a dia leva o nosso fardo. E crendo nessa palavra, eu quero orar com você nessa hora que talvez esteja se sentindo sobrecarregado, esteja cansado e precisa lembrar que o Senhor Jesus disse que o fardo dele é leve, que o jugo dele é suave e que nele nós encontraríamos descanso para as nossas almas. Vamos orar? Senhor, em nome de Jesus, nós te agradecemos, ó Deus, porque o Senhor é maravilhoso, o Senhor tem feito grandes coisas por nós e o Senhor é aquele que renova as nossas forças. Em nome de Jesus, Senhor, que cada um dos meus irmãos que estão me ouvindo neste momento, eles possam atender ao teu chamado, que o Senhor diz: vinde a mim, todos vós que estáis cansados e sobrecarregados, e eu vos aliviarei. Ó Senhor, obrigada. Obrigada porque a tua palavra também diz lá em Isaías 40 que até os jovens se cansam e ficam exaustos e os moços tropeçam e caem. Mas aqueles que esperam no Senhor renovam as suas forças, voam bem alto como águias, correm e não ficam exaustos, andam e não se cansam. Obrigada, Senhor, obrigada porque é na tua palavra que nós nos apoiamos, a tua palavra é a verdade. Ó Senhor, muitas vezes levantamos de manhã já com tanta coisa para fazer, e se nós não vigiarmos, os afazeres diários nos atropelam. Mas em nome de Jesus, eu oro fundamentada na tua palavra, Senhor, pelo renovo do Senhor, pela força. Ó Deus, renovo também de esperança. Dá um novo ânimo, um olhar como o Senhor enxerga as pessoas, as circunstâncias. Não existem impossíveis para ti. Ó Senhor Jesus, como Pedro disse, para quem iremos se só tu tens as palavras de vida eterna? Nós exaltamos o teu nome. Obrigada, Jesus. Obrigada porque o Senhor é o nosso pastor e de nada nós temos falta. Ó Senhor, não nos falta um suporte, não nos falta uma boa ideia, não nos falta uma porta aberta, não nos falta ânimo, coragem, provisão, fé. Aleluia! Em nome de Jesus, Senhor, que o nosso coração neste momento seja tocado profundamente pelo Senhor e que o Senhor nos ajude a viver gloriosamente para a honra e glória do teu próprio nome, no nome precioso de Jesus Cristo, nosso Senhor. Deus te abençoe, meu querido, em nome do Pai, do Filho e do Espírito Santo de Deus.

0: assim, meus irmãos, nós finalizamos, graças ao Senhor, porque assim Ele permitiu, mais uma madrugada de oração. Mas se Ele permitir também, amanhã nós estaremos juntos mais uma vez, a partir de 1 da manhã. Eu vou continuar com os irmãos, daqui a pouquinho, com o nosso Sertanejo Maravilha.
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2: A paz do Senhor Jesus. Lucas capítulo 6, versículos 20 e 21. Então, olhando-os para os seus discípulos, disse-lhes: bem-aventurados vós, os pobres, porque vosso é o reino de Deus. Bem-aventurados vós, os que agora tendes fome, porque sereis fartos. Bem-aventurados vós, os que agora chorais, porque haveis de rir. Que as bênçãos de Deus os alcancem nessa hora. 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
3: Bom dia, paz, meus irmãos. Excelente e abençoada segunda-feira. Eu sou Giovanni Gandra, continuamos juntos por aqui. Nós vamos ficar juntos agora até às 5 com o Sertanejo Maravilha. Às 5 tem o primeiro culto aqui da Maravilha, o culto da manhã. 5h40 o Sérgio Monteiro com o Maravilha Agro. Às 6 eu volto com o nosso Bom Dia Maravilha, tá bom? Mas agora a gente tá aqui, nós estamos juntos para louvar ao Senhor com o melhor da música sertaneja. Bom dia!

meus irmãos. Bom dia. Esse é o Sertanejo Maravilha. Ó, daqui a pouquinho, às 6, tem o Bom Dia Maravilha, hein? Tem a nossa maravilha do dia que eu quero refletir com os irmãos. Quero ler a palavra, refletir com os irmãos. Tem o Bom Dia Maravilha e tem a maravilha do dia. O que, que é? A leitura da palavra e uma mensagem, uma reflexão. Uma mensagem que também está sempre disponível no YouTube para você ouvir novamente. Quem sabe me fazer alguma correção, corrigir alguma coisa. Eu sempre leio todas as mensagens. Ou para você compartilhar com alguém também que você acredita que aquela pessoa precisa ouvir aquela mensagem. Então fique à vontade. Está sempre disponível lá no YouTube. Tá bom? Daqui a pouquinho às 6, o Bom Dia Maravilha. Por enquanto, continuamos aqui com o Sertanejo Maravilha.

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1: Em poucos segundos, ao ouvir uma canção, nós viajamos no tempo e traz boas recordações, momentos que marcaram nossa vida. E nesse momento agora, nós vamos participar de um momento muito especial desse DVD, que é um pupurri de músicas que marcaram a nossa história, que fizeram parte da nossa conversão, da maioria, digamos assim.

0: Pois muito bem, nós começamos o nosso dia assim, renovados em alegria, coragem, esperança, fé, louvando e engrandecendo o nome do nosso Senhor. Esse é o nosso Sertanejo Maravilha. Qual é a música que você quer ouvir? Mande aqui pra gente. Então vamos incluir aqui na nossa programação, passar pro pessoal da programação para atender vocês, juntos louvarmos ao Senhor. Amém? Bom dia!
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Meus irmãos, o nosso Sertanejo Maravilha está quase acabando, hein? Está quase. Daqui a pouquinho tem um culto com a palavra maravilhosa para a sua vida. Às 5h40, Maravilha Agro. E às 6h eu vou voltar com o nosso Bom Dia Maravilha. Tá bom? Continue aqui com a gente. Bom dia.

0: Pois muito bem, o nosso Sertanejo Maravilha ficou por aqui. Você ouviu o melhor da música sertaneja. Amanhã o Sertanejo Maravilha volta às 5 da manhã. Continue aqui com a gente. Muito obrigado pela sua companhia e audiência. Grande abraço, que o Senhor te abençoe e te guarde.
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2: A paz do Senhor Jesus. Hebreus capítulo 11, versículo 1. Ora, a fé é o firme fundamento das coisas que se esperam e a prova das coisas que se não veem. Que as bênçãos de Deus nos alcancem nessa hora. 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
3: A paz do Senhor, queridos, que Deus abençoe você, seu lar, sua casa e a sua família no nome de Jesus. Que Deus abençoe o seu dia. Eu sou o pastor Jonas Lima e estamos entrando mais uma vez aqui pelas ondas amigas da Rádio Maravilha FM. A rádio de todas as igrejas que toca o som do céu. Como é bom poder estar aqui com vocês para juntos compartilharmos da palavra de Deus. E claro, ao final desta programação, eu quero orar a Deus em seu favor. Vamos agradecer a Deus por este momento? Senhor Deus e Pai, em nome de Jesus Cristo, eu quero te agradecer, ó Deus, pela vida deste ouvinte que nos acompanha agora pela Rede Maravilha FM, a rádio de todas as igrejas que toca o som do céu. Senhor meu Deus, eu quero pedir ao Senhor que o Senhor venha entrar com a bênção, com a providência e com o milagre que este ouvinte mais precisa no nome do Senhor Jesus. Que este dia seja um dia de bênção, de vitórias e de milagres em meio a tantas lutas. Que as bênçãos do Senhor venham alcançar a vida deste ouvinte, em nome de Jesus. Amém. E graças a Deus. Queridos, como é bom estar aqui com vocês, né? E para começarmos muito bem a nossa programação, nós vamos ouvir um lindo louvor. E logo após este louvor, eu volto com vocês, meditando na palavra de Deus, clamando a Deus em seu favor. E claro, eu vou orar por você. Você vai participar comigo e eu vou orar por você dentro desta programação, em nome de Jesus. Vamos a este louvor. E eu já volto com você dentro desta programação.

Muito bem, queridos ouvintes, estamos de volta. Eu mesmo, pastor Jonas Lima, e agora eu quero meditar com vocês na palavra de Deus. Que louvor abençoado que nós ouvimos, né? Então agora nós vamos meditar no texto da palavra de Deus, e desta feita nós vamos meditar no livro de Lucas, no capítulo 7, e a partir do versículo 11, que diz assim: "O filho de uma viúva torna a viver", é o tema desta leitura. E aconteceu que, no dia seguinte, ele foi à cidade chamada Naim, e com ele iam muitos dos seus discípulos e uma grande multidão. E quando chegou à porta da cidade, eis que levavam um defunto, filho único de uma mãe que era viúva, e com ela uma grande multidão da cidade. E vendo-a o Senhor, moveu-se de íntima compaixão por ela e disse-lhe: "Não chores." E chegando-se, tocou o esquife, e os que levavam-o pararam e disse: "Jovem, a ti te digo, levanta-te." E o que fora defunto assentou-se e começou a falar. E entregou-o à sua mãe, e de todos se apoderou o temor, e glorificaram a Deus, dizendo: "Um grande profeta se levantou entre nós, e Deus visitou o seu povo." E correu dele esta fama por toda a Judéia e por toda a terra circunvizinha. Que milagre maravilhoso, né? Como é bom meditarmos nos milagres de Jesus e crermos que Ele tem o poder de fazer milagres. Nesta ocasião, quando Jesus ele vai em direção a Naim, ele está indo ali com uma grande multidão, os seus discípulos. E sabemos nós que onde Jesus estava, uma grande multidão acompanhava Jesus. Porque é muito bom estar onde Jesus está. É muito bom estarmos onde a presença de Deus está. Porém, quando Jesus chega em Naim, Jesus vai encontrar com outra multidão. Está Jesus e uma multidão, e saindo de Naim, uma outra multidão. Só que a multidão que saía de Naim estava acompanhando o enterro de um filho único de uma mulher que era viúva. Uma multidão entristecida, uma multidão desolada, uma multidão que estava se condoendo por aquela mulher e de fato não podia fazer nada por ela, porque o filho dela havia morrido. Já não bastava essa viúva ter perdido o seu marido, agora perde também o seu filho. E então havia uma tristeza muito grande na cidade de Naim. E eu imagino que as pessoas chegavam para aquela mulher, abraçavam ela, tentavam consolar ela, de repente dizia para ela, até como Jesus disse: "Olha, não chores mais, nós estamos aqui contigo, nós estamos aqui para consolar você." Mas como consolar uma mulher viúva que tinha um único filho e agora o seu filho morto? Ela estava indo enterrar o seu filho, estava indo enterrar a sua herança, estava indo enterrar aquilo que um dia foi o seu sonho. Aquela mulher saía da cidade de Naim para enterrar aquilo que um dia foi a sua alegria. E de repente, ao sair de Naim, aquela mulher, junto com aquela multidão, ela vai encontrar com Jesus. Jesus, os seus discípulos e uma grande multidão que também acompanhava Jesus. E agora duas multidões se encontram. Uma multidão entristecida pelo luto e outra multidão que prova os milagres de Jesus. E agora Jesus, se movendo de compaixão daquela mulher pelo fato dela ter perdido o seu filho, disse para ela: "Mulher, não chores." Só que ele não ficou só nas palavras, ele se direcionou aonde estava o corpo do rapaz, no esquife em que jazia o corpo do rapaz, e tocou naquele caixão e disse para aquele rapaz: "Jovem, a ti te digo, levanta." E o rapaz se assentou e ele começou a falar, e Jesus o entregou à sua mãe. Ah, que milagre maravilhoso, né? Então agora as duas multidões, tanto a multidão que estava com a viúva de Naim, tanto a multidão que estava com Jesus, começam a glorificar a Deus. Eles ficam temerosos, eles ficam perplexos
pelo que Jesus fez naquele lugar. E eles começam a glorificar a Deus e começam a dizer: um profeta se levantou no meio de nós e Deus visitou o seu povo. E a fama de Jesus correu por toda a cidade circunvizinha por causa deste milagre de ressurreição. Repare, ouvintes, que aquela mulher estava indo enterrar os seus sonhos, estava indo enterrar a sua alegria, estava indo enterrar a sua herança, mas Jesus chega e desfaz todo o projeto de morte, todo o caminho, os planos da morte daquele rapaz. Jesus ressuscita ele. Jesus devolve àquela mulher a alegria que ela havia perdido. Jesus devolve para aquela mulher os sonhos que ela havia perdido. Jesus devolve para aquela mulher a paz que ela havia perdido. E eu quero, no nome de Jesus Cristo, proferir sobre a tua vida que Deus vai devolver para você os seus sonhos, a sua alegria, a sua paz, aquilo que você um dia perdeu, a esperança que você perdeu. De repente eu estou falando com alguém agora que está me ouvindo pelo rádio e você já enterrou seus sonhos, você já não sabe mais o que fazer, você já não sabe mais que direção tomar, você já não sabe mais como agir na tua vida. Eu quero dizer para você que Deus tem o poder de realizar todos os seus sonhos. Deus tem o poder de realizar todos os seus planos. E aquilo que um dia se perdeu, se você crê, Deus tem o poder de restituir para você. Aquilo que um dia se perdeu, Deus tem o poder de restituir na tua vida, no poder do nome de nosso Senhor e Salvador Jesus Cristo. Os planos, os sonhos, os projetos, a alegria e a paz dentro da tua casa, se você crê, Deus tem o poder de devolver para você. Se você crê, Deus tem o poder de restituir tudo aquilo que você perdeu em nome do Senhor Jesus Cristo. Eu quero profetizar esta palavra de bênção sobre a tua vida. Quando Jesus toca naquele caixão onde estava o defunto, Jesus mandou o defunto se levantar e aquele rapaz ressuscitou. E eu digo para você, em nome de Jesus Cristo, Deus está ressuscitando os teus sonhos, a tua paz e a tua alegria. Creia no poder de Deus e você vai ver que o que Deus vai fazer na sua vida é sobrenatural. Vamos ouvir um louvor? Logo após este louvor, eu volto com vocês, continuando com esta mensagem maravilhosa e proferindo uma palavra de bênçãos da parte de Deus sobre a tua vida, em nome de Jesus. Louvemos a Deus e já volto com vocês.

Muito bem, queridos, estamos de volta. Que louvor abençoado. Eu creio que você foi abençoado através deste louvor. E eu creio que no nome do Senhor Jesus Cristo, esta palavra que nós estamos meditando nela serve de consolo para nós. E serve também para que nós venhamos crer em Jesus Cristo, no seu poder, né, no seu grande poder. Nós estamos meditando nesta palavra maravilhosa que está no livro de Lucas, no capítulo 7 e a partir do versículo 11, quando Lucas ele vai narrar sobre a ressurreição do filho único da viúva de Naim. E da mesma maneira, queridos irmãos, Deus vai ressuscitar os teus sonhos. Você precisa crer nisso, que Deus tem o poder de ressuscitar os teus sonhos. Mas, pastor Jonas, de todas as formas eu tentei, de todo jeito eu tentei, e todas as minhas tentativas e sonhos foram frustradas. Todos os meus planos foram frustrados. Se você clamar pelo nome de Jesus, entregar o teu caminho ao Senhor, pedir a Ele direção, Ele vai te direcionar no caminho do teu milagre. Creia nesta palavra. Creia nisto que está sendo profetizado sobre a tua vida neste dia de hoje. Deus vai direcionar você no caminho do teu milagre. Deus vai direcionar você para um caminho de bênção e de vitória. Creia nisso em nome de Jesus Cristo. Você vai ver que Jesus, quando ele chega em Naim, duas multidões vão se encontrar. Uma multidão que acompanhava uma viúva que havia perdido seu filho e que nada podia fazer por ele. E outra multidão que estava com Jesus, Jesus curando, Jesus ensinando, Jesus trazendo uma palavra de conforto, Jesus fazendo milagres. Estas duas multidões vão se juntar e vão se juntar em um só propósito, de glorificar a Deus, agradecendo a Deus pelo milagre que fora feito ali naquele lugar, pela ressurreição que Jesus havia operado naquele lugar. A cidade de Naim e toda a região circunvizinha pôde provar do poder de Deus. E eu quero te convidar você a crer em Jesus Cristo, a provar do poder de Deus. De repente você ligou o rádio agora e você está desesperado. Você não sabe mais o que fazer na sua vida. Você não sabe mais que rumo você tomar. Você não sabe mais como agir. Mas o Senhor está mandando eu dizer para você que nesta hora eu vou mudar o quadro da tua vida. Eu vou mudar a situação da tua casa. Eu vou fazer nova todas as coisas. Manda Deus profetizar na tua vida em nome do Senhor Jesus Cristo. E eu quero orar por você. Você vai participar comigo agora. Eu quero clamar a Deus pela tua vida. E o mesmo Jesus que ressuscitou o filho da viúva de Naim, este mesmo Jesus, ele tem poder hoje, ele tem poder agora de ressuscitar os teus sonhos, ele tem poder de restaurar a tua vida, ele tem o poder de restaurar a tua casa, teu casamento, ele tem o poder de abrir as portas que estão fechadas para você. Basta você crer e eu quero te ajudar em oração. Eu quero clamar a Deus pela tua vida todos os dias. Eu estou aqui nos estúdios da Rádio Maravilha com o livro da oração nas mãos. E este livro, eu anoto o nome de todas as pessoas que entram em contato comigo e clamo a Deus pela vida de todos que creem no poder de Deus e que pedem as nossas orações. Então, olha, você vai entrar em contato comigo agora pelo 31 99389-2208. Anota aí, 31 99389-2208. Entre em contato comigo agora, eu vou anotar o seu nome para a oração, vou clamar a Deus pela tua vida, vou interceder a Deus pela tua casa, e eu creio, queridos irmãos, que a mão do Senhor vai se estender sobre a tua vida. Nós vamos entrar juntos em propósitos de oração. Vamos apresentar sacrifícios a Deus de oração. Vamos fazer votos com Deus juntos. E eu tenho certeza que a resposta de Deus vai chegar na tua vida.
Anote aí o telefone do teu milagre. É o 31 99389-2208. 31 99389-2208. Entre em contato comigo agora, mandem mensagem pelo WhatsApp. Eu vou atender você, vou anotar o seu nome e o nome da sua família neste livro de oração que está aqui comigo agora. Vamos a mais um louvor e logo após este louvor, eu volto dentro desta programação, orando a Deus pela tua vida, clamando a Deus pela tua casa, pelo teu lar e pela tua família, em nome de Jesus. Louvemos a Deus e já voltamos orando em seu favor.

0: Queridos, estamos de volta dentro desta programação. Que louvor abençoado, hein? Como é bom nós louvarmos a Deus, ouvir a voz de Deus através dessas canções maravilhosas que tocam aqui na Rádio Maravilha, a rádio de todas as igrejas que tocam o som do céu. Muito bem, agora eu quero preparar você para nós clamarmos a Deus juntos. Nós vamos orar juntos aqui agora. E eu tenho certeza, queridos irmãos, que Deus vai ouvir a nossa oração. Eu tenho certeza que Deus vai ouvir o nosso clamor neste momento. E eu quero que você entre em contato comigo agora, pelo 31 99389-2208. 31 99389-2208. Eu sou o pastor Jonas Lima e eu vou orar por você todos os dias com este livro de oração nas mãos e com o seu nome anotado nele. Vamos nos preparar para clamarmos a Deus. Se você tem uma enfermidade, se há algo na tua vida que está acorrentando você, Jesus vai quebrar todas as correntes agora. Se o inimigo tem se levantado com grande fúria contra a tua vida, Jesus vai entrar agora para intervir nesta situação. Assim como os anjos de Deus foram ordenados para lutar contra o inimigo que queria impedir a oração de Daniel e levou a bênção até as mãos dele, Deus vai te entregar as bênçãos nas tuas mãos. Vai, em nome de Jesus, quebrar todas as correntes e a vitória é sua no nome de Jesus. Vamos lá, manda o seu pedido de oração aqui agora. 31 99389-2208. 31 99389-2208. Vamos falar com Deus em oração. Senhor Deus, poderoso e maravilhoso Pai, Pai de nosso Senhor e Salvador Jesus Cristo, eu chamo agora, meu Deus, pela Tua presença neste momento de oração. E eu quero, ó Deus, Te agradecer pela oportunidade que o Senhor, ó Deus, está nos dando de nós estarmos aqui pelas ondas do rádio para clamar a Deus pela vida deste irmão e desta irmã. Ó Deus querido, Deus maravilhoso, em nome do Senhor Jesus Cristo, eu Te peço, ó Deus, que o Senhor venha estender as Tuas mãos santas, fortes e poderosas sobre a vida deste irmão, sobre a vida desta irmã, deste ouvinte que está orando comigo agora neste momento de oração. Deus, este ouvinte que precisa urgentemente de um milagre da parte do Senhor, este ouvinte que precisa urgentemente do estender das Tuas mãos, Senhor Deus poderoso e maravilhoso Pai, abre agora uma janela no céu e derrama sobre a vida desta pessoa bênçãos, que dela venha maior abastância no nome do Senhor Jesus. Quebra agora, meu Deus, todas as correntes malignas que têm impedido que os sonhos destas pessoas se realizem. Esta porta que está fechada, Senhor, abre esta porta, porque o Senhor tem a chave que abre todas as portas. O Senhor tem o poder de curar. O Senhor tem o poder de restaurar, o Senhor tem o poder de mudar a história desta vida, o Senhor tem o poder de mudar a história desta casa. Meu Deus, este pai e esta mãe que clama pelo seu filho, que está envolvido nos vícios, que o Senhor liberte este jovem, esta jovem agora, pelo poder que é no nome de Jesus. Meu Deus, este homem nesta casa que está desempregado, está passando privações dentro da tua casa, que o Senhor venha, ó Deus, agora abrir as portas para este homem, para esta mulher, em nome do Senhor Jesus Cristo, meu Deus, que o Senhor venha fazer aquilo que nós não podemos fazer. Estenda tuas mãos poderosas, estenda, ó Pai, as tuas mãos santas sobre a vida desta pessoa. Faça, meu Deus, com que o milagre venha entrar nesta casa, venha chegar nesta família, no poder do nome de nosso Senhor e Salvador Jesus Cristo. Ó Pai querido, Deus de poder, nós confiamos no Senhor, Nós confiamos, ó Deus, no Teu poder. Por isso oramos agora certo da Tua resposta, certo do Teu milagre, certo da Tua bênção. Em nome do Senhor Jesus Cristo, cura agora este câncer, cura agora esta enfermidade no pâncreas, no rim, na bexiga, no fígado, no estômago, aonde tiver uma enfermidade, esta enfermidade nos olhos, esta enfermidade na mente, esta depressão, esta angústia. Cura agora, meu Pai, esta pessoa. Traga alegria a este coração entristecido. Traga paz a este coração entristecido. Meu Deus, traga vigor a esta pessoa que está desanimada, esta pessoa que está descrente, que já não acredita em mais nada. Tão grande a luta que esta pessoa tem enfrentada, esta pessoa perdeu a fé. Mostra para esta pessoa, meu Pai, que o Senhor tem o poder de restaurar sonhos. Mostra para este ouvinte que o Senhor tem o poder de mudar a história. Mostra para este ouvinte que o Senhor tem o poder de ressuscitar os planos, os sonhos, aquilo que está morto. E que o Teu nome seja glorificado na vida deste irmão. Que o Teu nome seja glorificado agora na vida desta pessoa. Visita agora, ó Deus, os hospitais, aonde alguém enfermo, de repente desenganado, surpreende os médicos e a medicina. Não estamos aqui para ignorar os médicos e nem a medicina, porque sabemos que foi o Senhor que deu sabedoria aos médicos. Mas eu te peço, ó Pai, surpreenda este médico, surpreenda este médico especialista, curando esta pessoa ao ponto dele pedir novos exames e a enfermidade não está mais neste corpo, para que o Seu nome seja glorificado, que nós venhamos ouvir através desta oração que está sendo feita agora, testemunho de cura, de milagres e de libertação do que Deus faz através da nossa fé em Cristo Jesus. Senhor Deus, nós confiamos no Senhor. Nós confiamos na força do Teu poder. Muitos confiam em carros, outros confiam em cavalos, mas nós, ó Pai, que Te servimos, confiamos e fazemos menção do Teu nome. Eu atribuo todas as vitórias, todas as bênçãos, todas as conquistas ao Senhor, porque o Senhor está na frente de tudo. O Senhor tem o poder de tudo e de todas as coisas. Mostra, meu Deus, para esta irmã, mostra para este irmão, para este ouvinte, o Teu poder. Mostra a Tua glória para esta pessoa. Entra dentro desta casa, Senhor. Traz paz dentro deste lar. Traz paz nesta família, no poder do nome de nosso Senhor e Salvador Jesus Cristo. Que haja milagre, que haja cura, que haja libertação neste lar. E que acima de tudo, em todas as coisas, o Teu nome seja glorificado, porque o Senhor é um Deus Todo-Poderoso. Nós Te adoramos, ó Deus, nós glorificamos e exaltamos o Teu nome, porque sabemos que o Senhor tem todo o poder nos céus e na terra. Em nome de Jesus, eu Te agradeço por este momento. Amém e graças a Deus. Queridos, que Deus abençoe você, o seu lar e a sua família. Eu chego aqui ao final da minha participação. Eu quero, em nome do Senhor Jesus, convidar você a nos seguir nas nossas redes sociais. No YouTube, dupla Jonas e Esther, tá bom? Você vai digitar no YouTube Jonas e Esther. Facebook, Jonas Esther. No Instagram, arroba dupla Jonas e Esther. Acompanhe o nosso trabalho missionário. Acompanhe nosso trabalho ministerial, veja lá os vídeos e fotos dos trabalhos missionários que nós temos feito por todo o estado de Minas Gerais e por todo o Brasil, e sejam edificados por Deus. Entre também em contato conosco para você deixar o seu nome para a oração. É o 31 99389-2208, 31 99389-2208. Foi muito bom estar com você. Que Deus abençoe sua vida. Fiquem todos na paz do Senhor. Despede-se de vocês, seu amigo em Cristo, pastor Jonas Lima. Que Deus abençoe você.
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0: Bom dia, minha gente. Começamos agora mais uma edição do seu Maravilha Agro. Hoje, segunda-feira, 21 de setembro de 2026. Iniciando aí a semana, que seja abençoada para todos nós. Um abraço especial para você que está com a gente aqui pelo rádio. E o nosso muito obrigado mais uma vez pela audiência e pela companhia. E um abração especial para você, amigo e amiga do campo, que já está aí na lida desde cedo, assim como a gente por aqui, né? E juntos a gente vai saber aí algumas informações sobre o mundo rural e o agronegócio. E para todo mundo também que já está ligado aí desde a madrugada, o nosso muito obrigado pela audiência, viu? Eu sou o Sérgio Monteiro e a partir de agora vamos juntos saber os destaques do programa de hoje.
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0: Safra brasileira de grãos deve bater novo recorde com 361 milhões de toneladas. Plantio da soja 26-27 avança com a ajuda das chuvas, enquanto preços sobem no mercado. E também no programa de hoje, em Minas Gerais, produção de grãos cresce 3,5% e chega a 19 milhões de toneladas. Tudo isso e muito mais no Maravilha Agro, que começa agora.
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0: Bem-vindos mais uma vez, estamos começando então o Maravilha Agro de hoje. Obrigado de novo aí pela audiência, pela companhia. É muito bom saber que você está aí na rede 89 Maravilha com a gente, hein? A produção brasileira de grãos e oleaginosas na safra 25-26 deve alcançar 361 milhões e 700 mil toneladas, segundo a Companhia Nacional de Abastecimento, a Conab. A nova estimativa supera em quase 1 milhão de toneladas a previsão de agosto e representa crescimento de 2,6% em relação à temporada anterior, com recordes na produção de soja e milho. A revisão para cima veio principalmente do milho, cuja produção total foi estimada em 144 milhões de toneladas contra 142 milhões e 900 mil na previsão anterior. Segundo a Conab, o ajuste considera o avanço da colheita da segunda safra, que vem apresentando produtividade acima do esperado, hein? Pessoal, o aumento da produção também está relacionado à expansão da área plantada, que cresceu 1,7%, chegando a 83 milhões e meio de hectares. A soja ganhou 1 milhão e 300 mil hectares, uma alta de 2,7%. O milho teve aumento de 762.500 hectares, ou seja, 3,5%. O sorgo também ampliou a área aí, viu, em quase 33%. E a Conab também destaca produtividades recordes para soja e milho, favorecidas pelas condições climáticas e pelo uso de insumos. A soja, pessoal, que já teve a colheita concluída, deve alcançar 180 milhões e 400 mil toneladas, crescimento de 5,2% em relação à safra anterior. As exportações também têm previsão de recorde, com 116 milhões e 200 mil toneladas de embarques. No milho, a segunda safra deve chegar a 112 milhões e 100 mil toneladas. Apesar da queda de 1% em relação ao ciclo passado, a produção total do cereal aumentou graças também ao desempenho da safra de verão. Pessoal, e atenção, hein? Entre outras culturas, o algodão deve registrar 4 milhões 140 mil toneladas de pluma, alta de 1,5% e maior volume da série histórica. Aí nesse caso, pessoal, a produtividade maior compensou a redução de 3,2% na área cultivada do algodão. Já o trigo segue em sentido contrário. A produção está estimada em 5 milhões e 700 mil toneladas, foi uma queda de mais de 27% em relação à temporada anterior, resultado principalmente da redução da área plantada, caiu aí mais de 21% e também de uma produtividade menor no trigo. No arroz, a previsão é de 11 milhões de toneladas, recuo de 13,2%, influenciado pela redução de 14% na área cultivada. Bom, pessoal, com os resultados aí da soja e do milho, a Conab projeta então essa safra brasileira de grãos e oleaginosas em 361 milhões e 700 mil toneladas. É um novo recorde para o país, garantindo e comprovando aí a força do agro, né, minha gente? E a gente segue por aqui falando de números da produção do agro e agora um destaque aí para Minas Gerais. o nosso estado encerrou a safra 25-26 com produção de 19 milhões e 50 mil toneladas de grãos, crescimento de 3,5% em relação ao ciclo anterior, segundo o 12º levantamento da Conab, né? A gente falou agora há pouco aí sobre os números gerais do país e agora vamos conhecer os detalhes aqui de Minas Gerais. Esse resultado aí foi sustentado pelo aumento da área cultivada e pelo ganho de produtividade favorecidos pelas condições climáticas. A área plantada no estado cresceu 1,9%, passando de 4,29 milhões para 4,37 milhões de hectares. A produtividade média também aumentou 1,6%, chegando a 4,3 toneladas por hectare. A soja continua como o principal grão produzido em Minas, 9 milhões e 100 mil toneladas, praticamente o mesmo volume da safra anterior. A área plantada de soja em Minas Gerais aumentou 1,1%, mas a produtividade caiu 1,4%. Segundo a Conab, o atraso no início do plantio e as chuvas durante a colheita prejudicaram o rendimento das lavouras da soja em Minas. No milho, a produção total deve chegar a 7 milhões e 200 mil toneladas, crescimento de quase 10%. O principal avanço ocorreu na primeira safra, que produziu 4 milhões e 700 mil toneladas, uma alta de mais de 23%. A área aumentou 8,3% e a produtividade cresceu 14%, chegando a 5 toneladas por hectare. A Conab relaciona esse desempenho também ao aumento da demanda, principalmente pela pecuária, né? Já a segunda safra de milho enfrentou problemas diferentes. A produção deve recuar 9,4% para cerca de 2 milhões e 400 mil toneladas. Embora, minha gente, a área plantada tenha crescido 3,3%, o atraso na colheita da soja em Minas, provocado pelo excesso de chuva em fevereiro, reduziu a janela ideal para o plantio do milho. Depois, a restrição de água e a maior incidência de doenças também contribuíram para uma queda de 4,7% na produtividade. O feijão, pessoal, teve desempenho positivo, viu? Com produção estimada em 526.900 toneladas aqui em Minas Gerais, foi um aumento de quase 14%. A segunda safra cresceu 19,4% para 177 mil toneladas. E a terceira safra aí do feijão aqui em Minas, que é a irrigada, né, deve avançar 27%, chegando aí a 138.900 toneladas. Muita coisa, né? No algodão, a produção em caroço deve crescer 3,3% para 114 mil toneladas. A produção de pluma também deve aumentar mais de 3%, chegando a 81,6 mil toneladas. Mesmo com uma redução de mais de 11% na área cultivada, o ganho de 16% na produtividade compensou a menor área. E a colheita do algodão já alcançou 65% da área plantada aqui em Minas Gerais, com previsão de conclusão em meados de setembro agora, hein? Segundo a Conab, as operações de campo e o beneficiamento seguem dentro das expectativas, com qualidade da fibra melhor que a registrada no ciclo anterior. Excelentes números do agro também aqui para a nossa Minas Gerais, hein? Minha gente, seguimos por aqui falando sobre a produção da soja aí, mas agora da safra 26-27 em todo o Brasil, está sendo favorecida aí pelas chuvas recentes, né? Enquanto a menor oferta de grandes volumes no mercado ajuda também a sustentar os preços. Segundo o CPEA, os produtores estão aproveitando as condições climáticas para antecipar as atividades no campo e reduzir possíveis efeitos do El Niño sobre a próxima safra. Com a atenção do mercado voltada para o clima, os vendedores estão mais cautelosos nas negociações dos grandes volumes de soja. De acordo com os pesquisadores do CPEA, esse comportamento reduziu a liquidez, ou seja, o volume de negócios realizados, e contribuiu para a alta dos preços no mercado à vista brasileiro na primeira metade de setembro agora, hein? O ritmo de semeadura também deve ganhar força depois das reduções das chuvas. A expectativa é de que os produtores aproveitem as condições da umidade para avançar com o plantio dentro de uma janela considerada favorável para a cultura. O farelo de soja também está com preços em alta no Brasil. Nesse caso, o movimento é influenciado pela disputa maior entre compradores brasileiros e estrangeiros. Segundo o CPEA, os consumidores do mercado interno precisam recompor estoques, enquanto a demanda internacional continua aquecida, aumentando a concorrência pelo produto. Seguimos falando de mercado, hein? A produção brasileira de carne bovina deve cair mais de 3,5% em 2027 para cerca de 11 milhões e 400 mil toneladas. Esses dados aí também são da Conab, viu? A redução está relacionada ao ciclo pecuário e à expectativa de maior retenção de fêmeas pelos produtores para recompor o rebanho. Quem é aí da pecuária entende bem esse movimento, né? Se a previsão se confirmar, será o segundo ano consecutivo de queda. A produção deve fechar 2025 em 11 milhões e 900 mil toneladas e em 26 em 11 milhões 840 mil toneladas. Eu falei 25 porque são os números que ainda serão fechados relativos ao ano passado, viu? Segundo a Conab, porém, a reversão do ciclo pecuário está acontecendo de forma mais gradual do que o esperado inicialmente. No primeiro semestre deste ano, os abates permaneceram acima dos registrados no mesmo período do ano anterior. O resultado foi sustentado pela disponibilidade de fêmeas, pelo maior peso médio das carcaças e pelo aumento do uso de confinamento. A Conab afirma que a redução da produção ainda não apareceu de forma intensa. Agora, um outro dado importante: a valorização de bezerros e de outros animais usados para a reposição do rebanho também indica aí uma oferta menor desses animais. E aí, nesse cenário, pessoal, a tendência é de que os produtores mantenham mais fêmeas no rebanho, reduzindo a disponibilidade de animais para o abate. E mesmo com a previsão de queda na produção, as exportações de carne bovina devem continuar crescendo. A Conab projeta aí 4 milhões e 800 mil toneladas exportadas no ano que vem, em 2027, seria uma alta aí de 2,2% em relação a este ano, que a estimativa é de 4 milhões e 700 mil toneladas, mas mesmo assim, acima dos 4 milhões e meio embarcados em 2025. Então perceba aí uma alta, né? Previsão de alta para 2027 sobre o número de 2026, sobre o que foi vendido em 2025. No primeiro semestre deste ano, as exportações foram favorecidas pela demanda da China, pelo

0: de 15 milhões da venda aí da carne de frango lá em 2025. E as exportações brasileiras também da carne de frango devem crescer 0,8% no próximo ano. E falando em bovinocultura e pecuária, ouçam isso, meus amigos. O touro Mário da Cerro Azul, da raça Limousin, foi o animal mais pesado da 49ª Expo Inter, no Rio Grande do Sul. Com o resultado, a raça Limousin volta a liderar o ranking de peso da feira. A raça já havia registrado os animais mais pesados na Expo Inter entre 2019 e 2024. O Mário, aí, esse tourão, também foi o grande campeão da raça Limousin na edição do ano passado. Segundo o proprietário, que é o Elvio Francisco Presa, o objetivo principal era participar do concurso da raça e o título de animal mais pesado veio como uma surpresa. O touro foi selecionado desde jovem para participar de feiras por características como estrutura corporal, comprimento e musculatura. O animal recebe manejo específico com alimentação e espaço adequados para o desenvolvimento. O touro aí completou 4 anos em agosto e ainda está em fase de crescimento. Segundo o criador, os animais da raça costumam atingir o maior peso entre 5 e 7 anos, o que abre aí a possibilidade de novos ganhos de massa nas próximas temporadas. E a propriedade aí onde o touro é criado tem cerca de 600 hectares e aproximadamente 500 cabeças de gado. A criação de animais de origem genética começou com Nelore e há 12 anos também passou a trabalhar com a raça Limousin. Tá aí então o registro do touro mais pesado da Expo Inter, o touro Mário da Cerro Azul, com os seus 1.485 quilos na pesagem oficial. A colheita de café nas regiões atendidas pela Colchupé, que é uma das maiores cooperativas do Brasil e até da América, né, está na reta final, com 97,3% da safra já colhida. Os trabalhos estão mais adiantados em São Paulo, onde mais de 98% da safra já foi colhida. No sul de Minas, o índice chega a 97,6%, enquanto no Cerrado Mineiro está em 97,4%. Nas matas de Minas, a colheita avançou para 90%. Outras cooperativas também apontam colheita passando já dos 92%. E vamos conferir agora a previsão do tempo para esta segunda-feira.
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0: A segunda-feira deve começar com tempo instável em parte do sul do Brasil. No sudeste, a instabilidade continua, principalmente em Minas Gerais e no Rio de Janeiro. No centro-oeste do país, o tempo fica mais estável na maior parte da região, com possibilidade de chuva localizada em algumas áreas. No norte, a chuva se concentra principalmente no Amazonas. E no nordeste, a maior chance de chuva fica no litoral e no sul da Bahia, enquanto o interior permanece mais seco. Em Minas, a chuva deve ser mais frequente na zona da mata e no campo das vertentes. No sul de Minas, a previsão indica variação de nebulosidade, períodos de sol e possibilidade de pancadas passageiras. Na Grande Belo Horizonte, na região central, o tempo tende a ficar mais aberto, com menor chance de chuva e temperaturas em elevação. No Triângulo Alto Paranaíba, norte e noroeste de Minas, a tendência é de tempo mais firme, enquanto no Vale do Rio Doce, Jequitinhonha, Mucuri e Centro-Oeste podem ocorrer pancadas isoladas. Minha gente, muito obrigado pela audiência e pela companhia mais uma vez. O Maravilha Agro desta segunda-feira fica por aqui. Já já tem outras notícias no Uai Maravilha primeira edição. Quem está chegando agora na programação é o Giovanni Gandra com o Bom Dia Maravilha. Amanhã eu volto, viu, às 5h40 da manhã com mais um Maravilha Agro. Uma ótima semana para todo mundo, uma excelente segunda-feira e bons negócios no agro.
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0: A paz do Senhor Jesus. Provérbios, capítulo 3, versículos 5 e 6. Confia no Senhor de todo o teu coração e não te estribes no teu próprio entendimento. Reconhece-o em todos os teus caminhos e ele endireitará as tuas veredas. Que as bênçãos de Deus os alcancem nessa hora. 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
19: Oi, bom dia! Bom dia, graça e a paz do Senhor Jesus, meus irmãos. Bom dia, Deus abençoe rica, poderosamente. Vamos lá para mais uma semana na presença do Senhor, viver para a glória dEle, fazer tudo para a glória dEle. Amém? Quer bebamos, quer comemos, façamos tudo para a glória dEle, tudo para a glória dEle em todo o tempo. Fique aqui com a gente, eu sou Giovanni Gandra, juntos a partir de agora aqui pela 89 Maravilha, a rádio de todas as igrejas que toca o som do céu. Porque está no ar o nosso Bom Dia Maravilha.
0: Bom Dia Maravilha.
19: Bom é começar o nosso dia sim, exaltando o nome do Senhor, amém? A Ele toda honra, glória e louvor. 6 horas e 3 minutos, qual é a sua prioridade para hoje?

0: vai passar sim, irmão. Vai passar, fica firme que vai passar. O Senhor é contigo e Ele não dorme. 6:06 no nosso Bom Dia Maravilha. Daqui a pouquinho tem a maravilha do dia para compartilhar com os irmãos. 6:06 agora. Bom dia.
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Amém, amém. Você e Deus é maioria, irmão. Ei, você e Deus é maioria. Amém, glória a Deus. 6:10. Pois é, mas precisa ter saúde, né? Para cumprir todos os propósitos de Deus, para viver tudo que Deus tem preparado para a gente tem que ter saúde, não é? É por isso que eu tenho uma convidada muito especial para falar de saúde aqui para você. Fala para a gente. É a Poliana. Oi, Poliana, que prazer ter aqui com a gente logo cedo na programação da Maravilha. Bom dia. Alô? Poliana? Onde está a Poliana? Bom, se a Poliana não me ouve, daqui a pouquinho a gente volta então com a Poliana, trazendo as informações, falando sobre saúde. Poliana, você me ouve agora? Muito bem, vamos para a sequência da nossa programação. Daqui a pouquinho então a gente fala de saúde, fala com a Poliana aqui no nosso Bom Dia Maravilha, 6:11.

0: Quemuel e Lucas Agostinho, algo novo aqui no nosso Bom Dia Maravilha. Bom dia, Deus abençoe, 6h14. Eu acho que agora eu consigo falar com a Poliana, porque a gente precisa falar de saúde. Poliana, bom dia.
1: Bom dia, Giovanni. Ah, como você está, meu amado?
0: Muito bem, graças a Deus. E você também, tudo bem?
1: Graças a Deus, tudo jóia. Então, prazer enorme, viu, Giovanni, falar com você e, claro, com toda a tua audiência, com os nossos amados irmãos e irmãs que nos acompanham desde cedo aí na Rádio Maravilha, viu?
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1: Boa semana, querido. Obrigado. Fica com Deus, Giovanni.
0: Amém. Valeu. 6h19.
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0: Muito bem, meus queridos e amados irmãos, vamos à maravilha do dia. E maravilhosa é a palavra do Senhor, amém? Ela faz parte da nossa vida, ela tem que fazer parte do nosso cotidiano. Todos os dias a leitura da palavra, a meditação à luz da palavra do Senhor, ouvir e entender as orientações do Senhor através da sua palavra. Amém? O que eu leio hoje, meus queridos irmãos, está escrito no livro de Romanos, capítulo 8. Romanos, capítulo 8, a partir do verso 28. Sabemos que Deus age em todas as coisas para o bem daqueles que o amam, dos que foram chamados de acordo com o seu propósito. Pois aqueles que de antemão conheceu, também os predestinou para serem conformes à imagem de seu Filho, a fim de que ele seja o primogênito entre muitos irmãos. E aos que predestinou, também chamou. Aos que chamou, também justificou. Aos que justificou, também glorificou. Que diremos, pois, diante dessas coisas? Se Deus é por nós, quem será contra nós? Aquele que não poupou o seu próprio filho, mas o entregou por todos nós, como não nos dará juntamente com ele e de graça todas as coisas? Quem fará alguma acusação contra os escolhidos de Deus? É Deus quem os justifica. Quem os condenará? Foi Cristo Jesus que morreu e mais, que ressuscitou, está à direita de Deus e também intercede por nós. Quem nos separará do amor de Cristo? Será tribulação ou angústia? Ou perseguição? Ou fome, ou nudez, ou perigo, ou espada, como está escrito, por amor de ti enfrentamos a morte todos os dias, somos considerados como ovelhas destinadas ao matadouro. Mas se Deus é por nós, quem será contra nós, meus irmãos? Quem nos separará do amor de Cristo? Aquele que está em Cristo, aquele que nasceu de novo tem Cristo, pode ter diversas coisas para enfrentar, para viver, mas vai sobreviver. Vai vencer. Todas as coisas estão cooperando para o seu bem. Até mesmo aquelas que você tem muita dificuldade de aceitar, de entender. Aquela que te faz questionar muitas vezes, por quê? Por quê, Senhor? Por que tanta luta? Por que tais lutas? Por que tanta coisa? Até mesmo essas coisas que são tão difíceis de aceitar, de compreender, elas estão cooperando para o seu bem desde que você ame a Deus. Para aqueles que amam a Deus, a vida abundante, mesmo no meio da luta, mesmo no meio da adversidade, mesmo no meio da escassez, que essa escassez seja em nome do Senhor Jesus temporária, passe rápido. Mesmo no meio da dor, no meio da luta, no meio da doença, vai passar em nome de Jesus, mas tudo isso está cooperando, ainda que normalmente a gente não compreenda, não entenda e não aceite. Deus está agindo em todo o tempo. Deus age em todas as coisas para o bem daqueles que o amam. Diz a palavra do Senhor, todas as coisas cooperam, colaboram, corroboram para o bem daqueles que o amam. Ama Cristo? Fique firme. Vai passar, Ele é contigo. Nada, nem ninguém, situação nenhuma, escassez nenhuma, dificuldade nenhuma, desemprego nenhum, nada disso vai lhe separar do amor de Deus. Fique firme com o Senhor. Ele é por você. E se Ele é por nós, quem será contra nós? E agindo Ele, quem irá impedir? Quem poderá impedir a mão do Senhor de nos ajudar? De nos auxiliar? De nos socorrer? Quem impedirá o Senhor de estender as suas mãos para nos resgatar? Quem impedirá? Nada, nem ninguém. Nenhuma dessas situações que enfrentamos, nenhuma dessas dificuldades, nenhuma dessas lutas. Então lembre-se disso. Repita isso durante o dia. Se Deus é por mim, quem será contra mim? Agindo Deus em minha vida, quem impedirá? Está complicado, está difícil, está pesado, mas isso também está cooperando para o meu bem, porque eu amo o meu Senhor. e Ele não me abandonará jamais. Amém? Esteja certo disso. O Senhor é contigo, em todo e qualquer lugar, em todo e qualquer tempo. Ele é contigo. E tudo está cooperando. Tudo, tudo. Está difícil enxergar agora, mas lá na frente você vai compreender que era necessário viver o que hoje vive, o que hoje enfrenta. Que o Senhor te abençoe e te guarde. Que o seu dia seja uma bênção para a glória do Senhor. Amém? Deus abençoe. Em nome do Senhor Jesus. Meus queridos e amados irmãos, o nosso Bom Dia Maravilha fica por aqui. Daqui a pouquinho tem o MG News. Às 7 tem o Jornal Uai Maravilha. Aliás, às 7 tem a propaganda eleitoral gratuita. Às 7:30 tem o Jornal Uai Maravilha, primeira edição. E às 8, William Jorge com Bom Dia Vida. Se o Senhor permitir, eu volto amanhã, às 6 da manhã. Grande abraço. Que o Senhor te abençoe e te guarde.
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0: Muito bem, vamos às primeiras informações, às atualizações do trânsito nesta manhã. Hoje nós começamos com o Davidson Ferreira. Bom dia, Davidson.
3: Olá, muito bom dia, Giovanni. Bom dia, ouvinte ligado aqui na Maravilha. Uma ótima semana. Vamos juntos atualizando o trânsito nessa manhã. Falando de BR-040, já tem problema em Contagem, ali nas proximidades do bairro Cincão, atrapalhando o trânsito sentido BH. Uma ocorrência no quilômetro 527. Após o trevo da Ceasa, tudo travado. Dica é acessar antes a Helena de Vasconcelos e seguir pela Via Expressa. 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Davidson Ferreira para 89 Maravilha FM.
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11: Olá, ótimo dia para você ligado no MG News desta segunda-feira, dia 21 de setembro de 2026. Meu nome é João Vitor Bedran e agora vamos para os destaques das principais notícias de Minas Gerais. Federação das Indústrias de Minas Gerais questiona reajuste do Bolsa Família anunciado antes das eleições. Trabalhador de 64 anos recebe indenização por demissão discriminatória no sul de Minas.
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11: A FIENG questionou o reajuste de 15% do Bolsa Família anunciado pelo governo há 17 dias do primeiro turno das eleições. O novo piso passa de R$ 600 para R$ 691,00, com pagamentos a partir de outubro. Segundo o governo, o reajuste vai ter custo adicional de R$ 5,8 bilhões neste ano e de R$ 22,7 bilhões para o ano que vem. Depois que a Agência Nacional de Transportes Terrestres começou os procedimentos para suspender empresas que descumprem repetidamente o piso mínimo do frete rodoviário, representantes da categoria se posicionaram sobre a medida. O Sindicato das Empresas de Transporte de Cargas e Logística de Minas Gerais considera a fiscalização como um avanço para o setor. As multas podem ultrapassar até R$ 1 milhão. Todos os detalhes agora na reportagem do Guilherme Viana.
13: A Agência Nacional de Transportes Terrestres começou os procedimentos para suspender empresas que contratam fretes abaixo do piso mínimo estabelecido em lei. A suspensão do Registro Nacional de Transportadores Rodoviários de Cargas pode durar de 5 a 30 dias. A punição pode ocorrer quando a empresa acumula mais de 4 autuações em datas diferentes no período de 6 meses. A agência vai notificar empresas com histórico de reincidência e risco de continuidade das irregularidades. O vice-presidente do Sindicato das Empresas de Transportes de Cargas e Logísticas de Minas Gerais, Aldacir Lopes, afirma que a categoria encara a fiscalização como um avanço importante para o setor.
14: Nós não estamos falando de uma empresa que eventualmente cometeu um erro, mas de uma situação descumprida reiteradamente. Quer dizer, a própria legislação prevê critérios, direitos de defesa e gradação das penalidades. Então, nós entendemos que é importante haver fiscalização, cumprimento das regras. Porque quando alguém contrata transporte sistematicamente abaixo do piso, acaba criando uma concorrência desequilibrada e pressiona todo o mercado para valores que muitas das vezes não são sustentáveis para transportadores.
13: A regra também aumenta o controle sobre as operações por meio do Código Identificador da Operação de Transporte e do Manifesto Eletrônico de Documentos Fiscais. Para Aldacir Lopes, a suspensão não deve reduzir a quantidade de cargas transportadas.
14: A carga vai continuar precisando ser transportada. O que pode acontecer é uma reorganização do mercado, né, com a contratação sendo feita de forma mais responsável dentro das regras. Eu acho isso positivo, principalmente para o transportador que trabalha corretamente, que mantém seus veículos, paga seus motoristas, seguro, imposto, todos os demais custos da operação, principalmente mantém o veículo em condição de segurança para fazer as operações. E eu acho que o objetivo não deve ser simplesmente punir as empresas. O mais importante é criar um ambiente em que os contratantes de transportadores possam trabalhar com segurança jurídica.
13: Em casos de reincidência, após decisão definitiva, a suspensão pode chegar a 45 dias. Repetições podem levar ao cancelamento do Registro Nacional de Transportadores Rodoviários de Cargas por até 2 anos e a multa de até R$1 milhão.
11: A taxa Selic caiu para 13,75% ao ano, mas ainda permanece em nível considerado restritivo pela FIENG. Segundo a federação, os juros elevados encarecem o crédito, adiam investimentos e dificultam a expansão da indústria. A entidade avalia que a redução de 0,25 ponto percentual é um passo necessário, mas defende uma sequência de cortes acompanhada de equilíbrio nas contas públicas. Para a FIENG, o custo elevado do dinheiro reduz recursos para modernização, ampliação da capacidade produtiva e geração de empregos. A Federação das Indústrias de Minas Gerais também cobra maior coordenação entre as políticas fiscais e monetária para permitir a redução sustentável dos juros. Uma servidora pública estadual foi condenada por cobrar valores indevidos para emitir a primeira via da Carteira de Identidade Nacional em Lagoa da Prata, no Centro-Oeste Mineiro. Segundo o processo, ela trabalhava em um posto de identificação da Polícia Civil e cobrava pelo serviço, que é gratuito por lei. A justiça reconheceu o enriquecimento ilícito e determinou a devolução dos valores recebidos ilegalmente. A sentença também prevê a perda de função pública exercida pela servidora no estado de Minas Gerais. Empresas que recebem incentivos fiscais em Minas Gerais podem perder a vantagem caso não cumpram as contrapartidas previstas. Outro projeto cria uma cobrança de 1,65% sobre o minério industrializado fora do país. As duas propostas enviadas pelo Executivo foram discussão na Assembleia Legislativa. Todos os detalhes agora com Rafael Mendonça.
15: Empresas mineiras que não cumprirem com suas contrapartidas podem ter os benefícios fiscais anulados. É o que prevê um projeto de lei protocolado pelo governador Matheus Simões na Assembleia Legislativa. O processo de análise de isenção também vai ser utilizado para empresas que não têm contrapartidas previstas. Após entregar o pedido aos deputados estaduais, Simões explicou como será o processo.
16: Eu estou dizendo que a autorização fica dada para que a gente possa, com critérios bem objetivos, fazer a análise. Agora eu vou aproveitar para te dizer mais. Nós já temos um levantamento prévio de que cerca de 60% das empresas que têm contrapartidas não estão com a prestação de contas das suas contrapartidas em dia. Não significa que elas não estão cumprindo as contrapartidas, mas que elas não estão em dia. Então eu te diria que o volume de empresas de benefícios que nós vamos analisar, ele está perto de 60% dos benefícios vão ter que ser analisados. Ou porque não tem nenhuma contrapartida, e a gente tem que olhar então se é um setor que precisa desse apoio, ou porque têm contrapartidas e não estão prestando conta dessas contrapartidas.
15: Outros dois projetos de lei tratam de empresas extrativistas. Aquelas que retirarem o minério de Minas Gerais e fizerem o processo de industrialização fora do país serão taxadas em 1,65%. O valor será destinado a um fundo de infraestrutura. Simões explica que, se aprovado, o projeto pode permitir a estruturação e recuperação de vias que passam por cidades mineradoras.
16: Agora, com relação à que está sendo criada, que não é uma taxa, é uma contribuição para o fundo de infraestrutura, os primeiros estudos indicam pelo menos R$1,5 bilhão de reais que poderiam ser arrecadados para as estradas de Minas Gerais. Isso faz muita diferença.
17: Por ano.
16: Isso faz muita diferença. É um fundo de 10 anos. Então, R$15 bilhões de reais nos permitiria, por exemplo, repensar toda a malha viária do entorno das grandes operações extrativistas do Estado.
15: A entrega do projeto acontece na data limite de envio de proposições ao Legislativo. Isso porque Simões é candidato à reeleição e, de agora em diante, fica impedido de enviar projetos de lei.
11: O candidato ao governo de Minas, Flávio Roscoe, do PL, fez uma pergunta para o candidato Patrus Ananias, do PT, que não compareceu ao debate organizado pela TV Alterosa. Ele perguntou justamente sobre a ausência de Patrus em outros debates. As regras do debate permitiam que todos os candidatos fizessem perguntas aos candidatos ausentes. Você acompanha agora.
18: Para o deputado, para o candidato Patrus Ananias, eu gostaria de fazer a pergunta: por que da ausência dos debates? O que ele tem a esconder que ele não... Até agora não fui nenhum debate em que ele estivesse presente. E isso é um ataque à democracia.
19: Ok, o senhor pode usar o seu tempo da réplica para esta pergunta. Cronômetro na tela a partir de agora.
18: Na minha leitura, alguns candidatos têm se ausentado do debate porque não querem que a população conheça efetivamente as suas propostas. Ou até mesmo porque tem coisa a esconder. No caso do deputado Patrus Ananias, eu tenho certeza que é o legado do Lula que ele está escondendo. É o que o Lula fez com o nosso país, está destruindo o Brasil nesse último governo e, com certeza, se for mantido lá, vai trazer mais problemas para o nosso Estado. Porque, claro, quando o Brasil vai mal, o Estado vai mal. Um grande problema da próxima gestão não é só a dívida pública do Estado de Minas Gerais, é que a atividade econômica tende a estagnar e, com isso, não vai haver crescimento da dívida. Então... Não podemos mais aceitar que candidatos não venham ao debate, não se exponham, não exponham seus problemas e não estejam aqui à disposição do escrutínio da população. Eu tenho participado de todos os debates quando não há conflito de agendas graves, priorizando debates.
11: O candidato à presidência, Flávio Bolsonaro, pretende recrutar apoiadores para apoiar a votação nas eleições de outubro. A campanha vai criar um site para cadastrar e selecionar os voluntários. Os participantes devem ser treinados para acompanhar os procedimentos durante a votação, principalmente no encerramento dos trabalhos. Flávio citou como exemplo a possibilidade de um eleitor votar no lugar de outra pessoa. A fiscalização das etapas da votação e da apuração já é prevista pela Justiça Eleitoral. Partidos, federações e coligações podem indicar fiscais para acompanhar os procedimentos nas sessões eleitorais. O atual governador de Minas, Matheus Simões, criticou a ausência de Cleitinho do Republicanos no debate da TV Alterosa realizado na última sexta-feira e, como forma de mostrar a indignação, fez perguntas ao adversário mesmo sem a presença dele. A pergunta foi sobre as escolhas de Cleitinho para a chapa e o financiamento da campanha.
19: Por favor, candidato, para quem vai ser a sua pergunta?
20: A minha pergunta seria para o candidato Cleitinho Azevedo.
19: Ok, então, conforme combinado com os assessores e com os próprios candidatos, antes do início do debate, foi permitido que o candidato faça pergunta àqueles que também não vieram. Sendo assim, você vai ter 30 segundos para a pergunta e um minuto referente à réplica. Então, candidato, o senhor tem 30 segundos para a sua pergunta a partir de agora.
20: Cleitinho, o mínimo que se espera de alguém que pretende governar Minas Gerais é que compareça para prestar contas daquilo que vai fazer. Eu queria perguntar sobre as suas escolhas. Você escolheu para vice uma pessoa que responde à CPI sobre fraudes na saúde. Escolheu para suplente financiador da sua campanha um sonegador de impostos envolvido com Marcos Valério. E escolheu para ser o maior apoiador um ladrão de dinheiro de velhinhos no avião que você voa pago com dinheiro do INSS. Que escolhas são essas?
19: Ok, então a gente concede ao senhor agora um minuto referente ao tempo da réplica a partir de agora.
20: Eu tenho certeza que não há nenhuma explicação possível para essas escolhas tão ruins. Se essas pessoas forem administrar Minas Gerais, vocês imaginam o que vai acontecer? Um fraudador da saúde, um fraudador do INSS e um fraudador de pagamento de impostos. Mas eu prefiro trabalhar com gente que conhece Minas Gerais. 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
17: A venda e o consumo de bebidas alcoólicas estão liberados em Minas Gerais durante as eleições de outubro. Bares e restaurantes vão poder manter o funcionamento normalmente no dia da votação. A decisão foi confirmada pelo governo estadual após consulta da Associação Brasileira de Bares e Restaurantes. Segundo a entidade, não há previsão de lei seca para o estado. O Tribunal Superior Eleitoral informa que as regras sobre a venda e consumo de bebidas no dia da eleição são definidas pelos tribunais regionais eleitorais em conjunto com as forças de segurança. Lembrando que o primeiro turno será no dia 4 de outubro. A CEMIG anunciou R$200 milhões em juros sobre capital próprio, os chamados JCP, para acionistas das ações ordinárias e preferenciais. Terão direito ao pagamento os investidores com papéis da companhia ao fim do pregão no dia 22 deste mês de setembro. A partir do dia 23, as ações serão negociadas sem direito a essa distribuição. O pagamento será dividido em 2 parcelas iguais, a primeira até junho de 2027 e a segunda até dezembro do mesmo ano. A CEMIG informou ainda que o valor bruto corresponde a cerca de 7 centavos por ação. Uma instituição de ensino foi condenada a pagar R$50 mil a um trabalhador de 64 anos demitido, perto de cumprir os requisitos para aposentadoria. O homem trabalhou por cerca de 29 anos na instituição, no sul de Minas, e estava há pouco mais de 8 meses de atingir a idade exigida pela regra de transição. A Justiça do Trabalho reconheceu que a dispensa teve caráter discriminatório por causa da idade. O Tribunal Regional do Trabalho de Minas Gerais também permitiu que o trabalhador escolha entre ser readmitido com o pagamento do período afastado ou receber esse valor em dobro. A indenização por danos morais havia sido fixada em R$5 mil e foi elevada para R$50 mil. O processo ainda pode chegar ao Tribunal Superior do Trabalho. A Justiça de Minas rejeitou o recurso da Câmara de Simonésia na Zona da Mata contra a decisão sobre contratos jurídicos. O TJMG considerou ilegal a contratação sucessiva de escritórios para atividades rotineiras e permanentes. Entre as funções estão a análise de projetos de lei, emissão de pareceres e acompanhamento de processos. A decisão determina a rescisão dos contratos ainda vigentes para essas atividades. Também estão proibidas novas contratações externas para serviços jurídicos ordinários na Câmara. O processo foi movido pelo Ministério Público de Minas Gerais. E o Tribunal de Justiça de Minas Gerais liberou na última sexta-feira 5 shows da 40ª Festa da Banana em Santa Bárbara do Tugúrio, na Zona da Mata. O TJMG, no entanto, manteve suspensa a apresentação de Ana Castela. A decisão muda em parte a liminar obtida pelo Ministério Público no início do mês, que havia interrompido todos os contratos artísticos da festa. A promotoria alegou que o gasto de R$1.816.000 com shows era alto e injustificável diante da situação financeira do município. O show de Ana Castela foi contratado por R$900.000. As outras 5 apresentações foram liberadas por terem valores abaixo de R$500.000. A festa está marcada para os dias 23 a 27 de setembro. As inscrições para o Exame Nacional da Magistratura estão abertas, com as informações Arthur Madeira.
21: As inscrições para o Exame Nacional da Magistratura, prova obrigatória para quem pretende disputar concursos para juiz no país, estão abertas até a próxima quinta-feira. A inscrição deve ser feita pelo site da Fundação Getúlio Vargas. A taxa é de R$ 120 e pode ser paga até 25 de setembro. O exame vai ser aplicado em 29 de novembro em todas as capitais brasileiras. A prova terá 80 questões sobre diferentes áreas do direito. Para ser aprovado, o candidato precisa acertar pelo menos 70% das questões. Para pessoas negras, indígenas, quilombolas ou com deficiência, o mínimo é de 50%. A aprovação no exame é necessária antes da participação em concursos para juiz nas justiças estadual, federal, trabalhista e militar. O certificado de habilitação tem validade de 2 anos e pode ser prorrogado uma vez pelo mesmo período.
0: O Senai começou a oferecer um curso gratuito para mulheres operarem máquinas pesadas. Mais informações com a Carol Torres.
3: Mulheres que querem trabalhar com máquinas pesadas podem se qualificar gratuitamente em Betim, na Grande BH. O projeto Elas na Operação oferece formação para a operação de escavadeiras hidráulicas no Senai Betim Maurício Roscoe. As aulas começam no dia 5 de outubro e o curso terá 160 horas, com atividades teóricas e práticas. As participantes vão aprender técnicas de operação, normas de segurança, inspeção e manutenção preventiva dos equipamentos. Para participar, é preciso ter pelo menos 18 anos, ensino fundamental completo e carteira de habilitação categoria B ou superior. A iniciativa é uma parceria entre Grupo Inova Construção, Senai e Cicepot MG e busca ampliar a presença feminina no setor de infraestrutura. Empresas parceiras também poderão contratar profissionais formadas pelo projeto. As inscrições podem ser feitas no site da FIENG.
0: Brasil é o segundo país mais perigoso do mundo para ativistas ambientais, segundo o relatório. Rafael Mendonça.
22: O Brasil foi o segundo país do mundo com mais assassinatos de ativistas ambientais em 2025, segundo o relatório da organização internacional Global Witness. Foram 26 mortes, o dobro das 13 contabilizadas no ano anterior. Entre as vítimas, 11 eram pequenos agricultores e 7 eram indígenas. Rondônia e Pará concentram metade dos casos. Segundo o relatório, conflitos por terra e atividades ilegais, como garimpo e extração de madeira, estão entre os fatores relacionados à violência. Em todo o mundo, a Global Witness contabilizou 124 assassinatos no ano passado, sendo 85% na América Latina. A Colômbia liderou o levantamento com 39 mortes, seguida pelo Brasil com 26.
0: A inteligência artificial está sendo usada por profissionais da saúde no Brasil para ampliar o atendimento e ajudar na prevenção de erros médicos. Um estudo da Philips mostra que 51% dos profissionais dizem que a tecnologia aumentou a capacidade de atendimento. Outros 51% usaram inteligência artificial para identificar ou prevenir possíveis erros médicos pelo menos 3 vezes nos últimos 3 meses. Além disso, 93% acreditam que a tecnologia pode melhorar os resultados dos tratamentos. A IA aparece em exames como ultrassom, tomografia e ressonância, ajudando os médicos na análise das informações. Apesar do uso da tecnologia, 71% dos profissionais dizem que o treinamento oferecido pelas organizações é insuficiente, inconsistente ou inexistente. E esta segunda-feira vai ter chuva principalmente no sul de Minas e na Zona da Mata. O Instituto Nacional de Meteorologia prevê maiores acumulados no Campo das Vertentes e na Zona da Mata durante este período. No Triângulo Mineiro e no Alto Paranaíba, o calor pode provocar pancadas isoladas. Em Uberaba, a previsão indica máxima de 34 graus e possibilidade de chuviscos à tarde. No Vale do Rio Doce, o tempo fica mais aberto e quente, com até 31 graus em Governador Valadares. No norte de Minas, o sol predomina e os termômetros podem chegar a 35 graus. A previsão do IMET aponta chuva acima da média para setembro em grande parte do estado. Este foi o MG News desta segunda-feira, dia 21 de setembro de 2026. Meu nome é João Vitor Bedran e amanhã estou de volta trazendo mais informações de Minas Gerais. Um abraço e até lá!
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24: Abri minha Bíblia em João 20.

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2: No anel rodoviário de Belo Horizonte, trânsito já bem complicado no sentido Rio de Janeiro. Tem fila agora a partir do bairro Betânia até o Olhos d'Água, informação de faixa restrita perto do quilômetro 540. Chegando ao MGC 356 ou 20 Maravilha, pode desviar pelos bairros Betânia e Buritis. 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Davidson Ferreira para 89 Maravilha FM.
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0: A paz do Senhor Jesus. Gálatas, capítulo 5, versículos 22 e 23. Mas o fruto do Espírito é amor, alegria, paz, longanimidade, benignidade, bondade, fé, mansidão, temperança. Contra estas coisas, não há lei. Que as bênçãos de Deus os alcancem nessa hora.
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6: Deslocamento entre Betim e Contagem com trânsito lento agora na Fernão Dias. Dificuldades nos dois sentidos perto da montadora de automóveis devido a uma ocorrência envolvendo carro e moto. No sentido São Paulo, você pode desviar pela Via Expressa. Já no sentido BH, programe-se, já que a Via Expressa tem fila desde o Petrolândia até o Parque São João. 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Davidson Ferreira para 89 Maravilha FM.
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16: Bom dia! Em parceria com o Portal Uai, começa agora o seu jornal Uai Maravilha, primeira edição. Eu sou Leonardo Batista. Bom dia, Lucélia Ribeiro.
17: Um bom dia a todos.
16: Bom dia, Pamela Dias.
17: Bom dia, Leonardo. Bom dia, Lucélia. Bom dia a todos os ouvintes 89 Maravilha. Agora vamos aos destaques desta segunda-feira.
16: Ministério Público Federal vai analisar conversas entre Paulo Gonê e Vorcaro nesta semana.
17: Polícia Federal reagenda depoimentos de Daniel Vorcaro e Henrique Vorcaro.
16: Justiça nega prisão domiciliar a diarista acusada de matar casal de idosos em Belo Horizonte.
17: Casal provoca incêndio após briga na região leste da capital.
16: Mercado de trabalho ainda impõe barreiras às pessoas com deficiência.
17: Ucrânia lançou mais de 1000 drones contra a Rússia no final de semana.
16: E no esporte, Atlético escorrega contra a Chapecoense e perde a chance de ganhar posições no Brasileiro.
17: Cruzeiro vence o Vitória fora de casa e se aproxima do G5 no Campeonato Brasileiro.
16: Nacionais. Agora 7 horas 31 minutos, seja muito bem-vindo, muito bem-vinda ao seu jornal Uai Maravilha, primeira edição. O Conselho Superior do Ministério Público Federal vai analisar na próxima sexta-feira o procedimento interno que envolve menções ao Procurador-Geral da República, Paulo Gonê, em mensagens atribuídas ao ex-banqueiro Daniel Vorcaro. O colegiado deverá avaliar se o conteúdo das mensagens compromete a imparcialidade de Gonê para continuar à frente das investigações relacionadas ao caso do Banco Master.
17: O procedimento foi aberto após uma reapresentação apresentada por deputados do Partido Novo que pediram o afastamento de Gonê das investigações. O caso é relatado pelo Subprocurador-Geral da República, Francisco de Assis Sanseverino. Segundo a Agência Brasil, Gonê não responde a um processo administrativo com possibilidade de punição. A análise está concentrada na eventual existência de impedimento para a sua atual atuação no caso.
16: As mensagens foram identificadas em um relatório da Polícia Federal e também fazem referência ao ministro Alexandre de Moraes, do Supremo Tribunal Federal, e ao diretor-geral da Polícia Federal, Andrei Rodrigues. Em uma sessão do STF, o ministro Andrei Mendonça afirmou que determinou diligências para esclarecer o contexto das mensagens e verificar a quem as referências diziam respeito.
17: A análise do conselho do MPF ocorre depois de duas sessões do Supremo Tribunal Federal sobre o relatório da Polícia Federal. Segundo o Poder 360, declarações feitas por André Mendonça durante uma dessas sessões podem ser consideradas na avaliação do caso, já que o ministro afirmou não ter identificado provas robustas contra Gonet no material analisado. A decisão sobre a permanência do procurador-geral nas investigações será discutida pelo colegiado na sessão do dia 25 de setembro.
16: Agora, 7 horas e 32 minutos. Polícia Federal reagindo a depoimentos de Daniel Vorcaro e Henrique Vorcaro. Quem conta todas essas informações é o repórter Jean Brito.
18: A Polícia Federal marcou para o dia 30 de setembro os depoimentos do ex-banqueiro Daniel Vorcaro e do pai dele, Henrique Vorcaro. As oitivas fazem parte do inquérito que investiga a atuação do grupo chamado A Turma e são apontadas pelos investigadores como uma das últimas etapas antes da conclusão dessa fase do procedimento. Daniel Vorcaro deve prestar depoimento às 14h por videoconferência. Já Henrique Vorcaro será ouvido às 16h. As datas foram definidas depois que as defesas dos dois solicitaram adiamento de depoimentos que estavam previstos anteriormente. Segundo a investigação da Polícia Federal, o grupo teria sido financiado e mobilizado por Daniel Vorcaro para monitorar pessoas, obter informações relacionadas a processos sob sigilo e pressionar ou intimidar indivíduos que contrariassem interesses do empresário. As acusações são investigadas pelas autoridades e não representam condenação. Daniel Vorcaro está preso preventivamente em Brasília, enquanto Henrique Vorcaro está detido na penitenciária Nelson Gri, em Contagem, na Grande BH. Os dois foram presos no contexto da investigação e a Polícia Federal espera, após os depoimentos, avançar para a conclusão do inquérito e o encaminhamento de um relatório ao Supremo Tribunal Federal. Repórter Jean Brito.
17: Obrigada, Jean, pelas informações. Agora são 7 horas e 34 minutos. E olha, o Brasil apresenta a maior diferença de desempenho em leitura entre estudantes de maior e menor nível socioeconômico entre os países da América Latina e do Caribe, avaliados pelo PISA 2025. A conclusão é de uma análise do Instituto de Evidência Educativa feita a partir dos resultados da avaliação internacional. Entre os 25% dos alunos mais pobres, 67% não alcançaram o nível mínimo de proficiência em leitura. Já entre os 25% mais ricos, o índice foi de 26%.
16: Na prática, a proporção de estudantes que não atinge o nível considerado básico é 2,5 vezes maior entre os alunos de menor nível socioeconômico. A diferença também aparece nas notas. Os estudantes mais pobres tiveram média de 375 pontos em leitura, enquanto os mais ricos alcançaram 462 pontos, uma diferença de 93 pontos. Segundo a análise, essa é a maior diferença registrada entre os países da região participantes da avaliação.
17: O PISA considera o nível 2 como o patamar mínimo de competência leitora. Nesse estágio, o estudante deve conseguir identificar a ideia principal de um texto de extensão moderada, localizar informações com base em critérios explícitos e fazer comparações ou reflexões sobre o conteúdo. No resultado geral, o Brasil registrou 408 pontos em leitura em 2025, praticamente o mesmo desempenho de 2022, quando a média foi de 410 pontos.
16: A análise do Instituto de Evidência Educativa aponta ainda que a distância socioeconômica aumentou em relação à edição anterior do PISA. Passou de 88 para 93 pontos entre 2022 e 2025. Os resultados reforçam o desafio de reduzir as desigualdades educacionais no país, enquanto o desempenho médio brasileiro em leitura permanece abaixo da média da Organização para a Cooperação e Desenvolvimento Econômico, que foi de 466 pontos em 2025.
19: 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As obras da linha 2 do metrô de Belo Horizonte avançam com novas frentes de trabalho nas futuras estações Nova Gameleira, Nova Sintra e Vista Alegre. As equipes já realizam serviços de preparação do terreno, terraplanagem, contenções e fundações. A linha 2 terá 10,5 km de extensão e 7 estações ligando a região de Nova Suíça ao Barreiro. O projeto deve conectar cerca de 90 bairros e beneficiar aproximadamente 270 mil passageiros por dia. Segundo a Metro BH, a previsão é que a linha 2 entre completamente em operação em março de 2028. E a Prefeitura de Belo Horizonte, em parceria com a CEMIG e empresas de telecomunicações, realiza nesta segunda-feira um mutirão para corrigir irregularidades na fiação aérea da capital. A ação começa às 9 da manhã, simultaneamente na Rua Itapecirica, na Avenida dos Bandeirantes e na Avenida Raja Gabalha. As equipes vão identificar fios soltos, rompidos, sem uso ou instalados de forma irregular. Nesta primeira etapa, o trabalho será educativo e preventivo, com orientação aos responsáveis para a regularização. Desde maio, foram registradas 754 reclamações, 397 vistorias e 139 notificações. A população pode denunciar irregularidades pelo portal da Prefeitura e pelo aplicativo PBH Sim ou pelo 156.
17: Agora são 7 horas e 38 minutos. Obrigada, Lucélia, pelas suas informações. E olha, períodos de seca e baixa umidade serão maiores na Amazônia com o avanço do El Niño. Os detalhes agora com o repórter Marcos Garcia.
20: O avanço do El Niño em 2026 aumenta o risco de períodos de seca e baixa umidade na Amazônia, com possíveis impactos sobre peixes e anfíbios. Segundo pesquisadores, o fenômeno está se fortalecendo e há mais de 90% de chance de que se torne muito forte nos próximos meses. A preocupação é maior porque a região ainda enfrenta os efeitos de secas severas registradas nos últimos anos. A baixa umidade do ar pode provocar desidratação e dificultar a respiração de espécies que dependem de pele úmida para realizar trocas gasosas. É o caso de sapos, rãs, que possuem uma pele fina e permeável. Alguns peixes amazônicos também conseguem respirar pela pele quando estão fora da água. Mas ambientes mais quentes e secos podem reduzir o tempo de sobrevivência desses animais. A situação preocupa porque o calor e a estiagem também alteram os próprios ambientes aquáticos. Com menos chuva e maior evaporação, rios e lagos podem ter redução do volume de água, aumento da temperatura e queda na disponibilidade de oxigênio. Durante a seca de 2023 e 2024, influenciada pelo El Niño, foram registradas altas mortalidades de peixes e botos cor-de-rosa na região. Em 2026, as condições extremas já começam a aparecer. Em Manaus, o Instituto Nacional de Meteorologia registrou 37,3 graus no dia 31 de agosto, a maior temperatura do ano até então, enquanto a umidade chegou a 41% no dia 10 de agosto. Os pesquisadores destacam que ainda é necessário ampliar o monitoramento para entender como a combinação de calor, seca e ar seco pode afetar a biodiversidade amazônica nos próximos meses. Para o Jornal Uai Maravilha, edição regional, repórter Marcos Garcia.
16: Obrigado, Marcos, por todas as informações. Agora 7 horas, 40 minutos. A Justiça de Minas Gerais negou o pedido de prisão domiciliar humanitária feito pela defesa da diarista Paola Stephanie Neto Cirino, acusada de matar um casal de idosos no bairro São Pedro, na região centro-sul de Belo Horizonte. A decisão é do juiz Alexandre Magno de Rezende Oliveira, da 2ª Vara Criminal da Comarca de Belo Horizonte.
17: A defesa apresentou o parecer psiquiátrico forense e psicológico particular e alegou que Paola precisaria de tratamento fora do sistema prisional. O Ministério Público foi contrário ao pedido e destacou a gravidade dos crimes, além de afirmar que não havia comprovação de que a unidade prisional não pudesse oferecer o tratamento necessário.
16: Na decisão, o magistrado considerou que os requisitos legais para a prisão domiciliar por razões humanitárias não foram comprovados. Segundo o juiz, um laudo pericial oficial concluiu que a acusada tinha capacidade de entender o caráter criminoso dos atos e de se determinar de acordo com este entendimento.
17: O caso envolve a morte do casal de idosos no bairro São Pedro em junho deste ano. Na decisão, o juiz também citou a gravidade concreta das acusações e a fuga da diarista para Itabira após o crime. Com isso, Paola Stephanie Neto Cirino permanece presa enquanto o processo segue na justiça.
0: Economia.
16: Agora 7h42. Mercado de trabalho ainda impõe barreiras às pessoas com deficiência. Quem tem todas as informações é o repórter Sérgio Monteiro.
21: Pessoas com deficiência enfrentam mais dificuldades para entrar no mercado de trabalho e recebem, em média, quase 30% menos do que trabalhadores sem deficiência. Os dados são do IBGE e fazem parte do informativo Pessoas com Deficiência e as Desigualdades Sociais no Brasil, publicado nesta semana. Segundo o levantamento, o Brasil tinha em 2022 14 milhões e 400 mil pessoas com deficiência, o equivalente a 7,3% da população com 2 anos ou mais de idade. A renda média mensal pelo trabalho era de R$ 2.053 entre as pessoas com deficiência, contra R$ 2.890 entre aquelas sem deficiência. A diferença de renda aparece em todos os grupos de atividade analisados pelo IBGE. Na indústria, por exemplo, o rendimento médio dos trabalhadores com deficiência era 29,3% menor. Já nos serviços de informação, atividades financeiras e outros serviços profissionais, a diferença chegava a 31,3%. As dificuldades também aparecem no acesso às vagas. O nível de ocupação era de 29% entre as pessoas com deficiência, enquanto chegava a 55,8% entre as pessoas sem deficiência, uma diferença de 26,8 pontos percentuais. Segundo o IBGE, além de encontrarem mais obstáculos para conseguir uma ocupação, pessoas com deficiência também estão mais expostas a empregos com menor proteção social. Para o jornal Domingo Maravilha, repórter Sérgio Monteiro.
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19: Rádio 89 Maravilha 743. Segundo o Instituto Nacional de Meteorologia, o avanço de uma frente fria em Minas Gerais vai provocar chuvas de até 15 milímetros, acompanhadas de raios e rajadas de vento, no sul, zona da mata, Campo das Vertentes, oeste, Triângulo e Central. Demais regiões com sol entre nuvens. A umidade permanece em alerta com índices de 30% no norte e Jequitinhonha. A mínima foi de 14 graus e a máxima pode chegar aos 37 graus. Segundo a Defesa Civil de Belo Horizonte, a semana será marcada por uma escalada rápida no calor e episódios pontuais de instabilidade. A segunda-feira começou com céu encoberto, pancadas de chuva e trovoadas isoladas pela manhã, mantendo a nebulosidade ao longo do dia. A mínima foi de 15 graus e a máxima pode chegar aos 32 graus.
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17: Obrigada, Lucélia, pelas suas informações. Agora são 7 horas e 44 minutos. Olha, a Ucrânia lançou mais de 1.000 drones contra a Rússia neste final de semana. Os detalhes agora com Marcos Garcia.
20: A Ucrânia lançou mais de 1.000 drones contra a Rússia no domingo, no último dia das eleições parlamentares russas. Centenas de equipamentos foram direcionados para Moscou. Segundo autoridades locais, 2 pessoas morreram e 20 ficaram feridas na região metropolitana da capital. O Ministério da Defesa da Rússia afirmou que 1.110 drones ucranianos foram abatidos em diferentes pontos do país, além da Crimeia, anexada por Moscou, e sobre o Mar Negro. O prefeito de Moscou, Sergei Sobyanin, classificou a ofensiva como o maior ataque de drones já registrado na cidade. Houve danos em uma refinaria de petróleo e em um prédio residencial. Para Sobyanin, o objetivo era atrapalhar as eleições, mas a tentativa teria fracassado. A Ucrânia afirma que os ataques tiveram como alvo estruturas de petróleo e logística ligadas ao esforço de guerra russo. O presidente Volodymyr Zelensky disse que foram usados diferentes tipos de drones e mísseis de fabricação ucraniana. Ao mesmo tempo, a Rússia manteve os ataques contra a Ucrânia. O bombardeio em Kiev na noite de sábado matou uma mãe e 2 crianças. Outra criança que havia ficado ferida morreu no hospital no domingo. Zelensky também afirmou ter conversado com o presidente dos Estados Unidos, Donald Trump, e disse que os dois devem se encontrar nesta semana durante a Assembleia Geral da ONU em Nova York. Os ataques ocorreram enquanto Rússia e Ucrânia intensificam o uso de drones e mísseis de longo alcance em meio à guerra que já dura mais de 4 anos. Para o Jornal Uai Maravilha, primeira edição, repórter Marcos Garcia.
16: Obrigado, Marcos Garcia, por todas as informações. Agora 7h46. Um agente federal de imigração dos Estados Unidos atirou e feriu um homem neste domingo em Austin, no Texas. O caso aconteceu no início da tarde na região norte da cidade e foi comentado pelas autoridades em uma coletiva de imprensa. Segundo o representante do 7º Distrito de Austin, Mike Siegel, o agente do Serviço de Imigração e Alfândega dos Estados Unidos, conhecido como ICE, bateu com um veículo federal no carro do homem. Em seguida, saiu do veículo e disparou pelo menos 5 vezes.
17: A vítima foi levada para um hospital, mas o estado de saúde não foi informado. Um Toyota Corolla azul escuro que estava estacionado sob um viaduto apresentava danos na porta do lado do passageiro e o que pareciam ser marcas de tiro. Siegel teria visto pelo menos 2 buracos de bala.
16: O deputado federal Greg Kassar pediu transferência durante a investigação. O caso acontece em meio à pressão do governo do presidente Donald Trump para ampliar as deportações de imigrantes. Agora 7h47 e tá na hora do esporte!

0: Que maravilha! Chegando dentro do nosso jornal com todas as informações do esporte, claro, falando sobre Campeonato Brasileiro e sua 28ª rodada. Tivemos Galo e Chapecoense 1-1 no sábado, hein? Também sabadão, Mirassol 2-0 para o Botafogo. Sábado, Remo 1, Santos 2. A vitória do Peixe fora de casa, hein? Também no sábado, Vasco da Gama 5-0 para cima do Coritiba. Será que a SAF se aproximando, animando o Vasco, hein? Tivemos ontem São Paulo 1-0 para o Inter. Pesolano não é mais treinador do Colorado. A torcida celeste viu a loucura, né? Apesar que o torcedor queria que o Pesolano caísse com o Inter, né? Grêmio 0, Palmeiras 0. Vitória e Cruzeiro 3-1 para o time celeste. Daqui a pouco as informações com o Lucas Brandão. Corinthians 1, Fluminense 3. Também caiu outro treinador, tá, meus amigos? Flamengo 2-1 para o Bragantino. O Atlético Paranaense bateu o Bahia por 2-1. Lembrando que o Diniz se caiu no Corinthians, né? Temos que ressaltar sempre. Falando sobre esse jogo do Atlético antes da classificação, o Galo que jogou razoavelmente bem contra a Chapecoense. Mas claro que todo atleticano esperava uma goleada. Mas tem aquela frase magra do futebol, gente. Aliás, frase famosa, frase forte, né? Tô colocando magra porque é o momento da frase. Porco magro é que suja a água. E realmente a Chapecoense, a gente sempre sabe que é assim, né? Os times de baixo, muitas das vezes, durante o campeonato, eles vêm para atrapalhar situações que o adversário, que é melhor, busca na competição. Isso aconteceu com o Galo mais uma vez. Mas tem que abrir os olhos. Apesar, claro, ele está bem posicionado dentro do Brasileiro, sétimo colocado com 40 pontos, não tem risco de cair, mas tem que vencer jogos que não são, obviamente, para empatar, como é contra a Chapecoense. Mas o Atlético utilizou o seu time misto, praticamente, tanto que Cacierra fez o gol alvinegro, né? Ele que não havia marcado pelo Atlético, conseguiu fazer o gol. A torcida foi à loucura e muita brincadeira. É claro, nas redes sociais, mas um Galo visando principalmente a Copa do Brasil e a Copa Sul-Americana e busca, é claro, de um dos canecos ou das duas competições. Vamos à classificação, hein? Líder Flamengo isolado mais que nunca, 60 pontos. Segundo Palmeiras, 57. Terceiro Atlético Paranense, 49. Em quarto Fluminense, 48. Em quinto Bahia, 46. Em sexto o Cruzeiro, 45. Em sétimo Galo, 40. Lembrando que esse G6 pode virar G7, G8, G9. Vamos aguardar, né? As próximas competições. Zona de rebaixamento, olha só, hein? Os dois gaúchos estão por lá. 17º Grêmio, 29. 18º Internacional, 28. Remo, 19º, 23. Chapecoense, lanterninha, 18 pontos. Impressionante como o Remo estava se recuperando e deu uma caída novamente, né? Claro que a nossa torcida para permanência do time paraense. Meus amigos, vamos falar do Cruzeiro. Trouxe a tabela, trouxe os jogos, falei sobre o Atlético. Agora o time celeste que jogou e venceu bem vitória, hein? De virada. Segundo tempo diferente, né, Lucas? Lucas Brandão chegando com mais informações. Diga aí, Brandão.
1: É isso mesmo, Roger. Bora falar do Cruzeiro que ontem venceu e venceu bem a equipe do Vitória fora de casa, lá no Barradão, em Salvador, na Bahia. Verdade que o primeiro tempo foi bem complicado. E o Cruzeiro saiu perdendo. O primeiro tempo foi difícil, com algumas peças não ajudando muito. Principalmente o Gabriel Rojas, que fez uma péssima partida. Foi muito mal o Rojas, realmente, tanto que foi substituído no início do segundo tempo. Então o Cruzeiro não fez uma primeira etapa muito boa e com isso saiu perdendo neste momento do jogo, né? No segundo tempo, o Arthur Jorge fez mudanças, conversou com seus jogadores e o Cruzeiro voltou outro. Entraram aí no segundo tempo Felipe Moraes e também o William, que mudou realmente bastante o jogo. O William entrou muito bem, querendo, com vontade, ligado. Tanto que com menos de um minuto de jogo no segundo tempo, o William consegue roubar uma bola, aciona o Matheus Pereira, que aciona o William novamente, que aciona o Caio Jorge. E o Caio Jorge ajeita para o Kenny Arroyo, que bate o Lucas Arcanjo, bate roupa. E ela entra para o fundo do gol. O Cruzeiro empata o jogo com menos de um minuto do segundo tempo. E a partir daí, o jogo foi outro. Cruzeiro muito ativo, Cruzeiro muito bem, conseguindo as suas oportunidades. Tanto que por volta do meio do segundo tempo ali, cerca de 20 minutos do segundo tempo, depois de mais uma boa jogada do William, um lateral que ele cobrou muito rápido, foi esperto, acionou o Arroyo na grande área e ele cruzou para o Vidalba, que mandou para o fundo do gol, ampliando para 2-1. Depois disso, o Vitória foi para cima, tentando empatar o jogo novamente, e foi no finalzinho, no último lance, no contra-ataque, que o Jonathan Jesus acionou o Arroyo. Aí, tava 4 contra 2, ele só rolou pro Matheus Pereira, que deixou o Jamerson no chão e mandou no teto um golaço do Matheus Pereira para fechar a conta, 3-1. Cruzeiro vence e vai para essa data FIFA em sexto colocado. Na verdade, o Cruzeiro queria esse G5, mas precisava contar com uma derrota do Fluminense, que não veio. O Tricolor venceu o Corinthians por 3-1. Então o Cruzeiro fica aí nessa sexta colocação, coladinho no quinto, no quarto e também no terceiro. Então é o Cruzeiro se mantendo nas cabeças e muito boa essa parada para o Cruzeiro. Mas sobre essa questão de mudar muito do primeiro para o segundo tempo, o técnico Arthur Jorge falou em coletiva sobre essa mudança e o que aconteceu para ela ser tão efetiva assim. Vamos ouvir o Arthur.
2: Eu destaco essencialmente aquilo que é a vitória de 90 minutos de um elenco do Cruzeiro. Nós sabemos, e não tem sido muito fácil, aquilo que é gerir toda esta parte emocional que nos custou e que nos pesou aquilo que foi a eliminação das Copas. Os momentos que vivemos a seguir, difíceis também, e onde precisávamos e precisamos de apoio daquilo que é quem de facto gosta de nós, porque para adversários e inimigos nós já temos muitos. Hoje o grupo, os jogadores fizeram um jogo muito competente, foram muito combativos. Também concordo consigo que tivemos diferentes na primeira metade e na segunda, mas tem a ver apenas e só com aquilo que foi a proposta de jogo, a nossa e a do adversário. Não tem só a ver com a questão das peças e dos jogadores que estarão dentro de campo. Claro que fomos felizes também imediatamente ao início ou reinício da segunda metade de fazer o gol. Foi importante para nós, demos um ânimo diferente. Destaco essencialmente o empenho, o trabalho de todos os jogadores para conseguir aqui hoje uma vitória. Uma vitória

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1: E a seguir você fica com Bom Dia Vida com William Jorge. Eu sou Pamela Dias, ao meu lado Leonardo Batista, e a gente volta amanhã.
0: Bom dia.
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4: Ouvinte Maravilha que tem pressa, evite passar pela Avenida Cristiano Machado, congestionada nos dois sentidos, perto dos bairros Dona Clara e 1º de Maio. Região do Anel Rodoviário, rumo à MG10, tem informação de ocorrência, no sentido BH, excesso de veículos. As vias internas dos bairros te ajudam a economizar tempo. 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Davidson Ferreira para 89 Maravilha FM.
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10: 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Que as bênçãos de Deus os alcancem nesta hora.
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22: A paz do Senhor Jesus. Salmos, capítulo 34, versículo 8. Provai e vede que o Senhor é bom. Bem-aventurado o homem que nele confia. Que as bênçãos de Deus nos alcancem nessa hora.
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25: Provai e vede. É interessante, sabe, irmão, porque...

0: E no Salmo 34, quando o senhor fala isso, aqui é a minha fé, em nome do Senhor Jesus, mas é maravilhoso começar assim. Por exemplo, o irmão ou a irmã já tomou o cafezinho, comeu o pãozinho hoje, enfim, né? Provai e vede, mas seria uma contradição na palavra do nosso Senhor Deus, que não pode existir, não há, porque é a palavra de Deus. Porque o Senhor fala que nós não devemos provar o Senhor Deus, tentar o Senhor Deus. Mas aqui vem a palavra do nosso Senhor e diz assim, provai e vede que o Senhor é bom. E aí tem uma coisa aqui muito maravilhosa, que alguns anos atrás, eu me lembro lá com os irmãos em Sabará, nunca mais esqueci disso, quando o Senhor diz, provai e vede como o Senhor é bom. Aí diz assim, como é feliz o homem que nele se abriga. Bem-aventurado o homem que nele se abriga. Provai, esse provai aqui, irmão, está relacionado com aquilo que o Senhor Jesus diz, né? Eu sou o pão da vida, o pão que desceu do céu. Então, é provar desse pão, é comer desse pão e ver o quanto o Senhor é bom, por quê? Porque na hora que eu entendo que eu como do pão, o pão da vida, o pão que desceu do céu, eu entendo que Cristo me fortalece, que sem Ele eu nada posso. Que Ele é a promessa que o Senhor Deus nos fez, a vida eterna, e isso é amor. Provai e vede. Provai o pão da vida, o pão que desceu do céu. A plenitude do amor do Senhor Deus para conosco. Aqui eu já falei que eu te amo hoje, não? Né? Vamos.
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começando sem Joana, começando sem come, não haverá sim. A partir de agora, vamos juntos fortes, unidos, amigos, para mais um dia de fé, alegria, vontade, miséria, esperança, para mais uma manhã em que cremos, acreditamos e bendizemos o nome daquele que na rua de cruz, o Calvário, se leu por nós, aquele que não muda, que é o mesmo ontem, hoje e sempre, engrandecido seja o Rei dos Reis, o Rei da Glória, o Senhor dos Senhores, aquele que era, que é, aquele que é de vir, aquele que não muda, que é o mesmo ontem, hoje e sempre, o qual, sendo Deus, não foi usurpador de ser igual a Deus, esvaziou-se de si mesmo e foi à cruz, o Calvário, e se deu por nós. Então a Ele glória, honra, poder, majestade, porque Ele é um Filho amado do único, bondoso, benigno, único, verdadeiro, único Deus, o Deus vivo, o Pai celestial, Pai das luzes, o Pai da glória, que nos amou, nos ama, e o amor é eterno, é para sempre, em nome do Senhor Jesus, para a glória de Deus Pai, em Cristo Jesus, de todo o nosso coração nós cremos, eis e agora, eternamente, porque o amor é para sempre, nós cremos que é com Deus, só com Deus, que nós podemos tudo, hoje, aqui, agora, sempre.

glórias ao seu Deus, o nome santo do seu Jesus, o Filho amado, que o Senhor Deus uses, a Ele ouvir. Às 8 horas e 5 minutos, irmão, nós podemos dizer então aleluias.

paz, é descanso, é segurança, aleluia. Que a paz que desafia todo o entendimento, o amor, o Senhor Deus, a paz, o amor, seja no coração dos irmãos, em nome do Senhor Jesus, e com sinceridade e coração com verdade, aleluia. Graças a Deus pela vida do irmão, da irmã, a vida de Cristo, a vida vitoriosa, a vida que vence em nós. Eu vim para que tenham vida e a tenho. É a vida dele, que é a abundância no nosso coração, em nossas vidas. Então, em nome do Senhor Jesus, paz, tranquilidade, descanso. Bem-aventurado, irmão. Aquele que começa o dia dizendo, ó Senhor Jesus, eu te amo. Glórias ao Senhor Deus, que é luz, que é fiel, que é amor. Luz, fiel, amor. Nós poderíamos, em nome do Senhor Jesus, porque há pouco, né, nós comunicávamos aos irmãos da seguinte maneira, né? Provai ao Senhor e vende que Ele é bom, provai. E aí, de alguma maneira, o Espírito Santo, bondoso Espírito Santo, ele nos lembra do Evangelho de João, no capítulo 6, né, irmão? E, irmão, quantas riquezas daquele que, Evangelho de João, capítulo 6, multiplica pães, anda sobre o mar. Mas também, Evangelho de João, capítulo 6, ele não é compreendido. Sabe? Ele tem ali, eu vim para os meus, mas os meus, enquanto estão ali comendo pão e peixe, está tudo bem. Mas na hora que eu falo que eu sou o pão da vida, né? Aí os judeus, eles começam a se queixar. E isso porque ele dissera, né, eu sou o pão que desceu do céu. Eles comentavam, né, não é esse Jesus, filho de José, cujo pai e mãe nós conhecemos. Como pode ele, então, dizer, eu desci do céu? E aí o Senhor Jesus, ele começa a falar algumas coisas, eu entendo, com amor, porque o nosso Senhor, ele só tudo é com amor, irmão. Tudo é com amor. Sabe, tudo é com amor. Até aquele momento também, Evangelho de João, um pouco antes, é que a palavra nos diz da seguinte maneira, né? Não fazeis da casa de meu pai casa de negócio. Onde ali, eu vi o irmão falando, não, fisicamente ele agiu, ele teve raiva. Não, irmão. Ele é justo. Então, aquele ambiente físico, mas veja, fisicamente ninguém se atreveu a ir contra. Falaram algumas coisas, mas ninguém se atreveu. Ele é o Filho de Deus. Então, quando aquelas pessoas, elas murmuram, o Senhor Jesus vai dizer, olha, não murmureis entre vós. E ele vai dizer uma coisa, ninguém pode vir a mim, a menos que o Pai, aí se refere ao Pai, o Pai das luzes, o Pai celestial, o Pai da glória, o Pai dos espíritos, o Pai do Senhor Jesus, o nosso Pai em Cristo Jesus. E ele vai dizer, ninguém pode vir a mim, a menos que o Pai, o qual me enviou, o atrair. E eu o ressuscitarei no último dia. Aqui o Senhor fala de vida eterna. Aqui a verdade fala da verdade, ele falando dele mesmo. Ele é a vida eterna, a vida do Senhor Deus para conosco, a vida de Deus. Mas, irmão, será que nós prestamos atenção? Eu estou falando e ouvindo. Será que nós prestamos atenção na verdade, na palavra do nosso Senhor Deus? Primeiro, não murmura. Não murmura entre vós. E é tão interessante que às vezes a gente murmura sozinho, né? Mas ali existe todo um contexto. Ali nós temos milhares de pessoas que comeram do pão, comeram do peixe. Era isso que eles queriam. Pão e peixe, todo mundo quer comer. O pão da vida, vede quão bom é o Senhor. Provai e vede como ele é bom. Aí é provar mesmo, é comer. Eu sou o pão que desceu do céu. Então, aqui, não murmura. E ele fala uma coisa, né, que muitos irmãos conhecem essa palavra em outro momento. Quando ele diz assim, ninguém. Bom, quando é ninguém, né, irmão? Não resta ninguém, né? Então, quando ele diz, ninguém pode vir a mim, a menos que o Pai, o qual me enviou, o atrair, e eu o ressuscitarei no último dia. Aí os irmãos lembram? Eu sou o caminho.
Ninguém vem ao Pai senão por mim. E outro momento ele vai dizer isso: ninguém vem ao Pai senão por mim. E aqui ele diz de uma maneira tão maravilhosa, né, irmão? Porque se nós vamos ao Senhor Jesus, se nós nos achegamos ao Senhor Jesus, é porque, irmão, o Pai que me enviou nos atraiu. É isso que ele está dizendo. E aí, como é que a harmonia dos evangelhos, né? Como é que nós estamos chegando a essa conclusão? Porque cansado, né, Senhor? Sobrecarregado, Senhor. Então, eu... doente. Porque eu vim para os doentes. Como sabiamente, irmão, ontem, o nosso compartilhar lá, os domingos, o irmão lembrava. É doente, é Lucas. Eu vim para quem está doente. Se você está são, cuidado, né? Porque são é a palavra de Deus, né? Timóteo, né? Primeira carta, né? A sã doutrina. Atos, né? Os discípulos, a doutrina dos discípulos era Cristo. E na doutrina dos discípulos, no ensinamento dos discípulos, aqueles que caminharam com ele, dos seguidores dele, é o partir do pão, é a oração, é a comunhão. Então, somos nós que podemos criar as coisas mais difíceis, porque nós vamos dando margem ao nosso coração corrupto, ao nosso coração enganoso, ao nosso coração cheio de coisas que devem ser tiradas. O Senhor Jesus, ele é a verdade não engana. Então ele diz o que, que há no nosso coração. Então existe um trabalho de purificação. Eu estou falando e ouvindo, mas que coisa fora de moda, né? O amor não é fora de moda, irmão. A salvação não é fora de moda. Em quem os nossos olhos estão postos? É no Senhor ou no mundo? Nos cuidados com o mundo, nas perseguições que o mundo oferece aos irmãos. Eu vi agora, né, alguns irmãos nos Estados Unidos questionando porque vai ter lá um filme, e nesse filme tem um leão, e esse leão é a figura do Senhor Jesus, e a voz que vai dublar é Meryl Streep, que vai dublar como se fosse o Senhor Jesus. E os irmãos estão muito chateados com isso. Irmão, pode ficar tranquilo, porque aquele leão lá é historinha, é fábula. E aí nós somos encorajados pela palavra do nosso Senhor Deus a não nos atentar àquilo que é historinha, àquilo que é fábula. A voz do Espírito Santo não fala numa tela de cinema, numa tela de celular, sabe? A voz do Senhor Jesus Cristo, o Filho de Deus, a voz do Espírito, que clama, Abba, Pai, fala dentro de nós. Oh, fiquei impactado com aquele filme. É mesmo, irmão. Mas e a palavra de Deus? Você ficou impactado com ela? Irmão, esse negócio de filme é tão interessante, né? Quando você vai ver quantos filmes que tem que não tem a realidade da palavra de Deus. Quantos? Aliás, é historinha, né? Eu me lembro do Mel Gibson, do filme Jesus, lembra desse filme? Quando eu vi esse filme, eu tive uma sensação tão interessante, né? Eu vi o filme, aí logo após o Senhor veio e falou assim no meu coração, sabe? Foi muito pior. Porque foi verdade, sabe? Porque foi verdade, irmão. A gente, nós temos que nos regozijar e lidar com a verdade, e lidar com a verdade. A verdade é, sendo assim, todo aquele que ouve o Pai e dele aprende, vem a mim. Não há como. Sabe, e é graça, e é misericórdia, um chamado do nosso Senhor. E não é o chamado só para que a gente vá no culto. Não, é o chamado para aquilo que há no culto. Seja uma verdade na minha vida, na sua vida, na nossa vida prática, no nosso dia a dia. Então, é temor mesmo, em nome do Senhor Jesus, é temor no coração, tremor. Porque o pão que desceu do céu, o pão que nos alimenta, é Cristo.
Porque aquele pãozinho que nós comemos logo cedo, né? Um pãozinho com manteiga, um cafezinho, enfim, daqui a pouco vai ter que comer de novo. Agora, o pão da vida, ele nos sustenta ininterruptamente. Sabe? Ininterruptamente. Sabe? Porque a palavra do Senhor nos ensina, né? Da seguinte maneira. Está escrito nos profetas. Aí está escrito nos profetas. Quais profetas? Gênesis, Êxodo, Levítico, Número, Deuteronômio, 5 livros de Moisés. Aí nós temos Juízes, aí nós temos os profetas. Está escrito nos profetas. Profecia, né? Ali nós temos a palavra que fala dele. É isso que o livro, a palavra de Deus, a Bíblia, que muitos deixam no canto, né? Deixam ali do lado da cabeceira, né? Deixam ali em cima do armário. Mas ali a letra é morta. Está escrito nos profetas e serão todos ensinados por Deus. Sendo assim, todo aquele que ouve o Pai e dele aprende, vem a mim. Graças a Deus por Jesus Cristo que nos dá a vitória. Então, se nós nos achegamos a Ele, é porque nós ouvimos o Pai. Esse é meu, é filho, é amado. A Ele ouvi. A harmonia dos evangelhos é uma coisa tão maravilhosa, né? São camadas, é igual. Agora virou moda, né? As camadas, né? Então é uma e é outra, e é outra, e é outra, e é outra, só que é infinita. São infinitas, né? Senhor. Nós confessamos Jesus como Senhor e Salvador das nossas vidas. Único, Senhor. Obrigado.

te abençoe e te guarde. O Senhor faça resplandecer o seu rosto sobre ti e tenha misericórdia de ti. E o Senhor sobre ti levante o seu rosto e te dê a paz. A graça do Senhor Jesus Cristo, o amor de Deus, a comunhão do Espírito Santo seja com todos nós. O nome santo do Senhor Jesus. Amém.

0: guardados em paz, guardados em Cristo. Vamos orar, vamos pedir ao Senhor Deus que a graça e a misericórdia triunfante seja conosco. E é pela fé. Pai nosso, que estás no céu, santificado seja teu nome, Senhor. E venha a nós o teu reino. E seja feita a tua vontade, assim na terra como no céu. O pão nosso de cada dia nos dai hoje. Perdoa as nossas dívidas, assim como nós perdoamos aos nossos devedores. E não nos deixes cair em tentação, Senhor, mas livra-nos do mal, Senhor, pois teu é o reino, o poder e a glória para sempre. Nós oramos no santo nome do Filho amado, Senhor Jesus, o Cristo, do qual nós somos filhos de Deus. Amém e amém. Às 8 horas e 20, como é que se diz, hein?
1: Chegou!

0: São 8 horas e 22 aqui. Lu, já falei que eu te amo hoje, não?
1: Acabou de falar?
0: Então vamos lá. Sou
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0: Reviva o vosso coração. Que prazer em começar o dia de hoje do lado de alguém tão especial, alguém que vai à luta, que sabe aquilo que quer, que vai com vontade, que sabe de igrejar, justiça, paz, o coração de já deu tudo certo, porque nós cremos, acreditamos e verdadeiramente o Senhor Jesus, Ele é o Cristo, é Senhor, Salvador, então, pisaram no seu pé, calma, tranquilidade, desculpe, afinal que tem Deus dentro do coração e definitivamente, em nome do Senhor Jesus, é assim que temos a chance de perdoar o tempo inteiro.
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1: 8h23, Dia Nacional da Luta da Pessoa com Deficiência expõe desafios de inclusão em Belo Horizonte.
0: É, destaque, a pior seca da história da região metropolitana da capital pode acontecer devido ao El Niño.
1: Praça no centro de Uberaba recebe Wi-Fi gratuito após revitalização.
0: É, cesta básica fecha agosto custando R$ 708 em Uberlândia. Nós confirmamos 21 de setembro de 2026. Hoje é segunda-feira e você ligado, tem música e informação. Hoje nós temos também as dicas de emprego, está escrita a palavra bíblica. Hoje, aprendei de mim, hoje tem o testemunho de Cristo, hoje tem também o debate, maravilha, porque às 8 horas e 24, com a paz, o

0: Cristo todos os dias, até a consumação da era, diz o Senhor Jesus, o amado, amém, sim. 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
0: Mas é o Davidson? Ah, Davidson, já falei que eu te amo hoje, querido. Deus abençoe você em nome do Senhor Jesus. Um bom dia.
2: Região Oeste de Belo Horizonte tem dificuldades na Avenida Tereza Cristina, pista sentido Contagem. Congestionamento da descida do viaduto Itamar Franco até a rotatória do Coração Eucarístico. Ouvinte Maravilha ganha tempo desviando pela Avenida Amazonas, o sentido bairro. Tem trânsito livre em toda a extensão. Rumo ao centro, Tereza Cristina com pequena fila. Só no viaduto Itamar Franco. 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
2: Muito bem, saiu, porque agora vamos nós, tá? São 8 horas e 30, já a Lu também tem algumas informações. Agora veja, é uma dádiva, irmão, crer. Não é religião, é dádiva. Então, em nome do Senhor Jesus, primeiro o seguinte, sabe? Primeiro, porque não tem meia, é primeiro e último, né, irmão? Sabe, ninguém vem ao Pai. Então, o Senhor Jesus, ele é o caminho. E é maravilhoso entender isso, pela fé. Glórias ao Senhor Deus por isso. Tá? 8 horas e 30 e saiu, então chegou, hein?

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2: 8h31, a Avenida Cristiano Machado, em Belo Horizonte, vai ganhar uma nova faixa de trânsito no sentido bairro. A intervenção será feita em um trecho de cerca de 1 quilômetro entre o pontilhão do metrô, próximo à estação 1º de Maio, e a Avenida Valdomiro Lobo, no bairro Guarani. Com a obra, a via passará a ter 3 faixas de circulação. O projeto também inclui uma nova calçada e uma ciclovia. Segundo a Prefeitura, a nova faixa deve ser concluída até março de 2027. A intervenção foi viabilizada após a desapropriação de terrenos e também envolve mudanças na rede elétrica, além da construção de 3 estruturas de contenção ao longo do trecho.
1: É, nós temos agora às 8 horas e 32 minutos, 8h32, nosso querido irmão, né? É o Clécio Moura, né, o irmão? Ele dirige o seu Uber nos ouvindo, e que o Senhor Deus abençoe e guarde, né? E é tão interessante porque a Lu esteve no último sábado na Baixa para Jesus em Contagem, não é verdade?
2: Sim.
1: E ali ela pegou o Uber no seu retorno para sua casa, e o irmão Clécio Moura, o irmão que nos ouve, nosso carinho, nosso respeito ao irmão, em nome do Senhor Jesus, Senhor Deus, abençoe e guarde. Tem uma coisa que o Senhor traz ao coração, e ai de mim, né, irmão? Porque nós temos a marcha para Jesus. Mas, irmão, nessa marcha para Jesus, e hoje no Brasil inteiro, começa em São Paulo, enfim, mas nós devemos reconhecer, não a marcha para Jesus, mas o caminho que levou o Senhor Jesus à cruz. O caminho. A que os irmãos entendem como a via dolorosa. E isso foi feito por nós. Então a gente não pode esquecer disso, sabe? Não é show, não, é algo horrível, sabe? O justo pelos injustos, o único que não pecou por todos os pecadores, sabe? E aí nós devemos a glória a Deus, a nossa gratidão ao Senhor Deus por isso. Em nome do Senhor Jesus, Senhor Deus, amém.

lembra, o Senhor nos diz assim, dos teus pecados. Não me lembro mais, né? Poxa vida, glória a Deus, né? Todo-Poderoso Deus, né? Em Cristo Jesus. É isso, irmão. Dos teus pecados, eu não me lembro mais. É um presente, é dádiva do Senhor Deus para conosco, sabe? Agora são 8 horas e 38 minutos, sim?

0: Bom, nós inicialmente queríamos convidar o irmão e a irmã, né, a compartilhar conosco o testemunho de Cristo. Na verdade, nós temos o nosso zap 319-9565-1089. Nós confirmamos, então, o 319-9565-1089. Aí você grava um áudio para a gente. É tudo com muita tranquilidade, em nome do Senhor Jesus, porque a fé do irmão, a fé da irmã fortalece a nossa fé. Em nome do Senhor Jesus, a fé que agora temos, né? A temos o Filho de Deus. E isso é ininterrupto até o dia, né? Que, como Ele é, seremos nós. Até o dia que todo olho verá, toda língua confessará, todo joelho se dobrará. E é no céu, na terra, é debaixo da terra. Aleluia por isso. Em nome do Senhor Jesus, sabe? Então nós queríamos, em nome do Senhor Jesus também, que o irmão e a irmã compartilhasse conosco, né? 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
1: 8h45, os aeroportos do Brasil operam normalmente nos terminais aéreos de Minas Gerais. Duas partidas e uma chegada foram canceladas. Confira com sua companhia aérea o status do seu voo.
0: Por favor, que horas, hein?
1: 8h45.
0: Então vamos nós, vamos.
1: As bolsas iniciam a semana em queda e o dólar começa o dia valendo R$5,14.
0: Agora são 8h45, você está na Rede 89, Rádio Maravilha, né? Então, nosso grande carinho, nosso abraço aos irmãos de Ouro Preto, Itabirito, né? Aos irmãos dos ouvidos do Triângulo Mineiro, tá? Aos irmãos, é verdade, né? Uberaba, Uberlândia, mas nós temos Araxá, Varginha, né? Os irmãos em Governador Valadares, Ipatinga, em nome do Senhor Jesus, que viveu em momentos difíceis agora, nesses últimos dias, em nome do Senhor Jesus, que Deus abençoe, né? Em Cristo Jesus, os irmãos, e que o Senhor dê sabedoria, né, para se reconstruir todas as coisas, sabendo que a obra do Senhor é crer em Jesus, o Cristo. Essa é a obra de meu Pai, é que creio naquele que Ele enviou, que é o Senhor Jesus Cristo. E diante dessa obra plena, completa, consumada, o Senhor vai nos dando sabedoria e suprindo as nossas necessidades. Então, aos irmãos em Ipatinga, que em nome do Senhor Jesus, Deus abençoe. Tá bem? São agora 8h46, 8h46, portanto,
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0: Hoje, com alegria, né? Nós vamos receber a irmã Vanessa Santos. Olha só, a irmã lá fora de São Paulo. Ô, minha querida irmã, né? A igreja em São Paulo, em nome do Senhor Jesus, né? Né, ainda há pouco, uma das minhas filhas que mora aí em São Paulo. Foi a Mar del Plata, na Argentina, num trabalho a ser realizado lá. Em nome do Senhor Jesus, o Senhor leve, o Senhor traga, né, irmão? É tão interessante o Senhor Deus, onipotente, onisciente, onipresente. Os olhos do Senhor são sobre todos, bons e maus. O Senhor, ele nos protege, nos orienta, nos dê o Espírito Santo que nos convence, nos dê o Cristo como mediador, como unidade, a unidade do corpo. Pai, eu em ti, eles em mim, para que o mundo creia que nós somos um, né? Então, poxa vida, que maravilha, né? Também em São Paulo, com os irmãos nos ouvindo, né? Uma coisa. Irmã Vanessa, já falei que eu te amo hoje, né? Vamos ouvir a nossa querida irmã. É uma alegria.
3: A paz do Senhor. Amém. Meu nome é Vanessa, sou de Lençóis Paulista, interior de São Paulo. Estou passando para testemunhar, o irmão está falando. E eu vivi esses dias agora uma nova experiência na área do dízimo.
0: Sim.
3: Já me aconteceu outras vezes, mas essa foi muito marcante. Estou passando uma situação delicada. E as minhas despesas de casa mais do que dobraram, não por minha culpa, não foi de negligência e nada. E domingo no culto eu estava triste, porque eu queria devolver a parte do Senhor. E eu falei, Deus, estou muito triste, porque eu gostaria, mas como que eu vou fazer? O Senhor sabe que não foi imprudência minha, mas o que não era de minha responsabilidade agora passou a ser, né? Por conta de uma situação. Mas mesmo assim, eu senti o encorajamento do Senhor, do céu, no meu coração. E eu falei, eu vou devolver a parte do Senhor com alegria no meu coração. Já teve outras vezes que me aconteceu isso e eu fiquei com medo e acabei não devolvendo. Mas dessa vez eu devolvi com alegria e esqueci. Irmãos, passou um dia. Inclusive, eu estava no mercado fazendo uma comprinha e uma irmãzinha me mandou uma mensagem. Falou, olha, irmã, eu estava falando com Deus e Deus me mandou te enviar essa oferta. Está aí no seu Pix, eu não sei o que você está precisando, mas eu só estou obedecendo o que Deus me falou.
0: Amém.
3: E era exatamente o valor que eu devolvi do meu dízimo. Então, assim, a fidelidade do Senhor é imensa.
0: Amém.
3: É maravilhoso, assim, ter desfrutado desse cuidado de Deus. Eu me senti, não pelo valor em si, mas eu me senti abraçada, como se Deus falasse assim, eu tô vendo,
0: amém,
3: eu tô te ouvindo,
0: amém,
3: eu sei da situação, mas quem controla tudo não é na força do seu braço, sou eu.
0: Amém.
3: E eu deixo essa mensagem para vocês, verídica, e com muita alegria no meu coração de poder testemunhar isso.
0: Amém.
3: Tá bom? Deus abençoe.
0: E aí, é tão bom, primeiro, né, a igreja em Lençóis Paulista, que em nome do Senhor Jesus, Senhor Deus abençoe os irmãos em São Paulo, enfim. Mas aí tem uma coisa tão maravilhosa, né, irmão? Porque o Senhor Jesus ensina, Paulo fala disso e Tiago também, né? É que mais bem-aventurada a coisa é dar do que receber.
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0: sabe?
4: Deus,
0: então, é isso que o irmão, né, a confiança, né? Confia no Senhor, entrega. Espera, descansa.
5: Entender.
0: Amém? Aleluia, irmãos.

0: para Ele como uma criança. Nós estamos aqui no Seu colo, Pai. Nós não entendemos muitas coisas, mas nós confiamos naquele que é poderoso para fazer infinitamente mais. A dor é grande, mas a confiança é maior do que a dor. Confiamos em Ti, Senhor.
1: Eu sei que é o melhor para mim.
2: É confiar no infinito amor do Senhor Deus. O amor da cruz, é. Obrigado, Senhor.

luta aqui pensativa, né? Era o hino, né? Você viu? Mesmo assim, morreu por mim, humilhação. É, Isaías, é uma tradução no capítulo 53, que fala que ele foi humilhado, torturado. Sabe? Ele foi blasfemado. Mas, como

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2: O Davidson, vamos nós então.
3: MGC 356 com dificuldades agora no sentido Savassi. Congestionamento do Trevo do Olhos d'Água até o acesso para a MG 30, estrada para Nova Lima, que tem a alça reduzida. Programe-se. Direção oposta, MGC 356, sentido Anel Rodoviário 040, com trânsito bom. Falando em 040, o trecho de Nova Lima tem boas condições. 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Davidson Ferreira para 89 Maravilha FM.
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7: A paz do Senhor Jesus. Mateus capítulo 5, versículos 34 a 37. Eu, porém, vos digo, de modo algum jureis, nem pelo céu, por ser o trono de Deus, nem pela terra, por ser estrado de seus pés, nem por Jerusalém, por ser cidade do grande rei. Nem jureis pela tua cabeça, porque não podes tornar um cabelo branco ou preto. Seja, porém, a tua palavra, sim, sim, não, não. O que disto passar, vem do maligno. Que as bênçãos de Deus os alcancem nessa hora.
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2: Nós temos agora 9 horas, isso, 9 horas, né? É verdade, gente. Todo dia, dia.
9: 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Bom dia, Vida Notícias.
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1: 9 horas. A sexta

0: Básica ficou 2,89% mais barata em Uberlândia no mês de agosto. O levantamento é do Centro de Estudos, Pesquisas e Projetos Econômicos Sociais da Universidade Federal de Uberlândia. O valor caiu de R$ 729,39 em julho para R$ 708,28 em agosto. Isso representa uma redução de R$ 21,11. Dos 13 produtos analisados, 8 tiveram queda. As maiores reduções foram na batata com 22,8% e no tomate com 17,80%. O feijão também ficou mais barato, mas ainda acumula alta de 55,68% em 12 meses. Na contramão, a banana subiu 4,27%, seguida pela farinha de trigo, leite e a carne. E por falar na carne, ela continua sendo o item que mais pesa na cesta, R$ 281,58, quase 40% do valor total. Mesmo com a queda de agosto, a cesta acumula alta de 4,65% em 12 meses.
1: Nós temos as 9 horas e 1 minuto, 9 e 1. Vamos, Senhor Deus, nos dê graça para que nós, em nome do Senhor Jesus, em paz e em tranquilidade, possamos mesmo
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1: Eu fico assim na constrangido, né? O amor do Senhor Deus, sabe? Porque há uma hora atrás, né, o assunto era o pão da vida, que obviamente está relacionado a isso que você trouxe, né? Porque você falou de uma cesta.
0: Sim.
1: O quê?
0: Básica.
1: Mas você nos trouxe aqui inúmeros itens de uma alimentação.
0: Sim.
1: Né? É interessante, né? Porque é uma cesta, né? Eu entendo que nessa cesta, né, deveria estar aí incluído também os materiais de higiene.
0: Sim.
1: Não é verdade? Porque as pessoas precisam, né, do sabonete, do papel higiênico, de um
0: pasta
1: detergente,
0: de dente.
1: Pasta de dente. Né? Aí, irmão, quando nós vamos comendo, né? Porque ele disse, tem que comer da minha carne, tomar o meu sangue. Ele falou isso. E nós fazemos isso pela fé. Os irmãos lembram, houve uma mesa onde se assentaram, inclusive o traidor, e nessa mesa o pão foi servido. O cálice foi servido. E aí é Jesus, o Cristo, irmão, o Filho de Deus, que supre todas as coisas. Ele não vai suprir nos entregando algo. Não, tome isso aqui. Não, ele sim entregou. Um dia, alguns anos atrás, eu lidei com uma frase que dizia da seguinte maneira: você ama Jesus, o Senhor, porque ele lhe deu, ou porque ele se deu. Buda, sabe? O Senhor perdoa a nossa humanidade, né? O Senhor não tem humanidade, o Senhor tem santidade. Sede santo, porque eu sou santo. E nós em paz confessamos o Senhor Jesus, o Senhor e Salvador único de nossas vidas. Sabe, com temor, tremor. Sabe. Aleluia. Maranata, ora vem, Senhor.

coração o Senhor Jesus, né? O Salmo 16 diz assim: o meu prazer está nos santos, sabe? E diz também: o Senhor Deus é a porção dele. Aleluia, por isso. Para aquele que vem, né? É aquele que vem. O Espírito e a noiva dizem: vem, Senhor Jesus, o Cristo. A fé que agora temos, a temos o Filho do Senhor.

brevemente. Aquele que há de vir virá brevemente. Amém? Bom, são 9 horas e 16, sabe? Louvado seja, bendecido seja o Senhor.

0: Agora são 9:19, então, sabe, irmão, e bem-aventurado aquele que começa o dia dizendo: Senhor Jesus, eu te amo, glórias ao Senhor Deus, que é luz, que é fiel, que é amor. Nós podemos dizer, aleluia.
1: Maravilha!
0: Amém.
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0: às 9h22, às 22 então, o nosso Bom Dia Vida, Vida é o Senhor Jesus, o Cristo, o Amado, o Amém. Sim? 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Bom, 9h24. É, a tradicional praça, conhecida como Praça dos Correios, ela foi revitalizada em Uberaba, tá, gente? A reforma trouxe novos equipamentos, melhorias na estrutura, Wi-Fi gratuito para toda a população, tá? O espaço, ele ganhou bancos, bicicletários, jardineiras, mesas de xadrez, além de serviço de pintura, manutenção das áreas verdes. A outra novidade é um espaço interativo sobre a evolução dos meios de comunicação com a iniciativa, né? As sete praças de Uberaba já contam com a participação de empresas ou instituições na conservação. Agora, uma só é a obra do Calvário, né, irmão? Aleluia, ela foi feita, está tudo consumado, o Senhor Jesus, ele foi à cruz por nós. A expiação pelos nossos pecados. Irmão, são 9h25.
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0: Bom, 9:30, 9:30 então, do nosso Bom Dia Vida, né, irmão?
5: Está escrito.
0: Uma palavra do nosso Senhor, né? Palavra de Deus, né? É interessante, né? Está escrito. Aí o Senhor Deus, ele diz assim: eu vou escrever a minha palavra no coração de vocês, sabe? Então, em nome do Senhor Jesus, irmãos, o Senhor é Deus. E ele falou, fiel é aquele que prometeu, né? Ele cumpre. Deus não é homem para que minta, né? O Senhor Deus, em todas as coisas, ele permanece fiel. Ele é zeloso pela sua palavra, ele cuida, sabe? E a palavra é Cristo, é o Senhor Jesus. Então, com temor e tremor, sabe, irmão? Nós possamos nos alegrar, nos regozijar na alegria. Alegria é Cristo, a minha alegria eu vos dou, ele disse. Amém?

0: vida do nosso Senhor. E isso é muito importante, sabe? Isso é divino, isso é um milagre, né? Como é que o Senhor, sendo tão bom, tão único, tão grandioso, tão infinito, né, nos ofereceu esse Filho amado, gerado do Senhor Deus na cruz do Calvário. Então, em nome do Senhor Jesus, possamos nós, né, irmão, entender entender, eu falo por mim, não sei, irmão, irmã, mas como a graça, né, a graça, graça sobre graça, a misericórdia, o Pai das misericórdias, Pai das luzes, Pai da glória, sabe, o Pai dos Espíritos, o Pai do nosso Senhor Jesus Cristo, nos deu o Cristo. Amém? Glórias ao Senhor. Bom, a Lu está conosco, já ela vai nos trazer então as informações do tempo, mas antes nós estamos recebendo também o Rubens. Como os irmãos sabem, o Rubens é naturalista. O Rubens trabalha de uma maneira muito eficaz, com muitas orientações importantes, e nós temos falado aqui do magnésio quelato, né? E veja, uma coisa que eu gosto muito de ouvir o Rubens falando a respeito da alimentação, né, de como ela deve ser saudável, dando as dicas, né, para a combinação de alimentos que efetivamente vão produzir qualidade de vida, né, em razão do nosso organismo bem cuidado. Então, o hábito, né, o comer, comemos todos os dias, né? Então, o hábito de comer. Ô Rubens, vamos, em nome do Senhor Jesus, Deus abençoe. Você podia falar um pouquinho a respeito disso? Um abraço, bom dia!
1: Bom dia, bom dia, boa segunda-feira, abençoada por Deus aí para todos nós. E é verdade, ó, gente, existe um remédio, o melhor remédio para o ser humano são dois, tá? Lógico que tem outros que são melhores, é o exercício físico e a reeducação alimentar. O exercício físico melhora a sua gordura no fígado, o exercício físico melhora o seu colesterol, o seu triglicerídeos, né? E a alimentação, né? Aquilo que eu falei no seu programa, a gente precisa voltar a descascar mais e desembalar menos. Frutas, verduras, hortaliças. Eu acabei de chegar agora de uma clínica, falei até com o William, né, William? Que eu estava numa clínica fazendo os exames, né?
0: Sim.
1: E eu sempre indico na rádio, vá ao médico, faça o check-up, vê como é que você está. Então é tão bom você pegar os seus exames e ver aqui, ó. Gordura no fígado, aspecto ecográfico sugestivo de nenhum depósito, tá vendo?
0: Sim.
1: Você tem aqui, ó, por exemplo, o pâncreas, o baço, sistema de porte, distribuição, tudo você vê aqui, ó, correto. Então é muito bom. Quando você, por exemplo, pega o seu exame, tá lá, ó, gordura no fígado alterada, a aorta abdominal, por exemplo, está com a vesícula mais inchada, certo? Tem cálculos biliares, o baço está com um volume muito maior. Aí você, o que você vai fazer? Por isso que eu falo que cuidar da saúde, ir ao médico, fazer exercício, isso te ajuda muito. Eu, por exemplo, uso magnésio, não gosto de fazer academia, não gosto, mas a gente vai porque é necessidade, William. Fala a verdade, sim, não é necessidade para os ossos, para o músculo.
0: Sim,
1: o mais importante para o nosso corpo é músculo.
0: Sim,
1: por isso que eu preciso usar magnésio, para fortalecer esse músculo, para no fim da vida você ter... Você está lá na terceira idade, quarta idade, lá você está com qualidade de vida e vivendo melhor cada vez mais. É isso que é importante para você ter uma boa saúde.
0: E é interessante, né? Porque você fala de uma maneira que vai ao encontro daquilo que a Leia, ela tem uma dúvida. Ela trabalha o dia todo e ela come muito... fast food, né?
1: Salgado.
0: Exatamente, né? E ela tem hipotireoidismo, né? Então ela quer saber se o magnésio quelato poderia auxiliar efetivamente na questão da saúde.
1: Com certeza. Agora ela tem que fazer o acompanhamento médico, eu não sei qual medicamento que ela deve estar tomando, né? Se é o Puran, por exemplo, que ela tem que fazer o exame da T3, T4, um começa a descontrolar, e ela tem dificuldade para perder peso, ela tem hipo.
0: Sim,
1: olha pra você ver, a tireoide está aumentada. Então, para ganhar peso é uma facilidade muito grande.
0: Sim.
1: Né? Que é bom para isso? Agrião, limão, usar o magnésio quelato, não parar com medicamento, certo? Isso é importantíssimo, gente. Todo corpo é importante. Já viu aqueles casos, Willy, que a pessoa fala assim, ó, a mulher principalmente fala assim, ó, meu marido, 47 anos, nunca foi ao médico, nunca teve nada.
0: Sim.
1: Aí teve um infarto fulminante.
0: Sim.
1: Olha para você ver.
0: É verdade.
1: Nunca foi, não sabia como é que tá por dentro. As artérias, às vezes, tudo entupido, não sabia nada. Concorda comigo?
0: Sim, é verdade. É verdade. Bom, para que as pessoas possam adquirir o magnésio quelato e, obviamente, tomar com disciplina, para que efetivamente o magnésio quelato da Joy Natural possa transmitir ao organismo, né, aquilo que você vai...
1: qualidade.
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1: Eu que agradeço, um abraço. Amém,
0: abraço grande, né? Nós vamos então às condições do tempo, a Lu está conosco.
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3: 9h46, Minas Gerais tem uma segunda-feira de tempo instável em várias regiões. Há previsão de pancadas de chuva e trovoadas isoladas, principalmente no sul, zona da mata, campo das vertentes, oeste e triângulo. Em algumas áreas, a chuva pode ser forte, com ventos de até 60 km por hora e possibilidades de granizo. No norte e noroeste, o tempo segue mais quente e seco, com baixa umidade do ar. A mínima foi de 14 graus e a máxima pode chegar aos 37 graus. As temperaturas voltam a subir em Belo Horizonte a partir desta segunda-feira. A previsão é de que o dia seja de céu claro a parcialmente nublado e até o momento não há possibilidade de chuva. A mínima foi de 14 graus, a máxima pode ultrapassar os 31 graus e a umidade fica em alerta abaixo dos 30%.
0: Você sabe, um fiel é aquele que prometeu, porque ele cumpre, né? É por isso que no Novo e no Velho Testamento, agora e eternamente, o Senhor Deus é fiel. E nos deu, Jesus, a promessa cumprida na rua de cruz do Calvário, a vida eterna, o nosso perdão. Glória a Deus por isso.

reis, que estou convosco todos os dias até a consumação dela, diz o seu Jesus, o amado, o amém, tá? Olha, são 9 horas e 54, a luz está conosco, já as informações, mas aqui chegou, né?

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1: 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Bom dia, vida!
2: 9h54, motociclistas falecem 3 vezes mais do que pedestres em Belo Horizonte.
1: É, em nome do Senhor Jesus, sabe? Cuidado. Às 9h55, você nos acompanha.
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1: Maravilha, hein?
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1: 9h55.
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0: A paz do Senhor Jesus. Hebreus, capítulo 13, versículo 5. Sejam os vossos costumes sem avareza, contentando-vos com o que tendes, porque ele disse: não te deixarei, nem te desampararei. Que as bênçãos de Deus os alcancem nessa hora. 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
9: São 10 horas, todo dia é dia.
10: William Jorge e você.
9: Bom, irmão, vamos.
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12: 10 horas. Motociclistas e garupas falecem quase 3 vezes mais do que pedestres no trânsito de Belo Horizonte. No primeiro semestre deste ano, 37 pessoas que estavam em motos não resistiram após acidentes na capital mineira contra 13 pedestres. No Hospital João 23, a diferença também é grande. Até a segunda quinzena de agosto, foram 4.331 atendimentos a motociclistas, mais de 5 vezes o número de socorros a pedestres. Um dos maiores fatores de risco é a pressa de entregadores, o uso do celular, a falta de experiência e infrações com avanço de sinal e circulação na contramão. Entre as reivindicações da categoria estão pontos de apoio para entregadores e a discussão sobre a implantação de motofaixas.
9: Bom, vamos, em nome do Senhor Jesus, é uma consideração importante, muito importante, porque, olha, eu vou

falar com muito temor e tremor, sabe? Porque todos nós que dirigimos estamos sujeitos à imprudência, à negligência. A imperícia é outra coisa. A imperícia é não saber fazer, não saber, no caso, guiar, né? Não saber. Então, sabe, irmão, em nome do Senhor Jesus, eu falo com muito temor e tremor. E entendo que essa não é uma situação de Belo Horizonte, né, da capital de Minas, mas é uma situação que pode estar acontecendo não só no nosso estado, mas em todo o Brasil. Irmão, o que nós vemos aqui nessa região, aqui, ó, o que a gente vê de imprudência no que diz respeito aos motoqueiros, é uma coisa impressionante. Impressionante. E eu falo isso com muito temor, sabe, com muita temor e tremor, né, diante do Senhor, porque se tem uma coisa que é preciosa para com o Senhor, é a vida. E aí, veja, quando você fala 37 pessoas em 6 meses, dá uma média de pouco mais de 6 pessoas por mês. E veja, nós estamos falando de pessoas que não resistem, mas quantas são as pessoas que caem e ficam com sequelas, e sequelas graves, meu irmão. Moto é um perigo. Dirigir, sabe, requer, eu estou falando e ouvindo, toda atenção. E uma moto, por mais que, porque nós vemos isso por aqui, né? O motoqueiro às vezes briga com o carro, briga lá com quem está dirigindo, enfim, sabe? E para, e fica, irmão, não faz isso não. Você lembra quando o Senhor Jesus falou assim, cuida de ti mesmo, cuidar de nós mesmos requer algo bastante sério, requer responsabilidade. Porque, sabe, você quando vai, por exemplo, você é um motoqueiro que presta serviços, aí você vai ao iFood, a 99, você tem que entregar aquela refeição, enfim, né? Aí você vai ter, né, como resultado daquela entrega, né, um X. Aí você fala assim, não, então eu vou correr porque aí tem a outra, você vai ter 2, 3, 4 X, só que é o seguinte, não tem X que pague a tua vida. Quando isso ocorre, quando uma pessoa não resiste, irmão, tem uma mãe que vai ficar chorando, tem um pai, tem uma esposa, tem filhos. Nós, sabe, quando o Senhor diz que nós não somos de nós mesmos, irmão, isso é sério demais. E, ao mesmo tempo, isso deve nos dar alegria. Porque, pela fé, nós podemos nos submeter, ou seja, colocar-se debaixo daquilo que é a vontade de Deus. E se tem uma coisa que é séria diante do Senhor, irmão, é a vida. O Senhor poderia nos dar qualquer outra coisa, não é isso? Mas Ele nos deu, em Cristo Jesus, a vida. O Senhor poderia chegar para a gente e falar assim, eu vou te dar 100, 120 anos para você ficar aí, para você ter todas as delícias que o mundo pode te oferecer. Mas no final, irmão, nós iríamos ver que não é assim. Que é muito pouco ou quase nada. Porque o que é tudo em todos é Jesus na cruz do Calvário por nós. Então preste atenção, nós não temos o direito, eu estou falando e ouvindo, nós não temos o direito de descuidarmos de nós mesmos. E isso é sério demais. Isso é sério demais. Então, dirige com cuidado, dirige com atenção, respeita. Quantos são os motoqueiros que entram na contramão? Entrar na contramão, eu sei daquilo que estou, em nome do Senhor Jesus, falando, porque eu vejo. E não entram na contramão, porque já entrar na contramão já é um problema, né? Mas entram correndo, acelerando. Irmão, não tem... Você lembra do que o Senhor Jesus diz? A gente não acrescenta um metro. Ele não fala isso. A gente não acrescenta nada. Olha, esse é o momento que nós falamos dos escritos do irmão McIntosh, na série de notas sobre o Pentateuco, e nós estamos falando das festas. E nós temos aqui a festa dos pães ázimos. É Levítico capítulo 23, e aí o irmão, ele considera uma coisa tão maravilhosa, ele diz assim, o povo está reunido aqui na presença do Senhor, naquela santidade prática que é baseada na redenção efetuada,
Enquanto estão assim reunidos, odor fragrante do sacrifício, ele sobe ao altar de Israel. E dali ele vai indo, chegando ao trono de Deus. E isso nos oferece uma bela representação da santidade que Deus procura na nossa vida, como irmãos, como seus remidos em Cristo Jesus. Como seus remidos, irmãos. É baseada no sacrifício, sobe intimamente ligada com a aceitação da fragrância, do bom perfume de Cristo, da pessoa do Senhor Jesus. Então não é uma questão de obra servil. Não, irmão. É uma questão de entregar o coração, mas todo. Holocausto é todo queimado, entregar todo o nosso coração. E nós vamos começar a perceber o quão isso é maravilhoso, né? É o entendimento pela fé de que nós não somos de nós mesmos, que é o relato de Coríntios na primeira carta. Nós somos o Senhor, como o irmão Delcio Meirelles falava alguns anos atrás, e eu nunca mais esqueci, nós somos o Senhor por direito de criação, Salmo 139. E por direito de redenção. Entre muitos textos, mas uma palavra viva, João, Evangelho, capítulo 19. Está tudo consumado. São 10 horas e 7, sabe, irmão? E hoje é com grande alegria, né? Com grande alegria mesmo, que nós estamos aqui comemorando o aniversário de alguns irmãos. Né? Por exemplo, a querida irmã Eliane. Foi aniversário do esposo Oswaldo, lá em Ribeirão das Neves. Em nome do Senhor Jesus, querida irmã, que Deus abençoe. Né? Que motivo de festa. Alegrai-vos, regozijai-vos no Senhor pela vida do esposo Oswaldo. Né? A Geralda Graças é Capim Branco, região metropolitana de Belo Horizonte. A querida irmã, aniversariando também. Que Deus abençoe e guarde, em nome do Senhor Jesus. Assim como em Pirapora, a nossa querida irmã Alessandra, vida vitoriosa, vida de Cristo, vida eterna. O Senhor nos presenteou com isso. E por isso, irmão Josino, vamos comemorar, vamos. O aniversário dos nossos irmãos é o Oswaldo, Alessandra, a irmã Geralda das Graças.

e a vida. A vida é o seu Jesus, o Cristo, aleluia. Em Cristo Jesus, sê tu uma bênção para a glória de Deus. Em nome do Pai, do Filho e do Espírito Santo, aleluia. Amém.

0: isso deve ser expresso por todos nós, né? Sabemos em quem temos crido. Em nome do Senhor Jesus, obrigado, Senhor Deus. Gratidão é a nossa arma espiritual. Amém? Obrigado. Bom, nós temos 10 e 19, e é alegria de receber, claro, né, todas as manhãs conosco, no nosso Bom Dia Vida, né, a Poriana. E a Poriana sempre nos traz aqui algumas informações bem importantes. 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
1: 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Você sabe, William, a gente recebe relatos aqui, o último que eu acho que eu comentei com vocês, que me chamou muito a atenção, o seu Antônio, porteiro, um querido, gentil, aquele ser humano maravilhoso, que vai buscar a gente no portão e pega todas as sacolas e ajuda a gente a levar para casa. O seu Antônio, ele acabou comentando que não conseguia mais fazer isso. A gentileza dele, ele já não estava mais conseguindo fazer com os condôminos. 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
0: 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Tá bem?
1: Uma boa semana, William. Fica com Deus, querido.
0: 10 horas 25, 10 25, já já nós temos também a palavra bíblica.
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0: Sim, 10 horas e 30 minutos, 10 e 30, né? O nosso Bom Dia Vida pela Rede 89, Rádio Maravilha e...
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0: Você sabe, irmão, hoje com grande alegria nós estamos recebendo, então... Ah, e aleluia por isso. Glórias ao Senhor Deus. A irmã Janaína Ribeiro, né? A Janaína, a nossa querida irmã, já falei que eu te amo hoje, né? Ah, ela mora em Igarapé e nós convidamos os irmãos também a participar, tá? Enviando pra gente um zap, né? Uma palavra do nosso Senhor Deus. O 319-9565-1089. 319-9565-1089. Já falei que eu chamo hoje, querida irmã.
10: Bom dia, William Jorge. A paz do Senhor Jesus, meu irmão.
0: Amém.
10: Gostaria de compartilhar Eclesiastes 3:1. Diz que tudo tem o seu tempo determinado e há tempo para todo o propósito debaixo do céu. Esse versículo afirma que a vida é marcada por diferentes tempos e propósitos. E cada um tem o seu momento certo de acontecer. E esse versículo entrou no meu coração para que eu ficasse em paz, confiar no Senhor, né? Que há tempo para tudo. Obrigado, um abraço a todos.
0: Você sabe, irmão, irmã, essa consideração da irmã é importante, mas em nome do Senhor Jesus, eu entendo assim, não por acaso o hino que nós vamos ouvir agora é o Deus de Obras Completas. Então há tempo de tudo, mas veja bem, quando o Senhor Jesus ele vai à cruz do Calvário, as últimas palavras do nosso Senhor são essas: está tudo consumado. Porque o Cordeiro de Deus, o Messias, o ungido, o Verbo de Deus, ele veio, ele foi à cruz do Calvário por nós. Então hoje, nesse tempo de fé, porque um dia vai passar, porque um dia nós vamos ver. Um dia nós vamos ser um corpo glorificado, como ele é, seremos nós. Todo olho verá. Não é isso? A fé é a certeza das coisas que eu não vejo. Mas eu vou ver, você vai ver. No céu, na terra, debaixo da terra. E mais, todo joelho se dobrará e toda língua confessará que o Senhor Jesus é o Cristo, o Filho de Deus. Então, meu querido irmão, é uma coisa que assim, no meu coração, como a irmã disse, né? Há tempo de tudo. Hoje é o tempo como foi desde sempre e será sempre. É o tempo de levar Deus a sério, sabe? O Senhor Deus, sabe? Aleluia. É isso. Agora são 10 horas e 32.

Agora são 10 horas e 40 minutos então, não é, irmão? O Senhor é Deus de geração em geração, de eternidade em eternidade. Amém? O Senhor é amor. Desde sempre, para sempre. Bom, às 10 horas e 40 minutos, nós vamos falar um pouquinho a respeito de um assunto que diz respeito a muitas pessoas, a muitas famílias, na verdade. Né? Vamos lá, então. É que no Brasil, toda pessoa com mais de 65 anos de idade sem renda, que pode até ser casada, desde que o cônjuge não tenha uma remuneração mensal maior que um salário mínimo, esta pessoa tem direito a um salário mínimo mensal. Né? Os irmãos já entenderam, mais de 65 anos de idade e sem renda. É um idoso numa situação... né, comprometida, claro, sem renda, os irmãos imaginam, tá? A pessoa com algum tipo de deficiência, que não tem como se autossustentar, não tem como trabalhar, né, em razão da deficiência, essa pessoa, na medida que a renda per capita da família não sobe mais do que um salário mínimo, ela também tem direito a este benefício. Nós temos aqui um telefone, você anota, registra, né, a Zap, e todas as pessoas vão ter o retorno para você entender como isso na prática funciona, tá? O 31 9 71 79 40 04, né? 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

0: 4004. Olha, a Lu está conosco, nós vamos agora às condições do tempo também.
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2: 10h42, a terça-feira deve ser de tempo instável em partes de Minas Gerais, com a chegada de uma frente fria associada a um ciclone extratropical. A previsão de tempestades, principalmente no sul, Campo das Vertentes, Zona da Mata, Oeste e Triângulo. Em algumas áreas, as precipitações podem vir acompanhadas de raios e rajadas de vento. Os termômetros ficam entre 15 e 37 graus no norte do estado, que também registra umidade relativa do ar com índices abaixo dos 15 e 37 graus no norte do estado, que também registra umidade relativa do ar com índices abaixo dos em torno dos 33 graus e mínima de 18 graus. A mudança mais significativa ocorre a partir do fim da tarde, com aumento das chuvas e posterior queda nas temperaturas.
0: E um outro dado importante, que é uma matéria que eu creio estar relacionada com a
2: secas da história, com risco de abastecimento de água em Belo Horizonte e região metropolitana. O alerta está em uma nota técnica do Fórum Permanente São Francisco, que considera os possíveis efeitos de um super El Niño. Estudos com 55 anos de dados indicam que, após um fenômeno de grande intensidade, a vazão do Rio das Velhas pode cair até 47%. A situação é especialmente preocupante porque a estação de tratamento de Bela Fama, em Nova Lima, depende do rio e é responsável pelo abastecimento de cerca de 70% de Belo Horizonte e 43% da região metropolitana. Entre as medidas propostas estão a revisão de outorgas, o controle de captações irregulares e a inclusão do cenário de seca nos planos de contingência. A Copasa informou que está analisando a nota técnica e que monitora permanentemente os mananciais e as condições climáticas.
0: Você sabe, irmão, eu, em 10 horas e 44, como é que é o nome daquele? É megafone, né?
2: Sim,
0: megafone. Que é aquele que as pessoas saem falando na rua, não é?
2: Sim, isso? Megafone.
0: Megafone. É, o desejo, eu falo para os irmãos, em nome do Senhor Jesus, é pegar um megafone e sair aqui nessa região dizendo para as pessoas assim: para de jogar água na calçada, limpar a calçada com água. Meu querido irmão, irmã, para de desperdiçar. Você que está nos ouvindo agora, você prestou atenção, né? Na água, a água é vida, né? E a fonte que jorra para a vida eterna, que é o Senhor Jesus Cristo, ele nos ensina isso, né? A prudência, sabe, irmão? Os irmãos lembram dos pães, peixes? Não sobrou, não jogou fora, não, irmão. Consegue entender isso? Amém?

0: Agora são 10 horas e 54 minutos, 10h54 então, no nosso Bom Dia Vida. É, nós vamos às dicas de emprego, não é isso?
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2: 10h53, o projeto Mercado de Trabalho Inclusivo da Prefeitura de Belo Horizonte está com 50 vagas para auxiliar de reposição. Os candidatos devem ter ensino fundamental completo e experiência. O salário é de R$ 1.591,93, mais benefícios. Informações pelo site agendamentoeletronico.pbh.gov.br. agendamentoeletronico.pbh.gov.br.
0: Tá ok, a Lu volta conosco amanhã no nosso Bom Dia Vida. Já já nós temos também o debate maravilha de hoje. Você é nosso convidado então. Já já, pelo nosso Bom Dia Vida aqui na Rede 89, Rádio Maravilha, nós temos então o debate maravilha de hoje, querido irmão.

0: Agora são 10 horas e 55.
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1: A paz do Senhor Jesus. 2 Coríntios, capítulo 5, versículo 17. Assim que, se alguém está em Cristo, nova criatura é. As coisas velhas já passaram. Eis que tudo se fez novo. Que as bênçãos de Deus os alcancem nessa hora.
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3: Nós temos 11 horas, tá? É todo dia a dia.
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3: Hoje, com grande alegria mesmo, estamos recebendo os pastores Patrícia Portela, Adalto dos Anjos e também o pastor Célio Borges. O nosso tema de hoje, às 11 horas, nós confirmamos, é falsos profetas. O que a Bíblia considera mais grave? Errar uma profecia ou falar em nome de Deus aquilo que ele não falou? Então, são agora 11 horas e um minuto. Inicialmente, o nosso bom dia é o pastor Patrício. Deus abençoe, uma alegria poder receber.
10: Bom dia a todos. Para mim é uma grande alegria estar aqui novamente.
3: Amém. O irmão que vem...
10: Da Igreja Batista de Nova Esperança, aqui de Belo Horizonte, bairro Nova Esperança, bem pertinho aqui.
3: É bem, E também, pastor Adalto dos Anjos, bom dia.
11: Bom dia, irmão William. Estamos alegres por mais essa oportunidade. Estamos aqui nessa segunda-feira, saúdo nossos companheiros, pastor Célio, pastor Patrício. É uma honra estar com vocês juntamente aqui com o irmão William. Deixar nosso abraço aqui para toda a igreja, do nosso ministério, Assembleia de Deus Filadélfia. Estamos ali na nossa igreja sede, situados na rua Bezerra de Menezes, número 76, no bairro Nazaré. Uma honra podermos estar aqui para falarmos mais um pouquinho da palavra de Deus.
3: Pastor Célio Borges, Deus abençoe, irmão, uma alegria.
12: Amém. Bom dia, William. Bom dia, meus amigos pastores, debatedores aqui nesta manhã. E estamos aqui no Salmo 118, 24. Esse dia você é o que fez, alegramos nele e regozijamos nele.
3: Amém.
12: né?

0: Praça, seu pastor da Batista Central Esplanada em Santa Luzia.
1: Amém. Bom, o tema de hoje é o seguinte: falsos profetas. O que a Bíblia considera mais grave? Errar uma profecia ou falar em nome do Senhor Deus aquilo que o Senhor Deus não falou? Então, nós queremos, em nome do Senhor Jesus, buscar primeiro a primeira visão dos irmãos a respeito do tema. Pastor Patrício Portela, pois não.
2: Falso profeta, para mim, é aquele que profetiza, como está o tema aí, em nome do Senhor, sem Deus estar mandando falar. E errar uma profecia se fala a respeito, no meu entendimento, de um profeta novo, daquele que está no aprendizado de começar a ouvir Deus e transmitir uma palavra do Senhor. Então, são dois temas, sendo que o falso profeta, eu tenho dó, a Bíblia fala, ai desse falso profeta, é abominável diante do Senhor. E sendo aquele que está pelo processo de aprendizado, de crescer nesse dom, ele conta com a misericórdia do Senhor, porque a intenção do coração dele é falar aquilo que Deus está mandando falar, enquanto que outra intenção é um engano.
1: Pastor Adalto, pois não?
3: Irmão William, em Deuteronômio, no capítulo 18 e no versículo 20, diz assim, até o 22: porém a profecia, se tiver a presunção de falar alguma palavra em meu nome que eu não lhe tenha mandado falar, ou o que falar em nome de outros deuses, esse profeta morrerá. E se disseres no teu coração, como conhecerei a palavra que o Senhor não falou? Quando a profecia falar em nome do Senhor e essa palavra não se cumprir, nem suceder assim, esta é a palavra que o Senhor não falou. Com soberba a falou aquele profeta, e não tenhas temor dele. Essa orientação que aqui a palavra ela nos deixa é sobre essa seriedade de dizer eu sou profeta, Deus me usa, e daí por diante o perigo que isso nos ocasiona. E no Velho Testamento, no período da lei, Moisés aqui nos relata que a pessoa que falasse uma profecia, essa profecia em nome, né, de Deus, ela não se cumprisse, porque ela estaria exaltando e enaltecendo outros deuses, esse profeta, ele receberia como pena a morte, a perda da sua vida. E eu acredito que esse versículo ele já traz um esclarecimento muito grande para nós dentro do que é o tema, né, deste debate acerca do falso profeta. Dizer em nome de Deus, sendo que Deus não falou, dizer uma profecia e ela não se cumprir. Aqui nós temos a orientação. Eu acredito que nos dias de hoje existem, meu Deus, e como existem muitos falsos profetas, até pessoas, me permitam, meus companheiros de debate, até muitos obreiros e que estão aí na mídia e se auto-intitula, eu sou profeta do Senhor. E nós entendemos pela palavra que o ministério profético ele encerrou, né, ali no Velho Testamento. Hoje nós temos a palavra e Deus nos usa em profecia, em momentos e em situações em que ele precisa atuar. E eu acredito que a profecia hoje ela mudou a sua essência, porque nós temos a palavra. Então, como é que uma profecia eu posso entender que ela é autêntica? Quando ela é algo que realmente alguém traz para mim uma orientação diante de uma situação que só eu e Deus sabemos que nós estamos passando. Porque esses profetas aí que julgam, nós falamos aqui outro debate, né, irmão William, sobre até os profetas do Pix, né? O irmão William ficou até bem perplexo, que cobram. Não, se você quiser a oração é tanto, e se você quiser uma revelação é outro valor. E daí por diante existe, é uma coisa absurda, e a gente fica perplexo com isso. E eu entendo que Deus usa as pessoas em profecia para falar aquilo que ninguém sabe, só eu entendo o que é que eu estou passando, e por isso nós devemos procurar discernimento da parte de Deus, para que a gente possa entender o que que provém dele, o que que não provém, e a maior prova da profecia é o seu cumprimento. Não cumpriu, é falsa essa profecia, e com certeza Deus vai tratar com esse profeta, embora estejamos no tempo da graça, alguma consequência espiritual haverá diante dessas pessoas que brincam com uma coisa tão séria como é dizer que eu sou um instrumento usado por Deus e não ser.
1: Pois é, pastor Sérgio.
0: Amém. Esse tema, William, é de Deus, é um tema que me chamou muita atenção. Me chamou muita atenção em relação à profecia, aos profetas. E quando eu me deparei com... me deparei com esse tema, e me chamou muita atenção porque nós estamos vivendo os dias de hoje. A gente fica muito alarmado em correlação falando dos profetas. E primeiramente se colocou uma profecia quando ela é errada ou quando a profecia falar no nome de Deus não se cumpre. Para mim elas estão no mesmo nível, todas duas são graves, muito graves. O pastor ele citou aqui sobre Deuteronômio, né, 18 e 22, ele citou aqui muito no tempo da lei. Se fosse o dia de hoje, quantos profetas hoje estavam sendo enterrados nesse momento?
1: Sim.
0: Era muitos.
1: Sim.
0: Porque estão brincando com a palavra do Senhor, falando aquilo que Deus não mandou falar.
1: Sim.
0: O que me chama a atenção aqui também é Jeremias. Ele vai falar a respeito de 23:16, falar assim: assim diz o Senhor dos Exércitos, não dê ouvidos às palavras dos profetas que profetizam entre vocês, e o que enchem de falsas esperanças. Ponto vírgula. Falam as visões do seu coração. Só até aqui. Muitas das vezes...
1: Coração corrompido.
0: Amém. Falou tudo. Jeremias, voltando atrás, 17:9, fala que enganoso é o coração.
1: Sim.
0: Mais que todas as coisas, quem o conhecerá? Sabemos que só Deus ele conhece o meu coração. Amém. E o coração de cada um aqui. Então, esses profetas, eles falam a respeito, eles estão enganados pelos seus corações. E isso é muito sério. Então, errar uma profecia e falar daquilo que Deus não falou, para mim, está no mesmo nível.
1: Bom, vamos me entender, porque os irmãos eles falaram sabiamente, né, que nós vamos remeter ao Antigo Testamento, Deuteronômio, o Senhor disse, se fosse os dias de hoje. Né? Então, irmão, se fosse os dias de hoje, seria assim. Todavia, o profeta que ousar dizer em meu nome alguma palavra que não lhe ordenei, ou que falar em nome de outros deuses, terá que ser morto. Então essa aqui é a penalidade, terá que ser morto. O temor ao Senhor é o princípio da sabedoria. Quando nós não tememos, aí eu acho, eu sei, eu vou. Né? E quando Paulo diz, eu não quero o que é vosso, eu quero a vós. Isso deve ser entendido pela fé de uma maneira muito séria, porque o Senhor ele continua dizendo, talvez venhas a questionar em teu coração, como vamos saber se tal palavra não é uma palavra do Senhor? Bom, se o profeta fala em nome do Senhor, mas a palavra não se cumpre, não se torna realidade, trata-se então de uma palavra falsa, uma palavra mentirosa, né? Uma palavra inconveniente que o Senhor jamais pronunciou, e tal profeta falou com arrogância. Né? E todos nós sabemos quem é o arrogante, que não é o caso, quem é o soberbo, que não é o caso. Mas quando nós voltamos atrás, né, lá na lei, a penalidade era essa, tem que ser morto. Pois não, pastor Patrício.
2: A questão do falso profeta é uma coisa muito séria, né? No Velho Testamento, quando se aborda esse assunto da morte, e a gente pensa que é uma pena muito forte, algo similar. Porém, uma falsa profecia, quando fala em nome de Deus que ele não falou, cria a falta de fé, falta de esperança no meio do povo, é desvirtuar todo o princípio de um trabalho que Deus está fazendo no meio do seu povo. Então, quando o profeta se levanta e fala que algo vai acontecer e não acontece, e diz que é Deus, quem ouve está dizendo, esse Deus que está falando é um Deus que não merece confiança. É um Deus que não trabalha em favor do seu povo, é um Deus que não quer o bem do seu povo, porque o que ele fala não merece crédito. Então, por isso, eu entendo que naquele tempo a morte era necessária, hoje nós vivemos a morte de um outro modo. São pessoas que estão mortas na sua fé, no seu egoísmo, na sua vontade, não tem nada de Deus. Os seus frutos, como a palavra de Deus diz que o profeta tem que ser julgado também pelos frutos do Novo Testamento, significa que nós vamos ver pessoas que estão mortas espiritualmente e continuam profetizando em nome do Senhor coisas que ele não mandou falar, gerando o quê? Descredenciamento da palavra. Hoje a igreja enfrenta de uma forma muito séria a questão de não ter fé. Porque o diabo hoje tem trabalhado desta forma, de forma a não dar crédito à palavra do Senhor. E a pior coisa que tem é quando alguém levanta para falar aquilo que Deus está mandando dizer, porém tem uma profecia anterior que não se cumpriu, que não foi Deus que falou, a pessoa não vai acreditar. Então nós estamos vendo um momento muito perturbador, como naquele tempo. Por isso eu entendo que matar o profeta naquela situação, lá no Velho Testamento, era a maneira de preservar aquilo que Deus estava falando. E cada um é responsável por aquilo que fala.
1: Sim, sim, sim. Pastor.
3: Olha, os dias atuais que nós vivemos, irmãos, o inimigo tem encontrado, né, um prato cheio na vida de muitas pessoas que andam com essa conduta totalmente questionável. Porque entendam, hoje as pessoas, elas ligadas ao pragmatismo, elas querem que os seus templos estejam lotados de qualquer maneira. E independente do que elas tenham que fazer para que isso aconteça, elas farão, elas estão dispostas a isso. E um dos meios é se julgar ser um profeta. A gente está cansado de ver algumas figuras nas redes sociais de um templo. Hoje é estudo bíblico, venha participar, está lá meia dúzia de pessoas. Ah não, aqui é o de grande profeta, estará aqui hoje, venha que Deus vai te revelar. Está aquela multidão naquela fila para entrar nesta igreja. As pessoas não querem mais ler a Bíblia, as pessoas não querem pagar o preço, buscar de Deus discernimento, até mesmo para ouvir a voz do próprio Deus, porque eu acredito, irmão William, tanto é que a gente sabe que o ministério profético acabou porque Deus usava o profeta para comunicar ao povo, sendo que o povo não tinha acesso direto a Deus. Hoje o véu do templo se rasgou e nós temos acesso. Olha que desperdício, me permita fazer essa observação aqui. Ao invés de eu pagar o preço, que eu digo, buscar a Deus, me santificar, buscar ter uma vida de oração, de leitura diária da palavra, que é a maior profecia, e daí por diante, eu vou procurar ouvir alguém falar comigo, e eu quero ouvir aquilo que me agrada. Sendo que se eu buscar ter uma intimidade, um relacionamento com Deus, entenda, eu vou ouvir do próprio Deus as orientações e as diretrizes que ele tiver de me dar para que eu consiga manter uma conduta aprovável por ele, aprovada por ele. Então a gente vê hoje tantos escândalos lá em Mateus no capítulo 24, quando Jesus trata acerca da sua segunda vinda, e ele fala que nos finais dos tempos haveriam muitos escândalos, lá no versículo 10, né, as pessoas se escandalizaram, tantos escândalos acontecendo nos dias de hoje. No versículo 11 fala do levante dos falsos profetas. Irmão, mas está tendo, não é pouco não, é para arrastar de enxada a quantidade de falsos profetas, e eu acredito que o veredito de Deus espiritualmente já está sobre a vida deles. Ah, porque no Velho Testamento é olho por olho, dente por dente, ou seja, profetizou em nome de Deus, não cumpriu, morreu, como o irmão William compartilhou, que nós compartilhamos. No tempo da graça, eu acredito que a morte é espiritual, esse povo já está em um estado de putrefação espiritual em cima dos altares, profetizando coisas que Deus não mandou falar, e as pessoas ficam assim. E me permita fazer uma consideração: eu acredito que aonde Deus não está, o inimigo ocupa aquele espaço. As pessoas usar o santo nome, que já é um pecado terrível, o santo nome de Deus em vão, é uma brecha que leva o inimigo a se colocar. Eu vi outro dia, irmão William e demais pastores, um pastor levou um porco para cima do altar. Ele colocou um porco e falou assim: do jeito que Jesus realizou aquele milagre de libertação na vida daquele gadareno, eu estou aqui também para fazer a mesma coisa. E todo demônio, vem aqui na frente, que tiver na vida de alguém, vai entrar em cima do altar um pouco. Eu vi essa filmagem. A que ponto que nós chegamos. Então nós estamos vivendo uma degradação espiritual, escândalo em cima de escândalo, porque a Bíblia fala que nós erramos porque nós não procuramos conhecer as Sagradas Escrituras. Por isso que esse povo tá caminhando aí, é o profeta, vamos lá, porque Deus, às vezes é normal pessoas chegarem a ninguém e falarem assim: ô pastor, eu estou debaixo de uma profecia, porque um profeta me disse isso, isso, isso. Eu falei: mas pois é. E você conhece como é que procede a vida desse profeta? E você acha que essa profecia ela está de acordo com a sua conduta? Porque nós entendemos que há todo, né, um caminho, uma ética a se cumprir, para que eu entenda que essa profecia ela é verdadeira ou não. Claro, entendendo que a maior prova dela é o seu cumprimento. Então nós vivemos um momento em que essa palavra de Deus, a palavra de Deus, que é o nosso manual, irmão William, tem se cumprido, porque eu digo, os irmãos, me perdoe o meu palavreado, mas está dando nojo de ver essas pessoas usando o santo nome de Deus. Deus mandou falar, tem vitória para sua irmão. Se Deus fala que ele tem vitória, essa palavra diz, se Cristo, o verbo encarnado, ele diz que ele nos ama com um amor grande, que ele quando nós entregamos a nossa vida para ele, nos liberta, e daí por diante, precisa de alguém profetizar isso? Eu já tenho que conhecer a palavra e entender que ele me ama. Quando alguém se levanta, eu recebo como um conselho, uma orientação. Jesus, Deus manda te dizer que ele te ama. Mas a Bíblia já diz isso. Então nós precisamos ter maturidade espiritual para combatermos esse pecado que tem sido avassalador no nosso meio.
1: Pois é, pastor.
0: Próprio Jesus, Mateus 7:15, depois que ele termina de falar sobre o caminho largo e a porta estreita, ele vai falar assim: acotelai-vos dos falsos profetas, porque eles vêm como ovelhas, mas são verdadeiramente lobos devoradores. Então o próprio Jesus nos alerta. O que me chama atenção aqui é porque a maior profecia é a palavra do Senhor. Deus tem os profetas de Deus, hoje tem. Nós não podemos generalizar todos, mas tem. Mas a maior profecia é a palavra aqui, porque o próprio profeta dos profetas é o Senhor Jesus. E Números 23:19 fala assim: olha, Deus não é homem para que minta, e nem filho do homem para que se arrependa. Falando eu, não cumpriria. Então, quando eu me atrevo a falar algo que Deus não me mandou falar, irmãos, pode ter certeza que eu estou sem o Espírito Santo de Deus. Ele já não está mais em mim. Porque eu não posso me atrever de falar o que Deus mandou falar. Uma certa vez eu fui pregar no ministério, e depois da pregação chegou um irmão e falou: seu pastor, que palavra abençoada, mas Deus não mandou falar nada, não. Eu falei assim: já. Ele falou sobre a palavra dele. A palavra falou tudo. Se a palavra não falou com você, meu irmão, quem sou eu para falar algo para você? Porque eu não me atrevo a falar algo que Deus não falou de forma alguma. E quando eu quero profetizar sobre a vida de alguém, meu irmão, eu vou na palavra. Salmo 91:7. Mal nenhum te sucederá, praga nenhuma chegará sobre a tua casa. Eu estou profetizando a palavra do Senhor.
1: Sim.
0: Porque Jeremias 1:12 fala que Deus ele vela para a palavra dele se cumprir. Então, quando nós queremos ser profeta mesmo, é só ir na palavra, profetizar a palavra do Senhor, porque essa palavra aqui, o Senhor, ele está velando para ela se cumprir sobre as nossas vidas.
1: Sim, sim.
0: Não é verdade? E rapidamente aqui, pastor, irmão William, eu vejo muitos hoje pastores, até são culpados de o irmão, o pastor citou algo aqui, que eles colocam ali o anúncio, vai estar aqui hoje o profeta que vai estar na ponta do altar, para quê? Para atrair pessoas, porque hoje as pessoas estão preocupadas com números, porque números dá dinheiro, é dinheiro, pessoas trazem dinheiro.
1: Sim, sim.
0: Então é isso, ele citou aqui Oséias 4:6, o meu povo perece por falta de conhecimento. Então,
1: assim, é um assunto muito, muito rico. E já que os irmãos falaram a respeito do assunto, né? Porque aí a gente cai nessa questão hoje do... Porque falta temor, né? Falta respeito ao Senhor, sabe? Falta respeito. Então, na carta de Judas, a palavra do nosso Senhor nos diz que, e aí eu queria, em nome do Senhor Jesus, que os irmãos estivessem atentos, diz assim, ai, portanto, ai deles, portanto, uma vez que trilharam o caminho de Caim, fala de Caim, ávidos pelo lucro, se jogaram no erro de Balaão. Ávidos pelo lucro. Então, assim, aí falta temor. Ou seja, as pessoas que fazem isso, não, eu vou te vender aqui uma profecia, mas não é nem agora, não. Você quer agendar, porque tem um monte de gente à sua frente. Falta respeito, temor ao Senhor é respeito. Falta respeito. Não, porque o que efetivamente ocorre, eu entendo que Paulo explica isso lá em Timóteo, quando ele diz que a consciência cauterizou. As pessoas vão fazendo, a consciência morta. Então elas vão fazendo, e enfim. E assim, em nome do Senhor Jesus, que o Senhor Deus é a graça, né, irmão? Que a graça seja no coração dessas pessoas. Sabe por quê? Elas não fazem mal só a elas, mas, poxa vida, acaba fazendo mal a muita gente. Pois não, pastor?
2: Sim, falta temor. Mas, como você disse, a cauterização da mente. Temor para quem? Para quem ouve ou para quem profetiza, né? Porque eu acho que quem... Acho não. Quem profetiza não tem mais temor. Porque não crê na existência de Deus e, por isso, usa o nome dele como que se não houvesse nenhuma consequência. Agora, quem ouve é que vai pagar, né, às vezes, pelo falta de temor. Porque a profecia não se cumprindo, ele vai descredenciando a palavra de Deus e com isso vai distanciando a presença de Deus e a ausência também do temor. Então são dois lados que precisamos de analisar. Mas quando a gente fala a respeito do falso profeta, a gente tem algumas características, né? Como por exemplo, distorção da palavra. O falso profeta, ele busca o lucro e a cobiça. O falso profeta não permite questionar sua autoridade. O falso profeta também, ele produz frutos imorais. Eles não têm compromisso em ter uma vida pautada segundo a palavra de Deus. A gente vai perceber também que o falso profeta, além de ter visões distorcidas, eles usam adivinhações. E ainda hoje, com o avanço da observação, da psicologia em todos os sentidos, ele observa a necessidade da igreja, da pessoa em questão, e profetiza em cima da necessidade.
1: Que isso é de extrema maldade.
2: De extrema maldade, porque cria uma expectativa com pessoas que estão doentes, e vai lá o falso profeta, eu sou o Senhor teu Deus que te curo, se Deus não falou e vai recolher aquela pessoa. Tem pessoas que param de tratamento, param a medicação, pessoas param de sonhar, porque eles estão debaixo de uma falsa profecia que não vai se cumprir. Isso é muito sério, muito sério. Essas pessoas que criam falsas esperanças através de uma profecia. E é interessante que as profecias falsas, elas nunca profetizam o mal. Ela nunca profetiza a exortação, mas só a consolação, só a alegria, só a conquista. E parece que a pessoa pode estar no erro tremendo. Não, Deus vai te abençoar, porque ele também está no erro. Sim. Então, eu nunca vi um falso profeta profetizar coisas ruins. Só profetiza coisas boas que geram expectativas que não se cumprem. E isso é um mal muito grande que acontece.
1: Mas olha, é interessante nós vamos falar isso. Porque, sabe, pastor Adalto, o ministério profético, né, o serviço profético, no Novo Testamento, ele continua. Porque diz assim, no Coríntios, primeira carta, capítulo 14, no versículo 3, diz assim, entretanto, quem profetiza o faz claramente para, aí o Senhor nos ensina, para edificar, encorajar e consolar todas as pessoas. Ou seja, para edificar, encorajar e consolar. E aí, de acordo com aquilo que o irmão está falando, é só encorajar, né? Sabe? Porque quando tem consolo, tem luta. Quando tem consolo, tem tristeza. Quando tem consolo, né, tem, de fato, dor. Né? Aí o Senhor nos diz assim, edificar. Sim, edificar o quê? O Senhor Jesus não voltou ainda, edificar a fé. A fé, ela é constante, ela é o tempo todo, né? Tudo que fizer, faça pela fé, porque sem fé, você peca. Tudo é tudo. Por que que nós estamos aqui agora? Já parou para pensar nisso? Sabe? Então, assim, como é que o irmão vê isso? Pois não.
3: O irmão William, aqui no capítulo 14, como você bem citou, lá no versículo 3, na minha tradução também fala de exortação.
1: É encorajamento, né?
3: Isso.
1: Exortar
3: é encorajamento. Mas eu vejo essa exortação aqui, irmão William, como uma questão de chamar atenção.
1: Mas aí não seria admoestação, que aí o Pedro vai falar disso. Admoestar é puxar a orelha.
3: Exortar também. Exortar, eu vejo a exortação nesse sentido, tipo assim, Deus ele vai usar alguém no momento que ela precisa de ouvir a sua voz e vai trazer para ela uma palavra que vai trazer edificação, vai trazer consolo para a alma, que eu acredito que toda profecia, quando ela surge, é em um momento de embate da nossa vida, a gente precisa de ouvir a voz de Deus, mas eu prego fielmente que também algo de mim Deus vai exigir em meio a essa profecia que precisa melhorar. Eu penso assim, todos nós temos uma área da nossa vida que é vulnerável. Cada pessoa tem a sua guerra, tem a sua luta, tem a sua tentação, eu vejo isso. O que é uma fraqueza de um, né, não é a mesma fraqueza do outro. E eu entendo que para que a gente possa receber tudo que Deus tem reservado para a nossa vida, é necessário a gente sempre procurar ter esta vigilância com respeito àquela área que eu sou vulnerável. Ontem no culto, lá na nossa igreja, o culto que nós envolvemos os nossos acolhidos ali da comunidade terapêutica, e também ontem eu vi aqui no Elevado Castelo Branco, e convidei algumas pessoas que estão em situação de rua para irem para o culto. É um trabalho que nós fazemos mensalmente, todo terceiro domingo. Aí, gente, aqueles que aceitam ir, eles vão para a igreja e tudo mais, tomam um banho, recebem um alimento, uma roupa. E aqueles que querem ir para a comunidade terapêutica, nós levamos após o trabalho para iniciar um trabalho terapêutico, né, de ajuda para que eles sejam libertos. E nós ministramos neste culto acerca justamente do que a palavra de Deus nos direciona a estarmos vigilantes, alertas. E aquele que está de pé, permanecer vigilante para que não caia. E o interessante é que no meio disso, Deus me falou algo que eu me senti, assim, consolado por ele, quando ele disse, na área que você é vulnerável, ou na área que você já caiu, nunca mais, confie em você. Se eu tenho algo que é um espinho na carne, que aquilo ali é suscetível a enfraquecer a minha fé, então eu preciso andar em vigilância dobrada. Então eu entendo que quando chega um profeta para falar algo da parte de Deus ao meu coração, ele vai trazer consolo, ele vai trazer para mim uma edificação, mas também, às vezes eu entendo, por exemplo, nas grandes maioria das vezes que eu vi profecias, né, verdadeiras, pessoas sendo usadas, falar, mas fique na vigilância, é um alerta. Eu entendo que é uma exortação. Sim, não. Fique na posição, né? O próprio Jesus aí, no caso, ele falou diretamente com aquele homem coxo, né? Aquele homem paralítico, ficou 38 anos, né, ao lado daquele tanque de Betesda, quando encontrou com ele no templo, para que ele vigiasse, para que coisa pior não pudesse lhe acontecer. Era um tipo de alerta e de exortação. Ó, rapaz, valoriza e fica, porque você nem precisou, conjecturando, ser mergulhado, né, no poço, no tanque de Betesda, eu fui lá, eu te curei, mas fica na vigilância. Eu imagino assim, abrindo um leque, tome cuidado com a soberba, com o orgulho. Sabe por quê, irmão William? Eu vejo Deus usando pessoas para poder entregar grandes recados e que se cumprem. E o que eu acho interessante, que trata-se de pessoas que estão sofrendo extremamente, precisam ouvir a voz de Deus, e quando recebem essa profecia verdadeira e aquilo acontece, a grande maioria acaba não valorizando, deixando a soberba, às vezes, tomar conta, o orgulho. Então eu entendo que nós precisamos enxergar esse lado. E nós pregamos, irmão William, que toda profecia, para ela ser verdadeira, ela tem que conter esses três pilares. Ela tem que te edificar, te exortar e te consolar.
0: Sim, sim. Amém. Glória a Deus. Paulo fala, o irmão William leu ali sobre 1 Coríntios 14, e ele fala no verso 32 que os espíritos dos profetas estão sujeitos aos seus próprios profetas. E no verso abaixo ele fala assim, olha, Deus é Deus de paz e não de confusão.
1: Sim.
0: Concordo com o pastor Eugênio, número e grau, os pastores. Tem profeta? Tem profeta na terra que Deus usa e usa para na íntegra. Muito. Mas, infelizmente, a maioria hoje estão falando aquilo que Deus não mandou falar. Isso é fato. E um dos... Por que eles estão fazendo isso? Por causa do business. Paulo vai falar com Timóteo, lá, 1 Timóteo 6,10, ele fala assim, que o amor ao dinheiro é a raiz de todo mal.
1: Sim.
0: Então, o Deus mamon, o dinheiro... tem se corrompido muitos homens que chamou para fazer para ser profeta, hoje eles se desviaram de seus maus caminhos, como Balaão, ali naquela caminhada dele. Então, Deus tem profeta na terra? Tem, com certeza, pastor, como Deus usa, mas quando uma pessoa, irmãos, principalmente eu sou assim, eu sou muito observador, eu não é qualquer profecia que eu vou engolir ela, não. E quando alguém falar, Deus mandou te falar, irmãos, eu vou olhar no olho dele. Mandou, pode falar. Eu vou analisar a profecia.
1: Sim.
0: Se eu tive no culto uma vez que... Numa casa de um pessoal fazendo uma célula, aí o pastor que estava comigo, ele falou algo lá para o irmão lá, que eu falei, mas que é, pastor? Fala de novo aí. Eu vi que não era de Deus. Aí ele pegou e não falou mais. Por quê, irmãos? Nós não podemos deixar uma pessoa estar falando algo, aquilo que não é de Deus... Eu vejo muitos pastores aí que vão ser responsáveis pelas ovelhas que eles estão trazendo aí, lobos, para cima do altar, para falar aquilo que Deus não falou. Mas muitos, são muitos mesmo, para atrair pessoas para o templo. Porque quando fala de profeta, irmão, na igreja, faz fila hoje na porta da igreja para ir para o culto. Ou vai ter profeta fulano de tal aqui. Irmãos, e muitos pastores vão ter que pagar o... Vão ter que se virar por causa das ovelhas. Tem muitas ovelhas aí perdidas. Tem muitas ovelhas aí totalmente não quer saber mais de igreja porque um dia ouviram algo, aquilo que Deus não mandou falar com elas. Estragaram, arrebentaram com a vida delas. É o que Paulo falou aqui em 1 Coríntios 14, 33, que Deus é Deus de paz e não de confusão. Aquilo que vai trazer confusão, Deus ele está fora.
1: Sim. São 11 horas e 34 minutos. E nós estamos falando dos homens, de homens, né? Mas queria colocar agora uma coisa diante dos irmãos, voltando em Deuteronômio, capítulo 18. Irmão, tudo que foi dito até agora, né? Veja, a segunda carta aos Coríntios, capítulo 4, versículo 4. O Deus dessa presente era perversa, cegou o entendimento dos descrentes, a fim de que não vejam a luz do Evangelho, da glória de Cristo, que é a imagem de Deus. Essa carta é a segunda carta aos Coríntios. Não é uma carta para o mundo, é uma carta para a igreja. E aqui está dizendo os descrentes, né? E outro momento vai nos dizer o seguinte, não sabeis que os injustos não herdarão o reino de Deus? E aqui tem uma lista, mas é uma carta para a igreja. Então na igreja tem isso. Ué, mas na igreja tem idolatria? Na igreja tem imoralidade? Sabe? Irmão, na igreja tem mentira? Mas que igreja é essa? É sobre essa pedra edificarei a minha igreja. Então, vamos aqui no Deuteronômio, no capítulo 18. Diz assim, eis que as ações que vais conquistar dão ouvidos a oráculos, a videntes, pagãos. Quanto a ti, isso não é permitido pelo Senhor teu Deus. O Senhor Deus, o teu Deus, suscitará um profeta como eu. Isso é Moisés dizendo, como eu no meio de ti, dentre os teus próprios irmãos, a ele ouvireis. Aqui é Cristo. Aqui é a palavra, né? É o Senhor Deus dizendo, olha, vai ser maior que você e vocês devem ouvi-lo. Aí o Senhor vem no monte da transfiguração e testifica isso. Esse é o meu, é filho, é amado, em quem me comprazo, a ele ouvi. E aí nós queríamos, em nome do Senhor Jesus, pedir aos irmãos que considerassem isso. Tudo que o profeta diz em nome de Deus, se acontecer, o Senhor Deus falou. Se não acontecer, essa pessoa deve morrer. Era a lei, né? Essa pessoa, como os irmãos já falaram aqui, estão mortas espiritualmente. Mas Cristo, tudo que ele disse, ou foi, ou é, ou vai ser. Porque ele é a verdade não mente. Então eu queria, em nome do Senhor Jesus, que os irmãos falassem um pouquinho disso, né? As profecias do Senhor Jesus, né? Ele é o profeta. Isaías diz que tudo, né? Isaías aponta para Cristo, Cristo vem, nós temos a harmonia dos evangelhos, e nós chegamos em Apocalipse, né? A revelação, ele falou tudo, tudo que ele disse. Alguém pode dizer assim, ah, mas naquela época isso já acontecia. Meu querido irmão, ainda que acontecesse, acontecia tudo de uma vez só. Entendeu? Então eu queria, em nome do Senhor Jesus, que nós voltássemos agora, ou permanecêssemos com os nossos olhos no autor consumador da nossa fé, o profeta, o Senhor Jesus, o homem de Deus, né? O filho de Deus, aquele que é perfeito, aquele que da boca dele nunca sai uma palavra torpe. Aleluia por isso. Pois não, pastor Patrício.
2: Foi bom você falar sobre isso, porque a gente fala sobre falsos profetas e esquece dos profetas verdadeiros que Deus tem levantado nesse tempo. A gente precisa entender duas coisas. Eu falo que a igreja hoje é muito romantizada, a gente romantiza muito o evangelho. E a gente precisa sair desse romance para colocar o pé no chão. Existem homens e mulheres de Deus que são usados pelo Espírito Santo para profetizar sobre a igreja hoje, para consolar, edificar, para dar direção. Essas pessoas são usadas por Deus, eu acredito fielmente nos dons proféticos, nos dons do Espírito Santo, e eles estão entre nós. Agora, quando nós olhamos para Cristo, e um dos critérios que a gente tem falado aqui, que se Deus está falando vai se cumprir, é perigoso, porque algumas profecias de profetas na Bíblia não se cumpriram, como por exemplo Isaías profetizou a vinda de Jesus e ele não viveu para ver o cumprimento desta palavra. O próprio Senhor, ele profetiza que seremos arrebatados e muitos vão morrer sem passar pela morte, ou já morreram e não viram o cumprimento dessa palavra, mas morreram na esperança. Então a gente tem que entender que o critério de uma profecia, e quando a gente lê a palavra do Senhor, é para julgar os espíritos. Se são de Deus, aquela profecia vem de Deus. Nós temos que colocar o pé no chão e ter o direito de questionar aquilo que nós temos ouvido dentro da palavra de Deus, se encaixa dentro da palavra de Deus. Porque senão a gente vai ver um tempo que nós vamos exterminar aqueles que Deus tem levantado nesse tempo, para exortar, para edificar e para consolar. O ministério profético, ele é real ainda hoje, eu acredito nisso. Eu acredito em pessoas que são usadas pelo Senhor em profecia. Nós encontramos o ensinamento da palavra, não a escola dominical, as igrejas que a têm. Quando você abre a Bíblia, você está profetizando aquilo que Deus está dizendo, porque a Bíblia é a maior profecia que nós dizemos aqui que existe. Então, quando você abre e prega ou ensina, você está profetizando sobre a igreja. Então, de alguma maneira, eu entendo que a profecia, ela é um ministério muito real. Agora, como você disse, esta é a igreja que nós vivemos. Eu sempre costumo dizer que a igreja é um lugar de pessoas doentes, querendo chegar no céu, e que todos nós somos doentes, alguns mais, alguns menos doentes. Então, no meio da igreja, é natural que tenha falsos profetas, falsos mestres, falsos doutores, pessoas com pensamentos errados, pessoas aí que tem que ter conhecimento bíblico. A igreja precisa de ler Bíblia. Nós precisamos de ler Bíblia.
1: Mas veja bem, o irmão toca no Isaías. Aí, Isaías, aí uma pergunta, né? Isaías morreu ou dormiu? Porque o Paulo fala isso, quando ele fala em Tessalonicenses, que ele fala os que dormem em Cristo, aí ele fala assim, nós os que estamos vivos. Ele cria, ele acreditava naquele momento na vida do Senhor, da vinda do Senhor Jesus. Né? Em Timóteo, ele vai chegando no final e fala, não, agora já está me guardada a coroa da justiça, e não só a mim, mas para todos aqueles que amam o Senhor Jesus, a vinda do Senhor Jesus. Então, por exemplo, né, é uma profecia do Senhor Jesus, né, o amor de muitos vai esfriar. Né? Uma profecia do Senhor Jesus, né, tu não és nem quente nem frio, e eu tenho vontade de vomitar. Você diz que você é rico, que não precisa de nada, mal sabes tu, que é pobre, miserável, nu. Nua. Isso é igreja. A igreja de Laodiceia, que significa opinião do povo. Então isso é agora. Né? A palavra que ele disse se cumprindo agora. Guerras e rumores de guerras. Nação contra nação, reino contra reino. Aí alguém pode dizer assim, ah, mas isso sempre foi. Mas hoje, meu querido irmão, isso acontece em nível mundial. Hoje se sabe de tudo. Se sabe que China e Estados Unidos Um quer mais do que o outro, um quer ter mais poder do que o outro, um quer ter mais armamento do que o outro. E nós vamos vendo essas coisas todas e nós vamos entendendo por que que o amor vai esfriando. Né, o tanto faz para o meu irmão, esse irmão que eu deveria olhar para ele como olhando para o Senhor, segundo imagem e semelhança do Senhor, amá-lo. Mas o meu amor esfriou, esfriamento, arrefecimento do amor é virar as costas para o Senhor Deus, porque Deus é amor. Então assim, irmão, será que nós, a igreja, estamos falando de igreja, né? A igreja, os irmãos não querem ouvir isso. Os irmãos querem ouvir Timóteo capítulo 4, segunda carta, os irmãos querem ouvir historinha. Olha, você hoje está lindo, oh, mas você, puxa vida, maravilhoso, você como é que é? Daquilo que você está precisando, e é só tenha tranquilidade, né? Tudo no tempo de Deus, né? Poxa, mas o tempo de Deus não é o meu tempo de mudar a minha mente, é de me adequar à boa, perfeita, agradável do Senhor, vontade do Senhor Deus.
3: Irmão William, quando, né, o Senhor nos traz essa proposta de falarmos o que Jesus diz como o verdadeiro profeta, e claro, como ele é, eu entendo, até mesmo quando nós estávamos falando agora um pouco atrás acerca, né, das questões, dos pilares da profecia, e você disse muito bem que a exortação ela tem a ver com incentivo também, e somou a essa questão do que nós falamos. Eu estava até dando uma olhadinha para a gente ser bem, bem correto nas nossas colocações, e uma das formas de identificar a palavra exortação é o que você disse somado ao que nós também estamos somando juntos nas ideias. Ó, na Bíblia, exortar significa motivar, como o senhor disse, alguém a seguir Jesus de maneira correta. Assim, dependendo da situação, exortar também implica em ensinar, aconselhar, consolar e também repreender. É tudo um tipo de exortação. E eu acho interessante, vendo Jesus como profeta, ele também nos alerta, nos exorta, né? Mateus 24, logo nos primeiros versículos, no versículo 4, mais precisamente, ele diz assim, ó, Jesus respondendo, disse-lhe, acautelai-vos, que ninguém vos engane, porque muitos virão em meu nome dizendo, eu sou Cristo, e enganarão a muito. Ou seja, falando do falso profeta, literalmente, do anticristo, que vai querer ocupar esse lugar. E Jesus aqui, de forma profética, já está mostrando que isso acontecerá. E o problema é que nós vamos ver Paulo lá na frente dizendo também que muitos anticristos já têm se levantado.
1: João, na sua primeira carta, fala disso, né?
3: Estamos vendo isso acontecer. Então, quando Cristo... Eu sei que o irmão William, ele é muito cristocêntrico, e eu acho que todos nós devemos ser. Nós falamos aqui outro dia, quando somos confrontados com alguma coisa, a primeira pergunta é essa: se Cristo estivesse no meu lugar, o que que ele faria? Se você conhece um pouco da sua conduta, do seu amor, da sua graça, você vai entender o que que você deve tomar de decisão mediante a tudo que nós estamos vendo. E eu acredito, se a proposta hoje é identificarmos essas pessoas, né, que infelizmente têm trago esse prejuízo para o evangelho, a forma que o inimigo encontrou de desmotivar as pessoas, eu vou para a igreja para ver isso acontecer. Lembro uma vez, irmão William, eu era novo convertido e um jovem acidentou de moto e ele ficou em coma. E veio um pastor orar para esse jovem. E esse jovem, né, o hospital encaminhou ele para sua casa para ser tratado dentro de casa. E aí esse pastor, na hora que foi orar para esse jovem, falou assim, ó, Deus está querendo, eu estava presente, né, Deus está querendo que vocês se consertem. Uma vez vocês se consertando, esse jovem vai levantar dessa cama. Ele vai ter a sua saúde restituída, ele vai ressuscitar, porque ele estava vivendo através de aparelhos. E aquela família, parte dela, alguns eram cristãos, outros não, e eles ficaram impactados e falaram, não, nós vamos consertar. E realmente procuraram ir para a igreja. E poucos dias depois, o que que acontece? O jovem parte para a eternidade. Causou um escândalo na cidade, lá de Alvarenga, onde eu sou nascido, né, minha terra natal, mas um escândalo, irmão William, né, mais pastores, e aí aquela família toda se dispersou da presença, porque receberam algo como se fosse uma profecia da parte de Deus que aconteceria se eles tomassem uma decisão, e aquilo não aconteceu. Que Deus tenha misericórdia. Nós temos que tomar cuidado, irmão, principalmente nós pentecostais. Vou falar agora, puxar para o meu lado. Nós somos muito emotivos, meu amigo. Com o microfone na mão, eu estou cheio de Deus. E entra uma emoção, e aquela coisa toda, você confunde a emoção com como se fosse algo que Deus está ali fazendo para você entregar um monte de recado, e daí por diante. E a gente tem que ter maturidade para saber ser porta-voz dos céus nessa terra e ser um canal de bênção na vida das pessoas.
0: O irmão William, ele falou sobre Isaías. Na classificação dos profetas, o maior profeta, porque foi o messiânico que profetizou mais acerca de Cristo, do profeta. O profeta falando acerca do profeta que iria vir, que é Cristo. E quando fala do profeta dos profetas, é Jesus, irmãos, não tem jeito. Ele é o profeta dos profetas. E me traz aqui quando li Lucas 19, quando ele se depara ali, que ele só foi ali por causa de Zaqueu. E ele, quando ele chega exatamente onde Zaqueu está, ele fala para Zaqueu descer. E ele faz um convite para ir para a casa de Zaqueu. Não é Zaqueu que faz um convite para ir na casa dele, não. E ali a história daquele homem é mudada, porque ele recebeu o maior profeta na casa dele. Profeta dos profetas. E Jesus é o nome que está acima de todo nome. É o profeta que está, irmãos. A palavra, se essa palavra de Cristo, se ela não for suficiente para mim, porque ela é a maior profecia, aí eu posso cavar um buraco e entrar dentro. Porque eu estou esperando é nessa palavra.
1: Sim.
0: É nesta palavra que eu tenho que esperar, que é Cristo, que está introduzido aqui de Gênesis, Apocalipse.
1: Amém. Bom, passa rápido. Né? Não é uma questão, é interessante, sabe? É cristocêntrico, né? As pessoas falam assim, mas não é isso. É mais que isso. Porque o Senhor Deus, ele estabeleceu algo, ele nos deu o Filho, esse é o meu Filho amado em quem me comprazo. Já te glorifiquei e vou te glorificar de novo. Lá no batismo, tu és meu Filho em quem me comprazo. E aí, o Senhor diz assim, que agora nós temos a mente de Cristo. Então, quando eu penso em Cristo, com a mente de Cristo, eu penso nas coisas que são do alto. Eu erro, peco, miserável homem que sou. Quem me livrará desse corpo de morte? Mas, irmão, a profecia é Jesus. É que as pessoas querem ouvir aquilo que elas querem ouvir. Né? A palavra do nosso Senhor é uma espada de dois gumes, irmãos. Corta e corta dos dois lados, machuca. Porque o Senhor sabe quem nós somos. Mas o sumo sacerdote, ele nos machuca, não é para que a gente sinta uma dor e venha morrer em razão disso, não. Ele nos machuca para que nós possamos entender que Ele como vida eterna, Ele como nosso perdão, Ele como unidade com o Senhor Deus, possa nos colocar, né, naqueles lugares altos, né, inacessíveis ao pecado e à morte. Em nome do Senhor Jesus, muito obrigado aos irmãos. E o profeta, ele diz, nós temos sete igrejas em Apocalipse. E ele falou das sete. E as sete se cumpriram. A sétima é essa hoje. A opinião do povo é uma coisa que nós devemos considerar. Será que se fosse hoje, tivéssemos à nossa frente Barrabás e Jesus? O que faríamos nós, irmãos? Qual seria o condenado ali? Uma oração. Em nome do Senhor Jesus, pastor Patrício Portela.
2: Pai eterno, nós te agradecemos nesta manhã e eu tenho certeza que aqueles que ouviram esse debate, que a palavra do Senhor possa encontrá-los, possa levantá-los, possa consolar, exortar e edificar.
1: Amém, Senhor.
2: Oramos, meu Deus, para que a tua igreja seja edificada sobre a verdade, que é o teu evangelho, que é a tua palavra. Não há outro livro de inspiração maior que seja a Bíblia Sagrada. Por isso, Pai, a igreja, que é um lugar acolhedor, um lugar, Senhor Deus, de cura, um lugar de libertação, apesar, Senhor Deus, de todas as mazelas que possam existir, as dificuldades, como falsos profetas, falsos comportamentos, que isso não atinja a tua igreja que o Senhor chamou, Senhor Deus. Conserva na fé que aqueles que o Senhor escolheu, aqueles que o Senhor tem chamado, não seja frutos de escândalo e nem desista da fé por causa desses problemas, mas muito pelo contrário, que gera crescimento, maturidade e que o nome do Senhor sempre seja glorificado em tudo para a glória do Senhor. Amém.
3: Amém. Amém, irmão William. Só deixar um abraço para o irmão Zezão, para o irmão Ivander. Irmão Zezão, ele está num sítio longe de Belo Horizonte e ele falou que ele estava sentindo solitário e mudando as estações. Deu justamente no debate. E ele foi ovelha nossa. E eu quero deixar um grande abraço. E hoje ele é um ouvinte assíduo, porque a 89 Maravilhas chegou lá onde ele está e está sendo a companhia dele. Deus abençoe, irmão Zezão. Deus abençoe, irmão Ivander. Pai, no nome de Jesus, te agradecemos, Pai, por mais essa oportunidade. Pedimos ao Senhor, continue sendo conosco, abrindo o nosso entendimento, nos dando discernimento do que procede, o que não procede do Senhor, e nos guardando irrepreensíveis na Tua presença. Ó Deus, sendo um exemplo, sendo uma referência, mesmo limitados, mas sabendo que o Senhor, quando nós entregamos totalmente em Suas mãos as nossas vidas, o Senhor nos guarda, nos livra dos homens maus, dos falsos profetas, e o Senhor nos leva a entender que o Senhor está no controle de todas as coisas, e por isso, Pai, nós te agradecemos por essa oportunidade, que todos os nossos ouvintes tenham também essa sabedoria de saber, entender, discernir o que procede do Senhor ou não, procurar levar uma vida santa, irrepreensível, totalmente entregue à tua vontade. É o que nós oramos, abençoando a vida de todos, no nome de Jesus.
1: Pois é, meu pastor, sério.
0: Deus Todo-Poderoso, obrigado pelo teu filho Jesus, profeta dos profetas. Aleluia. Um dia ali no Calvário, naquela cruz, ele se entregou. Aleluia. E derramou seu sangue carmesim em favor das nossas vidas. É o sangue que nos cura e nos redime de todo pecado. Aleluia. Muito obrigado, Senhor. Aleluia. A nossa gratidão ao Senhor é eternamente. Não tem preço que pague. Muito obrigado por essa manhã. Sabemos que esse dia já estava na sua agenda. Já estava ali na tua agenda. Muito obrigado. Eu quero profetizar nesta manhã, como diz a tua palavra, Isaías 54, 17, que toda arma forjada, Senhor, que toda ferramenta preparada, ela não prosperará contra as nossas vidas. Abençoa teu filho, irmão William. Continua dando ele graça sobre graça para conduzir, meu Deus, esses debates que muitos e muitos virão por aqui. Dá a ele sabedoria cada dia mais. Abençoa cada pastor nesta manhã, pastor, a cada um aqui, debatedores. Abençoa eles, abençoa a casa, abençoa a família. Em nome de Jesus, assim eu oro e agradeço ao Senhor, em nome do Pai, do Filho e do Espírito Santo de Deus. Amém. Graças a Deus.
1: O Senhor te abençoe e te guarde. O Senhor faça resplandecer o seu rosto sobre ti e tenha misericórdia de ti. O Senhor sobre ti levante o seu rosto e te dê a paz. A graça do Senhor Jesus Cristo, o amor de Deus, a comunhão do Espírito Santo seja com todos nós. Assim o Senhor embora, mas continuo pensando em você. Sendo na vontade do Senhor Deus, amanhã, às 8, permanecemos na unidade do amor de Deus, Cristo. Te nós podemos dizer aleluias.
4: Bom dia, sempre um bom dia pra você.
1: E já o Giovanni Gandra almoce com a palavra.
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9: A paz do Senhor Jesus. 1 Coríntios, capítulo 10, versículo 13. Não veio sobre vós tentação, senão humana, mas fiel é Deus, que vos não deixará tentar acima do que podeis. Antes, com a tentação, dará também o escape para que a possais suportar.
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1: Olá, excelente e abençoada tarde, meus irmãos. Juntos mais uma vez aqui pela 89 Maravilha, rádio de todas as igrejas que tocam o som do céu, com o nosso Almoce com a Palavra, também transmitido ao vivo a partir de agora, através do nosso canal no YouTube, Rádio 89 Maravilha. Segunda-feira, dia de Almoce com a Palavra com os pastores Caleb Pereira e pastor Davi. A graça e a paz, meus queridos, sejam muito bem-vindos em nome do Senhor Jesus. E os senhores estão em casa, fiquem à vontade.
2: Olá, que Deus abençoe a todos que está acompanhando mais uma vez essa programação Almoce com a Palavra. Estamos aqui para liberar uma palavra direto do coração de Deus para o seu coração. E se você ficar até o final desta programação, eu creio e tenho a certeza que Deus irá falar de forma profunda ao vosso coração. Está comigo aqui hoje um grande homem de Deus, amigo e pastor Davi de Paula.
3: Olá, que Deus abençoe você aonde você estiver, que a boa mão do Senhor esteja com você, te guardando e livrando de todo mal. O Senhor separou esse dia, esse horário, para poder abraçar você com o Espírito dele. Então fique com a gente através dessa transmissão, sintonize aí no 89.1 e através da transmissão ao vivo também, que nós temos algo dos céus para a sua vida, para a sua casa e para a sua família, em nome de Jesus. Obrigado por estar aqui com o pastor Caleb, com meu grande amigo. Deus abençoe em nome de Jesus.
2: Queridos, eu queria deixar uma palavra para o vosso coração. Livro de Hebreus, capítulo de número 1, verso de número 1. Livro de Hebreus, capítulo de número 1, verso 1. Hebreus, capítulo 11. Hebreus, capítulo 11, verso de número 1. Que está escrito assim a palavra do Senhor: ora, a fé é o firme fundamento das coisas que se esperam e a prova das coisas que não se veem. Porque por ela os antigos alcançaram testemunho. Pela fé entendemos que os mundos pela palavra de Deus foram criados, de maneira que aquilo que se vê não foi feito do que é aparente. E pela fé, Abel ofereceu a Deus o maior sacrifício do que Caim, pelo qual alcançou o testemunho de que era justo, dando Deus testemunho dos seus dons, e por ela, depois de morto, ainda fala. Quando eu leio essa palavra, meu coração, ele se enche de alegria, porque a fé a qual nós lemos aqui neste momento, ela é o firme fundamento das coisas que se esperam. É o firme fundamento das coisas que se esperam. A fé, ela nos aproxima mais de Deus. E quando nós lemos o texto sagrado de Hebreus, nós temos a menção e a visão que a fé é muito mais do que aquilo que nós enxergamos, é muito mais do que aquilo que apalpamos, é muito mais do que aquilo que enxergamos. Ela é o firme fundamento daquilo que nós esperamos. Andar pela fé é entender que tem momentos das nossas vidas, aquilo que os nossos olhos não veem, as nossas mãos não tocam, os nossos pés não pisam, é aquilo que Deus vai preparar para nos dar. Talvez, neste momento agora, você precisa de um milagre, você precisa de uma resposta, tudo ao teu redor perdeu o sentido, tudo ao teu redor perdeu a coloração. Tu se pergunta, Deus, por que que eu estou vivendo tantas coisas difíceis na minha vida? Por que que eu estou passando por momentos tão precários? E a Bíblia fala assim que, pela fé, os antigos alcançaram o testemunho. O que que a Bíblia está dizendo nisso? Que, através dos primatas, através daqueles que iniciaram o período da palavra, eles venceram pela fé, eles alcançaram pela fé, e a fé nos aproxima mais perto de Deus. Então eu quero liberar algo para a tua vida, e eu estou me arrepiando. Rebal adarocia canta, digamanusia, de revogue, de remoaça. Deus está dizendo, eu vou mover os céus e terra agora. Porque eu estou declarando que, pelo poder da fé, você que me vê neste momento, Deus vai te aproximar mais do teu milagre. Deus vai mudar as circunstâncias da tua vida. Eu sei que, quando você está em um momento precário e alguém te ver profetizar, alguém te ver glorificar, parece loucura. Como que ele está profetizando em um momento tão precário? Como que ela está profetizando em um momento tão dificultoso? Mas você vai ensinar para essa pessoa o poder da fé. E qual que é o poder da fé? É ter coragem para profetizar, mesmo quando tudo diz que não. O poder da fé é você estar no meio de um rio escuro, mas você tem a fé que, se você continuar nadando, você vai chegar na praia. O poder da fé é quando você alcança um diagnóstico médico que te machuca, que te fere, e você, pelo poder da fé, você propaga e diz: eu estou curada. O poder da fé é além daquilo que os seus olhos enxergam, é além daquilo que as suas mãos tocam, é além daquilo que o teu corpo sente. Este é o verdadeiro poder da fé. E eu vim declarar, no poder da fé e na unção e na autoridade do Espírito Santo de Deus, eu quero declarar que, antes deste ano acabar, antes deste ano acabar, pelo poder da fé, você vai multiplicar tudo aquilo que você tem nas suas mãos 7 vezes mais. Vou repetir: antes deste mês acabar, ou melhor dizendo, antes de 2026 acabar, Deus vai multiplicar 7 vezes mais. Porque o que é para Deus, meus irmãos, 3 meses? O que é para Deus 3 meses? A Bíblia fala, pastor Davi, que a Arca da Aliança ficou 3 meses na casa de um homem chamado Obed-Edom. E durante esse período de 3 meses, Deus prosperou esta casa 9 vezes mais. Deus enriqueceu essa casa, Deus prosperou esta casa. E eu vim declarar: 9 meses para Deus não é nada para um Deus que fez o mundo em 7 dias. O seu problema para Deus não é nada para um Deus que ressuscitou mortos. O seu problema para Deus não é nada para um Deus que faz paralítico levantar. E eu vim declarar para você que crê, coloca a mão no teu coração e receba esta palavra que está chegando agora pelo seu televisor, pelo seu smartphone, pela via da transmissão do rádio. Eu quero declarar para você nesta tarde e neste momento que este ano ainda tem muito milagre para acontecer, tem muita resposta para chegar na tua vida. Remaro, camaroci. Deus está mudando o quadro da tua vida agora. Deus está quebrando toda a sentença. Eu estou vendo Deus descer no Parque São João agora. Eu estou vendo Deus entrar numa esquina, viu, uma casa, uma loja. E Deus está dizendo: eu estou guardando esta mulher. Remaroci. Eu estou guardando agora e estou quebrando toda a palavra ao contrário. Manda aqui nesta hora a palavra milagre. milagre. Manda aqui nos comentários a palavra milagre, porque quando você mandar esta palavra milagre, Deus vai quebrar todo o travamento. E meu irmão, tem muita gente torcendo para você desistir. É Bia do Camaruatá. Tem muita gente querendo que você pare, que você abra mão dos seus sonhos, dos seus projetos, mas olha para mim, eu vim declarar para você, se você tiver fé, te levantar a cabeça e dizer, Deus, eu não vou parar, eu vou fazer do meu pior momento a maior motivação para dar a volta por cima, eu não vou abrir mão dos meus compromissos, eu não vou abrir mão dos meus projetos, eu não vou abrir mão dos meus sonhos, eu vou, tô olhando aqui nos teus olhos, tô te dizendo que a providência vai chegar, o dinheiro vai chegar, o milagre vai alcançar a tua vida. Tu crê, pastor Davi?
3: Rebaracanto, rebaia. Ô, glória, receba essa palavra com fé aí, irmão. Porque aonde você estiver agora, a sua fé está alimentando o seu milagre para viver a realidade. A Bíblia conta e nos ensina a respeito de uma mulher, né, que era Ana. Ela sofria por causa de Penina. Penina, todas as vezes que via ela, debochava, dizendo, você não consegue produzir o filho para o seu esposo, eu consigo. Penina debochava de Ana. Penina zombava da cara de Ana, porque ela não conseguia realizar o maior sonho, o maior projeto. O cenário da vida de Ana, pastor Caleb, era um cenário de depressão, porque a Bíblia diz que ela vivia dentro de um quarto, trancada. Ela não conseguia se alimentar, a Bíblia fala isso. Ela não conseguia ir para frente, ela não conseguia se levantar. Até que certo dia, Eucana vai bater na porta de Ana e vai dizer assim, nós precisamos subir ao templo para sacrificar, porque era cultural, todos os anos eles faziam isso, eles praticavam o sacrifício. Quando Ana decide levantar daquela cama, com fé, ela decide pular daquela cama, ela estava dizendo, a partir de hoje, a minha fé será alimentada e não o meu medo. A minha fé será alimentada e não a minha tristeza. A minha fé será alimentada. Ela sobe ao templo e ela vai fazer um clamor a Deus à frente do sacerdote. E vai dizer assim, Senhor, se o Senhor me der um filho, se o Senhor me entregar um filho, eu entregarei todos os dias da vida dele no seu altar. Porque a fé, você não precisa enxergar o caminho inteiro. Você só precisa confiar em quem está te conduzindo. A palavra do Senhor, como o pastor Caleb já liberou aqui, a palavra do Senhor para você, nessa tarde, nesse horário de almoço, é que a fé move montanhas ao teu favor. Quero profetizar que aquilo que tu não gerou até hoje, tu vai gerar por causa da fé. Aquilo que você não produziu até hoje, você vai produzir através da fé. Meu pastor Caleb, aquilo que essa pessoa não conquistou até hoje, vai conquistar através da fé.
2: A fé, ela move montanhas, pastor Davi. É tão forte isso que a Bíblia fala assim, que um homem produzia por mil. É. Sabe, Deus manda lhe dizer, você vai produzir por mil homens. Alguém vai olhar para você e dizer assim, como ele, como ela está crescendo assim, como que ele está rompendo desta maneira. Meu irmão, eu vim declarar para você que Deus está fazendo um milagre. Está ao vivo aqui comigo, a minha ovelha, um amigo, um irmão que Deus me deu, o Iago. Iago, feliz aniversário, irmão, que Deus te abençoe. Iago é um jovem batalhador, um jovem, pastor Davi, que eu tive o prazer de batizar, o prazer de abençoá-lo. Que Deus te abençoe nessa data, que cada dia o Senhor possa te fortalecer. Fez quantos anos, Iago? 32? Deus possa te fortalecer e que os seus sonhos cada dia venha a ser realizado. É um jovem novo, mas que está arrebentando, está prosperando. E vai viver ainda mais, tá? Crê nisso. Quero mandar um abraço para uma querida ouvinte e amiga de fé que está nos ouvindo lá dos Estados Unidos. em especial na cidade de Sarasota. Deus abençoe Glau, Deus abençoe o Edson, Deus abençoe sua filha, Deus abençoe sua casa. Glau, pastor Davi, é uma mulher que todos os meses honra e ajuda a igreja do Senhor.
3: Meu Deus.
2: Nós fomos lá em Orlando, preguei na igreja lá e eu profetizei. Quando eu preguei lá, pastor Davi, ela chegou com carro, aqui nós falamos picape, né? Ela chegou com uma picape, dois lugares, ela, o marido e a filha atrás do banco. E Deus me usou para entregar um mistério para ela no culto, que Deus estava virando a chave dos dois, Deus ia trazer um milagre, uma prosperidade.
3: Olha aí.
2: Foi tão forte a palavra e o poder da fé dela acreditar nisso, por isso que eu falo que a fé vem pelo ouvir. Ela ouviu com fé. Na outra semana, ela levou no mesmo culto lá em Orlando, na outra semana, um carro 0 km.
3: Meu Deus.
2: Para me ungir.
3: Oh.
2: E ela falou, pastor, tô rompendo. Eu voltei pro Brasil, passou alguns dias, ela me ligou e falou assim, pastor, eu quero te contar um grande milagre. Eu falei, qual é? Comprei minha casa própria nos Estados Unidos.
3: Olha.
2: Então, queridos, viver pela fé, porque tem gente que fala assim, pastor, viver pela fé é viver sem problema? Viver pela fé não passar a luta? Não existe. Viver pela fé é entender que todos os dias Deus tem um pão novo. Todos os dias Deus tem um pão novo. Entender que Deus todos os dias tem um pão novo é entender que todo dia eu tenho que usar a minha fé. Porque a fé sem obras ela é vazia.
3: É morta.
2: Ela é morta. A Bíblia fala que a fé é a única coisa que aproxima o homem de Deus. A fé, ela move montanhas. A fé aproxima o homem de Deus. Está aqui também um grande amigo, Tadeu. Tadeu é um homem também que contou inúmeros testemunhos. Testemunho da vida, testemunho daquilo que Deus fez na vida, na história dele. Enfim, que Deus te abençoe, viu, Tadeu? O Tadeu é um amigo, é um irmão. A gente sempre está se falando, a gente sempre está entronizado. Ele, a família dele, as filhas, o filho. Deus te abençoe, amigo. Está aí conosco aqui. Conosco também a Dani. Deus abençoe, Dani. Um grande abraço para você, tua casa, tua família. Que Deus te abençoe, tá? Você, o teu filho. O filho dela é um milagre, pastor. O filho dela foi desenganado pelos médicos. O filho dela não ia andar, não ia comer.
3: Oh.
2: O filho dela dependia de uma sonda.
3: Deus fez um milagre.
2: O próprio filho tirou a sonda e tá curado. Ontem ele tava lá andando na igreja, dando glória. Não queria sair do meu colo, queria pregar junto comigo. É um menino que eu amo muito. Então, pessoal, eu quero abençoar a vida de cada um de vocês. Hoje nós temos culto lá na Navegando do Lindéia. Sheila, pastor, não sei se o senhor se recorda dela. A Sheila, há pouco tempo lá na nossa igreja, ela tem contado vários milagres. Porque, queridos, sem demagogia, a igreja Navegando no Espírito do Brasil, de Belo Horizonte, é uma igreja que incentiva as pessoas na fé. Porque se a igreja não motivar a fé das pessoas, não tem milagre. Milagres acontecem pela fé. A Bíblia fala que a fé é tão grande que Jesus olha para aquela mulher do fluxo sanguíneo e fala assim, ó, mulher, a tua fé te salvou. Então, a fé é a única coisa que move os milagres de Deus para o seu coração. E a Sheila tem testemunhado milagres assim extraordinários daquilo que Deus tem feito na vida, naquilo que Deus tem feito na casa. Marcos, pensa numa saudade que eu tô nele. Marcos, nosso conterrâneo, jogador de futebol. Ele só tem uma batalha, igual o senhor, pastor Davi, cruzeirense.
3: Forte.
2: Marquinhos, Deus abençoe você, a tua esposa, as tuas filhas, vocês são bênção, moram no meu coração. Que saudade que eu tô de vocês, tá? Em nome de Jesus, o Marquinho e a sua esposa vai estar aqui em nome
3: Deus
2: de Jesus.
3: Deus vai prosperar muito ele, viu, pastor Caleb? Quando o senhor falou o nome dele, eu vi uma prosperidade muito grande descendo nas mãos dele agora. E Deus disse assim, pode preparar, viu, Marcos? Porque dentro de 3 meses, ainda esse ano, eu vou fazer uma reviravolta na sua vida que você nunca viu antes. A mão do Senhor está movimentando ao seu favor, em nome de Jesus.
2: Pastor, pensa em um hambúrguer top na Flórida, é o dele.
3: Meu Deus.
2: Lá em Boca Raton. O senhor vai lá comigo.
3: Eu creio.
2: Ele tem o melhor hambúrguer que existe. Ele é a Paulinha, a esposa dele. Paula Regis, Ô Paula, quando o pastor estava profetizando para o Marcos, não sei se você está ao vivo aqui com a gente, Deus manda declarar também sobre você, que um grande exército de mulheres se levantarão através de vocês.
3: Ai, nossa.
2: Quando eu estava aqui e eu vi o nome de vocês, eu estou arrepiando só de falar.
3: É, uá.
2: Labrocia. Eu vi o diabo querendo se levantar com grande fúria sobre a empresa e sobre a família de vocês. Eu vi o diabo armando algo dentro da empresa para destruir, tá? E o diabo falou assim, enquanto eu não romper com este nome, enquanto eu não romper com esta empresa, eu não sossego. E a maior fúria do diabo é atingir a família, mas eu estou declarando que todo mal que foi lançado, a mão de Deus está quebrando agora, em o nome de Jesus. Então, queridos, nós somos uma igreja que motiva a fé das pessoas. Nós somos uma igreja, Deus abençoe Regina, Deus abençoe Edna. Nós somos uma igreja que motiva as pessoas a viver milagres da parte de Deus. Então eu quero declarar para cada um de vocês aqui que Deus vai te surpreender. Não abra mão dos seus sonhos, não. Não abra mão. A Bíblia fala que José ele foi jogado na cisterna. E Deus fez um milagre na vida de José na cisterna.
3: Meu Deus.
2: E muitas vezes quando a gente achar que o fundo do poço é o nosso fim, nós entendemos que no fundo do poço, Deus dá uma luz. E a luz que Deus dá no fundo do poço, pastor, não é para baixo.
3: É.
2: É para cima. Deus te trouxe aqui para dizer, muitas vezes aquilo que você acha que é o fundo do poço, é o melhor lugar para você subir e dar a volta por cima. Então não abra mão, não. 2026, você vai contar o seu maior testemunho. Em dezembro, você vai olhar e vai dizer assim, eu tenho vivido os meus maiores testemunhos. Professa e diga assim, ó, coloca a mão no teu coração e repita comigo. Até dezembro eu vou viver o meu maior testemunho. Nós temos agora mais 5 minutos e nestes 5 minutos eu quero orar com você, eu quero orar com a sua família, com a sua casa. Se você pode, pega um copo com água que eu quero orar. E quando eu acabar a oração, você vai beber o copo com água. E você vai beber a água. Como se diz, meus amigos americanos, glass of water. Pega aí seu copo com água. Pega aí aquilo que te representa. Eu vou orar por você. E no final você vai beber desta água. E o Senhor Deus vai purificar a tua alma, o teu espírito. Em o nome do Senhor Jesus. Senhor meu Deus e poderoso Pai, eu quero abençoar neste momento cada um que está nesta programação da 89 Maravilha. Eu quero abençoar esta pessoa que me ouve, esta pessoa, meu Deus, que está passando um momento difícil, doloroso e precário. Senhor, eu quero declarar pelo poder da fé que o Senhor entra com providência e maravilha. O Senhor quebra toda maldição, o Senhor quebra toda fúria. Marosiagantreata. O Senhor quebra toda pedra, o Senhor quebra todo travamento. Eu estou declarando que se tiver um cadeado, o Senhor quebra. Se tiver uma amarração, o Senhor desfaz. Se tiver uma pedra no caminho, o Senhor tira. Eu estou declarando pelo poder da fé que o milagre alcança esta mulher, este homem. Ó, soberano Deus e eterno Pai, entra com cura para quem precisa agora. Entra com a providência para quem precisa agora. Mude o quadro, mude a vida. A Bíblia fala que operando Deus, quem impedirá? Este irmão e esta irmã que me ouve agora, eu estou declarando, receba o milagre, receba a vitória, receba a cura, receba a prosperidade. Deus prospera os caminhos dos seus filhos. Em o nome do Senhor Jesus, Eu declaro, Pastor Davi.
3: Senhor, guarde a minha casa, guarde a minha esposa, guarde minha filha, guarde a casa do Pastor Caleb, da esposa, das filhas dele, do filho, porque agora nós entramos em uma guerra espiritual. Nós queremos repreender aqui agora todo espírito de enfermidade, todo levante de Satanás, tudo aquilo que estava travado nesses últimos 2 minutos, na onde você estiver e agora. Entra na mesma fé, no mesmo clamor. Deus, quebra agora, Pai, todas as correntes, quebra agora, meu Pai, todos os grilhões, todas as cadeias. Ó Senhor, essa pessoa que precisa de uma resposta na justiça, destrava agora, meu Pai, o que estava amarrado, destrava os papéis agora. Essa pessoa que recebeu um diagnóstico médico, Pai, está desesperada. Essa mãe que está desesperada com o filho, essa esposa que está desesperada com o esposo, Pai, o filho dando trabalho, o esposo não sai do boteco. Nós queremos profetizar agora libertação dos vícios, nós queremos profetizar agora libertação desta família, em nome de Jesus Cristo. Aonde você estiver agora, que a boa mão do Senhor esteja sobre você, repreendendo e quebrando todo o mal, em nome de Jesus, e que Deus te abençoe.
2: Hoje, às 20 horas, te esperamos a Navegando Lindé, enquanto de profeta, você não pode perder. Até a próxima segunda, nessa mesma fé, nesse mesmo horário, nessa mesma unção. Que Deus te abençoe, guarde a sua vida, guarde a sua casa. Um grande abraço a todos que esteve presente aqui conosco nessa programação. Se precisar de oração, me chama no WhatsApp, vamos estar junto orando. Deus abençoe.
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6: Boa tarde, ouvinte Maravilha FM. Tem lentidão agora por causa de obras na BR-040, passando pela região de Esmeraldas, ali no distrito de Melo Viana, quase 10 quilômetros de filas. Você deixando Sete Lagoas rumo à capital, tem como desvio a opção de pegar a MG-424. 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
5: A paz do Senhor Jesus. Salmos, capítulo 57, versículo 5. Se exaltado, ó Deus, sobre os céus, seja a tua glória sobre toda a terra. Que as bênçãos de Deus os alcancem nessa hora. 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
6: Boa tarde, em parceria com o Portal Uai, começa agora o Jornal Uai Maravilha, segunda edição. Eu sou Ariane Fernandes.
7: E eu sou Leonardo Batista. Vamos aos destaques da edição dessa segunda-feira, 21 de setembro de 2026, começando com o repórter Jean Brito.
8: Mensagens de lobistas citam voos da FAB, encontros com Lula.
6: Vamos ao destaque de hoje de Gustavo Fonseca.
9: Jovem de 21 anos morre em acidente entre moto e carro na BR-116.
7: Pamela Dias traz o seu destaque.
10: Pesquisa aponta Flávio Bolsonaro à frente de Lula em eventual segundo turno em Minas Gerais.
6: Agora o destaque da economia com Sérgio Monteiro.
11: Quase 84 milhões de brasileiros estão inadimplentes, aponta a Serasa.
7: E o destaque internacional é com Agnaldo Marteleto.
12: Guerra agrava crise na saúde mental na Ucrânia.
6: E mais, menina de 4 anos é ferida em escola de Minas Gerais e recebe tratamento preventivo contra HIV.
7: Um homem de 38 anos foi executado com pelo menos 11 tiros na noite deste domingo no bairro Santa Rita de Cássia, em Santa Luzia.
6: Na receita do dia, biscoito de amendoim com banana.
7: Na exclusiva do dia, rescisão indireta. Quando o trabalhador pode demitir a empresa?
6: E no esporte, os destaques do futebol mineiro é com ele, Roger Luiz.
13: Daqui a pouco, Ariane, vamos falar da vitória do Cruzeiro contra o Vitória na Bahia. E ainda, o Atlético empatou contra a Chapecoense e Lanterna, mas visa, é claro, a Copa Sul-Americana e a Copa do Brasil. Em instantes, as informações de esporte aqui no Jornal Uai Maravilha, segunda edição.
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7: Agora 1 hora, 1 minuto. Seja muito bem-vindo, muito bem-vinda ao seu Jornal Uai Maravilha, segunda edição. Pesquisa aponta Flávio Bolsonaro à frente de Lula em eventual segundo turno em Minas Gerais. Pamela Dias tem todas as informações da pesquisa.
10: O senador e candidato à presidência da República, Flávio Bolsonaro, do PL, aparece com 45,8% das intenções de voto entre eleitores de Minas Gerais em um eventual segundo turno, contra o candidato Luiz Inácio Lula da Silva, do PT, que tem 41%. Os dados são da pesquisa Itatiaia Instituto Ver, divulgada no último dia 21 de setembro. Segundo o levantamento, 9,6% dos eleitores mineiros pretendem votar em branco ou nulo, enquanto 3,6% ainda estão indecisos. Considerando apenas os votos válidos, Flávio Bolsonaro tem 52,8% e Lula aparece com 47,2%. A pesquisa ouviu 1.197 eleitores entre os dias 17 e 19 de setembro. A margem de erro é de 2,8 pontos percentuais para mais ou para menos, com nível de confiança de 95%. O levantamento foi contratado pela Itatiaia e registrado na Justiça Eleitoral sob o número MG07337 de 2026. No primeiro turno, o mesmo levantamento mostrou Lula e Flávio Bolsonaro numericamente empatados com 34,6% das intenções de voto cada um. A pesquisa, portanto, mostra cenários diferentes entre a primeira e a segunda etapa da disputa presidencial entre os eleitores de Minas Gerais. Repórter Pamela Dias.
6: O jornalista

0: O analista político Sandro Guidalli falou um pouco sobre a crescente de Flávio Bolsonaro nas pesquisas em momento crucial das eleições. Vamos ouvi-lo.
1: Olá, ouvintes da Rádio Maravilha. Os números dessa pesquisa, divulgada nesta segunda-feira, estão, de certa perspectiva, em linha com o cenário que vem sendo registrado em nível nacional, em que o filho do ex-presidente Jair Bolsonaro, Flávio, já aparece em empate técnico ou até mesmo à frente de Lula da Silva nas intenções de voto. A queda da preferência no candidato do PT tem sido atribuída a vários fatores, a várias causas, dentre elas a crise no STF, as relações do PT com o Banco Master, o mau desempenho da economia, que está quebrada, e a percepção do aumento da corrupção. Como se sabe, Minas Gerais é um estado estratégico para os candidatos, já que quem vence no estado costuma ganhar as eleições. O favoritismo de Flávio Bolsonaro, indicado pelas pesquisas aqui no estado de Minas, pode até mesmo tornar possível a vitória dele ainda no primeiro turno. O cenário para isso já se vislumbra e não seria surpresa que as eleições presidenciais se decidissem logo agora, no domingo 4 de outubro. Para o jornal Uai Maravilha, segunda edição, jornalista Sandro Guidalli.
2: Obrigado, Sandro, também por todas as análises e informações aqui no nosso jornal Uai Maravilha, segunda edição. Agora 1h05. Os trabalhadores da Caixa Econômica Federal devem decidir nesta segunda-feira se encerram a greve iniciada no último dia 10 ou mantêm a paralisação. A categoria vai votar em uma nova proposta apresentada pelo banco para o Acordo Coletivo de Trabalho 2026-2028. A votação será realizada de forma virtual, das 11 da manhã até as 6 horas da tarde.
0: Uma das principais reivindicações envolve o Saúde Caixa, plano de assistência médica dos empregados. A categoria pede que a Caixa volte a arcar com 70% dos custos, enquanto os trabalhadores ficariam responsáveis por 30%. Pela nova proposta, o banco amplia de 6,5% para 9% da folha de pagamento, o limite de participação no custeio do plano a partir de 2027.
2: A proposta mantém o modelo solidário do Saúde Caixa, sem cobrança diferente de acordo com a idade e prevê que não haverá reajuste das mensalidades em 2026. A Caixa também assumiria o déficit do plano neste ano. O acordo prevê ainda um grupo de trabalho para discutir mudanças na gestão da Saúde Caixa e a presença de empregados dedicados ao atendimento do plano.
0: Além das questões relacionadas à saúde, a proposta altera regras de remuneração variável e prevê discussões sobre o plano de funções gratificadas. O banco também manteve a proposta de pagar um prêmio de R$3.000 por empregado pelo cumprimento do índice de eficiência operacional. Se a proposta for aprovada, o dia de paralisação de 20 de agosto será abonado, enquanto os demais dias de greve deverão ser compensados em até 180 dias.
2: Agora 1h07. Mensagens de lobistas citam voos da FAB e encontros com Lula. Jean Brito conta todos os detalhes e as informações.
3: Mensagens de WhatsApp atribuídas à lobista Roberta Luxinger indicam que ela utilizou voos da Força Aérea Brasileira, a FAB, e teve acesso a dependências do Palácio do Planalto e à residência oficial da presidência. Segundo o portal Metrópolis, em março de 2023, Luxinger enviou à mãe uma mensagem dizendo que havia viajado no chamado Aero Lula para Brasília. Dois dias antes, registros oficiais de acesso obtidos pela Lei de Acesso à Informação apontam a entrada dela no Palácio do Planalto. Em outras conversas, Luxinger afirmou que viajaria em aeronave da FAB acompanhada de Fábio Luiz Lula da Silva, o Lulinha, filho do presidente Lula. Vamos ouvir.
4: Paula, então, eu acho que se a gente conseguir falar durante o evento, talvez em algum intervalo, é mais fácil, porque eu vou estar com o filho do presidente, então a gente vai estar, vai ser um pouco diferente, porque nós vamos de FAB, e aí eu não consigo administrar esses horários de voo, porque a gente embarca pela base aérea, entendeu? Talvez, durante o evento, a gente consiga nos intervalos do evento, enfim, algo assim, encaixar. Você consegue passar para ela isso, para a gente ver? Porque eu não vou estar de voo comercial, não vou estar embarcando na parte normal.
3: Segundo Metrópolis, a volta da Europa para o Brasil em fevereiro de 2024 ocorreu em um voo comercial da TAP. As mensagens também mostram que a lobista fazia referência a Lula como pai do Fábio e relatava encontros com o presidente e visitas ao palácio e à residência oficial. Em agosto deste ano, durante uma sabatina na TV Globo, Lula afirmou que nunca havia visto ou conversado com Roberta e disse não conhecê-la. As mensagens divulgadas pela reportagem apresentam relatos diferentes sobre a relação entre os dois. Roberta Luxinger, Lulinha e Antônio Carlos Camilo Antunes, conhecido como Careca do INSS, são investigados em inquéritos no Supremo Tribunal Federal. As apurações envolvem suspeitas de tráfico de influência no Ministério da Saúde relacionadas à venda de medicamentos derivados de cannabis. As mensagens e os deslocamentos citados fazem parte do contexto que vem sendo analisados pelas autoridades, sem que isso represente por si só uma conclusão sobre responsabilidade criminal. Repórter Jean Brito.
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6: Boa tarde, Ariane, Léo e a todos os ouvintes do Jornal Ai Maravilha, segunda edição. Segundo o Instituto Nacional de Meteorologia, o avanço de uma frente fria em Minas vai provocar chuvas de até 15 milímetros, acompanhadas de raios e rajadas de vento, no sul, Zona da Mata, Campo das Vertentes, Oeste, Triângulo e Central Mineira. Demais localidades com sol entre nuvens. A umidade permanece em alerta, com índices abaixo dos 30% no Norte e Jequitinhonha. A mínima foi de 14 graus e a máxima pode chegar aos 37 graus no Norte de Minas. E faltando um dia para o fim do inverno, o frio segue surpreendendo a capital mineira. Nesta segunda-feira, a região oeste de Belo Horizonte chegou a registrar sensação térmica de 2 graus e meio, segundo a Defesa Civil. A previsão é de temperatura mínima de 14 graus e a máxima ultrapassando os 30 graus à tarde, uma amplitude térmica de cerca de 15 graus. O dia será de céu claro a parcialmente nublado, com possibilidade de pancadas de chuva e trovoadas isoladas a partir do fim da tarde. A umidade relativa do ar fica em alerta, abaixo dos 30%.
0: Obrigada pelas informações, Lucélia Ribeiro, no 89 Maravilha, 1:11. Um homem de 38 anos foi executado com pelo menos 11 tiros na noite deste domingo no bairro Santa Rita de Cássia, em Santa Luzia. Quem tem todas as informações é o nosso repórter Marco Antônio Alves.
7: Um homem de 38 anos foi encontrado morto na noite desse domingo no bairro Santa Rita de Cássia, em Santa Luzia, na região metropolitana de Belo Horizonte. A vítima foi identificada por familiares. Segundo a Polícia Militar, ele foi atingido por pelo menos 11 disparos de arma de fogo. O corpo foi localizado por moradores da rua Estevão Rocha, por volta das 9 horas da noite. Quando os militares chegaram ao endereço, encontraram a vítima coberta por um lençol. A perícia da Polícia Civil foi acionada e constatou ferimentos provocados por disparos nas regiões do tórax e do pescoço. Durante o registro da ocorrência, testemunhas que não quiseram se identificar relataram aos policiais que a vítima e um primo teriam recebido ameaças nos últimos dias. Conforme os relatos, a suposta ameaça teria sido feita por um homem que mora na região conhecida como Favelinha da Curva, também em Santa Luzia. Ainda de acordo com as testemunhas, momentos antes do crime, a vítima estava reunida com outros homens, moradores do bairro Monte Azul, na região norte de Belo Horizonte. Um dos homens que participavam do encontro estaria armado. A Polícia Militar não informou, até o momento, se as ameaças relatadas pelas testemunhas têm relação com o homicídio. A possível ligação entre o encontro ocorrido antes do crime e a morte também será investigada pelas autoridades. A autoria e a motivação do assassinato ainda não foram esclarecidas. Direto da redação, Marco Antônio Alves.
2: Obrigado, Marco Antônio, pelas informações. Agora 1:13. A Polícia Civil de Minas Gerais investiga uma professora após imagens de câmeras de segurança mostrarem a docente esfregando uma prova no rosto de um aluno de 8 anos em Belo Horizonte. O caso aconteceu na escola estadual Selmar Botelho Duarte, na região norte da capital, e a denúncia foi registrada pela família do estudante.
0: Segundo as imagens, o episódio ocorreu durante a devolução de avaliações no final do turno. A professora se aproximou da carteira do menino e passou a folha pelo rosto dele, na frente dos outros alunos. O estudante, que está no terceiro ano do ensino

0: não quer voltar às aulas.
1: A Polícia Civil instaurou um inquérito para apurar o caso e a Secretaria de Estado de Educação também abriu um processo administrativo.
0: A professora foi afastada das atividades em sala de aula e o aluno transferido para outra turma com acompanhamento de uma nova professora. A secretaria informou ainda que o estudante e os responsáveis receberam atendimento de um núcleo de acolhimento.
1: Agora 1h14. Jovem de 21 anos morre em acidente entre moto e carro na BR-116. A batida aconteceu no trevo de acesso ao Miradouro, na Zona da Mata. E Gustavo Fonseca tem todos os detalhes.
2: Um jovem de 21 anos morreu após uma colisão entre uma motocicleta e um carro na noite deste domingo na BR-116, em Miradouro, na Zona da Mata de Minas Gerais. O acidente aconteceu por volta das 11h55 da noite no quilômetro 672, na altura do trevo de acesso ao município. Segundo a Polícia Rodoviária Federal, a motocicleta seguia no sentido Miradouro-Fervedouro quando atingiu transversalmente a porta dianteira esquerda de um Fiat Palio. O carro atravessava a rodovia pelo trevo para acessar Miradouro no momento da batida. O motociclista morreu ainda no local. Um passageiro de 19 anos ficou ferido, foi socorrido por equipes de atendimento e levado para o Hospital São Paulo, em Muriaé. Equipes da concessionária do SAMU e da perícia da Polícia Civil também participaram da ocorrência. Ainda de acordo com a PRF, o motorista do Fiat Palio deixou o local antes da chegada dos agentes. As condições climáticas eram boas e não foi necessária a interdição do trânsito na rodovia. As circunstâncias da colisão serão apuradas pelas autoridades competentes. Repórter Gustavo Fonseca.
0: Obrigada pelas informações, Gustavo. No 89 Maravilha, 1h15. O Corpo de Bombeiros Militar de Minas Gerais combateu um incêndio em uma casa no bairro Boa Vista, na região leste de Belo Horizonte, na noite de domingo. Segundo as informações preliminares, o fogo começou durante uma discussão entre o casal, que mora no segundo andar do imóvel, na rua Elvira Augusta.
1: As chamas se espalharam rapidamente e consumiram a edificação. Para controlar o incêndio, os bombeiros utilizaram cerca de 500 litros d'água. Apesar da intensidade do fogo, ninguém ficou ferido. Os imóveis vizinhos também não foram atingidos e não houve registro de outros danos na vizinhança. Depois do combate às chamas, a Defesa Civil foi acionada para avaliar as condições estruturais do imóvel e verificar se havia risco de desabamento.
0: A Polícia Militar também foi chamada e ficou responsável pelo local. As causas e as circunstâncias do incêndio devem ser apuradas. O caso aconteceu durante uma discussão entre o casal que vive no imóvel, mas até o momento não há informação de feridos ou de envolvimento de outras pessoas. A ocorrência mobilizou o Corpo de Bombeiros, Defesa Civil, na região leste da capital.
1: Agora 1h17, uma criança de 4 anos iniciou tratamento preventivo contra HIV após ser ferida por um colega com objeto cortante dentro da escola municipal em Sete Lagoas. O caso gera repercussão e quem tem todas as informações é o repórter Sargento Hamilton Marcos.
3: Uma menina de 4 anos de idade iniciou nesta segunda-feira o tratamento de profilaxia pós-exposição PEP ao HIV após ser ferida por um objeto cortante levado por uma colega para uma escola municipal de Sete Lagoas, na região central de Minas Gerais. O caso, ele aconteceu na manhã de quinta-feira, na escola municipal Professor Lanza Neto. Segundo a mãe da criança, o colega, também de 4 anos de idade, retirou o objeto da mochila e feriu a menina enquanto os alunos estavam na sala de aula. A escola comunicou os responsáveis pelas duas crianças após o ocorrido. A mãe levou a filha ao hospital municipal, onde os médicos recomendaram o início da PEP devido à possibilidade de exposição a riscos biológicos. A criança deverá tomar os medicamentos a cada 12 horas durante 28 dias. Segundo a mãe, os remédios foram fornecidos gratuitamente pelo Sistema Único de Saúde, o SUS. Ela também relatou preocupação com os possíveis efeitos colaterais, como náuseas, vômitos, cansaço, perda de apetite e de peso. A PEP é uma medida de prevenção utilizada após situações em que uma pessoa pode ter sido exposta ao HIV. O tratamento utiliza medicamentos antirretrovirais e precisa ser iniciado rapidamente para reduzir o risco da infecção. A situação é considerada uma urgência de saúde devido ao tempo limitado para começar a profilaxia. A mãe da menina afirmou ainda que não seria a primeira vez que a escola teria sido alertada sobre o comportamento do outro aluno. Após o episódio, segundo ela, houve uma reunião com os responsáveis, mas a mãe do menino teria se recusado a assinar um documento

0: elaborado pela escola. A Prefeitura de Sete Lagoas informou que o objeto foi retirado imediatamente após a situação ser identificada e que os responsáveis foram comunicados e orientados. E lembrando, se você não quer aparecer, não deixe o fato acontecer, não quero ser notícia, não se envolva com a polícia, fala comigo, fala com o Sargento Hamilton aqui, o vigilante da cidade. Repórter Sargento Hamilton para o Jornal Uai Maravilha, segunda edição.
1: Obrigada pelas informações, Sargento Hamilton, 89 Maravilha, 1:19. Quase 84 milhões de brasileiros estão inadimplentes a ponto Serasa. Quem tem todas as informações é o repórter Sérgio Monteiro.
2: Cerca de 83 milhões e 900 mil brasileiros estavam inadimplentes em agosto, segundo o mapa da inadimplência da Serasa. O número corresponde a 51% da população adulta do país e considera pessoas com dívidas atrasadas há mais de 90 dias. O cenário é relacionado à expansão do acesso ao crédito e ao custo elevado dos juros. O cartão de crédito aparece como principal responsável pelas dívidas em atraso, com 27,2% dos débitos. Na sequência estão as contas básicas, como água, luz e gás, com 21,1%, e as dívidas com financeiras, que representam 19,9%. Especialistas ouvidos pelo UOL apontam que o acesso facilitado ao crédito, principalmente durante a pandemia, contribuiu para o aumento do endividamento. Dados do Banco Central mostram que a concessão de crédito para pessoas físicas aumentou 90% entre março de 2011 e julho de 2026, passando de 213 bilhões e 700 milhões para 406 bilhões e 400 milhões de reais em valores corrigidos pela inflação. No mesmo período, segundo a Serasa, o número de inadimplentes cresceu 38,1%, enquanto o volume total das dívidas aumentou 54,9%. Os juros elevados também pesam no orçamento das famílias. A Selic, que estava em 2% ao ano em 2020, chegou à casa dos 15% e atualmente está em 13,75%, segundo a reportagem. As taxas de algumas modalidades de crédito pessoal podem superar os três dígitos ao ano. Para tentar reduzir o problema, o governo anunciou neste ano o Desenrola 2.0, programa voltado à renegociação de dívidas, que já repactuou 68 bilhões de reais em débitos de famílias e empresas. Especialistas, porém, avaliam que a renegociação ajuda a aliviar o problema, mas não resolve as causas estruturais do endividamento. A Febraban afirma que os bancos adotam medidas de concessão responsável de crédito, educação financeira e repactuação para clientes com dificuldades de pagamento. Para o Jornal Uai Maravilha, segunda edição, repórter Sérgio Monteiro.
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4: Preparar uma receita fácil, saudável e que leva poucos ingredientes. A dica é um biscoitinho de banana com amendoim. Anote os ingredientes. Você vai precisar de duas bananas pratas maduras, duas colheres de sopa de pasta de amendoim, uma xícara de chá de aveia, meia xícara de chá de farinha de amendoim, uma colher de sopa de mel e uma colher de chá de canela. Vamos ao preparo? Comece colocando as bananas maduras em um recipiente, amasse bem até formar um purê. Depois acrescente a pasta de amendoim, a aveia, a farinha de amendoim, o mel e a canela. Misture tudo muito bem até conseguir uma massa uniforme. Agora, retire pequenas porções da massa e faça bolinhas. Dê uma leve achatada em cada uma e coloque os biscoitinhos em uma forma untada. Leve ao forno já pré-aquecido a 200 graus e asse por aproximadamente de 10 a 12 minutos, ou até os biscoitinhos ficarem levemente dourados. Depois é só retirar do forno, esperar mornar e servir. Uma receita prática com aquele sabor delicioso. Bom apetite! Amanhã você confere mais uma receita aqui no Jornal Uai Maravilha, segunda edição.
5: Agora 1h24, guerra agrava crise de saúde mental na Ucrânia. Quem traz mais informações é o repórter Aguinaldo Marteleto.
6: A guerra na Ucrânia já deixou marcas na saúde mental de cerca de 10 milhões de pessoas, segundo a estimativa da Organização Mundial da Saúde, a OMS. O conflito, que começou em larga escala em fevereiro de 2022, provoca impactos psicológicos relacionados à exposição constante a ataques, interrupções do sono, preocupação com familiares e dificuldades econômicas. Dados recentes da OMS mostram que 76% da população ucraniana relatou algum tipo de problemas de saúde mental entre fevereiro de 2025 e fevereiro deste ano. Em áreas diretamente afetadas pela guerra, um em cada cinco moradores relatou condições adversas relacionadas à saúde mental. A ansiedade aparece como uma das principais consequências psicológicas, seguida pelo estresse. A OMS alerta que os efeitos do conflito podem permanecer por anos, mesmo depois do fim dos combates, atingindo diferentes gerações. A organização defende o fortalecimento da estrutura de atendimento psicológico no país. Desde 2019, mais de 9 mil profissionais da atenção primária foram capacitados para lidar com problemas relacionados à saúde mental. O atendimento, no entanto, enfrenta dificuldades devido à continuidade dos ataques. Desde o início da invasão em larga escala, a OMS verificou mais de 3.200 ataques contra serviços de saúde na Ucrânia, incluindo hospitais, ambulâncias e outras estruturas médicas. Segundo a organização, essas ações deixam 246 mortos e mais de 1.070 profissionais de saúde e pacientes feridos. Repórter Aguinaldo Marteleto.
5: Obrigado, Aguinaldo, pelas informações. E a seguir tem a exclusiva do dia, o Momento Esportivo e o Mundo Gospel. Não sai daí.
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6: Boa tarde, 1h31, estou de volta. Estamos de volta com o Jornal Uai Maravilha, edição regional. O som da informação que chega junto com o som do céu. Vamos conferir os destaques de hoje. Motorista cochila ao volante, capota carro e atinge 3 veículos em Governador Valadares. Casal é preso com pedras de crack e dinheiro durante a ação da PM em Valadares. A gente tem também os momentos esportivos com Roger Luiz, Lucas Brandão e Wesley Martins. E os comentários do Coronel Godinho. Jornal Uai Maravilha, redação e apresentação de Marcos Garcia, técnica de Wesley Martins. Um motorista de 42 anos, uma motorista de 42 anos ficou ferida após cochilar ao volante, perder o controle da direção e capotar o carro que conduzia na rua Israel Pinheiro, no bairro São Pedro, neste sábado. Segundo a Polícia Militar, o veículo atingiu outros 3 automóveis que estavam estacionados na via. De acordo com a PM, a mulher dirigia pela avenida acompanhada da filha de 13 anos quando aconteceu o acidente. Ela relatou aos militares que teria cochilado, isso enquanto dirigia, e acabou acordando somente após o carro já estar capotado. Quando a equipe policial chegou ao local, encontrou a condutora e a adolescente fora do veículo. O carro estava capotado sobre uma motocicleta que estava estacionada e prensava o veículo contra a traseira de uma caminhonete também parada na via. Uma testemunha informou à polícia que o automóvel transitava em velocidade elevada e que, antes de capotar, bateu em um carro estacionado. Após o primeiro impacto, o carro teria tombado e atingido os demais veículos. A motorista e a filha sofreram ferimentos leves. Elas foram atendidas por uma equipe do SAMU e encaminhadas para avaliação médica em uma unidade de saúde. As proprietárias da motocicleta e da caminhonete compareceram ao local e acompanharam o registro da ocorrência. Segundo a Polícia Militar, a motocicleta e os 2 carros atingidos tiveram danos materiais. Ainda conforme a PM, os policiais constataram que o veículo conduzido pela motorista estava com licenciamento em atraso. Diante da irregularidade, foi lavrado um auto de infração e o carro foi removido para um pátio credenciado pelo Departamento de Trânsito.
0: 1:33, casal é preso com pedras de crack e dinheiro durante a ação da PM em Governador Valadares. Um homem de 44 anos e uma mulher de 36 foram presos por suspeita de tráfico de drogas na noite do último sábado no bairro Nossa Senhora das Graças. Com eles, a Polícia Militar apreendeu 32 pedras de crack e R$ 578 em dinheiro. Segundo a PM, durante patrulhamento pela região, os militares receberam informações de que um homem estaria utilizando um casal em situação de rua para vender drogas e dificultar a ação policial. Ainda de acordo com a corporação, os suspeitos foram abordados nas imediações da residência do denunciado. Com o homem, os policiais encontraram R$ 578 em diversas notas. Já com a mulher, foram localizadas 32 pedras de uma substância semelhante a crack dentro de uma bolsa de pelúcia. Os dois foram presos em flagrante. Após receberem atendimento médico no hospital municipal, eles foram levados para a delegacia de polícia civil, juntamente com o material apreendido. Final de semana agitado, com os motoristas capotando carros em lugares improváveis. E esse, dessa vez, capotou após ser atingido por um outro veículo no cruzamento da rua Israel Pinheiro, na Avenida Minas Gerais, bem no centro de Governador Valadares. Com o impacto, o automóvel atingiu a estrutura de um semáforo para pedestres, que ficou totalmente danificado. Segundo a Polícia Militar, o motorista contou que seguia pela rua Israel Pinheiro, no sentido do bairro Esplanada, quando foi atingido pelo outro veículo que trafegava pela Avenida Minas Gerais, no sentido do bairro Nossa Senhora das Graças. Após a batida, o carro capotou e atingiu o semáforo instalado na calçada. Quando os militares chegaram ao local, encontraram apenas um motorista e um passageiro desse veículo. Os ocupantes do outro automóvel não se apresentaram. O carro permaneceu estacionado na Avenida Minas Gerais sem obstruir a via. Os dois veículos estavam devidamente licenciados. O motorista também acionou o guincho da seguradora para retirar o carro do local. Equipes trabalham no local ou trabalharam no local para reparar o equipamento danificado. O trecho permanece sem o semáforo para pedestres enquanto o serviço não é concluído. 1:36, nós vamos conferir agora as notícias do esporte com Roger Luiz e Lucas Brandão, direto da Rede 89 Maravilha, para falar do final de semana esportivo de Cruzeiro e Atlético que jogaram pelo Campeonato Brasileiro. O Atlético empatou e o Cruzeiro ganhou fora de casa. Vamos ouvir.
1: Alô, 20 Maravilha! Chegando dentro do nosso jornal com todas as informações do esporte, claro, falando sobre Campeonato Brasileiro e sua 28ª rodada. Tivemos Galo e Chapecoense 1-1 no sábado, hein? Também sabadão, Mirassol 2-0 para o Botafogo. Sábado, Remo 1, Santos 2. A vitória do Peixe fora de casa, hein? Também no sábado, Vasco da Gama 5-0 para cima do Coritiba. Será que a SAF se aproximando animando o Vasco, hein? Tivemos ontem, São Paulo 1-0 para o Inter. E o Zolano não é mais treinador do Colorado. É, a torcida celeste deu uma loucura, né? Apesar que o torcedor queria que o Zolano caísse com o Inter, né? Grêmio 0, Palmeiras 0. Vitória e Cruzeiro 3-1 para o time celeste. Daqui a pouco as informações com o Lucas Brandão. Corinthians 1, Fluminense 3. Também caiu outro treinador, tá, meus amigos? Flamengo 2-1 para o Bragantino. O Atlético Paranaense bateu o Bahia por 2-1. Lembrando que o Diniz caiu no Corinthians, é, tem que ressaltar sempre. Falando sobre esse jogo do Atlético, antes da classificação, o Galo que jogou razoavelmente bem contra a Chapecoense. Mas claro que todo atleticano esperava uma goleada. Mas tem aquela frase magra do futebol, gente. Aliás, frase famosa, frase forte, né? Tô colocando magra porque é o momento da frase. Porco magro é que suja a água. Realmente, a Chapecoense, a gente sempre sabe que é assim, né? Os times de baixo, muitas das vezes, durante o campeonato, eles vêm para atrapalhar situações que o adversário, que é melhor, busca na competição. Isso aconteceu com o Galo mais uma vez. Mas tem que abrir os olhos. Apesar, claro, ele está bem posicionado dentro do Brasileiro, sétimo colocado com 40 pontos, não tem risco de cair, mas tem que vencer jogos que não são, obviamente, para empatar, como é contra a Chapecoense. Mas o Atlético utilizou o seu time misto, praticamente, tanto que Cacierra fez o gol alvinegro, né? Ele que não havia marcado pelo Atlético, conseguiu fazer o gol. A torcida foi a loucura e muita brincadeira, é claro, nas redes sociais, mas um Galo visando principalmente a Copa do Brasil e a Copa Sul-Americana em busca, é claro, de um dos canecos ou das duas competições. Vamos à classificação, hein? Líder Flamengo isolado mais que nunca, 60 pontos. Segundo Palmeiras, 57. Terceiro Atlético Paranense, 49. Em quarto Fluminense, 48. Em quinto Bahia, 46. Em sexto o Cruzeiro, 45. Em sétimo Galo, 40. Lembrando que esse G6 pode virar G7, G8, G9. Vamos aguardar, né? As próximas competições. Zona de rebaixamento. Olha só, hein? Os dois gaúchos estão por lá. 17º Grêmio, 29. 18º Internacional, 28. Remo, 19º, 23. Chapecoense, lanterninha, 18 pontos. Impressionante como o Remo estava se recuperando e deu uma caída novamente, né? Claro que a nossa torcida para permanência do time paraense. Meus amigos, vamos falar do Cruzeiro. Trouxe a tabela, trouxe os jogos, falei sobre o Atlético. Agora o time celeste que jogou e venceu bem, vitória, hein? De virada. Segundo tempo diferente, né, Lucas? Lucas Brandão, chegando com mais informações. Diga aí, Brandão.
4: É isso mesmo, Roger. Bora falar do Cruzeiro, que ontem venceu e venceu bem a equipe do Vitória fora de casa, lá no Barradão, em Salvador, na Bahia. Verdade que o primeiro tempo foi bem complicado. E o Cruzeiro saiu perdendo. O primeiro tempo foi difícil, com algumas peças não ajudando muito. Principalmente o Gabriel Rojas, que fez uma péssima partida. Foi muito mal o Rojas, realmente. Tanto que foi substituído no início do segundo tempo. Então o Cruzeiro não fez uma primeira etapa muito boa. E com isso saiu perdendo neste momento do jogo, né? No segundo tempo, o Arthur Jorge fez mudanças, conversou com seus jogadores. E o Cruzeiro voltou outro. Entraram aí no segundo tempo Felipe Moraes e também o William, que mudou realmente bastante o jogo. O William entrou muito bem, querendo, com vontade, ligado. Tanto que com menos de um minuto de jogo no segundo tempo, o William consegue roubar uma bola, aciona o Matheus Pereira, que aciona o William novamente, que aciona o Caio Jorge. E o Caio Jorge ajeita para o Kenny Arroyo, que bate o Lucas Arcanjo, bate roupa. E ela entra para o fundo do gol. O Cruzeiro empata o jogo com menos de um minuto do segundo tempo. E a partir daí, o jogo foi outro. Cruzeiro muito ativo, Cruzeiro muito bem, conseguindo as suas oportunidades. Tanto que, por volta do meio do segundo tempo ali, cerca de 20 minutos do segundo tempo, depois de mais uma boa jogada do William, um lateral que ele cobrou muito rápido, foi esperto, acionou o Arroyo na grande área e ele cruzou para o Vidalba, que mandou para o fundo do gol, ampliando para 2-1. Depois disso, o Vitória foi para cima, tentando empatar o jogo novamente, e foi no finalzinho, no último lance, no contra-ataque, que o Jonathan Jesus acionou o Arroyo. Aí estava 4 contra 2, ele só rolou para o Matheus Pereira, que deixou o Jamerson no chão e mandou no tetro um golaço do Matheus Pereira para fechar a conta 3-1. Cruzeiro vence e vai para essa data FIFA em sexto colocado. Na verdade, o Cruzeiro queria esse G5, mas precisava contar com uma derrota do Fluminense, que não veio. O Tricolor venceu o Corinthians por 3-1. Então o Cruzeiro fica aí nessa sexta colocação, coladinho no quinto, no quarto e também no terceiro. Então é o Cruzeiro se mantendo nas cabeças e muito boa essa parada para o Cruzeiro. Mas sobre essa questão de mudar muito do primeiro para o segundo tempo, o técnico Arthur Jorge falou em coletiva sobre essa mudança e o que aconteceu para ela ser tão efetiva assim. Vamos ouvir o Arthur.
5: Eu destaco essencialmente aquilo que é a vitória de 90 minutos de um elenco do Cruzeiro. Nós sabemos, e não tem sido muito fácil, aquilo que é gerir toda esta parte emocional que nos custou e que nos pesou aquilo que foi a eliminação das Copas. Os momentos que vivemos a seguir, difíceis também, e onde precisávamos e precisamos de apoio daquilo que é quem de facto gosta de nós, porque para adversários e inimigos nós já temos muitos. Hoje o grupo, os jogadores fizeram um jogo muito competente, foram muito combativos, também concordo consigo que tivemos diferentes na primeira metade e na segunda, mas tem a ver apenas e só com aquilo que foi a proposta de jogo, a nossa e do adversário. Não tem só a ver com a questão das peças e dos jogadores que estão dentro de campo. Claro que fomos felizes também imediatamente ao início ou ao reinício da segunda metade de fazer o gol. Foi importante para nós, demos um ânimo diferente. Destaco essencialmente o empenho, o trabalho de todos os jogadores para conseguir aqui hoje é uma vitória que dedicamos à nossa torcida, porque é justa e merecida para eles também.
4: Tá, então o técnico do Cruzeiro falando, e a Raposa agora segue para Belo Horizonte, deve voltar aqui para a capital, e depois tem um período de folga até domingo. Então, uma mini férias aí para os jogadores nessa super data FIFA que teremos, que o Brasil joga contra Austrália e Índia. Então, os jogadores vão poder colocar a cabeça no lugar, descansar, relaxar para poder voltar bem. É que o principal problema do Cruzeiro nesse momento é o psicológico acima de tudo. Fechou, meu povo? Tô ficando por aqui com as informações do Cruzeiro. Volto a qualquer momento com mais detalhes aqui na 89 Maravilha.
0: Obrigado, Lucas. Obrigado, Roger. Com as notícias estaduais aqui de Cruzeiro e Atlético, eles voltam amanhã no Jornal Uai Maravilha. Agora 1 hora 43 minutos. A gente segue no esporte. Vamos falar agora com Wesley Martins, que chega trazendo as notícias do esporte local. E a notícia não é das melhores. O time feminino do Democrata, as Panteras, perderam mais uma e de goleada. Os detalhes com você, Wesley. Boa tarde.
7: Boa tarde, Marcos Garcia. É isso mesmo. Democrata perdeu por 4-0 para o Cruzeiro neste sábado pelo Campeonato Feminino em Governador Valadares. A partida teve 30 minutos de atraso por falta de ambulância no estádio. O Cruzeiro abriu o placar aos 30 minutos do primeiro tempo com a Rafa Leves. A equipe valadarense conseguiu segurar as cabulosas até o intervalo. Mas na segunda etapa, o time celeste ampliou a vantagem com gols de Bianca Brasil, Maria Andrade e Vitória Calhau. Segundo o técnico Alexandre Cadete, o Democrata conseguiu manter a organização defensiva no primeiro tempo. Na etapa final, porém, o treinador avaliou que o desgaste físico influenciou o desempenho da equipe. Cadete também destacou os pontos, né, que ele acredita que a equipe vai melhorar no decorrer do campeonato, né, e precisa ser ainda trabalhado. O Democrata vai evoluir durante a competição. Agora, o time se prepara para enfrentar o Atlético em Contagem no sábado, dia 26, pela quarta rodada do Campeonato Mineiro.
0: Muito bem, 1 hora 45 minutos. Eu quero aproveitar a oportunidade e já convidar de volta aqui no nosso Jornal Uai Maravilha nosso comentarista Coronel Godinho. Coronel Godinho, prazer revê-lo depois de muito tempo. Aqui estamos novamente, tanto eu quanto Vossa Excelência. Como está? Tudo bem? Boa tarde.
8: Boa tarde, Marcão. Voltamos, né, Marcão? Voltamos, né? Boa tarde, Wesley. Boa tarde aí. Saudades dos ouvintes aí da 89 Maravilha.
0: Diga-se de passagem, eu tenho até que justificar para os nossos ouvintes que eu estava de licença médica, né? Fiz um procedimento cirúrgico, mas graças a Deus está tudo bem. A gente já está de volta aqui para retomar as atividades com o Jornal Uai Maravilha. E hoje podendo receber o Coronel Godinho. Godinho, eu te peguei agora já de cara com essa trilha esportiva para a gente comentar essa notícia do Wesley. O Democrata, com muita boa vontade, né? Está disputando aí o campeonato feminino pela primeira vez, a competição a nível estadual, o Campeonato Mineiro. Mas o Democrata, infelizmente, sofreu com uma tabela injusta, né? Três jogos com os três grandes de cara, América, Cruzeiro e agora vai pegar o Atlético. Não é fácil, né, Godinho? Como é que você fala? O que você fala a respeito dessa situação?
8: É verdade, né? Nós temos que verificar aí e olhar de duas formas, né? O negativo é que realmente pode tomar outras goleadas, né? Porque pegando times que já têm uma tradição no futebol feminino, já tem mais tempo, estão bem treinados, né? E o Democrata está iniciando agora. Por outro lado, serve para mostrar ao Democrata que o que também deve fazer para chegar no nível delas, né? Das adversárias aí, do nível de um Cruzeiro, de um Atlético, de um América, né? Se o Democrata também pegasse um time muito fraco, talvez...
0: Poderia enganar, né?
8: Poderia enganar. Então,
0: um disfarce.
8: Serve para mostrar também as deficiências do time feminino Democrata para melhorar. Eu acho que tem um lado positivo também.
0: Mas eu acho que, Wesley, aproveitar a sua presença aqui também com a gente, você que é um conhecedor aí do Democrata, acompanha bem os bastidores. A gente está falando do Democrata sofrendo essas goleadas, mas a gente também precisa dar uma inteirada de como é que anda o campeonato de uma forma geral. Os outros times também têm se saído tão mal quando enfrentam os grandes, ou é só o Democrata que está sofrendo, hein?
7: Muito bem, Marcos. Enfrentando os times da capital, essas goleadas são normais. Até a goleada por 4-0 foi pouco, né? O Cruzeiro está acostumado nesse campeonato a fazer 20-0, 22-0. Então as meninas até seguraram bem a equipe celeste. A discrepância é gigantesca. Então, nesse terceiro jogo, o Democrata encerra o ciclo enfrentando os três times mais difíceis, que é o Cruzeiro, o Atlético e a América.
0: Se encerra, não, começa, né?
7: Na verdade, começa encerrando os três, né?
0: Mas você sabe a tabela, isso é um grupo ou são todos que enfrentam todos?
7: Então, todos enfrentam todos, jogos de ida e volta. Uhum. Certo, então pegou esses três, mas
0: então
7: pontos corridos.
0: Pode ter mais goleada.
8: Então o Democrata pode tomar uns 20 lá, né?
7: Isso pode acontecer, né? Mas o Democrata, no ano passado, perdeu de 7-1 né, aqui dentro no estádio Zé Mamudiabas. Então, no futebol feminino, esses placares mais elásticos...
9: São normais.
7: São bem naturais, né? Pra quem tá assistindo, é um pouco chato, né? Você vê lá uma goleada de 20-0. Sim. 21-0.
8: As meninas... Nem placar de pelada.
7: Nossa, mas são placares bem elásticos, porque o nível técnico das equipes, né? O Democrata tá começando agora. Uma equipe que vem com a base do Filadélfia. E as meninas até jogaram bem. Mas ainda precisa evoluir muito no campeonato.
8: Mas as meninas do Nelson de Sena não podem ser aproveitadas, não? O pessoal do salão lá.
9: Fazer um ajuntamento.
8: O futebol do Nelson de Sena é excelente, né? O futebol de salão.
7: Então, Marcos, tem duas dimensões, o futebol de salão. As meninas também vieram do futebol de salão. O que a gente fala é questão de estrutura, né? Tá tudo muito novo, adaptação. É futebol, mas é um futebol diferente.
9: Sim, o Godinho, você até citou aqui, vamos cortar esse assunto já para entrar em outra pauta, a respeito dessa possível SAF, né, do Democrata. A gente acredita que quando isso ocorrer também, toda a estrutura do clube deve mudar, né? Passando pelo futebol masculino, que é a peça principal, né, da equipe do Democrata, até chegar nessa questão do feminino, das categorias de base. E a gente vê hoje no Brasil uma atenção muito grande com o futebol feminino, dado a questão da Copa do Mundo feminina, que está ganhando, inclusive, um grande destaque, né, a nível nacional, com a imprensa, inclusive criando-se pontos facultativos no ano que vem com a área de educação, com as escolas, para poder assistir a Copa do Mundo. Então tudo caminha para que no futuro isso melhore, né? A gente tem mais é que apoiar agora as meninas aqui, e no futuro, quem sabe, isso pode mudar.
8: Não, eu acho que tem que apoiar sim. O Valadarense gosta de futebol, né? E tal qual apoia o time masculino.
9: E apaixonado pela Pantera,
8: e
9: né?
8: E vamos aí, tal qual apoia o time masculino, vou apoiar as meninas também, né?
9: Sim.
8: Vamos chegar lá, acho que o time, o clube pode chegar lá.
9: Beleza, então nós fechamos aqui a pauta do esporte, vamos mudar de assunto agora, aproveitar aqui o Coronel Godinho. Godinho, a gente ficou um tempo aí afastado aqui da rádio esses dias, e muita coisa acontecendo na cidade, no município, junto com esse período eleitoral. A gente está vivenciando em Governador Valadares uma coisa muito preocupante, que é a questão da saúde, né? Em específico, o Hospital Regional. A gente está vendo aí relatos da dificuldade em relação à parte de alimentação, faltando comida no hospital. Outra informação que chega, que está servindo em alguns casos mingau para pacientes, principalmente para os que estão na UTI, os que não estão, às vezes nem alimentação tem. Também uma conversa de um possível empréstimo até grande para poder suprir essa questão da alimentação lá do Hospital Regional. E uma coisa que a gente tem também de informação, que a gente acha que soa meio estranho, é de que o mesmo consórcio que atende no Hospital Samaritano é o que atende aqui também no Hospital Regional. O que está acontecendo? O que, que pode estar acontecendo para faltar comida no hospital para os pacientes? E não só para os pacientes, né? Para os acompanhantes, para a equipe que trabalha lá.
8: As fontes que nós temos também confirmam essas informações que você está trazendo. E a palavra chama gestão. Gestão, né? Por que você entra num hospital samaritano, uma clínica samaritana, você vê funcionando e não vê ninguém reclamando? Ninguém reclamando. Eu não ouço reclamações do hospital samaritano, não ouço da clínica samaritana. Por causa de gestão, na verdade, gestão. Porque o dinheiro que vem é o mesmo valor, o orçamento é o mesmo, Marcão. Então, se não fizer uma boa gestão, realmente nós vamos ter problema.
9: Há quem diga que o Hospital Samaritano tem alguns privilégios, porque também é um hospital particular, que faz os seus atendimentos particulares, e a comida que é servida para um é servida para todos, né? Mas eu não acredito que pode ser um tipo de coisa dessa, uma situação igual ao Hospital Regional, que tem um fluxo muito intenso, diário, não só de pacientes de Valadares, mas também de pacientes de toda a região, chegar a esse ponto, né, Godinho? É um negócio muito complicado,
8: não, alguns
9: e desumano,
8: dias,
9: né?
8: Alguns dias chegou notícia que faltava dipirona no hospital. Uhum. Dipirona. É um medicamento simples e não é caro, né? E a gente sabe que o orçamento da saúde é um dos mais altos orçamentos que existe, né, no governo, né? Tanto o governo federal, estadual, municipal. A saúde realmente gasta-se muito.
9: Educação e saúde são,
8: né,
9: os principais.
8: Medicamento é caro, exames são caros, tudo é bem mais caro, né?
9: Uhum.
8: E com orçamento grande. Só que você tem que saber fazer uma gestão disso aí, né? Uma boa gestão, a gente vê a diferença, né, dos locais. Né? Por que ocorre isso aqui? Agora, eu estou aqui em Valadares há muitos anos, né? E o problema vai persistindo, né? A reclamação continua, é a mesma todo todos os mandatos, né, de prefeitos, governadores, a reclamação é a mesma contra o Hospital Regional.
9: Pois é, nós tivemos na semana passada uma manifestação, para a gente finalizar aqui, uma manifestação com os funcionários lá do Hospital Municipal, em frente à portaria, fazendo manifestação com som, microfone, falas, né, reclamando de todas essas coisas e de mais um monte de coisas. A gente vai convidar, né, Godinho, o pessoal da saúde, que quiser vir aqui na 89 Maravilha, seja o secretário, seja o próprio prefeito, para trazer

0: Era isso. A gente continua com esse assunto na próxima vez que você estiver aqui e tem muita coisa para falar sobre isso ainda. Obrigado, Godinho.
1: Ok, nós vamos continuar assim, que é um assunto que precisa ser realmente comentado, levantado, e o problema tem que ser resolvido.
0: Tá certo, Coronel Godinho, mais uma vez obrigado pela sua participação aqui no Jornal Uai Maravilha, na 89 FM Maravilha. Até a próxima.
1: Até a próxima, se Deus quiser.
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0: Agora 1:54 nesse momento. Os termômetros vão marcando 21 graus em Governador Valadares. A umidade relativa do ar está em 66%. Na região, na cidade de Alpercata, a temperatura é de 23 graus. Já em Dom Cavate, a temperatura chega a 24 graus. Para amanhã em Valadares e região, a máxima deve ser de 27 e mínima de 21 graus. E essas foram as notícias de hoje da edição regional do Jornal Uai Maravilha, segunda edição. Na sequência, você fica na Rede 89 Maravilha com o Tarde Maravilha e a Michele Marins. Não perca também, eu volto às 19 horas com a minha participação dentro do Jornal da Noite Maravilha. Você pode continuar ouvindo a 89 Maravilha também aqui pelo nosso canal do YouTube, acompanhando toda a nossa programação. E você que não teve como assistir o programa, entre aí, Valadares 89 Maravilha FM. Ótima tarde para você e até amanhã.
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4: De tudo. Fechou, meu povo? Tô ficando por aqui com as informações do Cruzeiro. Volto a qualquer momento com mais detalhes aqui na 89 Maravilha.
5: Agora 1:55 e termina aqui o seu Jornal Uai Maravilha, segunda edição. 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
6: Muito obrigada pela sua companhia. Uma excelente segunda-feira para você. E a seguir tem Michele Marins com Tarde Maravilha.
5: Uma ótima semana para cada um de vocês.
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9: E tem alerta agora, ouvinte Maravilha FM, para a Avenida José Cândido da Silveira, com lentidão nos dois sentidos, passando pelo bairro Horto, também pelo bairro Cidade Nova. Informação de semáforo com defeito por lá. A opção de rota alternativa é pegar a Avenida Contagem, você deixando o bairro Goiânia rumo ao centro e rumo à Venda Nova, a Avenida Pastor Anselmo Silvestre. 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
5: A paz do Senhor Jesus. Abacuque capítulo 2 e versículo 4. Eis que a sua alma está orgulhosa, não é reta nele, mas o justo pela sua fé viverá. Que as bênçãos de Deus os alcancem nessa hora.
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7: Glória a Deus, está no ar mais um Tarde Maravilha, segunda-feira, 21 de setembro de 2026. Eu sou Michele Marins, te faço companhia até às 7, você juntinho com a gente aqui na Rádio 89 Maravilha, rádio de todas as igrejas que tocam o som do céu. Vamos começando mais uma semana certos de que o Senhor continua no controle, certos de que o Senhor ouve as nossas orações, certos de que o Senhor não nos perdeu de vista. Estamos certos de que a graça, a misericórdia do Senhor nos alcançam todos os dias. Então, meu irmão, minha irmã, nós temos motivos para glorificar, para exaltar o nome do Senhor, para adorar o nome dele, pois ele é santo, ele é digno, ele é maravilhoso. Então, aproveite, faça o seguinte, seja bênção na vida de alguém, mande aquele alô especial através do WhatsApp 319-9565-1089, 319-9565-1089. 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Bora cantar ao som de Jet Worship, Num Novo Dia.

0: isso, Tua Presença com Paulo Neto, agora 2:12.
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0: Começando a semana, orar é uma maravilha. Temos dificuldades muitas vezes? Claro que temos. Somos seres humanos, cheios de defeitos, cheios de altos e baixos. Passamos pelos altos e baixos, mas o Senhor continua conosco e continua também trazendo pessoas para nos abençoar. E nesta tarde nós vamos orar mais uma vez com a missionária Paula Freitas, de Várzea da Palma. Você pode fechar os seus olhos se você quiser e se você puder também, né? Mas você pode se conectar a Deus através de pensamentos.
2: A paz do Senhor Jesus, Michele, a paz do Senhor Jesus, todos aí da rádio, dessa rádio abençoada, a paz do Senhor Jesus, povo de Deus, todos os ouvintes que estão aí sintonizados na Maravilha FM. Aqui é a missionária Paula Freitas, da cidade de Várzea da Palma, congrego na Assembleia de Deus Missão e Avivamento, que tem como pastor presidente o pastor Wellington Ricardo. Hoje eu quero te convidar para mais uma vez nós juntos unir a nossa fé e orar juntos ao Senhor nesta tarde. Eu quero estar deixando aqui uma palavra e a gente vai estar orando ao Senhor. A oração vai ser direcionada a essa palavra que está lá em Abacuque capítulo 3 e o versículo é o 19. O Senhor Deus é a minha força, Ele fará os meus pés como das corças. E Ele me fará andar sobre as alturas. Oh, glória a Deus, aleluia. Que o Senhor venha te fazer andar sobre as alturas. Que o Senhor possa nos dar as pés, assim como Abacuque vem estar falando aqui, pés como das corças. Porque as corças, elas têm uma facilidade de andar em ambientes, em lugares que outros animais não conseguem andar. As corças têm as suas características de andar em lugares altos, em lugares difíceis de andar. E que hoje o Senhor também venha nos dar força.
0: Amém.
2: E agilidade para que nós possamos andar em meio às dificuldades, em meio aos problemas. Que o Senhor possa fazer os seus pés como de uma corça.
0: Sim.
2: Não é verdade?
0: Amém.
2: Abacuque começa falando, começa questionando ao Senhor o porquê da dificuldade. No começo lá, questionando ao Senhor o porquê de tudo aquilo acontecendo com o povo. Mas Abacuque termina falando, ainda que a dificuldade seja grande, eu vou te adorar. E que junto também nós venhamos ter essa fé, que no meio da situação difícil, no meio da dificuldade, em vez de questionar, em vez de reclamar, nós possamos nos posicionar e pedir ao Senhor que Ele venha nos dar força para suportar a dificuldade. Porque muitas vezes o Senhor não vai nos livrar da
0: Sim,
2: dificuldade.
0: É verdade.
2: Mas Ele vai nos dar força para passar por essa dificuldade. Oh, Deus de maravilha e de poder, louvado seja o Teu santo nome, Pai. Oh, Senhor, sobre essa palavra queremos orar nesta tarde, Pai, pedindo ao Senhor que venha nos fortalecer, ó Pai, em meio aos problemas, em meio às batalhas, que são tantas que nós viemos enfrentar. Senhor, só Tu sabes da situação, Senhor, de cada um dos ouvintes que agora está ouvindo. Só o Senhor sabe, meu Pai amado, aquela situação que às vezes já não está mais aguentando, que já não está mais suportando. Eu quero pedir ao Senhor, meu Pai, fortalece os pés, Senhor, para continuar esta caminhada. Ah, Senhor, oh Deus amado, eu peço ao Senhor, dá força, Senhor, oh Deus amado, para aquele, Senhor, oh Deus amado, que neste momento, Pai amado, se encontra fraco, se encontra esmurecido. Ah, Senhor, Deus amado, eu peço a Ti, em nome de Jesus Cristo, fortalece os nossos pés, para que nós possamos caminhar firmes, ó Pai amado, para que nós possamos saltar, Senhor, ó Deus amado, em meio às dificuldades, em meio aos problemas, em meio, Senhor, ó Deus, às adversidades, ó Pai, eu peço ao Senhor, Pai, que o Senhor venha nos dar sabedoria, que o Senhor venha entrar, Senhor, ó Deus amado, com recurso necessário. Ah, Senhor, ó Deus, porque muitas vezes, Senhor, ó Deus, o importante, Senhor, não é o Senhor nos livrar da situação, mas é o Senhor estar conosco em meio à situação. Ah, Senhor, ó Deus, porque muitas vezes, ó Pai, questionamos e reclamamos e não entendemos o Seu agir no meio, Senhor, ó Deus, do caos. Mas eu peço ao Senhor, ó Pai, em nome de Jesus, estabelece o Teu querer em meio a esse caos, ó Pai. Organiza aquilo que está bagunçado. Sim, ah, Jesus. Senhor, fortalece aquele que está enfraquecido. Ah, Senhor, ó Deus, eu Te peço em nome de Jesus, que nós possamos, ó Pai amado, andar sobre as alturas, glorificando ao Teu nome, que nós não viemos parar, mas nos fortaleça, Pai, em meio às dificuldades, é o que eu Te peço em nome de Jesus.
0: Amém, amém. Muito obrigada, missionária Paula, que Deus continue abençoando a sua vida mais e mais. Muito obrigada por participar conosco. Nesse momento, orar é uma maravilha. Vamos cantar um pouquinho com Nair Nani, Melhor Amigo.

0: O nome dele é Jesus, aquele que ouve as nossas orações, que sabe o que nós estamos precisando e que traz também a nós conhecimento, entendimento. E hoje eu quero falar para você que está com a glicose lá em cima, que desde cedo está passando mal aí em casa. E pare agora por um minuto, por gentileza, ouça, porque eu tenho um recado muito importante para você, mas é claro que eu não tenho esse recado sozinha. Eu quero chamar aqui a Poliana. Boa tarde, Poliana. Que prazer ter você aqui com a gente.
1: Boa tarde, Michele. Prazer é todo meu. Muito boa tarde para você que está nos acompanhando aí na Rádio Maravilha. É sempre um prazer falar com vocês, viu, Michele?
0: Eu vou falar. Eu estou muito feliz de saber que vocês estão aqui com a gente. Porque, Poliana, como é que a gente pode fazer com quem sofre com diabetes do tipo 1 ou do tipo 2? O que você pode nos ajudar agora, nessa tarde abençoada de segunda-feira?
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0: Entendi. 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
1: 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Poxa, Poliana, por que eu não consigo regular minha diabetes se eu uso medicamento? 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
0: Verdade.
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1: 2:30.
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1: Direto da redação com ela, Ariane Fernandes. Boa tarde, uma ótima semana para você. Seja bem-vinda ao nosso Tarde Maravilha.
3: Obrigada, Michele. Uma boa tarde a você, uma boa tarde, ouvinte Maravilha. Michele, a informação não é boa, mas a gente precisa informar os nossos motoristas, né? A gente sabe que tanta gente nos acompanha aí indo de carro, né? Viajando. Então, essa notícia é só para eles, porque infelizmente aconteceu um grave acidente com um carro e um caminhão na MG-238. Em Funilândia, na região central daqui de Minas. O acidente aconteceu no sentido Jequitibá, ali nas proximidades da fábrica da Iveco. Segundo o Corpo de Bombeiros, o motorista do Fiat Uno invadiu uma pista contrária e bateu em um caminhão que transportava concreto. E o motorista chegou, né, até contar aos militares que tentou evitar a batida, chegou a jogar o veículo para acostamento, mas infelizmente não conseguiu impedir esse impacto. Com a força da colisão, o carro foi parar numa canaleta de drenagem da rodovia e a perícia da Polícia Civil foi acionada para realizar os trabalhos no local e também, né, providenciar a retirada da vítima do local. A possibilidade de o motorista ter passado mal e ter perdido o controle do veículo, mas ainda não foi confirmada essa hipótese pelos acidentes. Mas devido a esse grave acidente e também aos trabalhos do transbordo da carga, os dois sentidos da MG-238 estão interditados. Os dois sentidos. O que os militares informaram é que tem uma rua localizada acima da rodovia e essa rua que está sendo utilizada como uma rota alternativa para os motoristas, porque a MG-238 ali na altura da fábrica da Iveco está completamente interditada dos dois sentidos.
1: Meu Deus, já estamos começando a semana assim, né? Com um nó no trânsito.
3: Exatamente.
1: Ariane, você volta daqui a pouco.
3: Michele, volto daqui a pouquinho com mais informações, às 15h30, também às 19h. Eu volto no Jornal da Noite Maravilha com as principais informações do dia atualizadas para os nossos ouvintes.
1: Tá certo. 89 Maravilha, onde o som da informação chega junto com o som do céu e nós cantamos. 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Agora sim, a gente canta com Diante do Trono, Me Ama. Música.

Ludmila Ferber, Os Sonhos de Deus, música lindíssima. A gente ama cantar, né? Receba aquilo que o Senhor tem para você. É cura, restauração, que você seja renovado em nome de Jesus. Ô, gente, hoje eu conheci a ouvinte Lilian Christian, lá do Jardim América. Ô, gente, que coisa boa quando vocês vêm e eu posso conhecê-los. É tão gostoso, é tão gratificante. Que Deus continue abençoando. Muito obrigada, viu, Lilian, por ter vindo e ainda me chamado ali, ó, pedido as meninas para me chamar. Fiquei muito feliz, viu? Beijo, beijo. Ô, gente, tá acontecendo o nosso sorteio, né? 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Ó, contando quem é que tá com a gente. Missionária Aparecida, da Assembleia de Deus lá em Caeté. E hoje ela tá dizendo o seguinte: eu quero pedir um favor. Mandem um coração laranja para mim, porque hoje estou completando mais um ano de vida e ficaria muito feliz com esse carinho de vocês. Oh, coisa linda, Missionária Aparecida. Tome um coração laranja cheio das bênçãos do Senhor, que as mãos do nosso Deus continuem te alcançando todos os dias, que neste dia tão especial ao qual o Senhor escolheu para que você viesse a essa terra fazer diferença, que você possa receber o renovo do Senhor para mais um ano, para você que está só começando, né? Que Deus te abençoe, muitos anos de vida e saúde. Muito obrigada por compartilhar conosco dessa alegria. A Bíblia fala que nós devemos nos alegrar com os que se alegram, e é exatamente isso que eu estou fazendo nesse momento, juntamente a você, Missionária Aparecida, e um grande abraço aí a todos da Assembleia de Deus em Caeté, viu? Bora comemorar a vida da nossa Missionária Aparecida por mais um ano de vida, aleluia, coisa boa! O Reinaldo Madureira também está por aqui. Ele é do bairro Santa Clara, é motorista por aplicativo e está enviando aquele abraço a todos os passageiros dele. Grande abraço a todos os passageiros que estão aí com os nossos queridos irmãos, que são motoristas por aplicativo, em especial nesse momento, irmão Reinaldo Madureira, do bairro Santa Clara, em Vespasiano. Cida Dias, sua maravilhosa! A Cida Dias, do Saudade, Lagoinha Matriz. Michele, eu não sei, mas aqui está um sol para cada meio, misericórdia, viu? Sábado minha neta se casou, foi lindo demais. Olha, meu aniversário está chegando, então hoje economize nos corações laranja. Vou querer 77 para mim, tá bom. Um beijo, Cida Dias, Deus abençoe a sua vida mais e mais. O Cândido Machado, do Califórnia, tá com a gente. O Marcos Amorim é de Nova Lima. A Ana Lúcia, maravilhosa, lá do Vila Alpes, é uma fofa. O Herculano Heleno do Barreiro, antigo nosso aqui, tá sempre com a gente, né, Herculano? Garrado. E tem a Sara também, a Sara de Contagem, falando: ontem eu ia te mandar mensagem, mas depois pensei, hoje não tem participação. É, fica aí pensando, isso mesmo. O Jorge Barbalho é da Lagoinha, do Lindéia. Ei, Jorge, um grande abraço, tá no Lindéia. E a Marinês é de Uberaba, mandando um alô para o grande amor dela, que é o Maxwell Franco, falando que o ama muito. E aí ela também pede um louvor maravilhoso, né? Mas agora a gente tem um outro aqui. Vamos cantando esse por enquanto, ao som de Eixela, Nada Pode Calar um Adorador. Deus abençoe a vida de todos vocês que participam pelo nosso WhatsApp 319-9565-1089.

0: Amém. Que sejamos verdadeiros adoradores, onde o Senhor está com o olhar sobre a terra, procurando gente disponível, gente que o adore em espírito e em verdade. Verdadeiros adoradores, não existem prisões, não existem dificuldades que nos impedem de louvar ao Senhor, porque isso não se faz apenas cantando, mas nós podemos louvar o Senhor, exaltar o nome dEle através do nosso pensamento, das nossas orações, agradecendo a Ele em todo instante por quem Ele é, não somente pelo que Ele faz. Ele é maravilhoso. Agora 2h55, versículo da hora chegando com Cláudia Cruz.
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22: A Polícia Federal expõe mensagens vexatórias entre Daniel Vorcaro e um juiz da Suprema Corte.
23: Não podemos assistir isso calados. Quando a

0: do vosso Pai Celeste, porque ele faz nascer o seu sol sobre maus e bons e vir chuvas sobre justos e injustos. Que as bênçãos de Deus os alcancem nessa hora.
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2: É isso aí, estamos juntas agora 3 horas em ponto, 89 Maravilha e a Blitz 89 Maravilha acontecendo na rua Aristóteles Caldeira, próximo ao número 401, esquina com a Avenida Amazonas, no bairro Prado. 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Deixa eu aproveitar e mandar um abraço maravilhoso aqui pra ela, porque Marilene de Teresópolis, da Igreja Pentecostal da Graça, tá passando, desejando ótima tarde pra nós e mandando um alô pra todos lá da igreja e também para o Pastor Paulo. Alô, Pastor Paulo, que Deus abençoe a sua vida e a vida de todos aí da Igreja Pentecostal da Graça, em especial a ovelhinha Marilene, viu? Grande abraço para todo o povo de Teresópolis. O irmão Henrique também é de Teresópolis. Mais uma semana na proteção de Deus. Vamos que vamos. Nossos irmãos do Rio de Janeiro com a gente. O Marcos Gonçalves é do bairro Bosque dos Pinheiros. Deus te abençoe, Marcos, mais e mais. A Ana Lúcia, do Vila Alpes, a Abigar, do Jardim Vitória, Osmar Lima, de Vaipendi, sintonizado, Alessandra Vieira, no Minas Caixa, o Vladimir, do bairro Conquista, Confisco, aliás. Vladimir, do bairro Confisco, da Igreja Batista Restauração. É motorista por aplicativo e fala o seguinte: ô, Michele, eu fico aqui doido te esperando para começar o programa. E agora também aprendi a ficar esperando a mensagem da Cida Dias. Parece até estranho o dia em que o nome dela não é falado aqui. Deus abençoe vocês e tome coração laranja. Ô Vladimir, cada dia ela chega com um assunto, não é? Às vezes eu também já fico aqui curiosa para saber o que que ela vai falar. Um grande abraço, Vladimir. Deus continue te abençoando, abençoando todos os seus passageiros. E nós vamos cantar ao nome do Senhor com preto no branco, porque ninguém explica Deus.

Nós cantaremos da bondade de Deus por onde nós formos, porque a bondade dele nos alcança todos os dias. Nós não sabemos quantos livramentos o Senhor nos dá, mas nós temos a certeza de que ele está cuidando de nós. 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Por aqui a gente continua cantando. Agora ao som de Morada. É tudo sobre você, na 89 Maravilha.

0: me tira o medo. Você cantou essa canção agora e você talvez tenha se deparado exatamente com o medo. O medo de mais uma semana que está começando. O que é que vem pela frente? Está ansioso, né? O seu coração está aí aflito. Você está em busca de uma paz que talvez onde você está buscando não tem não, porque essa paz que você está buscando, ela só tem em Jesus. Só Jesus pode trazer essa paz, porque Ele é o Príncipe da Paz. E esse trecho que fala, né, o verdadeiro amor lança fora todo medo. No amor não existe medo. Antes, o perfeito amor lança fora o medo. Ora, o medo produz tormento. Logo, aquele que teme não é aperfeiçoado no amor. Está lá em 1 João 4,18. O medo produz tormento. É exatamente isso. Você está hoje atormentado, aflito, inquieto, mas o Senhor, o Príncipe da Paz, Ele quer reinar na sua vida, no seu coração, nos seus negócios. Meus irmãos, nós somos pegos muitas vezes de surpresa. Alguém vem com uma notícia que deixa a gente desestabilizado. Acontece com todos nós. Aí, o que é que nós fazemos a partir desse momento? Há muitas pessoas que vão buscar essa paz nas drogas, vão buscar em outros lugares que não vão trazer a paz. Mas eu e você temos o Senhor, porque o medo produz tormento, mas o verdadeiro amor lança fora todo o medo. Então, o perfeito amor, que é Deus, que é Jesus, materializou-se como homem, veio a este mundo. Ele quer trabalhar em nós. Ele quer fazer com que esse medo, ele venha se dissipar. E nós vamos continuar por aqui.
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0: 3:30.
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0: E ela está de volta, a Ariane Fernandes, no nosso Direto da Redação. Mais uma vez, boa tarde, Ariane.
24: Boa tarde, Michele. Boa tarde, ouvinte. Maravilha. A informação é para quem utiliza o metrô de Belo Horizonte, hein, Michele? Precisam ficar atentos às mudanças na operação a partir desta segunda-feira, que vão até sexta-feira, dia 25. Os trens da linha 1 vão circular com intervalo de 24 minutos após as 8 horas da noite. Essa alteração faz parte das obras de modernização e implantação de infraestrutura do sistema metroviário. Também após as 8 da noite, a circulação será feita em via única nas estações Gameleira, Nova Suíça e Calafate. Por isso, a orientação aos passageiros é conferir atentamente o sentido do trem antes de embarcar. Segundo a concessionária Metrô BH, não será necessário fazer baldeação durante essa operação especial. A recomendação é que os passageiros se programem e considerem um tempo maior de espera para o deslocamento, principalmente esses realizados após as 8 horas da noite. Informações sobre a operação também são divulgadas na tela, no sistema de som das estações e pelos canais oficiais do Metrô BH, além do atendimento dos funcionários nas plataformas. Michele, então, a gente sabe que muita gente, né, mora em Contagem, mora aqui em Belo Horizonte, precisa muito do metrô. Só ficar atento, então, a partir das 8 horas da noite, um intervalo maior entre os três.
0: Tá certo. Ariane Fernandes, você volta daqui a pouco.
24: Daqui a pouquinho, Michele, às 4:30 eu volto com mais informações e também às 7 horas da noite no Jornal da Noite Maravilha com as principais informações do dia.
0: Tá certo. 89 Maravilha, onde o som da informação chega junto com o som do céu e a gente canta com Caso Worship. 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

Amém, a Ele seja dado toda honra, glória e louvor. Ele é digno, meu irmão. Esse é o nosso Deus maravilhoso, que tem cuidado de nós, que mesmo quando nós sentimos medo, Ele já tem uma palavra para nós, né? É o verdadeiro amor, o perfeito amor lança fora o medo. Então, meu irmão, você pode correr para esse primeiro amor, onde nesse amor, na verdade, nesse perfeito amor, nesse lugar, neste ser, neste alguém que nós chamamos de Pai, Ele é o nosso Deus, não existe medo. Se lance, deixe Ele trabalhar em você, através de você, que a paz do Senhor, que excede todo entendimento, esteja agora transbordando em sua mente, em seu coração, em nome de Jesus, viu? Marilene, beijo, menina. Marilene lá de Teresópolis, já mandei o abraço dela aqui, né? Agora é a vez de quem mesmo que tá aqui, gente, para eu mandar? É a Elina. Elina Santos, lá de Buritizeiro, maravilhosa. Elina, beijo, beijo, beijo. Vanessa de Lençóis Paulistas, manda o coração laranja para mim. Tome coração laranja, Vanessa. Obrigada por estar nos acompanhando, viu? Um beijo para você. Deus te abençoe, abençoe a sua semana. O Antônio Carlos Gomes, que é do bairro Estrela d'Alva, em Contagem, também tá com a gente, dizendo que houve a maravilha desde a inauguração. Muito obrigada pela sua audiência, meu irmão. Tem o Cláudio Paulino, que é de Maripá de Minas, tá todos os dias nos ouvindo também e dizendo o seguinte: que Deus abençoe a todos da rádio e também todos os ouvintes. Alô, alô, então, nosso irmão Cláudio Paulino e a sua esposa Alcione, lá em Maripá de Minas. Alô, alô para vocês. Deus abençoe rica e poderosamente. O Ari Rodrigues Júnior é de Nova Serrana, tá escutando a gente. Grande abraço, querido. E ela, maravilhosa, Vera Alves, lá do bairro Regina, arrumando as coisas, ouvindo a maravilha. Chegou de viagem meia-noite. Que isso, hein? E ela dizendo que lá foi uma bênção, lá no Manaim. Ai, que coisa boa, né? Tão bom. Tá renovada, né, Vera? Beijo. O nosso irmão José Roberto da Marcenaria em Juiz de Fora também tá com a gente. Uma ótima semana pra você também, meu irmão. O Osiel, que é de Osiel Claudino, de Contagem. Estou trabalhando com meu amigo William, fazendo entregas, ouvindo a maravilha, e gostaria que você

0: Palavra dessa presença, o Senhor dizendo, eu estou com você. E ele disse que estaria conosco até a consumação dos séculos, então ele está conosco sempre. Onde nós estivermos, ele está presente, porque ele é onipresente. Ele está com o Kaique, que está lá para fazer a prova. Ele está com os nossos irmãos que estão nesse momento encarcerados. Ele está com quem está nos ouvindo lá nos hospitais. Esse é o nosso Deus. Ele está com você que está aí em casa agora, está no seu trabalho. Esse é o nosso Deus. Estou com você. E ele não falha, não. Ele não erra, não. Esse é o nosso Deus maravilhoso. Deixa eu falar para você. Quem está levando o kit da 89 Maravilha? Vou dizer que ganhador de hoje é Abigar de Belo Horizonte. Abigar, final do telefone 8587. Abigar, foi a sua vez de faturar o kit da 89 Maravilha com camiseta, squeeze, adesivo, marcador de página e par de convites do CineArte. Que bom, que coisa boa. Começando a semana muito bem, né, Abigar? Deus abençoe a sua vida. As meninas vão entrar em contato aí com você para que você possa vir buscar a sua, o seu kit, né? Então, um grande abraço. Deus abençoe a sua vida. Lá no bairro Jardim Vitória, o Abigar, final do telefone 8587. Gente, bora chamar o Ed, né? Afinal de contas, segundou. Vamos trabalhar todo mundo. Me ajuda a chamar? Lembrando que os áudios precisam chegar até as 4 da tarde e precisam ter até 10 segundos. E dá tempo, viu? Em 10 segundos de você chamar o Ed, falar o seu nome e o nome do seu bairro ou da sua cidade. Bora lá! 1, 2, 3 e... Ed!
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8: A paz do Senhor Jesus. Isaías capítulo 56, versículo 1. Assim diz o Senhor: mantenham a justiça e pratiquem o que é direito, pois a minha salvação está perto e logo será revelada a minha retidão. Que as bênçãos de Deus os alcancem nessa hora.
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9: 4 horas.
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9: Começa agora o nosso Fim de Tarde Maravilha. Eu sou Michele Marins, continuo por aqui. Segunda-feira, Ed!
11: Oba! Ei! Muito boa tarde para você, Michele Marins. Estamos começando mais uma semaninha.
9: É isso aí, menino. Bora.
11: Mais uma semana, meio de setembro. Para lá do meio de setembro,
9: é,
11: né?
9: Agora, filho, agora já é reta final. 21.
11: Reta final, né, Michele?
9: 21 para 30 são 9 dias.
11: Pois é.
9: Esse mês não é 31, vai. Não, né?
11: Não
9: é não, né? Não é não. Setembro não é 31.
11: Não
9: é
11: não, né?
9: Não.
11: Tá bom. É isso, gente. É. Bora com a gente. Fim de Tarde Maravilha está começando.
9: Sim.
11: Começando mais uma semana. Vem com a gente. Estamos ao vivo em 89.1. Belo Horizonte, região metropolitana, pela Rede 89 Maravilha e também pelo YouTube, viu, Michele?
9: É verdade.
11: É, e a gente já chama a nossa duplinha preferida,
9: menino,
11: de todos os dias.
9: Já até esquecido desse negócio.
11: Caça like
9: a
11: na
9: gente
11: tela.
9: Gente, chamar esse que não é possível.
11: Chama!
9: Venham, caça likes. Nós precisamos de vocês. Tá aí, bora trabalhar.
11: Bora trabalhar.
9: Tá achando que...
11: Ah, caça like, chama o like, você entra... Deixe o seu like com a gente também na 89 Maravilha, no nosso perfil. Para achar a gente na internet, você que nunca entrou, Rádio 89 Maravilha ao vivo no YouTube. É isso, meu celular tava com volume.
9: Ah, tá, entendi.
11: Tá bom?
9: A partir de agora, quando você entrar no estúdio, você tira o volume do seu telefone.
11: Isso aí desde 1995 já era assim.
9: Ô Ed,
11: oi.
9: Você sabe que tem uma turma aqui chamando você, né?
11: Vamos lá, ouvir.
9: Não, mas vamos ter que achar primeiro.
11: Ô meu Deus.
9: Agora sim. Nosso Deus, hoje nós vamos ficar aqui à tarde.
11: É mesmo,
9: sério,
11: Michele?
9: Isso aqui?
11: Olha que legal.
9: Meu Deus do céu, vamos lá.
11: Bora lá.
12: Atenção, ouvintes da 89 Maravilha FM. Todos preparando para chamar o Ed. Aqui é o presbítero Zé do Bairro Canto Verde Esmeralda.
9: Fala, presbítero!
13: Ô Ed, vem ajudar a Michele, 1997, 5 música preferida, amei, Jorge Barbalho do Lindéia.
9: Aí!
14: Ô Ed, é o Wagner, tudo bom? Vem trabalhar na 89,1, vem cá ajudar a Michele, você pega a serviço muito tarde, Ed.
9: Vem cá nada, Wagner do Barro
11: Confia
9: Preto.
11: Confia nessa não.
15: É! Ed, vem trabalhar.
11: Bora.
15: Ed, aqui é a Mariana do bairro Pousada.
11: Fala,
15: Santo
11: Mari.
15: Ed, vem trabalhar, Ed. Bora, Ed.
11: Bora.
16: Quem é esse?
17: Ô, Michele, glória a Deus, minha
9: filha. Olha ela aí,
17: cheguei,
9: ó.
17: Cheguei de viagem, não estou cansada para chamar o Ed para trabalhar. Vera Alves.
11: Vera.
9: Ela chegou de viagem, mas você vai trabalhar.
11: Vamos trabalhar,
18: Ed,
11: gente fina.
18: Vem trabalhar, meu filho.
11: Bora.
18: É o Carlos Alexandre aqui da Vila Califórnia.
9: Fala, Carlos.
18: Tchau.
19: Ed, bora trabalhar,
11: bora.
19: Ed. Segundou, Ed.
13: Rogério aqui de Juiz de Fora.
9: Fala, Rogério.
16: Bora, Ed. Aqui é Luciano de Juiz de Fora. Beijo, abraço.
11: Abraço.
19: Ed!
11: Oba!
19: É! Galileia! E do Val de Barros.
11: Do Val de Barros com a gente.
19: Começa a semana.
9: Bora!
20: Bora, Ed! Trabalhar, meu filho!
9: Tem jeito.
20: Pode aparecer! Não. Rodney Esteves, de Teófilo Otoni, Minas
11: Fala,
20: Gerais.
11: Fala, meu irmão!
20: Passei o.
16: Hoje é segunda-feira, sou trabalhar, sou a Maria Eunice, aqui de Brasilândia. Da
9: Maria Eunice, beijo.
21: Ed, vem trabalhar, meu amigo, a paz do Senhor Jesus, que Deus abençoe nossa semana e que venha ser uma semana de bênção, de vitória para todos nós.
9: Amém. Rapaz, esse é o nosso irmão Cristiano da Silva de Contagem.
22: Bora trabalhar, Ed.
11: Bora.
22: É João Batista de Mar de Espanha.
9: Olha ele, Espanha,
13: hein, gente. Meu amigo, simbora, segundou. Vem ajudar a Michelle, tá
11: bora,
13: precisando
11: que bora.
13: De você.
9: Tô.
13: Genivaldo Santos, aqui de Buritizeiro.
23: Ed, vem trabalhar, meu filho.
11: Bora.
23: Hoje segundou, Cida Dias, tô esperando.
9: Cida Dias.
24: Ô, Ed, vem trabalhar. Hoje é segunda-feira, dia 21
11: Olha
24: de
11: isso.
24: setembro.
9: É.
24: Tá na hora.
11: Tá na hora,
9: tá na hora.
11: Hora.
9: Esse é o Cid Clay de VRB.
11: Fala, Cid Clay, VRB Visconde.
9: Rio Branco.
11: Rio Branco.
9: Ué, gente, cadê os negócios? Ah, achei.
16: Ed, vem trabalhar, Laudiceia de Carandaí.
9: Olha Carandaí com a gente, Laudiceia.
19: Vem trabalhar, ajudar a Michele. É Marlene de São Lourenço.
9: Ei, Marlene.
25: Ed, vem trabalhar, meu filho. Aqui é o irmão Nendo Jaqueline. Esse é preguiçoso, é segunda-feira
11: que é
25: hoje. Começa bem aí, meu filho da Michele, que ela tá cansada.
11: Dá liberdade não, né, senhor?
26: Ed, aqui é Ebert Marcelino, Três Corações.
9: Fala, irmão Ebert.
26: Vem trabalhar com a Michele. Uma semana de vitória abençoada.
9: Amém.
26: Pra você,
11: você
26: Michele.
11: Também, irmão Ebert.
9: Irmão Ebert é bênção.
23: Ed, vem trabalhar, vem ajudar a Michele.
11: Tô na área,
23: Vem trabalhar, Ed. Aqui é o Gustavo de Ribeirão das Neves.
11: Fala, Gustavo.
27: Ed, vem trabalhar.
11: Como?
27: Aqui é o Davi Lucas.
11: Fala,
27: de
11: Davi
27: Ribeirão
11: Lucas.
27: Da Neve. Tchau, tchau, tchau.
11: Tchau,
27: vai
11: tchau,
27: lá
11: tchau.
27: Trabalhar.
11: Lindão.
16: Ô, Ed, boa tarde. Paz, Senhor Jesus. Vem trabalhar. Segundou, maravilhoso. Trabalhar, ajudar a Michele. Sônia do Ribeirão das Neves. Deus abençoe.
28: Boa tarde, meu nome é Leandro Teodoro do Espírito Santo, do bairro Providência, Minas Gerais. Ed,
11: oi.
28: Segundou, meu irmão, bora segundou. Trabalhar, a gente precisa de você.
11: Bora.
13: Ed, meu amigo, vem ajudar a Michele, Genivaldo Santos aqui de Buritizeiro.
11: Genivaldo voltou.
23: Ed, vai ajudar a Michele a trabalhar, Ed, vai na hora de mexer o doce.
9: Tá na hora.
29: Oi, Ed. Bora trabalhar, Ed. É o Fred de
11: fala,
29: Betim, Minas Gerais.
11: Ed. De Fred pra Ed.
30: Bora trabalhar, Ed, meu irmão. Aqui é o pastor Ricardo.
11: Fala, pastorzão.
30: De Deus, bairro Glória.
9: Grande abraço, pastor. Deus abençoe. É isso, Ed.
11: Olha, gente, que isso.
9: Já são 4 e 7.
11: Que é isso, hein? O povo veio que veio,
9: delícia,
11: né?
9: Delícia, né? Que coisa
11: muito bom,
9: boa.
11: Muito obrigado, tá, gente? Hoje
9: é
11: dia 21
9: bom.
11: De setembro, como ele bem falou. Hoje é dia, sabe de quê, Michele?
9: De quê?
11: Dia do radialista. Parabéns.
9: Parabéns.
11: Hoje é... E sabemos que nós temos vários dias durante o ano.
9: É verdade.
11: O dia do rádio, tem o dia do rádio duas vezes.
9: Verdade.
11: Mundial e o nacional.
9: É.
11: E temos também o dia do radialista, duas vezes.
9: Que
11: um
9: legal.
11: É hoje, dia 21 de setembro, e o oficial no dia 7 de novembro.
9: Tá certo.
11: Mas hoje, ô Michele, é devido ao seguinte, 1943, tá? Foi fixada uma lei que determinava ali o nosso piso salarial, porque antes não tinha isso, né?
9: Sim.
11: Não tinha isso, e aí agora é profissão.
9: Tá.
11: Então a gente celebra esse dia também, dia do radialista.
9: Muito bom.
11: Sou radialista com muita alegria.
9: Verdade, eu também, com muita alegria, orgulho, bom demais.
11: Muito, muito bom, então é isso. E hoje também dia da árvore.
9: Árvore?
11: As árvores somos nós.
9: Ah!
11: Não tem essa música do Pregador
9: tem.
11: Lu, né? Essa música nem é do Pregador Lu, eles fazem uma menção ali no Apocalipse 16, né?
9: Árvore que
11: Jesus
9: não
11: é o jardineiro.
9: Nada vira
11: e
9: lenha.
11: As árvores somos nós.
9: É, as árvores somos nós.
11: Exatamente.
9: Tá bom.
11: É. Hoje, então, dia da árvore. Se você tivesse um espaço aí no seu quintal, de repente você tem, né? De repente você tem essa árvore. Qual árvore faria questão de ter? Eu não tenho porque. Não tem, mas na casa dos meus pais tem.
9: Tá, mas é.
11: Várias.
9: Você falou que eu posso imaginar.
11: Imaginar.
9: Tá, se eu tivesse se um tivesse. Quintal.
11: O que você. Ó, posso colocar uma lá.
9: Uma? Só pode uma.
11: É.
9: Tá, hoje só pode uma. Manga.
11: Manga.
9: Palmer.
11: Ó, oh, manga Palmer.
9: Palmer.
11: Olha
9: eu
11: isso.
9: Gosto é da Palmer.
11: Olha isso.
9: Ou da Ubá. Mas da eu Ubá acho que é... eu iria na... É, agora fiquei na dúvida. Na dúvida, Ubá ou Palmer?
11: Ubá é, o bom da Ubá é não ter...
9: Linha. Mas a Palmer linha. Também não tem.
11: Ubá não tem
9: e
11: nada.
9: E ela é grande, nada. Né?
11: E é docinha,
9: bom.
11: Né?
9: É. Ai, gente, eu amo manga.
11: É.
9: Amo manga. Mas principalmente a Ubá e a Palmer. Que eu acho até que elas devem ser parentes, porque não tem... Não tem,
11: mas a,
9: né?
11: Mas a Palmer é maior, né?
9: A Palmer é maior. É pra com mais fome.
11: Então você vai na Palmer.
9: Ai, gente. Ai, nossa, ai. Deus. Mas entre essa, tem tantas outras que eu gostaria de ter,
11: sim,
9: né?
11: De...
9: Então, assim, uma já
11: jabuticabeira... Não precisa ser só de fruta, né, gente?
9: Nossa.
11: Pode ser uma árvore aí que você acha, poxa, essa é o que eu gostaria de ter na minha casa.
9: Sim, sim. Mas eu iria numa que dá comida. Uma que manga, dá frutos gostosos para alimentar a gente. Porque, ah, eu fico imaginando assim, você poder colher é um privilégio muito
11: claro,
9: grande,
11: sim,
9: né?
11: Claro, sim, sim.
9: E Deus, ah, Deus é tão maravilhoso, faz essa diversidade, essa quantidade de árvores que dão frutos, outras que dão flores lindas, né? É, por aí vai, são
11: tem
9: tantas
11: as de
9: coisas.
11: Flores, né?
9: É, tem as de flores.
11: Poxa, eu vou hoje... Eu gostaria da manga também, mas eu vou numa jabuticabeira.
9: Não. Então tá bom, Ed.
11: Tá bom?
9: Você vai na minha casa, lá no quintal da minha casa, e eu vou no quintal da sua casa.
11: Tá bom, tá fechou. Bom?
9: Fechou?
11: Tá certo.
9: Então tá bom.
11: Tá certo. Então conta pra gente se você tivesse um espaço aí no quintal pra uma árvore, que você faria questão de ter? Conta pra gente. 31 no... Ah.
9: Agora, se tem alguém que é privilegiado...
11: É, conta pra gente.
9: Né?
11: Conta pra gente. Igual
9: eu
11: a casa.
9: Tenho.
11: É igual lá na casa dos meus pais, tem manga... Abacate acho que não tem mais, tá?
9: É.
11: Quando eu era criança tinha abacate, uh-huh. Manteiga, aquilo pra cair, pá,
9: pedaço. Barulhão, né?
11: Manga Ubá.
9: Não.
11: Manga Ubá.
9: Tu tá ostentando pro meu lado, é isso?
11: Pé de goiaba, pé de laranja lima, jabuticabeira.
9: Ai, que chique, Ed.
11: É, fia.
9: Não, eu
11: pé
9: não
11: de
9: tive
11: limão,
9: esse privilégio,
11: limoeiro,
9: não.
11: Né?
9: Limoeiro.
11: É, tudo isso tem.
9: Não, que chique.
11: Bom demais,
9: muito
11: né?
9: Muito bom. Pois é, gente, mas já que, assim, né? Talvez você não seja como a dona Pepe.
11: É verdade.
9: Que tá ostentando esse monte.
11: Pitanga.
9: Olha isso.
11: Olha isso, bora.
9: E que tá... Tem goiaba também?
11: Já
9: deve
11: teve,
9: ter,
11: acho
9: né?
11: Que não tem
9: pois
11: mais.
9: Pois é. Então, se você está ostentando aí como o Ed, a dona Pepe, você tem aí na sua casa essa árvore que você plantou com tanto carinho, já deu frutos,
11: de repente
9: você
11: plantou,
9: ou você
11: né?
9: está esperando ela dar frutos, né? Eu estive lá na casa da minha tia e ela está com uma jabuticabeira lá que está cheia das... deu a florzinha,
11: né?
9: E tá agora está só época... com as bolinhas verdes, assim,
11: isso.
9: Bem pequenininha,
11: cara,
9: né?
11: Que legal.
9: Aí ela tá lá, toda orgulhosa e tal, é a segunda vez que vai dar e
11: sim,
9: tal.
11: Sim.
9: Então, assim, se você é desses e quer, inclusive, mandar uma foto pra gente, pode mandar.
11: Pode mandar, exatamente, mande essa foto. Na casa dos meus pais tem uma jabuticabeira, eu não sei se foi meu pai que plantou, mas quando eu era criança, ela era pequititinha.
9: É mesmo?
11: É, hoje tá lá, jabuticabeira lá, legal.
9: Já passou tanto tempo, né?
11: Meia. O fim de tarde, maravilha!
9: Começou!
11: Vem com a gente!
9: Com imagens de...

0: Gabriel Guedes e Nívia Soares, a benção.
1: A
0: música
1: benção.
0: Muito boa. Para começar a semana, então, melhor ainda,
1: é,
0: né?
1: É verdade. Começando a semana bem demais. Começando o fim de tarde, maravilha. Hoje, dia da...
0: Árvore.
1: Somos nós.
0: Isso,
1: Jesus é jardineiro e as árvores somos nós. Somos nós. Ô, Michele.
0: Oi.
1: Então, hoje, dia da árvore. Então, a pergunta
0: da
1: é essa.
0: Árvore.
1: Se você tivesse um espaço no seu quintal, hipotético, tá, gente?
0: É. Porque...
1: Qual árvore faria questão de ter? De repente, você tem esse espaço e tem a árvore aí, conta pra gente. A gente pediu foto, posso colocar?
0: Ué, pode, menino.
1: Posso colocar?
0: Tipo óculos. Não,
1: temos,
0: meu óculos tá tão
1: já
0: sujo.
1: Já foto.
0: Que eu não sei nem se é melhor com
1: coloca
0: óculos
1: na
0: ou
1: tela,
0: óculos.
1: Meu amigo Victor. Tia G mandou duas de cara, tá?
0: Nosso Deus.
1: Tia G na área. Ai,
0: ah, manga.
1: A manga.
0: Que delícia.
1: Quintal maravilhoso. Próxima é dela também, né? Próxima é da tia G.
0: Jabuticabeira.
1: É jabuticabeira.
0: É uma jabuticabeira.
1: Jabuticabeira.
0: Ai, gente.
1: E a Vera Alves também enviou, tá, Michele?
0: A Vera?
1: Vera enviou também. Ah, é com ela. Pé de Vera. O que tá atrás dela ali? Você sabe me falar? Tem um coqueiro lá atrás.
0: Tô vendo um coqueiro. Agora, o que é isso aí atrás?
1: O que é essa aí? Eu não sei. Eu não sabe. Obrigado, viu, Vera? Obrigado aí. Se estiver aí no seu quintal, manda aí foto da árvore pra gente conhecer aqui.
0: Ô, gente, é a árvore
1: também.
0: Do seu quintal, viu?
1: É. Ó, turma já... Ó, chega, dá o seu like por aqui também. Somos 27, tá, Michele?
0: Vamos até devagar,
1: Ah, devagar
0: né?
1: É porque é segunda-feira, eu chamar pra trabalhar.
0: É verdade. Vamos, gente, vamos trabalhar, ó.
1: Chamar pra trabalhar, todo mundo quer.
0: Vocês querem chamar o Ed, agora nós estamos chamando vocês.
1: É. Louvou maravilha do dia, senhora? Eu vou te chamar.
0: Não vai dar tempo, não, senhor.
1: Dá não?
0: Dá não. A gente volta com louvor maravilha,
1: tá bom.
0: Pode ser?
1: Pode ser, senhora.
0: Que assim aí a gente vê, porque não dá tempo. Que agora já deu a hora.
1: Já deu, né?
0: Deu.
1: Então vamos lá e a gente volta com direto da redação.
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0: 4:30.
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0: Direto da redação com ela, Ariane Fernandes. Boa tarde, Ariane. Seja bem-vinda ao nosso Fim de Tarde Maravilha.
19: Isso, agora é o Fim de Tarde. Boa tarde, Michele. Boa tarde, Ed. Boa tarde, ouvinte Maravilha. A Prefeitura de Belo Horizonte, junto à CEMIG, intensificaram a fiscalização contra empresas responsáveis por fios e cabos instalados de forma irregular nas ruas da capital. A medida vale para estruturas soltas, rompidas, sem uso ou instaladas em altura inadequada. Situações que podem comprometer a circulação de pedestres e veículos, além de prejudicar a paisagem urbana. A fiscalização é baseada no Decreto Municipal número 19.590, que entrou em vigor em maio deste ano. Desde o início da regulamentação, a Prefeitura já recebeu 754 reclamações relacionadas à fiação. Foram realizadas mais de 400 vistorias com notificações e também aplicação de multas. E os valores previstos podem variar de R$ 1.500 chegando até R$ 24 mil nos casos mais graves. Uhum. A população também pode ajudar a denunciar, Michele, esses problemas na fiação. Casos de fios soltos, rompidos ou sem uso podem ser comunicados à Prefeitura pelo portal de serviços, pelo aplicativo PBH Sim ou pelo telefone 156. Já em situações envolvendo fio caído, com suspeita de estarem energizados, aí sim ligue para a CEMIG imediatamente pelo telefone 116 devido aos riscos de acidentes, né, Michele?
0: Tá certo. Ariane Fernandes, você volta daqui a pouco?
19: Daqui a pouquinho eu volto com mais informações e também às 7 horas da noite no Jornal da Noite Maravilha com as principais informações do dia, Michele.
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1: Ariane Fernandes, hoje é dia da árvore.
19: Nossa,
1: como diz, como falamos por aqui, dia da árvore.
19: Dia da árvore.
1: É, isso mesmo. Exatamente. Se você tivesse um espaço no seu quintal, qual árvore você faria questão de ter?
19: Mesmo sem espaço, eu ainda quero ter...
1: Olha ela!
19: Ainda quero ter um pé de jabuticaba.
1: Pé de jabuticaba.
19: É, descobri esses dias que dá pra fazer o cultivo no apartamento, num vasinho
1: mesmo?
19: Maior.
1: Piquititinha?
19: Piquititinha.
1: Olha isso!
19: Eu não sei como é que vai ficar. Diz que nasce. Inclusive, pesquisei a respeito.
1: Olha.
19: Diz que a híbrida, quando você conseguir uma muda híbrida de jabuticaba,
1: sim,
19: ela dá frutos de 3 a 5 anos.
1: Uau!
19: Então, eu tô pensando aí. Tem que ser rápido, né, para dar esses frutos.
0: Pois é, porque, gente, é um privilégio, né, o Ariane? Na sua infância, você teve acesso, assim?
19: Michele, na casa da minha avó, a gente tinha pé de tudo.
0: É.
19: De tudo. De lima, de manga, várias mangas. Tinha mangubá, manga espada, morango, tinha... pé de morango era menorzinho, mas tinha lima também que eu gostava, aquela laranjinha, limão, tudo que você pode...
7: Olha.
19: Acerola.
7: Oh.
19: Casa da minha avó tinha muitos e muitos,
1: olha que legal.
19: Muitos pés. Então,
1: que
19: assim,
1: legal.
19: Mas eu sinto muita falta do de manga e do de jabuticaba. E acho que o do jabuticaba mais, porque era o que eu mais gostava. Eu ficava horas debaixo do pé de jabuticaba.
7: Tá certo, então, Ariane Fernandes, que vem a sua jabuticabeira.
19: Virá.
7: E que ela não demore 5 anos, mas que seja, ó, o mais breve possível.
19: Será? Vou tentar agilizar isso aí pra gente poder comer jabuticaba, porque
7: favor.
19: Vai demorar.
7: Tá certo,
1: Ariane.
7: Por aqui nós continuamos, Ed.
1: Seguimos, Michele.
7: É isso, agora é o som de Aline Barros, Ressuscita-me.

0: 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Esse é o nosso fim de tarde, maravilha. E hoje dia da árvore.
1: E a gente não tem nem 50 likes. Você acredita? O que é isso? Estamos ao vivo no YouTube, tá, gente? Rádio 89 Maravilha ao vivo, assim você nos encontra no YouTube. Estamos 46 por lá.
0: Não quero falar mais.
1: É, pois é. Ainda não chegamos a 50 likes hoje, segunda-feira. A gente vai nessa, né? Sabe quem tá aqui? Deixa eu ver aqui. Sabe quem tá aqui já, Michelle?
0: Quem?
1: Aí se eu conseguir abrir, né? Cida Dias.
0: Hoje, inclusive, teve um irmão mais cedo aqui.
1: Ele falou assim que foi
0: o Vladimir do Confisco, falou assim, ó, eu fico doida aqui te esperando pra começar o programa, Michelle. E agora também já aprendi a ficar esperando a mensagem da Cida Dias. Parece até estranho o dia em que o nome dela não é falado aí.
1: É difícil,
0: né? Ela participa sempre, né?
1: O que é isso?
0: E outra coisa, ela veio com a gente desde o primeiro dia, ela, Vera Alves, irmão
1: Adriana
0: da Ieque, o irmão Ebert Marcelino, sempre com a gente. A gente que tá desde o primeiro dia, assim, ó, participando direto.
1: Verdade, viu, Michelle? Cida Dias, então, falou meu like foi o número um. O dela já teve. Fernando também tá por aqui, sempre na área, né? Ele é de Juiz de Fora, da padaria Grão de Ouro. É, manda um abraço aqui pro meu filho Daniel, pro Daniel e pro meu filho Charleson. Aí eu colocando o filho dele de Daniel.
0: Que é isso?
1: Pra Joeli Shalom, é isso?
0: Joeli,
1: né? Pastora Joeli Shalom, Belo Horizonte. Ouvindo aqui de Jaboticatuba.
0: Ah, coisa boa, grande abraço.
1: Jaboticatuba, Michelle. A paz do Senhor Jesus Cristo, família Rádio Maravilha. É, o Cid Clay tá na área, boa tarde,
0: fala,
1: ótima semana a todos.
0: Clay.
1: Sou de Teófilo Tony. Heloísa Pinheiro. Boa tarde, Michelle e Ed. Toca um louvor aí pra mim.
0: Toca.
1: Daqui a pouco já vai tocar Aderson, aqui, motorista por aplicativo, passando aqui pelo estado. É, tá aqui na área com a gente, tá, Michelle? Louvor maravilha do dia para. E aliás, já que eu falei que não tinha 50, posso
0: agora
1: falar
0: tem?
1: Agora.
0: Chama! Eita, quem sim! Vocês estão dando descanso pro caça-like, é isso?
1: Não dá descanso não, que eles gostam de trabalhar, gente. As pernas saradas dessa aí, ó.
0: É, só ali.
1: Joelho dele tá bom.
0: Tá, não tem nem problema no ciático esse
1: daí. Nada. É isso mesmo, já somos 60 likes escalando pra 80, tá, gente? Muito
0: que
1: obrigado.
0: Coisa boa.
1: Agora sim, louvor maravilha do dia pra turma entrar e voltar.
0: Ah,
1: tá.
0: Sim, agora sim, senhor.
1: Agora sim, senhora.
0: Agora sim, vai.
2: Música 1.
1: Essa é Kailane Frauches.
2: Eu vou fazer.
1: Né?
2: Contemplar.
3: Música 2.
1: Felipe Rodrigues. Saudade.
0: Essa eu nunca cantei.
1: Nem eu. Essa eu já cantei, ó.
0: Vai.
3: Música 3.
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1: Bruna Carla.
0: Sim.
2: Música 3. Jesus tem um remédio que me fez viver.
1: Então tá certo, tá votado. Eu já votei na minha.
0: Ah, também vou votar.
1: Ah, fechei o olho e votei.
0: Tá bom.
1: Eu já votei na que tá perdendo. Ó, a tia G falou que eu não mandei abraço pra ela aí.
0: Falou.
1: É, mas eu mandei. Sabadão mandei abraço pra senhora, sim, viu, tia G?
0: Inclusive, tá de pirraça igual você faz.
1: É, falou
0: aqui que não chamou Ed hoje porque não mandou coração laranja
1: não
0: no nível
1: mandei.
0: Dela.
1: Então eu vou mandar coração pra ela de novo, não? Porque eu mandei sabadão. Eu falei, ó, inclusive quem tá fazendo aniversário hoje é a tia G. Tá lá, tudo lá.
0: Ô, tia G.
1: Tia G, presta atenção no serviço.
0: Mas... Tome coração laranja!
1: Tudo de bom pra você, tia G.
0: Muitos anos de vida e saúde. A rádio teve uma instabilidade no sábado, né? Acho que aconteceu assim. Pode ter sido nesse momento. Viu, tia G? Mas a gente mandou na sexta, mandou no sábado.
1: E tá mandando,
0: agora. Hoje. Agora tem nem jeito.
1: Agora só ano que vem.
0: Agora, amanhã só vai precisar chamar a Ed.
1: É.
0: Um ano chamando. Tia G, essa linda. E ela falou o seguinte: ela teria jabuticaba, manga, laranja. Não, ela falou que tem 28 qualidades de fruta lá. Ah, ela mandou as fotos,
1: mandou,
0: né?
1: Mandou. Então,
0: pois é, mas aí tem mais do
1: ela
0: que
1: tem
0: aquilo
1: um pomar.
0: Lá, viu? Ela tem um pomar. Ela é
1: que
0: chique.
1: Que legal, chique. Chique do último, como diz o outro.
0: Não, gostei.
1: Boa.
0: Aqui, a Ana Paula Moura, lá do Cabana, falou: ai, gente, eu queria uma árvore com muitas mexericas. Agora, Michele, se existisse, gostaria também de ter mexerica, um pé de dinheiro. Então, Ana Paula, a gente ia querer também.
1: Mas não nasce
0: também,
1: não, tá? Você pode plantar.
0: Que não nasce.
1: Não dá fruto, né?
0: O Luciano Monteiro, fala, Luciano, de Carangola, ia plantar um pé de manga coquinho.
1: Coquinho? É. Ah, verdade.
0: O Kaique de Contagem está com a gente. A Fátima Rosa de Frutal também está por aqui. Enquanto está bordando lacinhos, ela está nos,
1: Michele,
0: ouvindo.
1: Olha.
0: Coisa linda, né? A Cida Dias,
1: ela
0: funciona em todos os lugares, sim, viu, gente? Sim. Aí ela disse o seguinte, sobre a enquete, ela queria ter um IP amarelo.
1: Olha, gostei.
0: Não.
1: Bonito também, né?
0: Lindo demais.
1: Essa época falou... agora é época, né? Dos, dos rosas, dos amarelos.
0: Agora é a rosa, do amarelo já foi.
1: É, né? É,
0: ela falou assim, pena que não posso subir.
1: Ah, por quê?
0: Ah, inclusive...
1: Não aguenta?
0: Inclusive ela falou sim, que já é pra gente ir preparando, que ela vai querer 77 coração laranja, que ela vai fazer aniversário já nos próximos dias aí, tá?
1: Vai somando aí. Vai somando.
0: A Flávia do bairro Suzana falou assim que o like dela foi o 4, Ed.
1: 4?
0: E ela falou, ai, gente, eu gostaria de ter várias, mas lá em casa tem... Tá, ela tá ostentando.
1: Opa!
0: Que ela tem manga coquinho, mas ela queria também um abacateiro.
1: Abacateiro, Michele?
0: É. A Vera Alves mandou foto, Vera, aí, né? Eu gostaria de ter um pé de jabuticaba, porque eu admiro jabuticaba. É muito lindo.
1: Ai, tá vendo?
0: É. E aí ela falou que aquela foto
1: também,
0: lá, né, é onde que ela tava.
1: Ah, tá.
0: Feliz.
1: E jabuticaba é bom também, né? Agora, jabuticaba tem que tomar cuidado.
0: É, eu dependendo, se eu comer,
1: toma,
0: meu filho.
1: Cuidado, porque depois é triste.
0: Demais da conta. Dizem que é só comer uma casquinha.
1: Confia nessa.
0: Come a casquinha. Eu prefiro hoje em dia
1: jogar... Eu não arrisco, não.
0: Pois é, eu prefiro hoje em dia jogar todas as sementes fora.
1: Michele,
0: eu ponho na boca
1: é
0: e depois...
1: Bom, né?
0: Não, mas não, filho. Bom, não. Pra sair, né, não. Misericórdia. O Ricardo,
1: fala,
0: Santos,
1: Ricardo,
0: de Pirapora, tá com a gente. O José Antônio de Neves,
1: fala,
0: falou...
1: Irmão.
0: Ah, gente, olha, quanto à enquete, memória de infância, viu?
1: Sim.
0: Árvore de frutos jangadeiro. Hoje em dia, só se vê pé de jambo em sítio ou na roça mesmo.
1: Verdade,
0: a gente até falou,
1: né, do jambo, né? Meus vizinhos, na minha casa não tinha quando eu era criança, mas os vizinhos tinham jambo,
0: né?
1: Carambola.
0: É, sim, verdade.
1: Jatobá.
0: Jatobá.
1: Eu detesto jatobá.
0: Amo jatobá.
1: Pavor
0: de
1: jatobá.
0: Mas eu vou trazer um pra você que eu ganhei da
1: fazer
0: minha
1: essa
0: tia.
1: Não, precisa trazer, não. Pode ficar pra você.
0: Ganhei uns. Aquilo você come, fede a boca toda.
1: Jesus
0: Mas
1: amado.
0: Mas eu gosto demais da conta.
1: Não, eu,
0: gosto.
1: Aquilo ali é cheiroso.
0: Gosto.
1: Misericórdia.
0: Aqui, a Sara falou
1: Fala,
0: assim.
1: Fala, Sara.
0: Meus amigos, lá na casa que era dos meus pais, tem pé de graviola
1: goiaba,
0: manga, mexerica, pocã, cerola,
1: isso,
0: cana, caqui, coco.
1: Coco também, Michele?
0: Também. Renato Motorista, por aplicativo em Juiz de Fora, Deus me deu a benção de ter nos fundos da minha casa um abacateiro.
1: Olha!
0: Um pé de manga,
1: pé
0: o bar, tá?
1: O bar, manga, o bar.
0: Um pé de uva.
1: Uva, olha!
0: Um pé de limão.
1: De limão.
0: Quatro pés de acerola, quatro pés de mexerica, bananeira,
1: cana.
0: 10 pés de maracujá e o meu xodó, que é a jaboticaba.
1: Olha que legal.
0: Meu falecido pai me ensinou a gostar de plantação. Manga, bananeira, foi ele quem plantou, o restante fui eu. Será que ele mandou foto? Depois procura saber.
1: Eu tenho foto pra passar. Eu tenho um corte aqui no dedo. Please, meu amigo. É, tem uma marca, né?
0: É
1: uma
0: Vitor.
1: Cicatriz, né? Não dá pra ver, não, né?
0: Claro que não.
1: Eu achei que dava pra ver.
0: Dá não, filho.
1: Tem um bem aqui, ó. Foi. Olha lá. Será que dá? Dá.
0: Ah, dá. Agora eu tô vendo.
1: Deu.
0: Deu.
1: Foi descascando cana.
0: Santo Deus!
1: Cascando cana, dedo com a... Tinha uma faca que chamava corte laser. Eu conheci ela.
0: Você conheceu mesmo o corte laser dela. Santo Deus.
1: Conheci ela.
0: Pra levar pro resto da vida, né? Senhor.
1: É verdade.
0: A Elisângela de
1: Fala,
0: Periquito
1: Elisângela.
0: É direto do sítio Córrego Fundo.
1: Córrego
0: Ontem,
1: Fundo.
0: Ontem eu, no sítio do meu pai, fizemos vários vídeos. Tem, em média, lá uns 20 pés. Não sei de que não veio escrito. Deve ter vindo foto.
1: foto?
0: Vídeo não dá pra passar, né? Mas ela deve ter mandado foto. A Paula Freitas. Aqui
1: Fala,
0: temos
1: Paula.
0: Coqueiro, acerola, manga espada, ubá.
1: Olha!
0: Tem outras. Imbu.
1: Jabuticabeiras.
0: Goiabas, café, sim. Mexerica, tamarindo. Pinha. Só nessa foto.
1: Só nessa
0: Cadê
1: foto?
0: Cadê a foto? Manda a gente, vamos ver a foto. Na parte da frente tem pé.
1: Eu tava esperando dar 80 likes pra ter foto.
0: Tem pé de amoras que estão carregadas.
1: Tem gente assistindo pra ter foto?
0: Vamos ver, que aí o povo vem.
1: Ah, tô achando não,
0: Michelle. Eu tô curiosa.
1: O povo tá devagar.
0: Tá, mas então eu vou ficar esperando o pessoal vir pra eu poder ver isso? É. Você já viu, Ed?
1: Eu não vi, hein?
0: Ué, como que você não viu?
1: Eu não vejo, não.
0: Sabe?
1: É o Vitor que vê.
0: Ah, o Vitor.
1: A Paula Freitas. Manda aí, ô Vitor. Manda aí. Sessão de fotos agora pra quem tá acompanhando. Nossa, que quintal
0: Deus.
1: É esse, Jesus amado?
0: Isso não
1: é
0: quintal,
1: tá uma cidade.
0: Não,
1: é da Paula Freitas isso.
0: Nossa, Deus,
1: um coqueiro.
0: Olha a Paula Freitas. Tava
1: Nossa,
0: imaginando um
1: sozinho,
0: negócio desse
1: hein?
0: Não, hein?
1: Sozinho.
0: Nossa.
1: Que legal.
0: Eu
1: a próxima é a Lia Santos, de Várzea da Palma, tá?
0: Ah,
1: isso é o quê, Michelle?
0: É o pé do negócio lá, ó. Ela falou da Várzea da Palma.
1: É, ela falou, mas eu não sei de que é, não.
0: Ai, gente... É aquele negocinho. Eu li aqui o nome e já esqueci. Não, verde.
1: Verde?
0: É. Pinha. É pinha.
1: Tá bom. A Denise de Garapé também tá aí com o pé dela de quê? Jabu.
0: Meu Deus, tá cheio de. Olha, as jabuticabas dela estão maiores do que a da minha tia. A
1: jabuticaba.
0: Que lindo.
1: O ruim que vai ficando lá na pontinha, ela é difícil de subir, igual lá da casa dos meus pais.
0: É.
1: Tem que ser pequititinho. Tem que colocar um pequititinho pra ir lá pra cima pegar. Essa é da Denise, né? A de Barbacena tem a Fátima Cristina. Aí o pé de acerola.
0: Ah, tá. E tá indo pra frente, hein?
1: É, acerola é bom também,
0: que legal,
1: né?
0: Um suquinho. Muito legal.
1: E também da Fátima também o de abacate.
0: Nossa, Macateiro. O país tá alto. Mas aqui na frente que tem outra coisa, ó.
1: Tem alguma
0: Isso aqui
1: coisa
0: deve
1: na frente
0: ser
1: ali.
0: Limão. Aquele limão cravo vermelhinho.
1: É.
0: Eu acho que é, hein? Olha... Olha o tamanho. Lá na casa do irmão Herbert Marcelino tem abacate.
1: É.
0: Que nós comemos abacate bom de lá, né?
1: Na casa dos meus pais tinha aquele limão também. Que o pessoal fala. Limão tá amarrado em nome de Jesus.
0: Me falar que agora o nome dele é Limão
1: Mudou?
0: Cravo, né? Capeta, mas não.
1: Tá amarrado.
0: Graças irmão. A Deus. O limão tá amarrado, não. Agora é limão cravo.
1: Era bom,
0: por causa
1: a limonada salvava.
0: É uma delícia. É uma delícia.
1: É.
0: Deixa eu ver aqui onde que eu parei. A Mônica, a Mônica Ferreira de Conselheiro Lafaiete, do bairro São João.
1: Sim.
0: Rádio Maravilha, é uma maravilha,
1: Sim.
0: sempre ouvindo, manda o coração laranja pra turma aqui de Lafaiete.
1: Lafaiete?
0: Carlos, Renata. Ramon, Lavínia, Bernardo, Eliseu, meu irmão que mudou aí pra BH no bairro Milionários, no Barreiro, pro Maquininha, trabalhando lá na CSN, ouvindo sempre. Um grande abraço, então, para meus irmãos da Primeira Igreja Batista de Lafaiete e do pastor Johnny.
1: E o coração deles?
0: Tomem coração laranja. Deus abençoe. Oi!
1: Chamo!
0: Pode vir, menino.
1: Chegou 80 likes. Escalando o coração. Pois bem, hein, gente?
0: Vamos cantar um tiquinho?
1: Tá lá no pra 100. Vamos cantar um pouquinho?
0: Vamos cantar com o Thales. Arde outra vez.
1: Arde outra vez.

0: aí foi o Thales Roberto com a nossa ajuda, claro, né? Ó, vou fazer o seguinte, vamos chamar ela?
1: Cláudia Cruz.
0: Com o versículo da hora.
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2: A paz do Senhor Jesus. João, capítulo 3, versículos 27 a 30.

0: Algum respondeu: uma pessoa só pode receber o que lhe é dado dos céus. Vocês mesmos são testemunhas de que eu disse: eu não sou o Cristo, mas aquele que foi enviado adiante dele. A noiva pertence ao noivo. O amigo do noivo, que está ao seu lado e o ouve, enche-se de alegria quando ouve a voz do noivo. Esta é a minha alegria, que agora se completa. É necessário que ele cresça e que eu diminua. Que as bênçãos de Deus os alcancem nessa hora. 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
1: É isso aí, já estamos de volta.
2: Rapidinho, né, Michelle? Já estamos de volta por aqui. Like tá devagarzinho,
1: É.
2: No.
1: Ah, gente, não acredito.
2: Ô, Michelle, tem uma mensagem aí pra gente mandar? Especial?
1: Eu já perdi, querido.
2: Ô, meu Deus do céu! Ó, 87 likes, escalando pra 100. Vem com a gente, Rádio 89 Maravilha. Assim nós estamos no YouTube. Qual merenda da época? Ó, não é essa, não.
1: Achei.
2: Achou?
1: Deixa eu mandar um abraço primeiro. Ó, a Neuza de Uberlândia.
2: Fala, Neuza.
1: Sabe o que acontece? Hoje é aniversário do marido dela, do Antônio!
2: Ô, Antônio! Tá fazendo aniversário ele?
1: Tá.
2: Antônio!
1: Tome coração laranja, Antônio. Muitos anos de vida, saúde pra você. Que o Senhor continue abençoando a sua vida e ao lado da Neuza também. Coisa boa. Aproveite bastante o seu dia, viu?
2: Bom dia. Demais, Michelle. É? Que legal, né? Bom demais mandar coração laranja. Olha, 89 likes.
1: Oi, 89 likes. Pois é. Então deixa eu mandar um abraço aqui pra Elaine Camargos, Elaine, lá de Santa Luzia. O Leandro gostaria de ter uma pitangueira.
2: Pitangueira.
1: Foi... O Emerson Santos, lá do Inconfidentes.
2: Sim.
1: Estou no meu quintal.
2: Quintal?
1: Foto da rua. Ele é motorista.
2: Tá certo.
1: Ah, deixa eu ver aqui. A Caésia.
2: Fala, Caésia.
1: De Capitão Enéas. Boa tarde. Primeira vez Capitão que estou Enéas. Aqui. Estou sempre sintonizada, mas participando a primeira vez
2: participando.
1: Sobre a enquete, eu teria um pé de manga.
2: Pé de manga.
1: É, mas como não tem espaço... Olha ela.
2: O que ela arrumando?
1: Só tem um pé de jabuticaba e um de umbu.
2: Olha!
1: Tu veio aqui,
2: pra
1: dona
2: esfregar,
1: Késia.
2: Né?
1: Esfregar na nossa cara. Olha, vocês não têm onde plantar um pé de jabuticaba? Eu tenho.
2: É,
1: e umbu também.
2: Umbu. Não dá pra manga. Isso é pra ela a primeira vez.
1: Késia! A Késia. Não, é Caésia.
2: Caésia.
1: Tome coração laranja. Irmão Ney do Jaqueline.
2: Fala, irmão Ney.
1: Eu teria manga espada.
2: Manga espada.
1: A melhor que tem, viu?
2: Ela é boa.
1: Teria
2: também.
1: O bá também.
2: O negócio é a linha.
1: A Fátima.
2: Mas você corta só um pedacinho da casca assim, ó. Vai apertando, vai saindo caldo.
1: Verdade, verdade. A Fátima Cristina, lá de Barbacena, foi a que mandou pra gente a foto, né?
2: É.
1: Aí ela falou assim: meu quintal é enorme, nós vimos. Temos galinhas japonesas, essa eu não conheço.
2: Galinha japonesa, Michelle.
1: Inclusive, não, eu vou falar com você rapidinho aqui um negócio. Contar pra vocês um negócio, gente. A minha tia mora, ela tem quintal. E aí, como ela já tá mais idosa...
2: Sim.
1: A gente tá lá preocupado e tal, né? Porque ela não tem coragem de comer as galinhas que ela tinha.
2: Oh, meu Deus, tá.
1: Só que aí as galinhas foram morrendo de velhas.
2: Oh, meu Jesus.
1: Aí ficou só uma. Minha galinha lá.
2: É.
1: O que que acontece? Nós estamos tudo doido atrás de galinha, mas eu vou falar com você. O preço de galinha tá um negócio.
2: É, Michelle.
1: Eu fiquei assim, falei, gente, sério isso? Falei, tia, até ia te dar a galinha, mas agora eu vou ter que achar a promoção de galinha. Se alguém souber de uma galinha, né? Que dá pra ficar lá no fundo do quintal da minha
2: será
1: tia.
2: Será que não tem alugar, tipo, por aplicativo alugar?
1: Eu não sei, vovô. É, porque não pode crescer mato lá, menina.
2: Oh, meu
1: que
2: Deus
1: dó.
2: Do céu.
1: Mas aí a Fátima fala que ela tem galinhas japonesas.
2: Olha, não faço ideia como
1: pois
2: que são.
1: É. Tem gato, tem cachorro, aquário com peixe. E ela falou assim, mas parece o sítio do Pica-Pau Amarelo, viu? É, amo a programação, estamos ouvindo vocês, eu, meu marido Vanderlei e minha filha Caroline. Se puder, manda coração laranja pra nós. E aí, nas fotos, ela mandou fé de louro, acerola, limão, abacate, goiaba, ameixa.
2: Jesus,
1: tudo lá naquele quintalzão.
2: Meu Deus do céu.
1: Tome coração laranja, família da Fátima Cristina de Barbacena.
2: Fátima, ó, estamos com faltando 4 likes pra gente fechar o 100. Mas tem uma turma aí que mandou mais fotos, tá, Michelle? Posso chamar ou você vai?
1: Claro, filho. Eu já tô assim, bora, Vitor, curiosa pra saber o que que tem. Não.
2: A Alexandra de Pirapora mandou a limão. Aí é limão, não é?
1: Limão. Acho que é limão e é Taiti.
2: Espetacular. Ela mandou também mais o quê? Ela mandou duas.
1: Manga.
2: Pé de manga. Outra, a Miriam de Teófilo Otoni, figo. Ah, legal.
1: Que lindo.
2: Espetacular.
1: Meu Deus.
2: Espetacular.
1: Miriam, que espetáculo.
2: Ela mandou mais um também, aí é de acerola.
1: Ai, que linda.
2: Acerola na tela.
1: Olha, gente.
2: A minha amiga conterrânea, Michelle de Sabará, mandou esse aí.
1: É laranja ou limão?
2: Eu tô achando que é limão.
1: Ah, eu nunca sei.
2: Parece limão, piquititinho assim.
1: Como é o nome? É a Michelle,
2: é? Michelle, é. O Renato também, motorista por aplicativo, mandou a dele aí. Olha, isso aí é maracujá? Não.
1: É.
2: Maracujá, não é?
1: Maracujá é aquele azedinho de fazer suco.
2: É, bom demais. Ele mandou mais uma, tá, Michelle?
1: Oh, gente, eu tô gostando de ver.
2: O povo não tá brincadeira, não. Mangubá. Pá! Esfregou. Não é só o bar que tem ali, não, é?
1: É, só o bar.
2: Mangubá.
1: Onde é que é mesmo? Ah, meu irmão, agora vou falar, viu?
2: Bom demais, né, Michelle?
1: Agora vou falar.
2: Bom, que bom.
1: Agora quebrou nossas pernas.
2: Quem tá acompanhando pro YouTube consegue ver essas aí, né, Michelle?
1: Nossa, Deus, gente, vocês estão arrasando demais.
2: É isso mesmo, viu?
1: Que isso, outro nível. Tô gostando de ver. A nossa irmã, a Neuza, tá com o marido fazendo aniversário hoje, tá até mandando aqui foto de um pé de manga na rua.
2: Na rua, Michelle?
1: Na rua.
2: Oh, meu Deus.
1: Acredita nisso?
2: Michelle Marins.
1: Oi.
2: Chama.
1: Chamo. Venham, meninos. Quantos, Ed?
2: 100.
1: Tá bom. Vamos 100. Lá. 100.
2: Será que a gente chega aos 200
1: glória
2: em plena segunda-feira?
1: Glória
2: a
1: Deus.
2: Se eu pudesse plantar um pé de likes.
1: Um pé de likes. Pé de likes. É uma boa, um pé de like. Eu queria...
2: Pé de likes.
1: Ia ter que dar fruto todo dia.
2: É verdade, viu, Michelle?
1: Todo dia.
2: Então quero ver se chega aos 200 lá.
1: Ah, que legal.
2: Porque o nosso 200 tem a versão ouro.
1: Pois é, gente. Mas, ó, entrou lá no YouTube, deixa o seu like.
2: Deixa.
1: Se inscreva também no nosso canal, que
2: importante.
1: Tem muita coisa legal lá no nosso YouTube, Rádio 89 Maravilha.
2: É isso, Michelle.
1: A Lia Santos é de Várzea da Palma. E ela mandou uma das árvores aqui em casa, pé de graviola.
2: Graviola.
1: É, Lia Santos. Eu acho que ela mandou até foto.
2: É.
1: A Cleide.
2: Fala,
1: estou
2: Cleide.
1: Amando ouvir vocês nesta tarde maravilhosa. Obrigada, Cleide.
2: Obrigado, Cleide.
1: A Denise de Igarapé.
2: Fala, Denise.
1: É da Igreja Assembleia de Deus, os 12 Guerreiros de Cristo. Ela mandou fotos, nós vamos conhecer.
2: Sim.
1: A Neuza de Uberlândia,
2: fala,
1: já falei,
2: Neuza.
1: Né?
2: Sim.
1: O irmão Francisco de Juiz de Fora, lá do Jockey Clube 1, Casa da Bênção, Pastora Catarina. Michelle, você tá falando que gosta de manga, você e Ed, toda a equipe. Vocês podiam vir aqui pegar manga.
2: É, Michelle. Qual o horário?
1: É o irmão Francisco.
2: Oi, irmão Francisco.
1: Lá de Fora.
2: De Fora?
1: Vamos tirar um dia aqui.
2: Exatamente.
1: Aí ele falou o seguinte.
2: Caravana da 89.
1: Falou, vocês podiam vir aqui pegar manga. Na minha granja são 3 pés carregados.
2: Olha.
1: Manda um abraço pra minha esposa, Bárbara. Temos jabuticaba e acerola. Lá na granja. Eu tenho 2 pés de jabuticaba, mas eu não gosto. Pois quando eu era criança, eu fiquei 3 meses sem ir no banheiro.
2: Jesus amado.
1: Eu entendo, senhor.
2: É o problema. É aí que é o problema, né, Michelle?
1: Grande abraço, irmão Francisco,
2: abraço, irmão
1: e sua
2: Francisco.
1: Esposa Bárbara,
2: bom
1: Juiz
2: demais,
1: de Fora. Sargento
2: gente.
1: Efigênio,
2: fala,
1: lá de Itabira. Manda aí um coração para todos, um abraço, aliás, para todos os ouvintes. E para minha filha, Sargento Nambiri. Nambíria.
2: Nambíria.
1: Bom. É Nambíria que fala, eu acredito.
2: Beleza, Michelle.
1: Sargento Figênio, Deus abençoe
2: abraço
1: sua vida, querido.
2: Pra você, meu irmão.
1: E sua filha também. A Vera Alves
2: fala,
1: falou
2: Vera.
1: Que a única coisa que ela pode plantar lá no quintal é um pé de couve.
2: Pé de couve?
1: É. Ah, tá bom, né?
2: Tá bom, né, Michelle?
1: E diz que tá atrasando de mim. Ah, o que tava atrás dela lá naquele lá é um pé de angá.
2: Angá.
1: É. Ah, deixa eu ver.
2: Eu não sei nem o que é angá.
1: Eu também não sei, não. A Cida Dias.
2: Ei, Cida Dias.
1: Voltou aqui pra falar para o Vladimir.
2: Tá, o que, que ela falou pro Vladimir?
1: Que já colocou no cantinho do coração.
2: Ah, isso.
1: É, bem-vindo à turma. Bem-vindo à turma, isso, falou. Bem-vindo à turma, Vladimir.
2: Cida Dias,
1: dando boas-vindas ao Vladimir. Ainda o pastor Fernando Gomes, da Igreja Querite Ribeiro de Abreu, sobre a enquete Amo Árvores. Eu tenho um lote de 1.000 metros quadrados.
2: Olha!
1: 500 metros já destinei a plantio. Tem umas 70 lá, viu? Uns 70 pés de fruta,
2: sim,
1: lá.
2: Sim.
1: A maioria do Cerrado. Hoje estou em Jaboticatubas, trabalhando na roça e mandando beijo para a esposa Juliana Almeida.
2: Eba!
1: Coisa linda, Deus
2: tá
1: abençoe.
2: Mandado, né, Michele?
1: Ah, gente, que ó, dê muitos frutos, viu, meu irmão? Pastor Fernando Gomes. Coisa
2: linda, demais,
1: né?
2: Michele. Michele Assis tem Happy Hour. Maravilha. Começando mais uma semaninha. Hoje com o Ruá. É isso mesmo. Ruá Worship.
1: Ah, boa,
2: na
1: boa.
2: 89 Maravilha.
1: Sim. Então vamos cantar?
2: Bora cantar.
1: Com Leandro Borges. Era Deus.
2: Era Deus.

0: a Deus. Glória a Deus.
1: F-Hop, Colossenses e suas linhas de amor, Ed.
2: De volta por aqui, ó, escalando para 130 likes, mas não chegamos lá ainda não, tá, Michelle?
1: É.
2: Estamos ao vivo no YouTube, entre e deixa o seu like hoje, dia da árvore. Se você tivesse espaço no seu quintal, qual árvore você teria? Faria questão de ter, né, Michelle? Conta pra gente, 319-9565-1089. Tem uma turma no nosso chat por aqui, o Jorge Barbalho está na área, Ministério.
1: Fala, Jorge!
2: É, Unido Casa de Deus, amei a sua história, iniciando como locutor. Ah, ele viu meu post, né?
1: É!
2: 300 anos já. Já mandei meu like, José Roberto. Gente, fina demais. Adelaide também, boa tarde, Ed. Ah, o Luciano Monteiro falou Carangola. Ele é de Carangola.
1: Boa.
2: Minas Gerais, coração laranja para minha esposa Cida.
1: Tome coração laranja, Cida. Ei, de Carangola.
2: Cida. Ó, tenho no meu quintal.
1: É
2: a Adelaide que tá falando aqui.
1: Adelaide.
2: Dois pés de limão. Um de amora das grandes, não é pequena não. Chamam de amora gigante.
1: Oh.
2: Um pé de pinha. Dois de goiaba roxa.
1: Nossa,
2: amo,
1: Deus.
2: Mas ainda quero uma de jabuticaba.
1: Ah, gente, eu acho que é realmente, assim, é o desejo de muita gente, né?
2: Jabuticaba.
1: A Emiliane, inclusive,
2: fala, Emiliane.
1: Falou abraço e coração laranja pra Emília e Emiliane, que
2: Sim.
1: fizeram aniversário no sábado.
2: Olha.
1: Gêmeas completaram 38 anos de vida e eu quero um pé de jabuticaba frutificando.
2: É, Michelle.
1: O nosso tá pequeno ainda, mas tá valendo. Então,
2: tá valendo.
1: Emília e Emiliane... Tomem coração laranja. Deus abençoe a vida de vocês. Muitos anos de vida e saúde. A Fatinha.
2: Fala, Fatinha.
1: Mandou fotos. Daqui a pouquinho a gente vai
2: tem.
1: Ver.
2: Já tá? Tem, então.
1: É, quem mandou também, quem tá com a gente é a Luzia de Contagem,
2: Sim.
1: do bairro Fonte Grande. Estou com você, Michelle. Gosto muito de manga Palmer. E o bar. Mas eu tenho uma terrinha em... Igarapé. E lá eu estou plantando várias frutas, inclusive
2: legal.
1: Lichia e amora, que por sinal tá carregado.
2: Olha!
1: Tenho manga, três tipos de manga. Uma é a Tome.
2: Umbá,
1: e a outra não sei, porque foi um pastor que me deu. Aí eu tenho acerola,
2: Sim.
1: laranja,
2: Sim.
1: Limão. E tem outras lá, blueberry e... Mirtilo, né?
2: Tá.
1: Olha, que chique.
2: É
1: Ed de Deus.
2: Bora, Michelle.
1: Bora.
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4: Muito boa tarde para você, Ed. Boa tarde para você, Michele. Destaque o anel rodoviário no caminho para o Rio. Lentidão desde o trevo com a Avenida Carlos Luz até a Praça São Vicente. Motorista ganha tempo passando pela pista marginal ou vias internas de bairros. 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Iago Proença para 89 Maravilha FM.
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8: 5:30.
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1: Direto da redação, com ela, Ariane Fernandes. Mais uma vez, boa tarde, Ariane.
10: Boa tarde, Michele. Boa tarde, Ed. Boa tarde, ouvinte Maravilha. As obras de duplicação da BR-040 começaram nesta segunda-feira em Congonhas, na região central de Minas Gerais. Nessa primeira etapa, os trabalhos abrangem um trecho de 10 quilômetros entre o bairro Pires e as proximidades do viaduto do Profeta. A concessionária PR Via Mineira iniciou serviços de limpeza das margens, terraplanagem, drenagem, instalação de bueiros e estruturas de contenção, além de intervenções em áreas onde há presença de rochas. Durante os trabalhos, também haverá retiradas autorizadas de vegetação, acompanhada por equipes responsáveis pelo monitoramento da falta. Mesmo assim, intervenções pontuais em áreas rochosas poderão provocar interdições temporárias. Por isso, a informação é que os motoristas que passarem pelo trecho devem reduzir a velocidade e redobrar a atenção. O projeto prevê uma série de melhorias nos 10 quilômetros que serão duplicados, como barreira central, acostamentos, via marginais, ciclovia e também passeio para pedestres, Michele.
1: Tá certo então, Ariane Fernandes, que volta daqui a pouco.
10: Daqui a pouquinho, Michele, às 7 horas da noite, no Jornal da Noite Maravilha, com as principais informações do dia.
1: Tá certo, 89 Maravilha, onde o som da informação chega junto com o som do céu e a gente canta, Ed.
2: A gente canta, Michele.
1: Ao som de Marquinhos Gomes, não morrerei.

0: É isso aí, nós já estamos de volta com o nosso...
1: Fim de tarde, maravilha, dia da árvore.
0: É isso aí, dia árvore.
1: Dia da árvore.
0: E nós temos muitas participações,
1: muitas,
0: deixa eu dar uma
1: Michele.
0: Corrida aqui, porque nosso irmão Jorge Barbalho participou aí, né? Mas ele falou que lá na casa dele tem limão até perdendo, viu?
1: Michele.
0: Ele falou que aqui tá perdendo limão. Muitos falam que é capeta, mas eu repreendo e chamo ele de galego. A Michele de Sabará
1: mesmo, né?
0: Falou que tem pé de chuchu, acerola, limão, pé de abacate que tá nascendo. A Pri de Justinópolis, na minha casa tem pé de goiaba, pau doce, limão.
1: Olha o pau doce.
0: Já
1: aí.
0: Teve jambo, manga espada, mas queria ter, era um pé de jabuticaba.
1: Aí, ó, todo mundo quer o de jabuticaba, né, Michele?
0: Maurilo.
1: Fala, Maurilo.
0: Lá de Betim, o like dele foi o 27, esse será o fruto que quase ninguém tem em seus pomares.
1: Olha.
0: Essa é muda de gabiroba.
1: Gabiroba.
0: Mas meu lote é recheado de vários frutos.
1: Sim.
0: Não gosto de roça, mas adoro fazer uma roça no meu lote. De folga, fica só limpando o quintal.
1: Michele.
0: Emiliane Conceição, lá do... Em São Joaquim de Bicas, o meu esposo Ronaldo planta muitos pés de fruta,
1: sim,
0: inclusive de abacate, finca uns palitos de dente no caroço sem casca, coloca apoiado num copo d'água, nasce um broto.
1: Oh,
0: e aí
1: Deus.
0: Tem um tempo que você passa para a terra. É uma forma de cultivar o pé de abacate. A Sabrine da Igreja Quadrangular.
1: Fala, Sabrine.
0: Do Pedra Azul, em Contagem. Eu queria ter um pé de amora.
1: Oh, meu Deus.
0: A Miriam de Teófilo Otoni. Nossa, quanto tempo, hein? Acerola, jabuticaba, figo. Abraço, meu esposo Jader e minha filha Eloá.
1: Ô, Michele, acho que a gente não chega nem a 130 likes.
0: Socorro.
1: Não, Nina, não.
0: Misericórdia.
1: Faltam 4 pro 130, então entra, deixa seu like. Temos louvor maravilha do dia?
0: Temos.
1: Pra turma chegar e votar, porque temos alguns minutos ainda. Pra você votar no louvor maravilha do dia. 5 minutinhos.
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1: Kailane Frauches. Eu vou fazer.
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1: é? Esse é o Felipe Rodrigues. Saudade.
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1: Cicatriz, Bruna Carla. Louvor maravilha do dia, temos aí 5 minutos para você entrar e votar. Já já toca a mais votada do dia, né, Michele?
0: Tá certo.
1: Para começar a semana. Deixa eu ir de foto antes de você ir aí.
0: Vamos!
1: Vamos de foto? Tem uma trinca de fotos aqui, meu amigo Vitor, põe na tela. Ângela de Além Paraíba. O que é o da Ângela, hein? Quero saber, coloca o óculos aí pra você saber, minha amiga Michele. Óculos no rosto. Próxima
0: Olha,
1: foto.
0: Olha, eu coloco a espinha também.
1: É.
0: Uva, uma parreira de uvas.
1: Olha, que legal,
0: hein? Que delícia.
1: Hein? Maravilha. O Sebastião Severino também tá na área. Ele é motorista por aplicativo em Uberlândia.
0: E falou, na minha casa não tenho, mas adoro todo tipo de árvore, viu? Eu fiz uma propaganda da 89 Maravilha pra uma passageira e ela vai falar com vocês. Ela amou a rádio.
1: Olha isso.
0: Um IP.
1: Maravilhoso.
0: Tá lindo.
1: Maravilhoso. E o João Batista também. Que tá mandando aí, o João Batista é de Betim, tá?
0: E o João até colocou o seguinte, já que estamos falando de árvores frutíferas, tá aí uma que eu gosto muito. Mamão, esse é do quintal de um amigo, mas é maravilhoso.
1: Maravilhoso, tem até bananeira lá do lado.
0: Tem mesmo.
1: Muito legal, Michele.
0: É
1: legal, gente. Eu acho que deve ter mais fotos, mas a gente chama!
0: Oba! Vamos lá.
1: Caça, like na tela, girou, 130. Escalando 150. Bora de 150, gente?
0: Vamos,
1: pra gente. Pra você que tá saindo do trabalho agora, né? Tem a turma que tá ligando o rádio agora. Entra, deixa o seu like, que é bem legal ter você por aqui também no nosso YouTube, viu, Michele?
0: Tá certo. A Adriana Carvalho,
1: Adriana,
0: da Igreja Siloé de Uberaba, falou, olha, pra irmã que queria um pé de dinheiro, faça como eu. Quando eu era criança, eu passava uma propaganda do Ministério da Agricultura.
1: Sim.
0: Incentivando a plantação, feijão. Aí tinha um homem que plantou feijão, aí nasceu um pé de dinheiro. Isso era...
1: Sim.
0: O negócio lá, adivinha que eu fiz? Plantei uns feijãozinhos, estou esperando até hoje. O feijão já deu, dinheiro não.
1: Ah, o dinheiro não.
0: Mas ela falou que se pudesse, ela plantaria um pé de manga... Sabina.
1: Sabina.
0: Manga Sabina?
1: Eu não conheço, não.
0: Não, também não.
1: sei, eu não conheço.
0: Luiz Olaí.
1: Fala, Luiz.
0: De Uberlândia. Já tava com saudade dessa dupla. Ed e Michelle, vocês são bênção na minha vida. Que Deus continue abençoando vocês. Amém, querido. Presbítero Luiz Alberto de Frutal. Eu ia dar uma folga pra vocês.
1: É.
0: Uns dias sem participar, mas não resisti.
1: Oh,
0: olha eu aqui,
1: Deus.
0: De novo. Tá certíssimo,
1: tá
0: presbítero.
1: Certo.
0: O Caio de Baipendi falou, olha... Abraço pra vocês, fica com Deus. Meu abacate e minha jabuticabeira,
1: sim,
0: viu? Abacateira e jabuticabeira aqui de casa mesmo.
1: É, Michelle.
0: Rico ele. Tem mais. O pastor Rafael, da Igreja
1: Fala,
0: Batista
1: pastor.
0: Da Oração, mandando abraço pra cidade de Alfenas,
1: Alfenas,
0: no sul de Minas.
1: Sul de Minas.
0: Adriana, do bairro Nazaré.
1: Ei, Adriana.
0: Quando minha
1: Ela
0: sogra
1: aí.
0: Estava aqui, ela tinha mais de 10 espécies de frutíferas. Agora, estamos no cimento. Mas eu pretendo ter um pé de mexerica, um de manga.
1: É.
0: Adem? Manga Adem?
1: Não, conheço não.
0: Também não. Amo essas frutas. Atualmente tem um pé de fruta do milagre, que é gostosa e docinha.
1: O que é essa?
0: Também não sei.
1: Fruta do milagre? Agora eu tô curioso, tá, Michel?
0: Pois é. A Antônia Maciel. Eu tenho
1: Fala,
0: um pé
1: Antônia.
0: De abacate, ele é muito alto, é mais alto que o poste de luz. Tem pé de acerola e um de jabuticaba e um de limão. Olha, Antônia,
1: fruta do
0: beijo.
1: Milagre. Fruta do milagre é uma vermelhinha.
0: É, não conheço.
1: Parece um café, alguma coisa assim, sabe? Olha isso. Isso é a fruta do milagre.
0: Ah, não conheço, não.
1: Também não conheço, não.
0: Conheço, Joe, não.
1: Joe não conhece essa, tá, Michelle? Ó, 140 likes, escalando pra 150, vamos chegar, tá, gente? Ó, boa tarde, Francisco Carlos, Juiz de Fora. Uma bênção para vocês, Igreja Cristã Ágape. A Maria Lacela também tá por aqui. Eu tenho pé de fruta no meu quintal também, viu, Michelle? De quê, Maria? Conta pra gente. O Rogério Neves também de João Pinheiro tá por aqui. Gildásio Jabuticaba. Aqui tem muita acerola. Ele é de Diamantina, tá, Michelle? Tá com a gente.
0: Tá certo.
1: Oi, Ed, Michelle. Sou o Dinho. É o Dinho da dupla Contínuo, viu, Michelle? Que tá com a gente aqui. O Cleiton também de Araguari. Consegui parar pra mandar um like. Manda um coração laranja pra minha esposa, Carla.
0: Tome coração laranja, Carla.
1: Boa, Tiago também, milionário, está com a gente aqui.
0: Fala, Tiago.
1: Na casa, lá na Paciência, no bairro Paciência,
0: sim,
1: lá em Sabará,
0: sim,
1: tá, Michelle? Cheio de pé de goiaba e de café também. E ele tem pé de café lá, tá, Michelle? Ó, Rádio Maravilha, amo vocês todos os dias, sou de Ubá, Minas Gerais, é a Mariana, tá em Ubá, ouvindo a gente, viu, Michelle?
0: Tá.
1: É, será que falaram meu nome, eu não vi?
0: Acontece.
1: Qual que é? Judá Muniz. Não colocou nome, ué. Ah, deve ter colocado mais pra cima, né?
0: Aí perde,
1: meu like,
0: né?
1: Foi o 76. Ah, oxa, achei ele aqui, ó. Como sou de Caroatá, moro em Juiz de Fora. Já participei várias vezes, vocês nunca falaram meu nome.
0: Não acredito.
1: Agora não vou falar mais. É, sou de Ibrem. Hoje vou ganhar um abraço de vocês.
0: Vai, com certeza.
1: Eu acho que o nome é Judá. Judá tá. Muniz. Vamos mandar um coração pra ele?
0: Tome coração laranja.
1: Foi por um, ó.
0: Tiquinho,
1: né? Foi por um tiquinho, viu, Michelle? Bora de louvor maravilha do dia?
0: Sim, ao Kailane som de Kailane Frauches. Eu vou fazer.

0: Sempre vale acreditar em Deus, Ed. Você não sabia disso, não?
1: Sabia, claro que sabia.
0: Por isso que a gente...
1: Chama!
0: Deus sempre nos surpreende.
1: 150 chegou. Dá tempo ainda, tá, gente, de continuar.
0: Dá
1: tempo ainda de continuar. Ô, Michelle, a fruta do milagre transforma qualquer sabor azedo em doce.
0: Ó, que chique.
1: É, dá pra chupar até limão sem fazer careta. Olha, eu não sabia disso,
0: não. Que legal, não imaginava.
1: É, eu também não. Bora de mais fotos?
0: Bora,
1: tem mais três fotinhas. Nosso amigo Vitor, coloca na tela, tia G voltou. Mandou de Pitaia.
0: Pitaia! Olha, tia isso. G, que delícia!
1: Olha só, Pitaia. Também o tio Ney mandou da JS Sabores Assados. Mandou
0: inclusive,
1: um pé de carne pra nós.
0: O tio Ney falou. É. Alguém pode me dizer qual é essa fruta aí da minha casa?
1: Olha ele. Olha o tamanho dessas
0: olha
1: aqui,
0: olha o tamanho,
1: Michelle,
0: das jabuticabas lá da casa,
1: Jesus,
0: do tio Ney.
1: Jesus!
0: Onde você mora, tio Ney?
1: Ah, e a Alexandra também, de Pirapora, voltou pra mandar essa aí pra gente, ó.
0: Alexandra?
1: Mamão.
0: E ela falou o seguinte, a Alexandra de Pirapora?
1: Sim.
0: Ela falou limão siciliano.
1: Sim.
0: O vídeo é um... Ela mandou um vídeo também de um pé de caju.
1: Ah,
0: que chique,
1: de caju,
0: né? Olha.
1: Chiquérrima, né? Eu não gosto de caju,
0: legal,
1: não, sabia?
0: É, não. Oh, uma que morrinha. Chato ele, né, Alexandra? Ó, deixa eu falar aqui, porque o Ecresiel, lá de Lafayette, falou que ama açaí, viu? E que teria um pé de açaí, eu acredito, na casa dele. Eliana Barbosa, do Ressaca em Contagem, tem banana caturra, banana maçã, cerola, jabuticaba, pitanga, goiaba, jambo, abacate. Ai, ela é chique demais.
1: Chique demais.
0: O Luiz Carlos.
1: Fala, Luiz Carlos.
0: Do Kosovo Tupi.
1: Olha.
0: Como eu não tenho quintal, eu planto no balde.
1: Balde.
0: E essa é meus primeiros frutos de mangubá. Que chique. A Melissa de Matheus Leme,
1: Melissa,
0: que mora em uma fazenda.
1: Sim.
0: E ela falou, olha, aqui tem uns 50 pés de jabuticaba, uns 4 de mangas. É, goiaba, temos também maracujá azedo.
1: Olha,
0: e doce.
1: Sim.
0: Melissa de Matheus Leme, amiga!
1: É, maracujá azedo e doce, o que é isso?
0: Nossa, Deus, amei, Melissa, chama eu. Ainda, deixe-me ver, o Luiz Carlos Fontinelli,
1: Luiz Carlos.
0: De Capitão Enéas, da Congregação Batista do...
1: Sim!
0: Periperi?
1: Periperi.
0: É isso mesmo, periperi. Tem um pomar no sítio em crescimento, mas minha vontade seria ter um pé de queijo com doce de leite. Se alguém tiver a mudinha, pode enviar.
1: É, gente, essa é difícil.
0: A Marlene do Tirol. Meu lote não é muito grande, mas eu tenho mini garnizé, pé de jabuticaba, tem couve. Beijo pra você, Elizabeth do Manacás.
1: Elizabeth.
0: Elizabeth já chega assim, deixa eu matar esse povo todo em festa.
1: O que que ela arrumou?
0: Sabe o que que eu tenho?
1: O que que
0: pé
1: ela
0: de
1: tem?
0: Pimenta, de... Olha, cebolinha,
1: pimenta
0: na minha janela, tá?
1: Olha, que legal.
0: Mas aonde eu tô trabalhando hoje, tem um pé de jabuticaba carregado, já até comi. Olha ela.
1: Olha.
0: Estão docinhas, mas eu gosto de tanta fruta que fica difícil escolher, mas eu queria ter um pé de laranja e um de mexerica.
1: Laranja e mexerica. Laranja e mexerica.
0: Tiago do Milionário.
1: Fala, Tiago.
0: Ah, ele já falou,
1: falou,
0: né? Da paciência,
1: paciência
0: lá.
1: Isso.
0: Eunice tá escutando a gente
1: e
0: no trabalho.
1: Eunice.
0: A Mari de Ribeirão das Neves, lá no quintal, ela tem romã, limão taiti, limão galego e o famoso limão, que é, aliás, o limão famoso, que é o galego, que é o outro,
1: que é o...
0: a gente repreende.
1: Tá amarrado.
0: O tá amarrado. Mas ela queria mesmo... É um pé de planta que se chama barriguda.
1: Barriguda?
0: Ela dá muito espinho. Aí eu queria ver se meus gatinhos se atreveriam a fugir.
1: Olha isso, gente.
0: Kelly, Marcos e Letícia, passando por Teófilo Otoni agora, sintonizados
1: tchau, tchau,
0: com a gente. Rogério Neves, chegando em João Pinheiro.
1: João Pinheiro.
0: Falou que tinha, quando era uma criança, tinha uma árvore que tinha uma frutinha na ponta. Alguns chamam de rabo de macaco. Eu achei uma muda, plantei no quintal de casa e os passarinhos amam pousar.
1: Olha isso.
0: Olha, tem muitas participações.
1: Que legal,
0: o Nilson,
1: né,
0: Recanto
1: Nilson
0: do Guerreiro, além de várias frutas, temos essa bela cachoeira. E vocês são meus convidados.
1: Boa.
0: A vir tomar um banho, um belo banho de cachoeira aqui comigo. Nilson, gostei, hein?
1: Olha.
0: Estamos fazendo bons amigos, né?
1: Que legal, né, Michelle?
0: A Cida de Santa Luzia. A Adriana de Sete Lagoas, que mora numa fazenda, tem pé de banana, manga, goiaba, abacate, jabuticaba, jabotobá também ela tem.
1: É, Michelle.
0: O Denilson de Caratinga. tá dizendo o seguinte: parabéns pelo programa seus, viu? Vocês formam uma dupla espetacular. Oba. Eu sempre escuto vocês nesse momento.
1: Obrigado.
0: Estou em Ipatinga. E o Walter, que mora em Carangola, também tá por aqui, no bairro Onofre. Ele é da Congregação Cristã no Brasil.
1: Bom demais. O Francisco tá na área, viu, Michele? Ele é de Juiz de Fora. Falou: em casa tem dois jardins com plantas infinitas. A Silvana também tá por aqui, já deixou o like. Sou Gisele, sou de Buenópolis. No meu país tem um pouco de tudo. Moro na roça, fazenda Tamunduá.
0: Então é na casa dos pais dela, quero... não é no país, não.
1: Ah, é verdade.
0: É, nos pais.
1: É. Quero uma muda do fruto do milagre, tá? Ela tá pedindo.
0: Olha,
1: ela é
0: que
1: indicada para quem tem diabetes.
0: Oh.
1: Olha, que legal também, tá? Legal. Ela inibe a vontade de açúcar.
0: Muito legal, não sabia. A gente vai
1: legal,
0: conhecendo
1: vamos
0: também,
1: conhecendo, né? A Leliane de Barbacena tá com a gente. Lúcia de Montes Claros também com a gente. Ah, deixa eu ver mais quem tá com a gente aqui.

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3: A volta para casa tem filas na Avenida José Cândido da Silveira, motoristas em velocidade reduzida, desde o elevado sobre Rua Jacuí, opção de desvio para o motorista ganhar tempo, passando por vias internas do bairro Sagrada Família compensa. 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
1: A paz do Senhor Jesus. Mateus capítulo 10, versículos 8 e 9. Curai os enfermos, limpai os leprosos, ressuscitai os mortos, expulsai os demônios. De graça recebestes, de graça dai. Não possuais ouro, nem prata, nem cobre em vossos cintos. Que as bênçãos de Deus os alcancem nessa hora.
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7: Seis em ponto, uma boa noite para você sintonizado com a gente na 89 Maravilha. Tem música ao vivo por aqui, o Happy Hour
8: começou. 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

0: Eu sou o Ed, sigo por aqui.
1: E eu sou Michele Marins, também sigo por aqui. Estamos juntos na 89 Maravilha e agora tem Happy Hour. Bora. Hoje nós estamos recebendo o Rual Worship, que trouxe na bateria o Jefferson, no teclado o Glad, não é Vlad, é Glad. Tá. E também no baixo Lucas, no vocal a maravilhosa Fernanda e nós temos também um backstage com a Isabelle.
0: Isso.
1: Tá no YouTube? Rádio 89 Maravilha? Pois é, nós já estamos ao vivo, então participe por lá pelo nosso chat, coloque o seu nome, o nome do seu bairro ou até mesmo da sua igreja, porque aí o pessoal da Rua já vai saber, ó, é da minha igreja.
0: Isso.
1: E aí, se você é da turma da Rua, você vai fazer o seguinte, você vai mandar o seu nome e o nome da igreja, eles vão saber por aqui. Tem outra forma de participar, né, Ed?
0: Exatamente, pelo WhatsApp. Você vai enviar aquela selfie linda sua, envie selfie. Lembrando que crianças sempre acompanhadas por um adulto no 319-9565-1089. 319-9565-1089. Você envia aquela selfie, tem aquele momento de selfie também na nossa programação, porque estamos ao vivo no YouTube. É isso, Michele. Bora começar a semana?
1: Bora começar a semana.
0: Rua Worship cantando pra gente.
1: Na rádio de todas as igrejas.
0: E toca o som do céu.

0: Mulher Maravilha, com a banda Ruá Worship. Venham
1: isso,
0: conversar com a gente.
1: Bora bater aquele papo por aqui, conhecer um pouco mais sobre essa turminha que tá cantando pra gente, abrindo a semana aqui no nosso Happy Hour Maravilha. Sempre música ao vivo no palco da 89 Maravilha. E quando a gente fala palco, pra turma que tá chegando agora, é um palco mesmo, né, Michel?
0: É verdade, é um palco que sai, inclusive, pra fora do estúdio.
1: É verdade, é desse jeito, né?
0: É isso aí.
1: É desse jeito. Turma bonita já chegou. Boa noite pra vocês.
2: Boa noite.
3: Boa noite.
0: Nós temos com a gente aqui o batera, que é o Jefferson. O Lucas, não, o Lucas não, esse é o Glad. O Glad e a Fernanda.
3: Não é o exatamente.
0: Não, que é o não Glad. É Vlad, isso. É Glad.
3: Muita gente confunde, inclusive, né? É. Tem que deixar claro, Glad.
0: Então, gente, conta um pouquinho pra gente como é que formou a Ruá. Como é que ela apareceu?
2: A Ruá, ela já existe há 10 anos. Ela tinha um outro nome que se chamava Nova Vida. E recentemente nós trocamos o nome pra Ruá. E foi assim, um vendo o outro tocar e decidimos juntar para ministrar fora, para outras igrejas e fazer o ID do Senhor, não somente na nossa igreja, mas em todo onde o Senhor nos chamar.
0: Amém, amém. Coisa boa. E tem quanto tempo?
2: 10 anos.
0: 10 anos.
1: Uau.
0: Já é, já tem uma caminhada, já. Né, Ed?
2: Já, bastante tempo.
1: Tem uma caminhada.
3: Uma vida já.
1: É, o significado do nome?
3: Ah, essa pergunta é muito interessante, inclusive. Muita gente faz, né? E assim, só pra complementar o ponto de como surgiu a banda, quando a gente trocou, alterou esse nome de Nova Vida pra Ruá,
1: sim,
3: que foi em decorrência que a gente passou pra fase de audição do Betim Festival Gospel, a gente quis colocar esse nome, Ruá, que é um nome muito forte, que traz muito nossa identidade,
0: uhum,
3: que foi como a gente formou aqui, o significado, né, que é o mais interessante,
1: sim,
3: que é vento do Espírito, vento, sopro do Espírito. Reflete muito bem o nosso objetivo, a nossa característica, o nosso DNA, que é soprar adoração.
0: Amém.
3: Para o Brasil todo, para o mundo todo se precisar.
0: Amém.
1: Amém.
3: Então esse é o significado do vento do Espírito, que combina muito com a nossa identidade da banda.
0: Pois é, essa identidade se formou como? Assim, chegou e falou, vamos tocar mais nesse estilo.
3: É outro ponto muito bom também, porque a nossa formação... Assim, cada um é de um ministério.
0: Ah,
3: a gente tem gente da Pentecostal, a gente tem gente da Assembleia, tem gente da Deus e Amor, tem gente da... Agora é mais Batista, né? Mas há um ano atrás, mais ou menos, era só, basicamente, Pentecostal.
2: Sim. É verdade. Agora
3: então,
2: você, que é bem worshipeiro.
3: Muito worship. A gente é uma mistura aqui. A gente vai para as nossas agendas, nossos
1: sim,
3: eventos.
1: Sim.
3: A gente canta desde Pentecostal até worship. É uma junção muito boa. Combina muito. Essa junção dá muito certo.
0: Que legal. Muito bom. Agora, já queremos saber um pouquinho mais. Tem o primeiro lugar no Fest Gospel Betim. Que aconteceu quando?
2: Foi em agosto. Bem recente. Agora nós participamos.
0: Sim. Pode falar bem pertinho do microfone,
2: e
0: por favor.
2: Com a graça do Senhor, nós obtivemos o primeiro lugar.
3: Isso, foram duas fases o Betim Festival Gospel. Primeiro a gente abriu na audição, que foram 6 bandas que participaram. E nessa primeira audição, dessas 6 bandas que participaram, basicamente 3 iriam ser julgadas pelos jurados e passar para a próxima fase. E a gente passou para a próxima fase, que a outra fase foi, se eu não me engano, dia 26 de agosto. Que foi a segunda fase. A gente também passou na segunda fase. A gente tocou no... Graças a Deus. A gente tocou no coração dos jurados. Conseguimos passar,
1: sim,
3: graças a Deus. E fomos pra... E fomos a banda vencedora. Apresentar no...
2: No show do Eli Soares.
3: Fizemos a abertura do show do Eli Soares. Que nós fizemos pro Betim.
4: Importante também é... Pegando, o Glaz.
3: Isso.
4: E quando nós... Eu falo que não é competição.
1: Sim.
4: É, quando nós estávamos lá, eu comentei com a Fernanda. Tem um Dils, que é o nosso líder. Uma benção.
3: Tem que inclusive não tá aqui, né? O Dils.
4: Aqui hoje.
3: O nosso baixista.
4: E assim, pegando, o que eu admiro no ministério é a essência da adoração.
0: Uhum.
4: Jesus, ele tem que ser o centro. Isso eu falo muito.
3: Exato.
4: E quando nós estávamos na etapa, eu comentei com a Fernanda, falei, Fernanda, vamos descansar no Senhor. Porque que nós estamos aqui é para levar o nome do Senhor, sabe? E o ministério, o Alco Glass falou, e a Fernanda, é muito forte o vento do Espírito, porque a gente quer evangelizar. Às vezes as pessoas que estão nos ouvindo agora, não é só tocar, eu falo por mim. Eu falo, Senhor, eu quero adorar.
0: Amém.
4: Porque quando eu sentar na bateria, não venha ser o Jefferson, mas venha ser o Senhor, o Espírito do Senhor. E eu comento, falo muito com o Ministério Ruá, quando Deus levar nós, é para levar a palavra, o nome do Senhor.
1: Amém.
4: Que Ele cresça. Amém.
0: Amém, amém. Coisa boa. E já tem, assim, autorais? Como é que tá?
3: Muito bom. A gente tá em fase de... Bom, estamos terminando as nossas autorais. A gente já tem 5. Uma já foi gravada.
1: Sim.
3: Inclusive, a outra a gente cantou aqui. Foi a música...
0: Ah, também. Aquela era autoral.
3: É, aquela é autoral.
0: Qual o nome daquela música?
3: Não Há Outro.
0: Não Há Outro. É. Linda canção.
3: É muito bonita.
0: Muito linda.
3: Inclusive, qual que é a minha câmera aí?
0: É essa aí.
3: Essa música Não Há Outro, de um grande amigo nosso que compôs e entregou pra gente essa canção, que encaixa muito com a nossa identidade também, Douglas, que provavelmente vai estar assistindo. Nós agradecemos muito, porque é uma canção que tocou também no coração dos jurados. Sim. E a gente usou ela, a gente ministrou ela na audição, tanto na audição quanto a última fase. E foi graças a ela também que a gente conseguiu fazer todo esse processo.
0: É. Olha só, então já tem 5 no forninho aí.
3: Isso.
2: 5, graças a Deus, o Senhor está abençoado. Nós com 5 músicas autorais. E Deus tem feito maravilhas aos nossos olhos, assim, né?
1: Que legal.
2: Que a gente não imagina o que o Senhor pode fazer.
1: Esse processo de composição de vocês.
3: Então, hoje, as nossas 5 músicas... Músicas autorais é do Douglas, que eu acabei de falar.
2: Nós fomos abençoados.
3: Fomos abençoados com essas 5 canções, porém também temos pelo menos mais 5 músicas autorais nossas que a gente mesmo está escrevendo, que a gente faz a nossa audição, a nossa audição interna para escrever letras assim. Só que essas não foram gravadas ainda. Falta o processo de produção, o processo de gravação, mas está para ser lançada também, essas 5.
0: O mais legal é que já tem. Já tem material.
3: É o mais difícil.
0: Que é o mais difícil, exatamente. São 5 do Douglas e mais 5 aí que estão chegando do ministério. E eu tenho certeza que Deus trará muito mais a vocês. Peço a Ele para que realmente esteja à frente do Ministério Ruá, para que Ele sopre o Ruá para onde Ele realmente tem para vocês alcançarem. Amém. E que nada seja obstáculo, que aquilo que vocês enxergarem como obstáculo seja exatamente aquilo que o Senhor vai colocar assim nas vistas de vocês, que pode ser transponível, né? Vocês vão poder atravessar e vocês vão ver o agir de Deus trabalhando através de vocês e na vida de vocês, viu?
3: Amém.
1: Amém. Para encontrar vocês, como que faz? As músicas, tudo.
2: No nosso Instagram, Ruá Worship 2, nós postamos tudo lá, as nossas músicas, os nossos ensaios, onde a gente vai estar ministrando, tudo lá.
1: Quiser fazer contato com vocês por lá tá na
2: também,
1: tela.
2: No direct.
1: Ruá Worship 2, para quem está acompanhando a gente aqui no nosso YouTube, nosso amigo John já colocou na tela aí. Siga a banda, o ministério, né? Ruá. E é isso, tem mais um tempinho para cantar aqui pra gente. Muito obrigado. Que o Senhor continue abençoando vocês, em nome de Jesus.
3: Nós agradecemos.
1: É isso, Michele Marins.
0: Lembrando,
1: a gente vai ali.
0: Só um instantinho, que Ruá é com H no final, Ruá, viu?
1: Com H
0: no R-U-A-H no final. É importante.
1: Exatamente. É isso, a gente vai ali e a gente volta.
0: Mas é rapidinho.
1: Rapidinho, estamos de volta.
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7: Avenida Cristiano Machado tem ocorrência um pouco depois do elevado sobre Rua Jacuí, envolvendo pelo menos um veículo, bloqueando faixa da direita. Lentidão desde a Avenida do Contorno do Barro Preto. Opção de desvio para o motorista, passando por vias internas do bairro Floresta até a Avenida Silviano Brandão compensa. 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Iago Proença para 89 Maravilha FM.
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1: De volta por aqui, é Happy Hour Maravilha, música ao vivo por aqui. Participe com a gente pelo WhatsApp 319-9565-1089. Envia aquela selfie, né, Michelle?
0: É isso aí, gente. Envia esperando. Aquela selfie. Cadê o pessoal que conhece a turma da Rural Worship, que ficou em primeiro lugar no Fest Gospel em Betim? Pois é, na bateria tem o Jefferson. Conhece o Jefferson? Faz uma selfie aí, porque a gente quer ver o Jefferson sorrindo. No teclado tem o Glad. Conhece o Glad? Faz uma selfie, manda pra gente, vamos ver o Glad sorrindo. No baixo hoje tem o Lucas, no vocal a Fernanda. Conhece essa turma? Faça uma selfie, mande pra gente. Ah, eu sou a mãe, eu sou o pai, a irmã, a prima, a tia.
1: Isso.
0: Manda pra gente a selfie aqui no 319-9565-1089.
1: É isso, vem com a gente, bora pro palco, Rua Worship cantando pra gente.
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0: Happy Hour, maravilha, com Rual Worship, na bateria o Jefferson, no teclado o Glad, no baixo o Lucas, no vocal a Fernanda.
1: Muito bom, Michele Marins, para você que está acompanhando a gente. YouTube, corre para lá, aliás, deixa o seu like, prestigie a transmissão aqui da banda Rua, que estamos ao vivo também aqui no nosso YouTube, e é hora de sessão de fotos. Temos duas, pelo menos.
0: Vamos
1: aqui,
0: lá.
1: Tá, Michele?
0: Tá bom.
1: Duas daquelas, tá, meu amigo John Jonas Imagens. A gente já começa com ela, Alice, bairro Nova Granada, com a gente em... quem é a turma dela, né? Coração Laranja pra nós aqui.
0: Ela turma falou boa. Semana passada, mas eu não lembro mais os
1: pois
0: nomes.
1: Pois é, também... Eu também não.
0: Gente,
1: viu?
0: Não confia na cabeça dos locutores.
1: Não, gente, não.
0: Confia não. Gente, eu acho que é a Ana.
1: É a Ana.
0: Ana Lúcia,
1: a Ana,
0: né?
1: Ana Lúcia, isso.
0: É a Ana Lúcia.
1: A mamãe é a Ana Lúcia.
0: Viu?
1: Mas tem duas aí junto com a Alice, né?
0: E agora?
1: E agora?
0: Beijo.
1: Temos
0: pra
1: também
0: vocês.
1: Agora. Ele vai gostar, tá? Ele vai gostar. Olha se ele vai rir.
0: Quem é?
1: É a esposa, sogra e cunhado.
0: Do baterista
1: do Jefferson, tá aí, ó.
0: Que legal.
1: Elas esperaram o momento que apareceu ele.
0: Ah, foi sim, gostei de ver, assim que é bom.
1: Muito bom, gente.
0: Obrigada,
1: muito obrigado,
0: gente.
1: Obrigado, viu?
0: Coisa linda, coisa boa. É bom porque a gente vê a família apoiando, né?
1: Verdade.
0: Outras pessoas como nossos irmãos, é maravilhoso isso. Essa participação de vocês é muito importante, muito obrigada.
1: O Igão mandou aqui, ó, conheça a banda Rua.
0: É.
1: Ele mandou aqui, Michele. Coisa boa. Essa é a turminha que tá com a gente aqui na 89 Maravilha. E por aí, Michele?
0: Ó, por aqui nós temos a turma do YouTube, a Sara Batista, já dando o quê? Boa noite,
1: olha
0: like.
1: Olha ela, likeira.
0: Cid Clay. É. Cid Clay dizendo a paz do Senhor Jesus Cristo para todos os irmãos. Cid Clay Carlos, da Igreja Assembleia de Deus, Ministério Taubaté, VRB.
1: VRB, Visconde.
0: Vai, o resto?
1: Do Rio Branco. Achou o quê, filha?
0: Ricardo de Jesus.
1: Fala, Ricardo.
0: Boa noite, amados. A paz do Senhor Jesus ao povo mais abençoado da terra. Estou ligado na Rádio Maravilha de Pirapora.
1: Boa.
0: O Natan e o Natanael de Contagem também estão por aqui.
1: Sim.
0: Deus abençoe vocês. Muito obrigada. Temos aqui o compositor, o Douglas.
1: Olá, Douglas.
0: Aí sim, aí, dizendo glória a Deus. Ainda por aqui, deixa eu ver se puseram nome. Gente, se não pôs, eu vou tentar ler pelo arroba aqui.
1: Ai,
0: mesmo, viu?
1: Ai, meu Deus do céu.
0: Mas eles não colocam nome, nem sempre colocam. Mas eu acho que é Luciana. Vou falar só o primeiro nome,
1: tá,
0: que eu acho que eu tenho certeza.
1: Tá bom.
0: Dizendo glória a Deus... E os melhores, que o vento do Espírito Santo os leve em lugares altos e vidas venham ser transformadas. Amém. O Kleber Marques.
1: Fala, Kleber.
0: É de Juiz de Fora.
1: Boa, Michele.
0: Tá com a gente. O José Campos de José dos Reis, aliás. O José dos Reis é de Campo Belo, sempre sintonizado com a gente. Eri Johnson. Fala, Manu. E tem mais gente pra cá. Deixe-me ver. A Sara ainda colocou algo aqui. Boa noite, eu amo esse louvor. Ainda que para te servir, Jesus, eu tenha que chorar.
1: Bom demais,
0: banda,
1: né?
0: Abençoada, viu?
1: Show
0: eu
1: demais.
0: Sou da Igreja Mundial do Poder de Deus. Silvane dizendo, Deus continue abençoando essa banda em nome de Jesus. Vocês vão viver a totalidade da promessa. Ainda o Dilson. Dilson, Deus abençoe. Muito forte. Pena que eu não pude estar. O Dilson. É quem que é? Ah, é o líder da banda que não
1: legal.
0: Veio. Pois
1: sim.
0: É, Dilson. Da próxima vez tu vem, viu?
1: Exatamente.
0: A Luciana é de Betim. Falou parabéns.
1: Fala,
0: que alegria ter vocês nessa rádio maravilhosa. Rua. Falando aqui com
1: muito
0: o pessoal
1: bom.
0: Da Rua. A Verônica Dias. Eita, canta demais. Tem mais, o Sebastião Fernandes, deixe-me ver quem mais, o Anderson de Barbacena.
1: Anderson,
0: tá ligado?
1: Tá.
0: Falando que o rádio é um santo remédio também, viu?
1: É, né, Michele?
0: A Verônica ainda volta aqui pra dizer, banda maravilhosa, feliz em ver você crescendo, cunhada. Ah, ela é sua cunhada. E a banda também. E tem aqui, deixa eu ver, um... Grande abraço, em especial ao meu irmão em Cristo, Jefferson. Kelly Luciana. tá certo? Então esses são os meus por aqui, Ed.
1: São por aí, né, Michele?
0: Exato.
1: Ó, eu tenho mais uma selfie aqui.
0: Ah!
1: Ó, Ananda, deixa eu ver aqui, ó. Sou o Douglas, o Douglas mandou aí, né, Michele? Deixa eu ver aqui.
0: Foi, o Douglas isso, mandou aqui.
1: Isso, ó, abraço pra toda a banda Ruá. E a foto do nosso amigo Jorge Barbalho, do Lindéia,
0: Jorge!
1: Tá com a gente. Tirou foto nossa.
0: É, aí. Jorge, gostei. É. Deixa eu até pôr.
1: Coloca aí, filha. Coloca aí.
0: Ô, Jorge, coloca tu viu aí, como Jorge. É que eu fiquei nessa foto aí, Jorge?
1: Eu, pra mim, tá bom.
0: Ué, tá bom, pois é. Amém, viu?
1: Obrigado, Jorge, por essa selfie sua aqui. Muito obrigado,
0: grande
1: gente.
0: Grande abraço.
1: Bora voltar pro palco, bora. Michele. O Our Worship cantando pra gente.
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0: que coisa boa. Estamos encerrando o nosso... o nosso momento tão especial aqui com a Ruá Worship. Muito obrigada, Jefferson. Deus abençoe a sua vida. Glad no teclado, no baixo, o Lucas, no vocal, Fernanda. Deus abençoe. Isabelle, muito obrigada também por ter vindo. Ficou ali quietinha no cantinho, mas ela tá ali, viu,
1: ela
0: gente?
1: Ela tá ali.
0: Ela tá ali.
1: Ó, Michele, o Jorge Barbalho mandou aqui pedindo perdão.
0: Por causa de quê?
1: Pela foto.
0: Ah, vou
1: perdoar. Porque o celular dele não é convertido, não.
0: Convertido só pro Ed.
1: Ah, é verdade. Boa noite, tudo bem? Ministério abençoado, que Deus abençoe cada um do ministério. Aqui é a sogra do baterista Jefferson, mandando a mensagem.
0: Ah, que legal.
1: Sim. Tá sim o perfil dela aqui.
0: É,
1: eu conheço de pertinho o Ministério Ruá, vocês vão longe. É a Fabi, olha a turma toda aqui, esposa do Jefferson também.
0: Pois é. Tem mais gente do Jefferson aqui, a prima dele, a Luciana Maria.
1: A Luciana Maria. Não tem como não sentir a presença de Deus, a presença do Espírito Santo na voz dessa adoradora de Jesus.
0: Verdade.
1: Continue abençoando esta banda Beto das Persianas.
0: Ô, Beto, tá grande abraço.
1: Tá,
0: Sônia Rodrigues também está por aqui.
1: Sônia.
0: O Marcos dizendo que tá tudo lindo, falando muita coisa boa. Michele, hoje eu posso mandar minha foto de cabelos lavados. A Sônia tá lá em Barbacena. Não deve estar tão frio, né, lá em Barbacena, então.
1: É,
0: lavou o cabelo, Sônia?
1: Lavou.
0: Mas essa hora, né?

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1: De volta com você, ouvinte Maravilha FM, BR-040, em Contagem, com lentidão para o motorista no caminho para Belo Horizonte, desde o Vila Paris até o acesso ao anel rodoviário, motorista no Jardim Bandeirantes, seguir pela via teleférico e via expressa compensa. 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Iago Proença para 89 Maravilha FM.
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13: A paz do Senhor Jesus. Lucas capítulo 6, versículo 5. E acrescentou-lhes: o Filho do Homem é Senhor do Sábado. Que as bênçãos de Deus os alcancem nessa hora.
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15: Sete em ponto, segunda-feira, 21 de setembro de 2026. Começa agora o Jornal da Noite Maravilha, em Belo Horizonte, 23 graus. Nossos repórteres ao vivo, trazendo as principais informações do dia. E vamos começar com a região metropolitana de Belo Horizonte.

0: Ponte. Lucas Brandão, qual é o seu destaque?
1: Almoçar fora em Belo Horizonte pode custar até quase um salário mínimo.
0: Direto do sul de Minas, Sérgio Monteiro, qual é o seu destaque desta segunda-feira?
2: Motorista de ônibus é indenizada em 10 mil reais após enfrentar dois acidentes no mesmo dia em Machado.
0: Na região do Vale do Mucuri, Samuel Figueiredo, qual é o seu destaque?
3: M prende suspeitos de invadir comitê de candidato a deputado em Teoflotone e recupera materiais furtados.
0: Sargento Hamilton chega com seu destaque desta segunda-feira da região de Araxá.
4: Na cidade de Araxá, jovem foi preso após esfaquear a ex-companheira que estava com o filho do casal no colo.
0: Direto de Barbacena, Aguinaldo Marteleto, qual é o seu destaque de hoje?
5: Polícia Rodoviária Federal apreende mais de 1000 comprimidos de êxtase durante abordagem na BR-040 em Barbacena.
0: Gustavo Fonseca chega agora com seu destaque da Zona da Mata Mineira.
6: Homem é preso dentro de laboratório do tráfico de drogas em Juiz de Fora.
0: E ainda, indústria perde força, produção tem pior resultado em 11 anos, investimentos recuam e alerta. Anvisa proíbe venda de remédios falsificados contra o câncer. Fique atento e confira os lotes. E os destaques do esporte é com Roger Luiz.
7: Galo empata com a Chapecoense, Cruzeiro vence o Vitória. Agora os dois times dão uma parada, porque vem aí data FIFA. Brasileirão é só na outra semana. Os treinadores vão ter tempo de trabalhar as equipes. Daqui a pouco as informações do esporte na 89 Maravilha.
0: Esse é o Jornal da Noite Maravilha desta segunda-feira. Muito obrigada pela sua companhia e vamos começar o nosso jornal de hoje falando que uma pesquisa aponta Flávio Bolsonaro à frente de Lula em eventual segundo turno em Minas Gerais. A repórter Pamela Dias tem todas as informações.
8: O senador e candidato à presidência da República, Flávio Bolsonaro, do PL, aparece com 45,8% das intenções de voto entre eleitores de Minas Gerais em um eventual segundo turno, contra o candidato Luiz Inácio Lula da Silva, do PT, que tem 41%. Os dados são da pesquisa Itatiaia Instituto Ver, divulgada no último dia 21 de setembro. Segundo o levantamento, 9,6% dos eleitores mineiros pretendem votar em branco ou nulo, enquanto 3,6% ainda estão indecisos. Considerando apenas os votos válidos, Flávio Bolsonaro tem 52,8% e Lula aparece com 47,2%. A pesquisa ouviu 1.197 eleitores entre os dias 17 e 19 de setembro. A margem de erro é de 2,8 pontos percentuais para mais ou para menos, com nível de confiança de 95%. O levantamento foi contratado pela Itatiaia e registrado na Justiça Eleitoral sob o número MG07337 de 2026. No primeiro turno, o mesmo levantamento mostrou Lula e Flávio Bolsonaro numericamente empatados com 34,6% das intenções de voto cada um. A pesquisa, portanto, mostra cenários diferentes entre a primeira e a segunda etapa da disputa presidencial entre os eleitores de Minas Gerais. Repórter Pamela Dias.
0: O jornalista e analista político Sandro Guidalli falou um pouco sobre a crescente de Flávio nas pesquisas nesse momento fundamental das eleições. Vamos ouvi-lo.
9: Olá, ouvintes da Rádio Maravilha. Os números dessa pesquisa divulgada nesta segunda-feira estão, de certa perspectiva, em linha com o cenário que vem sendo registrado em nível nacional, em que o filho do ex-presidente Jair Bolsonaro, Flávio, já aparece em empate técnico ou até mesmo à frente de Lula da Silva nas intenções de voto. A queda da preferência no candidato do PT tem sido atribuída a vários fatores, a várias causas. Dentre elas, a crise no STF, as relações do PT com o Banco Master, o mau desempenho da economia, que está quebrada, e a percepção do aumento da corrupção. Como se sabe, Minas Gerais é um estado estratégico para os candidatos, já que quem vence no estado costuma ganhar as eleições. O favoritismo de Flávio Bolsonaro, indicado pelas pesquisas aqui no estado de Minas, pode até mesmo tornar possível a vitória dele ainda no primeiro turno. O cenário para isso já se vislumbra, e não seria surpresa que as eleições presidenciais se decidissem logo agora, no domingo 4 de outubro. Para o jornal Uai Maravilha, segunda edição, jornalista Sandro Guidari.
0: Obrigada pelas informações na 89 Maravilha 76. E agora com as notícias da região metropolitana de Belo Horizonte, Lucas Brandão chega para falar que almoçar fora de casa todos os dias pode representar um peso significativo no orçamento dos trabalhadores daqui de Belo Horizonte. Uma pesquisa mostra que o gasto com uma refeição completa pode passar de R$ 1.400 por mês e que os preços também variam bastante. Quem tem todas as informações é o repórter Lucas Brandão. Boa noite.
1: Boa noite, Eliane. Boa noite para quem está acompanhando aqui o Jornal da Noite. Maravilha é. Almoçar fora todos os dias pode pesar e muito no bolso dos trabalhadores de Belo Horizonte. Um levantamento do Mercado Mineiro aponta que uma pessoa que consuma diariamente 500 gramas de comida a quilo, acompanhados de um suco natural, pode gastar cerca de R$ 1.421,61 ao longo de 30 dias. O valor corresponde a aproximadamente 88% do salário mínimo nacional, atualmente fixado em R$ 1.621. Segundo a pesquisa, o preço médio do meio quilo de comida nos estabelecimentos avaliados é de R$ 39,29, enquanto o suco natural custa em média R$ 8,10. Com isso, cada almoço chega a R$ 47,39. O levantamento foi realizado entre os dias 8 e 11 de setembro em 104 restaurantes e estabelecimentos de Belo Horizonte, considerando também opções como prato feito, prato executivo e marmitex. Para quem busca alternativas mais econômicas, o prato feito ou executivo representa um gasto mensal estimado de R$ 1.194. Já o marmitex grande chega aproximadamente a R$ 1.079, considerando a refeição e bebida todos os dias. Mesmo assim, os preços ficaram mais altos desde janeiro. O quilo da comida, por exemplo, subiu 6,23%, enquanto o marmitex grande teve um aumento de 7,57%. A pesquisa também revela uma grande diferença de preços entre os estabelecimentos. O quilo da comida foi encontrado entre R$ 19,99 e R$ 209. No caso do prato feito, os valores variaram de R$ 16 a R$ 69,90. Os números mostram que pesquisar os preços antes de escolher onde almoçar pode representar uma economia significativa para quem precisa fazer a refeição fora de casa com frequência. Para o Jornal da Noite Maravilha, repórter Lucas Brandão.
0: Obrigada pelas informações, Lucas Brandão, na 89 Maravilha 79. Uma tragédia foi registrada na região de Venda Nova, em Belo Horizonte. Uma criança de apenas um ano morreu após apresentar problemas de saúde durante a madrugada. E quem tem todas as informações é o repórter Marco Antônio Alves.
10: Um bebê de um ano morreu depois de passar mal na casa de uma cuidadora na região de Venda Nova, em Belo Horizonte. O caso aconteceu na madrugada desta segunda-feira. De acordo com o boletim de ocorrência, a criança começou a passar mal durante a noite. Ao perceber a situação, a cuidadora entrou em contato com os pais do bebê. Ainda segundo o registro policial, os responsáveis teriam conseguido um remédio para a criança. Como o estado de saúde não melhorou, o bebê foi levado para a UPA de Venda Nova, mas chegou à unidade de saúde já sem vida. Até o momento, não há informações sobre o que teria provocado a morte da criança. O caso foi registrado como omissão de socorro e deverá ser apurado pelas autoridades. A Polícia Civil foi procurada para informar se já existe uma investigação em andamento. A Secretaria Municipal de Educação também deve esclarecer se o local onde o bebê passou mal funcionava como creche. As circunstâncias e a causa da morte ainda precisam ser esclarecidas. Direto da redação, Marco Antônio Alves.
0: Obrigada pelas informações, Marco Antônio, na 89 Maravilha, 7:11. E começando o nosso giro de repórteres por todo o estado, espalhados pela Rede Maravilha, vamos agora até o Vale do Mucuri. A Polícia Militar prendeu na manhã de hoje suspeitos de envolvimento na invasão e furto ao Comitê de Campanha de Candidatos em Teófilo Otoni. Após as buscas, a PM localizou suspeitos e recuperou parte dos materiais levados. Quem tem todas as informações é o Samuel Figueiredo. Boa noite, Samuel.
11: Olá, Ariane. Olá a todos que estão acompanhando o Jornal da Noite Maravilha, edição de hoje, isso mesmo. A Polícia Militar prendeu na manhã desta segunda-feira suspeitos de envolvimento na invasão em furto ao comitê de campanha de um candidato a deputado estadual aqui em Teófilo Otoni, região do Vale do Mucuri. O crime aconteceu na noite do último domingo e foi registrado por câmeras de segurança. As imagens mostram dois indivíduos entrando no imóvel e deixando o local com diversos objetos. Após ser acionada, a Polícia Militar realizou levantamentos e buscas e localizou os suspeitos na manhã desta segunda-feira. Parte dos materiais levados também foi recuperados. A nossa reportagem conversou com o sargento de Polícia Militar, que deu mais detalhes a respeito desta ocorrência. Vamos ouvi-lo.
12: Nós tivemos essa informação hoje quando chegamos no serviço, para assumir a viatura de mais cedo, e que houve esse furto no comitê do candidato. Posteriormente, recebemos um telefonema, fazendo contato que foi localizado o autor do furto. Em contato com esse autor, juntamente com o CPU Santo Martins e o soldado Mendes e o Santo Everton, da nossa guarnição, deslocamos com ele aqui para a delegacia e se prontificou a nos levar até o local onde estava o explosivo de furto. E também teve o apoio também do Sam Chaves, veterano, o qual foi junto com ele até o local e recuperou os produtos furtados, trazendo aqui para a delegacia. Como o fato ocorreu em data pretérita, saiu do flagrante, então ele foi só qualificado, vai ser ouvido posteriormente pelo delegado e os produtos recuperados entregue à delegacia, para que o candidato possa posteriormente recuperá-los. Apenas um foi localizado, identificado, e justamente com ele que estava o material escondido num local aqui na antiga Honda, onde até a gente sempre alerta para as autoridades daqui da cidade, os políticos, tentar limpar aquele local, fazer contato com o proprietário para poder tirar aquele omisso de marginais. E segundo o rapaz, está dentro de uma bolsa, ao qual ele veio com o Sanchar aqui para a delegacia e entregou prontamente, devolvendo os produtos furtados.
11: Entre os materiais recuperados estão 4 rádios comunicadores, celulares, carregadores, outros acessórios eletrônicos e uma fritadeira elétrica. As circunstâncias da ocorrência e a participação de cada suspeito estão sendo apuradas pelas autoridades. Com informações de Teófilo Otoni para o Jornal da Noite Maravilha, repórter Samuel Figueiredo.
0: Obrigada pelas informações, Samuel, no 89 Maravilha, 7:14. E saindo do Vale do Mucuri, vamos direto para o sul de Minas. Uma mulher que trabalhava como motorista de ônibus em Machado será indenizada por ter sofrido 2 acidentes no mesmo dia. A justiça concluiu que a profissional estava exposta a condições inseguras de trabalho. E quem tem todas as informações é o repórter Sérgio Monteiro. Boa noite, Sérgio.
13: Boa noite, Ariane. Boa noite a todos que acompanham o Jornal da Noite Maravilha. Uma notícia bastante inusitada essa, né? Esses acidentes aí aconteceram no dia 9 de outubro de 2025, em Machado, aqui no sul de Minas. E a decisão do Tribunal Regional do Trabalho foi divulgada nessa semana, quase um ano depois. O primeiro caso aconteceu durante a tarde. O ônibus conduzido pela motorista pegou fogo na Avenida Santa Cruz, no centro de Machado. Depois, ela foi transferida para outro coletivo para continuar a jornada de trabalho dela ali como motorista de ônibus, né? Aí, por volta das 6 da tarde, esse segundo ônibus que ela já estava trabalhando perdeu os freios na Avenida Doutor Feliciano Vieira Guerra, que fica no bairro Jardim das Oliveiras, também em Machado, né? O veículo desceu a via desgovernado e atingiu 2 carros. A motorista, naquela época, naquele momento, né, foi levada para a Santa Casa e não teve ferimentos graves, nem mais nenhum outro passageiro também, né? Segundo o jornal Gazeta Machadense, o segundo ônibus havia substituído aquele primeiro ônibus que tinha pegado fogo algumas horas antes, né? Na ação trabalhista, a motorista afirmou que já havia comunicado problemas nos ônibus, principalmente nos freios, além de falhas na embreagem, nas portas e vazamentos. E segundo ela, nem sempre os reparos eram feitos. Aí a empresa, claro, né, negou qualquer problema na frota e disse que realizava manutenção periódica. Sobre a segunda ocorrência, alegou que teria havido uma perda de controle da direção e não falha nos freios. Bom, durante o processo, o representante da empresa confirmou o princípio de incêndio e a perda dos freios em veículos diferentes no mesmo dia. E uma testemunha também afirmou que os problemas mecânicos eram frequentes e que algumas reclamações não eram solucionadas. Com base nas provas, a juíza Alessandra Junqueira Franco, da segunda vara do trabalho de Alfenas, aqui também no sul de Minas, concluiu que a motorista era exposta a condições inseguras. Acho que não só ela, né? A empresa também não apresentou documentos que comprovassem inspeções preventivas antes dos acidentes. A primeira decisão fixou indenização de R$20 mil. Aí a empresa recorreu e o Tribunal Regional do Trabalho manteve o reconhecimento das condições inseguras, mas reduziu o valor para R$10 mil. A Justiça também reconheceu a rescisão indireta do contrato de trabalho e o processo agora foi encaminhado ao Tribunal Superior do Trabalho para uma análise de recurso. Do Sul de Minas, para o Jornal da Noite Maravilha, repórter Sérgio Monteiro.
0: Obrigada pelas informações, Sérgio Monteiro, no 89 Maravilha, 717. Uma operação da Polícia Militar prendeu em Juiz de Fora um homem apontado como responsável por armazenar e produzir entorpecentes para o tráfico de drogas na região nordeste de Juiz de Fora. E quem tem todas as informações da Zona da Mata Mineira é ele, Gustavo Fonseca. Boa noite, Gustavo.
14: Boa noite, Ariane. Boa noite, ouvintes da Rede 89 Maravilha, neste Jornal da Noite. Este homem de 46 anos... foi preso em flagrante pela Polícia Militar, acusado de tráfico de drogas em um imóvel na Rua Doutor Arlindo Leite, no bairro Quinta das Avenidas, na Zona Nordeste, aqui de Juiz de Fora. A ocorrência foi registrada após uma denúncia apontar que a residência era usada para o armazenamento e preparo dos entorpecentes ilícitos. Segundo a PM, os militares foram recebidos pelo morador no local indicado na tarde deste domingo e logo no portão perceberam um forte odor de maconha vindo do interior do imóvel. Durante a abordagem, também visualizaram materiais utilizados no fracionamento dos entorpecentes. O morador, então, autorizou a entrada das equipes e a busca pela residência. Ao todo, foram apreendidas 73 barras e 16 porções de maconha, 15 papelotes e uma grande porção de cocaína, além de um pacote contendo substância semelhante ao ácido bórico, 4 tubos de lidocaína, balanças de precisão e um aparelho celular que foi também apreendido para posterior averiguação. Ainda conforme o registro policial, Ariane e amigos, o homem afirmou que realizava a guarda, a distribuição e o preparo dos materiais para a venda. Ele também alegou aos militares que parte dos entorpecentes era recebido por ele como forma de pagamento. E questionado sobre a propriedade destes entorpecentes, ele optou por permanecer em silêncio. Mediante aos fatos, homem preso e materiais recolhidos foram encaminhados para a delegacia de plantão em Santa Terezinha para os demais procedimentos legais. Volto com você, Ariane.
15: 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Agora 7h20, informação do trânsito para você que está ouvindo o Jornal da Noite Maravilha. Olha só, na Rua Pará de Minas, trânsito com maior volume intenso, sentido bairro, a partir da Praça São Vicente, com reflexo na Rua Padre Eustáquio. Já na Avenida Pedro II, trânsito intenso, com trechos lentos, sentido bairro, a partir do anel rodoviário. Já na Carlos Luz, trânsito com maior volume e intenso, tá? Com trechos lentos, sentido bairro, a partir da Rua Conceição do Mato Dentro e reflexo no anel rodoviário. Na Avenida Antônio Carlos, trânsito com maior volume intenso, com trechos lentos, sentido bairro, entre a Avenida Bernardo de Vasconcelos e a Barragem da Pampulha. Cristiano Machado, trânsito com maior volume, sentido bairro, intenso, com trechos lentos, ali entre a Avenida Bernardo de Vasconcelos e a Avenida Sebastião de Brito. Ariane Fernandes.
0: Na 89 Maravilha 720, esse é o Jornal da Noite Maravilha com as principais informações dessa segunda-feira para você. E continuando o nosso giro de repórteres Maravilha, vamos direto para Barbacena. Agnaldo Marteleto chega agora para nos contar que a Polícia Rodoviária Federal apreendeu mais de 1000 comprimidos de êxtase durante uma abordagem na BR-040. Boa noite, Agnaldo, é com você a informação.
5: Boa noite, Ariane. A Polícia Rodoviária Federal apreendeu 1.041 comprimidos de êxtase durante uma abordagem realizada na BR-040 em Barbacena. A ocorrência foi registrada na última sexta-feira durante patrulhamento de rotina em um trecho da rodovia que corta o município. Segundo as informações divulgadas pela PRF, pela polícia, né? A droga estava sendo transportada por um motociclista de 22 anos, natural de Conselheiro Lafaiete. Os comprimidos foram encontrados dentro da mochila que estava com o jovem durante a abordagem policial. Ainda conforme o relato apresentado pela corporação, o entorpecente teria como destino a cidade de Lafaiete. O motociclista teria informado aos agentes que receberia R$500 pelo transporte, mas não teria fornecido detalhes sobre pessoa que receberia a droga, nem sobre o ponto exato onde a entrega seria realizada. A quantidade apreendida chama atenção pelo volume. Foram contabilizados 1.041 comprimidos. Segundo a Polícia Rodoviária Federal, cada unidade é estimada em aproximadamente R$100 no mercado ilegal, o que corresponde a uma estimativa de cerca de 104 mil para o total apreendido. Após a abordagem e a apreensão do material, a ocorrência foi encaminhada para a Delegacia da Polícia Civil em Barbacena, responsável pelos procedimentos cabíveis a partir da prisão e da apreensão da substância. A ação ocorreu durante fiscalização da rotina na BR-040, uma das principais rodovias de ligação da região, e resultou na retirada de mais de 1000 comprimidos de circulação antes que o material chegasse ao destino indicado na ocorrência. Direto da cidade das Rosas, na minha Barbacena querida, a nossa BQ, Agnaldo Marteleto para a Rede 89 Maravilha no Jornal da Noite.
0: Obrigada pelas informações e agora vamos até Noroeste de Minas. Larissa Araújo chega agora para contar que a Patrulha de Operações prendeu 2 homens por tráfico em estacionamento de carretas na BR-040. Boa noite, Larissa. É com você a informação.
16: Boa noite, Ariane, e a todos os ouvintes. Ariane, uma ação da Patrulha de Operações da Polícia Militar resultou na prisão de 2 homens por tráfico de drogas no quilômetro 145 da BR-040, aqui em João Pinheiro, noroeste de Minas, neste domingo, dia 20 de setembro. A equipe recebeu denúncias sobre a comercialização de entorpecentes para motoristas em um estacionamento de veículos de carga às margens da rodovia. No local, Ariane, os militares abordaram a dupla ao lado de uma carreta e encontraram porções de drogas, dinheiro e celulares. Durante a fiscalização, os suspeitos confessaram que mantinham mais materiais ilícitos em suas residências. Com a autorização dos moradores ali, os policiais realizaram buscas nos imóveis e localizaram um tablete e 35 pinos de cocaína, uma poção de maconha, 76 pinos vazios e R$300 em dinheiro escondidos em sapateiras e dentro de calçados também, Ariane. Os 2 autores foram presos em flagrante e encaminhados à Delegacia de Polícia Civil de João Pinheiro, juntamente com todo o material apreendido para as providências cabíveis. Segue com você.
0: Obrigada pelas informações, Larissa Araújo. E não saia daí, porque a gente vai para uma pausa, mas daqui a pouquinho a gente volta com muito mais informações para você. Vamos falar sobre esporte, tempo e temperatura e também sobre um alerta, hein? A Anvisa proibiu venda de remédios falsificados contra o câncer e vamos falar aqui sobre todos os lotes. E ainda, a indústria perdeu força e a produção tem o pior resultado em 11 anos e os investimentos ainda recuaram. Essas e outras informações você confere daqui a pouquinho no Jornal da Noite Maravilha. Não saia daí.
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24: 7:30.
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25: Hora da previsão do tempo, esse tempo que tá daquele jeito, né? Calor, frio, chuva. Conta pra gente, Lucélia, boa noite.
26: Boa noite, Ed, a todos os ouvintes do Jornal da Noite Maravilha. A terça-feira será marcada por calor, aumento de instabilidades e mudança do tempo nas áreas da região sudeste. Em São Paulo, o dia começa com sol, mas a chegada de uma frente fria provoca tempestades, acompanhadas de raios e rajadas de vento, que podem gerar alagamentos pontuais e queda de granizo no fim do dia. Já no Espírito Santo, a primavera começa oficialmente às 9h05 da noite de terça-feira. A estação chega com previsão de temperaturas altas e chuvas irregulares. Já em Minas Gerais, o calor continua em boa parte do estado, mas a instabilidade aumenta, principalmente no sul e na Zona da Mata, com a aproximação de uma frente fria. Há possibilidade de pancadas de chuva e trovoadas isoladas. Demais localidades, com sol entre nuvens. Os termômetros ficam entre 15 e 36 graus. Já Belo Horizonte terá uma terça-feira que começa com sol entre nuvens e temperatura amena pela manhã. Ao longo do dia, os termômetros sobem e a máxima pode alcançar os 32 graus, enquanto a mínima pode chegar aos 19 graus.
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1: Na 89 Maravilhas, 7h31, esse é o Jornal da Noite Maravilha com as principais informações dessa segunda-feira para você. E agora vamos até a região de Araxá. Sargento Hamilton chega agora para nos contar que um jovem foi preso após esfaquear a ex-companheira que estava com o filho do casal no colo. Boa noite, Sargento Hamilton, com você, informação.
2: Boa noite para você, Ariane. Boa noite a todos que aqui estão ligados, sintonizados na 89 Maravilha, no Jornal da Noite. A prisão desse jovem ocorreu foi no último sábado. Esse jovem de 20 anos de idade foi preso em flagrante depois de esfaquear a sua ex-companheira na Avenida Prefeita Araceli de Paula, frente a um Shopping Bolivar, aqui na cidade de Araxá. O filho do casal estava no colo da mãe quando houve a agressão e ele, a criança, não teve ferimentos. A informação é que o suspeito e a vítima tiveram um atrito verbal antes de iniciar as agressões. Informações que o envolvido teria puxado a mulher pelos cabelos, derrubado, jogando a mesma ao chão e, em seguida, armado com uma faca, ele desferiu contra ela várias facadas. A vítima da violência doméstica, ela teve vários ferimentos pelo corpo, inclusive no peito, no ombro, pescoço e nas mãos. Ela foi de imediato socorrida pelo SAMU e levada até a unidade pronto atendimento aqui na cidade de Araxá. Depois do atendimento médico, a vítima passou por cirurgia e a vítima aqui de tentativa de feminicídio, ela teve que permanecer internada. A informação do médico de plantão que o momento dessa vítima é estável, não correndo risco de morte. Depois de tal fato, o suspeito, ele recebeu voz de prisão em flagrante, foi conduzido à delegacia, onde o delegado ratificou sua prisão e ele já está no presídio aqui de Araxá, à disposição da justiça para providências cabíveis. E lembrando, se você não quer aparecer, não deixe o fato acontecer. Não quer ser notícia, não se envolva com a polícia. Fala comigo, fala com o Sargento Hamilton aqui, o vigilante da cidade de Araxá, da 89,9 Rádio Maravilha, a mais ouvida de Araxá região. Repórter Sargento Hamilton para o Jornal da Noite Maravilha. Volto com você, Ariane.
1: Obrigada pelas informações, Sargento Hamilton, 89 Maravilha, 7h34. E agora vamos direto para a região de Governador Valadares. Marcos Garcia chega agora para nos contar que um homem foi preso por tráfico de drogas em um residencial no centro da cidade. Segundo a Polícia Militar, o suspeito era alvo de denúncias sobre a venda de entorpecentes no local. Boa noite, Marcos Garcia, nos conte os detalhes.
3: Boa noite, Ariane. Boa noite a todos os ouvintes do Jornal da Noite Maravilha. Isso mesmo, um homem foi preso por tráfico de drogas nesse domingo em um residencial que fica na Avenida Minas Gerais, olha só, no centro da cidade. Segundo a Polícia Militar, foram apreendidas porções de haxixe, maconha e uma substância conhecida como crumble, que consiste na mistura da maconha com gás butano. As drogas apreendidas estavam no apartamento do suspeito, que, de acordo com os militares, era apontado em denúncias como responsável pela venda de entorpecentes no local. Durante patrulhamento, os militares receberam informações de que a venda de entorpecentes estaria ocorrendo em um desses apartamentos que fica no residencial. Pouco depois, os policiais viram dois homens saindo do endereço em uma motocicleta. Após a abordagem, eles disseram aos policiais serem usuários e afirmaram que haviam comprado a droga no apartamento indicado na denúncia. Um deles também relatou que costuma fazer o pagamento por meio de Pix para o próprio suspeito. Os dois foram identificados e a ocorrência relacionada ao uso e consumo de drogas foi registrada para ambos. Ainda conforme a PM, o homem resistiu à colocação das algemas e foi necessário utilizar técnicas de imobilização para contê-lo. Durante as buscas no apartamento, os policiais encontraram no quarto do suspeito duas balanças de precisão, R$370, $4, uma bucha de maconha, materiais utilizados para embalar drogas e um celular. Ele foi preso e levado para a delegacia da Polícia Civil, junto com o material apreendido. De Governador Valadares, para o Jornal da Noite Maravilha, Marcos Garcia.
1: Não, obrigada pelas informações, Marcos Garcia. Agora 7h36. E saindo da região de Governador Valadares, ainda no nosso giro de repórteres Maravilha, vamos direto para São João do Rei. O Wallace Fernando chega agora para nos contar sobre uma triste notícia de um jogador que morreu após passar mal durante uma partida em Prados. Boa noite, Wallace Fernando. É com você a informação.
0: Muito boa noite para você, minha amiga Ariane. Boa noite, ouvintes do Jornal da Noite da Rede Maravilha. É isso mesmo, hein? Uma notícia muito triste abalou não só torcedores, mas como todo o time e toda a cidade aqui de Prados, pertinho de São João del Rei, muito querido. Ontem, domingo, por volta de 16h, um fato lamentável aconteceu na cidade de Prados. Uma partida de futebol terminou em tragédia. O jogador passou mal, ainda no gramado, e apesar do atendimento de emergência, acabou não resistindo. O jogador Marcelo do Livramento Andrade, conhecido como Marcelo Caraça, de 45 anos, participava da partida entre Tejuco e Veteranos, quando, durante o intervalo do jogo, começou a passar mal. A situação rapidamente mobilizou as pessoas que estavam no local. Uma equipe de resgate foi acionada e realizou os primeiros socorros numa tentativa de salvar a vida do atleta. Apesar do atendimento prestado no local, Marcelo não resistiu e morreu, deixando familiares, amigos, companheiros de equipe e todos os presentes profundamente abalados. A Rádio Maravilha FM se solidariza com familiares e amigos de Marcelo do Livramento Andrade, o Marcelo Caraça, nesse momento de profunda dor e tristeza. Nossos mais sinceros sentimentos. Diretamente de São João del Rei, para a Rede Maravilha, em Belo Horizonte e toda Minas Gerais, repórter Wallace Fernando, é com vocês aí no estúdio.
1: Obrigada pelas informações, Wallace, na 89 Maravilha, 7h39. E ainda no nosso giro de repórteres, vamos até o norte de Minas. Gi Ferreira chega agora para contar que um homem morreu após tentar defender a namorada de um ataque do ex-companheiro dela em Verdelândia. Gi Ferreira, boa noite, é com você, informação.
4: Boa noite, Roger, boa noite, Ariane, boa noite a todos os ouvintes do Jornal da Noite. Um homem de 34 anos morreu após ser esfaqueado ao tentar defender a namorada de 48 anos do ex-companheiro dela de 33 anos em Verdelândia, no norte de Minas. O caso aconteceu na noite deste sábado em um estabelecimento comercial. Segundo a Polícia Militar, o suspeito estava armado com duas facas e atacou a mulher com golpes nas costas, na axila, no tórax e no fêmur. Ao tentar impedir as agressões, o atual namorado da mulher também foi esfaqueado no tórax, na axila e nas costas. Mesmo ferido, ele tentou fugir, mas caiu em uma via próxima ao local. As duas vítimas foram socorridas e encaminhadas em estado grave para o hospital regional. O homem, de 34 anos, não resistiu aos ferimentos e morreu durante a madrugada de domingo. A Polícia Militar realizou diligências durante a madrugada e localizou o suspeito na manhã de domingo, escondido em uma área de mata. Ele foi preso e encaminhado à delegacia. A ocorrência foi registrada como tentativa de feminicídio e homicídio. A Polícia Civil deve investigar o caso. A perícia não foi acionada porque não foi possível preservar o local. De acordo com as informações, a prioridade foi o socorro às vítimas. Gi Ferreira, de Montes Claros, para o Jornal da Noite.
1: Nacionais. na 89 Maravilhas, 7h41, começando com as notícias nacionais, o Tribunal Superior do Trabalho suspendeu o julgamento sobre a greve dos Correios. A paralisação continua até pelo menos quinta-feira, quando a Corte retoma a análise do processo, após a empresa apresentar novos documentos, pedindo que o movimento seja considerado abusivo. Quem tem todas as informações é o repórter Lucas Brandão.
5: É isso mesmo, o Tribunal Superior do Trabalho, TST, suspendeu nesta segunda o julgamento sobre a greve dos trabalhadores dos Correios. A paralisação, iniciada em 10 de setembro, deve continuar até que o corte retome a análise do dissídio coletivo. O novo julgamento foi marcado para esta quinta-feira. A suspensão ocorreu depois que os Correios apresentaram novos documentos ao processo e pediram que a greve fosse considerada abusiva. O pedido pode resultar de uma multa em até R$200 mil para as entidades sindicais. Com a apresentação do material, o presidente do TST, ministro Luiz Felipe Vieira de Melo Filho, decidiu adiar a análise para garantir que os sindicatos tenham tempo de avaliar os documentos. A relatora do processo, desembargadora Maria Nazaré Medeiros Rocha, havia apresentado entendimento pela legalidade da paralisação e sugerindo a compensação dos dias parados. A proposta também previa o retorno dos trabalhadores às atividades nesta terça-feira, mas a suspensão do julgamento interrompeu esse encaminhamento. O principal ponto de conflito entre os trabalhadores e a empresa é o plano saúde. Os funcionários questionam mudanças no modelo de custeio e defendem a manutenção das condições atuais. A alteração poderia aumentar a participação dos empregados nas despesas do benefício, que também atende aposentados e dependentes. Com a suspensão, a greve permanece até uma nova decisão do TST. As entidades sindicais orientaram os trabalhadores a manter uma paralisação e devem avaliar os próximos passos após o julgamento previsto para esta quinta-feira. Para o Jornal da Noite Maravilha, repórter Lucas Brandão.
1: Obrigada pelas informações, Lucas Brandão, no 89 Maravilha, 7h43. E ainda nas nossas notícias nacionais, Sérgio Monteiro chega novamente, mas dessa vez para falar que a indústria brasileira começou a dar sinais de perda de ritmo. A produção industrial registrou em agosto o pior resultado para o mês em 11 anos. E não é só a produção que preocupa, não. A intenção das empresas de investir também caiu e chegou ao menor nível. Quem tem esses detalhes é Sérgio Monteiro. Boa noite novamente, Sérgio.
8: Boa noite mais uma vez, Ariane, e a todos que acompanham o Jornal da Noite Maravilha. Esses resultados aí saíram na sondagem industrial da Confederação Nacional da Indústria. A produção caiu 4,7 pontos em relação a julho, passando de 51 para 46,3 pontos. Como o indicador abaixo de 50 representa retração, o resultado então aponta uma redução da atividade industrial no período. Desde 2015, quando o índice chegou a 42,7 pontos em meio a uma recessão daquela época, né, não havia um desempenho tão fraco para um mês de agosto. A queda também foi acompanhada por uma redução na utilização das fábricas. O nível de utilização da capacidade instalada recuou um ponto percentual e ficou em 69%, 2 pontos abaixo da média registrada para o mês de agosto. O emprego na indústria também apresentou retração, viu, pessoal? O índice de evolução do número de trabalhadores ficou em 48,2 pontos. Já os estoques de produtos finais diminuíram e o indicador ficou em 49,5 pontos. E um outro dado que chama a atenção, Ariane e amigos, é a intenção de investir. O índice caiu de 52,6 para 51,1, ou melhor, para 51,3 pontos em setembro. Esse foi o menor nível desde agosto de 2020. Essa foi a quarta queda consecutiva do indicador, que acumula uma redução aí de 3,5 pontos desde maio. Mesmo permanecendo acima dos 50 pontos, o resultado indica uma redução na disposição das empresas para realizar novos investimentos já nos próximos meses. E olha, essa pesquisa aí também mostra uma piora nas expectativas dos empresários para os próximos meses. Os 4 indicadores analisados pela CNI recuaram em setembro, incluindo as perspectivas para demanda, compra de matérias-primas, exportações e emprego. O levantamento ouviu aí 1.403 empresas, entre pequenas, médias e grandes, no período de 1 a 11 de setembro. Para o Jornal da Noite Maravilha, repórter Sérgio Monteiro.
1: Obrigada pelas informações, Sérgio Monteiro, no 89 Maravilhas, 7h46. E conosco novamente, Gustavo Fonseca chega agora para conversar com os motoristas. Falamos aqui, né, que a Agência Nacional de Transportes Terrestres faria um teste de radares de velocidade média em trechos de rodovias federais concedidas e agora esses testes foram suspensos, não é isso, Gustavo? Nos conte os detalhes.
9: Conto sim, Ariane, a Agência Nacional de Transportes Terrestres, a ANTT, suspendeu nesta sexta-feira os testes com radares capazes de calcular a velocidade média dos veículos em trechos de rodovias federais concedidas. A decisão foi publicada no Diário Oficial da União e prevê ajustes nos estudos técnicos relacionados à sinalização e à comunicação com os motoristas. A retomada do projeto ainda depende de uma nova autorização da agência. Os testes haviam sido autorizados poucos dias antes e estavam previstos em rodovias concedidas de diferentes estados brasileiros. O sistema funciona de maneira diferente dos radares tradicionais. Em vez de verificar a velocidade do veículo em apenas um ponto, equipamentos instalados em locais distintos calculam o tempo gasto para percorrer determinado trecho e, a partir disso, identificam a velocidade média. A proposta é evitar o chamado efeito canguru, quando o motorista reduz a velocidade apenas ao passar pelo radar e volta a acelerar logo depois. A ANTT reforça que os testes tinham caráter técnico, educativo e experimental. Portanto, nenhum motorista foi multado ou penalizado com base na velocidade média registrada durante essa fase. As autorizações dos projetos piloto também determinavam que os dados coletados não poderiam ser utilizados naquele momento para aplicar as multas. A tecnologia já é utilizada em outros países e vem sendo avaliada no Brasil como uma alternativa para ampliar o controle de velocidade e contribuir para a segurança do trânsito. Por enquanto, a ANTT não definiu uma nova data para o reinício desses testes. É com você, Ariane. Boa noite.
1: Obrigada pelas informações, 7h48 e agora é a hora do esporte.

0: Maravilha! Chegando dentro do nosso jornal com todas as informações do esporte, claro, falando sobre Campeonato Brasileiro e sua 28ª rodada. Tivemos Galo e Chapecoense 1-1 no sábado, hein? Também sabadão, Mirassol 2-0 para o Botafogo. Sábado, Remo 1, Santos 2. A vitória do Peixe fora de casa, hein? Também no sábado, Vasco da Gama 5-0 para cima do Coritiba. Será que a SAF se aproximando, animando o Vasco, hein? Tivemos ontem, São Paulo 1-0 para o Inter. Pesolano não é mais treinador do Colorado. Aí a torcida celeste viu a loucura, né? Apesar que o torcedor queria que o Pesolano caísse com o Inter, né? Grêmio 0, Palmeiras 0. Vitória e Cruzeiro 3-1 para o time celeste. Daqui a pouco as informações com o Lucas Brandão. Corinthians 1, Fluminense 3. Também caiu outro treinador, tá, meus amigos? Flamengo 2-1 para o Bragantino. O Atlético Paranaense bateu o Bahia por 2-1. Lembrando que o Diniz se caiu no Corinthians, né? Temos que ressaltar sempre. Falando sobre esse jogo do Atlético antes da classificação, o Galo que jogou razoavelmente bem contra a Chapecoense. Mas claro que todo atleticano esperava uma goleada. Mas tem aquela frase magra do futebol, gente. Aliás, frase famosa, frase forte, né? Tô colocando magra porque é o momento da frase. Porco magro é que suja a água. E realmente a Chapecoense, a gente sempre sabe que é assim, né? Os times de baixo, muitas das vezes, durante o campeonato, eles vêm para atrapalhar situações que o adversário, que é melhor, busca na competição. Isso aconteceu com o Galo mais uma vez. Mas tem que abrir os olhos. Apesar, claro, ele está bem posicionado dentro do Brasileiro, sétimo colocado com 40 pontos. Não tem risco de cair, mas tem que vencer jogos que não são, obviamente, para empatar, como é contra a Chapecoense. Mas o Atlético utilizou o seu time misto, praticamente, tanto que Cacierra fez o gol alvinegro, né? Ele que não havia marcado pelo Atlético, conseguiu fazer o gol. A torcida foi à loucura e muita brincadeira. É claro, nas redes sociais, mas um Galo visando principalmente a Copa do Brasil e a Copa Sul-Americana em busca, é claro, de um dos canecos ou das duas competições. Vamos à classificação, hein? Líder Flamengo isolado mais que nunca, 60 pontos. Segundo Palmeiras, 57. Terceiro Atlético Paranense, 49. Em quarto Fluminense, 48. Em quinto Bahia, 46. Em sexto o Cruzeiro, 45. Em sétimo Galo, 40. Lembrando que esse G6 pode virar G7, G8, G9. Vamos aguardar, né? As próximas competições. Zona de rebaixamento, olha só, hein? Os dois gaúchos estão por lá. 17º Grêmio, 29. 18º Internacional, 28. Remo, 19º, 23. Chapecoense, lanterninha, 18 pontos. Impressionante como o Remo estava se recuperando e deu uma caída novamente, né? Claro que a nossa torcida para permanência do time paraense. Meus amigos, vamos falar do Cruzeiro. Trouxe a tabela, trouxe os jogos, falei sobre o Atlético. Agora o time celeste que jogou e venceu bem Vitória, hein? De virada. Segundo tempo diferente, né, Lucas? Lucas Brandão chegando com mais informações. Diga aí, Brandão.
1: É isso mesmo, Roger. Bora falar do Cruzeiro que ontem venceu e venceu bem a equipe do Vitória fora de casa, lá no Barradão, em Salvador, na Bahia. Verdade que o primeiro tempo foi bem complicado. E o Cruzeiro saiu perdendo. O primeiro tempo foi difícil, com algumas peças não ajudando muito. Principalmente o Gabriel Rojas, que fez uma péssima partida. Foi muito mal o Rojas, realmente, tanto que foi substituído no início do segundo tempo. Então o Cruzeiro não fez uma primeira etapa muito boa e com isso saiu perdendo neste momento do jogo, né? No segundo tempo, o Arthur Jorge fez mudanças, conversou com seus jogadores e o Cruzeiro voltou outro. Entraram aí no segundo tempo Felipe Moraes e também o William, que mudou realmente bastante o jogo. O William entrou muito bem, querendo, com vontade, ligado, tanto que com menos de um minuto de jogo no segundo tempo, o William consegue roubar uma bola, aciona o Matheus Pereira, que aciona o William novamente, que aciona o Caio Jorge, e o Caio Jorge ajeita para o Kenny Arroio, que bate o Lucas Arcanjo, bate roupa, e ela entra para o fundo do gol. O Cruzeiro empata o jogo com menos de um minuto do segundo tempo. E a partir daí, o jogo foi outro. Cruzeiro muito ativo, Cruzeiro muito bem, conseguindo as suas oportunidades, tanto que por volta do meio do segundo tempo ali, cerca de 20 minutos do segundo tempo, depois de mais uma boa jogada do William, um lateral que ele cobrou muito rápido, foi esperto, acionou o Arroio na grande área e ele cruzou para o Vidalba, que mandou para o fundo do gol, ampliando para 2-1. Depois disso, o Vitória foi para cima, tentando empatar o jogo novamente, e foi no finalzinho, no último lance, no contra-ataque, que o Jonathan Jesus acionou o Arroio. Aí, tá no 4 contra 2, ele só rolou pro Matheus Pereira, que deixou o Jamerson no chão e mandou no teto do gol um golaço do Matheus Pereira para fechar a conta, 3-1. Cruzeiro vence e vai para essa data FIFA em sexto colocado. Na verdade, o Cruzeiro queria esse G5, mas precisava contar com uma derrota do Fluminense, que não veio. O Tricolor venceu o Corinthians por 3-1. Então o Cruzeiro fica aí nessa sexta colocação, coladinho no quinto, no quarto e também no terceiro. Então é o Cruzeiro se mantendo nas cabeças e muito boa essa parada para o Cruzeiro. Mas sobre essa questão
2: de mudar muito do primeiro para o segundo tempo, o técnico Arthur Jorge falou em coletiva sobre essa mudança e o que aconteceu para ela ser tão efetiva assim. Vamos ouvir o Arthur.
3: Eu destaco essencialmente aquilo que é a vitória de 90 minutos de um elenco do Cruzeiro. Nós sabemos, e não tem sido muito fácil, aquilo que é gerir toda esta parte emocional que nos custou e que nos pesou aquilo que foi a eliminação das Copas. Os momentos que vivemos a seguir, difíceis também, e onde precisávamos e precisamos de apoio daquilo que é quem de facto gosta de nós, porque para adversários e inimigos nós já temos muitos. Hoje o grupo, os jogadores fizeram um jogo muito competente, foram muito combativos. Também concordo consigo que tivemos diferentes na primeira metade e na segunda, mas tem a ver apenas e só com aquilo que foi a proposta de jogo, a nossa e do adversário. Não tem só a ver com a questão das peças e dos jogadores que estarão dentro de campo. Claro que fomos felizes também imediatamente ao início ou reinício da segunda metade de fazer o gol. Foi importante para nós, deu-nos um ânimo diferente. Destaco essencialmente o empenho, o trabalho de todos os jogadores para conseguir aqui hoje uma vitória que dedicamos à nossa torcida, porque é justa e é merecida para eles também.
2: Tá, então o técnico do Cruzeiro falando, e a Raposa agora segue para Belo Horizonte, deve voltar aqui para a capital, e depois tem um período de folga até domingo. Então, uma mini férias aí para os jogadores nessa super data FIFA que teremos, que o Brasil joga contra Austrália e Índia. Então, os jogadores vão poder colocar a cabeça no lugar, descansar, relaxar para poder voltar bem. Já que o principal problema do Cruzeiro nesse momento é o psicológico acima de tudo. Fechou, meu povo? Tô ficando por aqui com as informações do Cruzeiro. Volto a qualquer momento com mais detalhes aqui na 89 Maravilha.

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19: A paz do Senhor Jesus. Josué capítulo 1, versículo 9. Não te mandei eu? Esforça-te e tem bom ânimo. Não temas, nem te espantes, porque o Senhor teu Deus é contigo, por onde quer que andares. Que as bênçãos de Deus os alcancem nessa hora.
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23: Boa noite para você, sintonizado com a gente na Rádio 89 Maravilha. Eu sou Ed, sigo por aqui com muita alegria no coração, mais uma vez, começando mais uma semaninha. Semana abençoada para você, meu irmão, em nome de Jesus. É o Culto Maravilha que está no ar, é a palavra de Deus sendo pregada por aqui, através do rádio, através do FM. 89.1 Belo Horizonte, região metropolitana, e é claro, pela Rede 89 Maravilha, nas Minas Gerais, portanto, vem com a gente. Te convido também a nos assistir pelo YouTube, Rádio 89 Maravilha, assim você nos encontra no YouTube, tá certo? É claro, sempre muito bem-vindo.

0: lá. Você também pode participar através do chat no YouTube. Escreva o seu nome, o nome da sua cidade, faça o seu pedido de oração. Pelo nosso WhatsApp 319-9565-1089. 319-9565-1089. WhatsApp da Rádio 89 Maravilha para você fazer também o seu pedido de oração. E hoje, pastor José Altamiro, da Assembleia de Deus, Ministério da Palavra, está por aqui para trazer a mensagem do Senhor. Boa noite, pastor.
1: Boa noite, meu querido pastor Ed. Tudo bem contigo?
0: Tudo bem, graças a Deus.
1: Estamos aqui por mais uma segunda-feira para ministrar a palavra de Deus.
0: Amém, glória a Deus. Gostaria de pedir que o senhor fizesse uma oração para a gente começar em nome de Jesus, pastor.
1: E eu quero continuar fazendo aquele apelo que é feito toda segunda-feira, esteja sintonizado, esteja conosco, porque no final da preleção estaremos orando por você, profetizando sobre a sua vida, e Deus tem algo para você nessa noite. Deus tem uma mensagem forte para o teu coração. Oremos, Senhor dos Exércitos, em nome de Jesus Cristo, ó Pai, pedimos a tua bênção, pedimos a tua graça, a tua misericórdia, meu Pai, que a bênção do Senhor, meu Pai, seja emanada, meu Pai, através, meu Pai, da Rádio 89, a Rádio Maravilha, meu Pai, e esteja, meu Pai, adentrando aos lares, ó Pai, alcançando as famílias, meu Pai, alcançando, meu Pai, todos os ouvintes em geral. Te pedimos e agradecemos, em nome de Jesus Cristo, amém.
0: Amém. Glória a Deus. Vamos neste momento ouvir um louvor, daqui a pouquinho o pastor José Altamiro ministrando a palavra de Deus por aqui. 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

0: Rádio 89 Maravilha, rádio de todas as igrejas que toca o som do céu, é o culto Maravilha no ar. E a palavra de Deus, é claro, sendo pregada por aqui. Hoje, pastor José Altamiro, da Igreja Assembleia de Deus, Ministério, é a palavra que irá ministrar nessa noite em nome de Jesus. Pastor, fique à vontade em nome de Jesus.
1: Amém, amém. Muito obrigado mais uma vez aqui com a palavra de Deus. E quero aqui passar o endereço da nossa igreja sede, que fica ali no bairro Goiânia, a rua General Ladário, 153, bairro Goiânia. E mandar um alô aqui para nossas irmãs que estão ali ensaiando ali para fazer um culto bem bonito para Jesus. E mandar aqui um alô para todos os pastores do ministério. E avisar também que os nossos cultos ali acontecem todas as quartas-feiras, às 19h30 até às 21h. E na sexta-feira também das 19h30 até às 21h. E no domingo, a Escola Bíblica Dominical, a partir das 8 horas da manhã. E culto de agradecimento a Deus a partir das 18 horas no domingo. E a palavra de Deus nesta noite, ela se encontra no Evangelho segundo São Marcos e no capítulo de número 10, com o tema: Deus quer te restituir aquilo que você perdeu. Veja como o tema é forte: Deus quer restituir aquilo que você perdeu. E eu me deparo aqui com um texto da Palavra de Deus que se encontra no Evangelho segundo São Marcos, capítulo de número 10, e a partir do versículo de número 46, um texto até muito simples e até muito pregado, né? Ou já foi muito pregado, mas a Palavra de Deus se renova a cada manhã, né? São novas a cada manhã, Lamentações de Jeremias 3:22. E diz assim: e foram para Jericó. Quando ele saía de Jericó, juntamente com os discípulos e numerosa multidão, Bartimeu, cego, mendigo, filho de Timeu, estava sentado à beira do caminho. E ouvindo que era Jesus o Nazareno, pôs-se a clamar: Jesus, filho de Davi, tem compaixão de mim. Outras traduções dizem: tem misericórdia de mim. E muitos o repreendiam para que se calasse, mas ele cada vez gritava mais: Filho de Davi, tem misericórdia de mim. Parou Jesus e disse: chamai-o. Chamaram então o cego, dizendo-lhe: tem bom ânimo, levanta-te, ele te chama. Lançando de si a capa, levantou-se de um salto e foi ter com Jesus. Perguntou-lhe Jesus: que queres que eu te faça? Respondeu o cego: mestre, que eu torne a ver. Então Jesus lhe disse: vai, a tua fé te salvou. Imediatamente tornou a ver e seguia Jesus estrada fora. Meus queridos, meus amigos e ouvintes da Palavra de Deus, ouvintes aqui da Rádio 89, Rádio Maravilha, que prega a Palavra de Deus, que é bênção de Deus para os nossos lares, que é bênção de Deus para as nossas vidas. E agora nós encontramos aqui com uma situação de um homem, tá? E esse homem, ele tem um nome, muitas das vezes as pessoas recebem o seu nome naqueles dias pelo que ele praticava, pelo que ele fazia, pela sua profissão, ou pelo seu ofício. Então veja só, muitas das vezes um bom mecânico, né? Ou um dono de uma oficina, né? Uma empresa de uma oficina, é conhecido ali pelo dono, pelo nome daquela empresa. Muitas das vezes o empresário é conhecido pela empresa a qual ele dirige, né? Então, e nós encontramos agora com este homem, e este homem, ele tem um nome, né? Ele tem um nome. O nome deste homem, nisso, ele era tido como o cego de Jericó. O cego de Jericó ali para ele ficou como um ofício, era algo que ele dependia e que, não que ele quisesse, mas ele vivia daquela situação de uma intempérie que aconteceu na tua vida. Eu acho interessante que a Bíblia não relata se esse homem é jovem, se esse é um homem já de idade, mas eu posso imaginar que era um homem de uma meia idade, né? E a Bíblia diz bem claro, veja o estado daquele homem: e foram para Jericó. Quem foi para Jericó? Jesus e a comitiva e a multidão que o seguiam. Quando ele saía de Jericó, juntamente com os discípulos e numerosa multidão. Veja só, Jesus passou pela cidade, a Bíblia é bem clara aqui nesse texto, que Jesus já estava de saída, ele já saía da cidade. Veja, a situação daquele homem, Jesus estava saindo da cidade, era a sua oportunidade, era a sua chance, eu posso dizer que seria a última chance daquele homem. E eu vou começar a dizer aqui, passar a dizer sobre os sonhos que poderia estar no coração daquele homem que ele alimentou durante aquela cegueira, durante aquele estado físico que ele estava. A Bíblia aqui também não está relatando que seria uma possessão. Ela não diz que é uma possessão, também não está relatando se era um pecado, se era alguma coisa, não. A Bíblia só está dizendo, o texto está dizendo, e nós precisamos ser generosos com o texto, diz assim, ó, e foram para Jericó. Quando ele saía de Jericó, juntamente com os discípulos e numerosa multidão, Bartimeu sentado à beira do caminho. Bartimeu estava onde? Assentado à beira do caminho. Quando a pessoa está sentado, ele está mais ou menos, ele está quase inerte, ele não tem muita ação, porque ele está sentado. Eu posso ver também, posso imaginar, que quando uma pessoa se senta, é como se ele estivesse se entregando àquela situação. Ele se acomodou, né? Ele se acomodou. Então a pessoa se assentou, ele se acomodou, né? E ali, imagino que ele estava sentado num lugar bem estratégico, não sei se uma sombra, acredito que até uma sombra, né? Mas ele estava sentado. E ali sentado, ele tem algo que é a favor dele, que era ele não tinha visão, mas ele tinha uma boa audição, ele podia ouvir bem. E aquele homem tinha uma audição bem aguçada. E a Bíblia diz bem claro que aquele homem, Bartimeu, mendigo, filho de Timeu, estava sentado à beira do caminho. Veja o que ele era Bartimeu, cego e mendigo. O que levava ele a mendigar era a doença, era a cegueira que ele possuía, que ele tinha. Mas Jesus Cristo passou naquele dia e saindo da cidade, indo embora, né? Ou indo para uma outra cidade, aquele homem presenciou. E ouvindo que era Jesus o Nazareno, pôs-se a clamar, Jesus, filho de Davi, tem compaixão de mim. E aquele homem, quando ele percebeu que aquele cortejo, que Jesus ia à frente, estava saindo e ia embora, saindo da cidade, ele usou o que ele tinha. Ele passou a gritar. Ele gritava. Sabe, eu imagino que ele gritava a todos os pulmões. Porque imagina aquela multidão em volta, outro pé das pessoas, os passos das pessoas, o barulho das pessoas, imagino tantos gritos que estavam sendo dados ali, né, de alegria, outros chorando, né, outros ali ajoelhando, outros orando, outros clamando ali, era muito barulho, e aquele homem, se ele não gritasse, ele não seria ouvido. Então aquele homem pôs-se a clamar. Esse clamar aqui é pedir misericórdia. Ele passou a clamar de tal forma que ele chamou a atenção. Ele tinha que chamar a atenção de Jesus. Ele tinha que chamar a atenção daquela comitiva. Ele tinha que chamar a atenção daquela multidão. Mas ele queria atingir o âmago. Ele queria atingir o alvo. Ele queria atingir a Jesus. O seu grito tinha um endereço. O seu grito, o seu clamor tinha um endereço. O clamor dele, o grito dele era alcançar a Jesus. É fazer com que Jesus o ouvisse. Veja só, ele continua gritando, e olha, e muitos o repreendiam para que se calasse, mas ele cada vez gritava mais, filho de Davi, tem misericórdia de mim. Imagina agora as pessoas mandando que ele calasse, porque ele não era não era tão considerado. Ele era simplesmente uma pessoa que estava sentada à margem, estava sentada à beira do caminho, estava sentado em um local, ele estava ali sentado, ele não tinha muito ação, ele não tinha muito o que fazer para que ele fosse andando até onde Jesus estivesse e abrir caminho para no meio da multidão. Tinha que alguém guiá-lo. E ele então usou o que ele tinha a favor dele. Ele usou a sua voz. Eu quero que ele me ouça. Jesus, tem misericórdia de mim. Meus queridos, quantos de nós estamos passando por alguma situação? E às vezes uma situação, não vou dizer que seja parecida com Bartimeu, mas muitas das vezes nós estamos dentro do nosso mundo como fosse uma bolha, sofrendo, chorando, nisso, às vezes murmurando, reclamando, mas esquecemos de clamar a quem pode fazer. Quantas vezes Jesus passa diante de você, ou quantas vezes Jesus diz para você, eu estou passando, eu estou aqui, e você tem a oportunidade de clamar ao Senhor. Eu estava vendo na igreja ontem, Uma pessoa, quando nós oramos pelas pessoas que lá estavam, e tinha uma pessoa, que quando eu passei, a pessoa estava chorando. Sabe o que é chorar? A pessoa estava chorando. Eu chamei alguns obreiros e disse, vamos orar por esta pessoa que aqui está. Vamos orar por esta pessoa. E oramos. E eu vi que aquela pessoa derramava lágrimas. E eu via que era um problema nos joelhos. E aquela pessoa derramava lágrimas. E era um homem. E derramava lágrimas nisso, no seu rosto. E oramos. E aquela pessoa continua chorando. Nisso, voltamos novamente. Eu convidei os obreiros novamente. Vamos orar novamente por essa pessoa aqui. Vamos orar. Porque aquelas lágrimas daquela pessoa aqui me conduía, mexia comigo. Eu me coloquei no lugar daquela pessoa, que aquela pessoa, por ser uma pessoa jovem, não queria passar por aquilo, mas estava chorando. E era um momento, o culto estava terminando. Eu percebi também que havia uma pessoa também no culto, na hora da pregação, a pessoa estava chorando. A palavra estava falando com aquela pessoa. E eu posso dizer que é homem. Estava chorando também, as lágrimas desceram no seu rosto. E eu estava sentado no altar, eu estava pregando. E eu estava percebendo as pessoas, a pessoa chorando. Eu estava dizendo, olha, Deus está falando naquele coração. E aí, quando fizemos o apelo para que as pessoas fossem até a frente, as pessoas, aqueles que queriam vencer e receber, foram até a frente. Então, o que Bartimeu estava fazendo nisso, é bem isto. Ele era a oportunidade que ele tinha. Eu quero dizer para você que está ao alcance nisso, desta rádio, que pode ouvir depois, que pode ouvir agora, é a sua oportunidade. Porque Deus quer resgatar, devolver a você. Deus quer devolver a você aquilo que o diabo tirou. Deus quer te restituir. E agora eu entendo que agora aquelas pessoas repreendiam a Bartimeu, que ele calasse. Muitas das vezes o teu clamor, a tua lágrima, o teu grito pode incomodar uma outra pessoa, pode incomodar a quem está bem, a quem não tem necessidade, ou a quem não apresenta necessidade momentânea. Mas o choro é teu, a dor é tua, a lágrima é tua, e é você que tem que fazer alguma coisa, porque Jesus nessa noite ele quer curar, Jesus ele quer mudar esse viver, Jesus quer transformar a sua vida, Jesus quer transformar não é só fisicamente não, é também espiritualmente. E ele vai dizer assim lá em Apocalipse, eis que estou à porta e bato, e aquele que ouvir e abrir a porta, eu entrarei e cearei com ele. Está dizendo para você, é necessário que você abra a porta do teu coração. Se você não abrir a porta da tua casa, o teu coração é a porta da tua casa, é a porta, é você que determina quem entra nesse coração, quem permanece nesse coração, é você que determina, eu quero ser curada, eu quero ser curado, eu quero ser transformado, eu quero ser restituído, é você que determina, porque Bartimeu determinou na vida dele. Ele não vou perder esta oportunidade. Eu não vou perder esta oportunidade. E eu imagino agora que o versículo 48 continua dizendo: e muitos repreendiam para que se calasse, mas ele cada vez gritava mais: filho de Davi, tem misericórdia de mim. Olha, Bartimeu estava usando o que era negativo a ele, estava usando tudo que era oposição a ele, tudo que era contrário, usando como ali como combustível para ele clamar. Você nessa noite pode usar como combustível para você clamar o que está acontecendo contrário na tua vida, seja lágrima, seja dor, seja uma decepção, seja uma frustração, seja uma angústia, seja uma tristeza. Pegue isto agora e use como força para que você possa clamar ao Senhor. E muitos repreendiam para que se calasse, mas ele cada vez gritava mais: filho de Davi, tem misericórdia de mim. Ele tinha tudo para parar, ele tinha tudo para deixar de gritar, ele tinha tudo que era oposição a ele, todas as oposições, nada era favorável a ele. Ele só tinha a seu favor o seu grito, a sua fé, ele tinha esperança, por isso ele gritava. E você nessa hora também, você tem a seu favor a fé, a esperança, porque Jesus, ele quer te curar. A Bíblia diz bem claro, no versículo 49, diz assim: parou Jesus e disse, olha, eu quero chamar, eu quero fazer uma reprise mais uma vez nessa frase: parou Jesus, parou Jesus, parou Jesus. Eu quero te dizer que a tua dor, que a tua lágrima, que o teu clamor pode parar Jesus, pode chamar a atenção de Jesus. Esse parar Jesus, nós lemos lá no início do texto que ele estava saindo da cidade. Ele parou para ouvir aquele homem, porque aquele homem era importante para Deus. A necessidade daquele Bartimeu, daquele homem, era importante para Deus. A necessidade daquele homem, a sua dor, era importante para Deus. E o Senhor mesmo diz: eu enxugarei dos vossos olhos todas as lágrimas. Eu quero dizer que a tua vida é importante para Deus. A tua família é importante para Deus. Os teus negócios é importante para Deus. A tua saúde é importante para Deus. A tua salvação é importante para Deus. O teu ministério é importante para Deus. E Deus, através do seu ato, através das suas atitudes, Ele quer parar. Ele está parando para te ouvir. Imagina agora um carro indo a uma grande velocidade e alguém grita, aquele carro para e sai cantando ali, as rodas, os pneus cantando, fazendo barulho. Eu imagino no mundo espiritual o Senhor também parando para te ouvir, o Senhor parando para te abençoar. A Bíblia diz bem claro: parou Jesus e disse. Veja só, aquele homem fez com que Jesus falasse. Parou Jesus e disse, aleluia, chamaram então o cego, e dizendo-lhe: tem bom ânimo, levanta-te, ele te chama. Veja só o que eles vão dizer para Bartimeu. E eu quero pedir a você, para que continue aqui ligado conosco, na 89, Daqui a pouco nós continuamos essa mensagem e vamos estar orando e profetizando sobre a sua vida, no nome de Jesus.

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1: Amém, amém. Graças a Deus, estamos aqui de volta. Rádio Maravilha 89. Bênção em nosso lar, bênção em nossas famílias, em nossa família, em nossa igreja. Eu quero continuar pedindo a você, convocando a você para oração, porque Deus tem algo. Deus ainda tem muitas coisas para revelar dentro dessa mensagem aqui. Deus quer restituir você. Amém? Veja só. E aí nós encontramos agora com o versículo de 1:49, diz assim: parou Jesus e disse: chamai-o. O chamaram, então o cego, dizendo-lhe: tem bom ânimo, levanta-te, ele te chama. Meu querido pastor Edio, dá vontade de levantar e de clamar e de pular. Eu fico imaginando aqui agora, meus queridos, eu pensando aqui agora, e que o Senhor está falando do meu coração aqui, vem no meu pensamento. Imagina Jesus, Deus, Jesus, Deus, Jesus é Deus, Jesus é Deus. Ali estava o Pai, na figura do Filho, né? Ali estava o Pai, ali estava o próprio Pai ali, né? Na pessoa de Jesus Cristo. Agora imagina, eu quero chamar a sua atenção, o que é um clamor, o que é um clamor. Quando aquele cego clamou, sabe o que ele fez? Ele parou os céus, ele fez que os céus parassem. Sabe por quê? Porque parou Jesus. O clamor daquele homem, a necessidade daquele homem, fez os céus parar, fez Jesus parar. Aleluia! E Jesus quer parar nesta noite para te ouvir. Jesus quer parar nesta noite para sanar o seu problema. Jesus quer parar nesta noite para curar a tua ferida. Jesus quer parar nesta noite para trazer saúde para a tua vida. O clamor daquele homem, aquele homem clamou com tanta intimidade, ele clamou com tanta fé, que os céus parou. Olha, nós precisamos de também levantar clamores ao Senhor para que chame a atenção dos céus. Eu vejo também uma outra situação, eu vejo também em Atos capítulo de número 10, quando uma oração feita por um homem chama a atenção dos céus. A oração de Cornélio chamou a atenção dos céus, chamou tanta atenção dos céus que o Senhor enviou anjos lá. Anjos foram lá e disseram para Cornélio o que tinha que falar. O que aconteceu? Ele era tão homem quanto nós. Aí também Bartimeu é tão homem e tão pecador quanto qualquer um de nós. Mas o grito dele foi como uma oração e parou ali aquela caravana. Parou Jesus e Jesus deu atenção. Jesus quer nessa noite dar atenção para o teu problema. Jesus nessa noite quer dar atenção para a tua vida. Aleluia, e a Bíblia diz bem claro: parou Jesus e disse: chamai-o. Chamaram então o cego, dizendo-lhe: tem bom ânimo, levanta-te, e ele te chama. Jesus, a primeira coisa que Jesus, né, quando o chamou, ele disse uma coisa para aquele cego, ou para as pessoas que estavam ali intermediando. Diz assim: olha, chama ele. Chamaram nisso e disse para ele assim: olha, levanta-te, ele te chama. Jesus mandou ele levantar. Ele tinha que levantar, ele tinha que ter um posicionamento, ele tinha que ter um posicionamento ali. Ele disse: levanta, levanta, levanta, levanta. Então o Senhor quer que você levanta, toma uma atitude desta posição, dessa situação que você está, dizendo: olha, para mim chega, eu agora estou dizendo: olha, eu vou me levantar dessa situação e eu vou até o Senhor. Nós encontramos também com outra passagem do filho pródigo, quando o filho pródigo estava lá, né, longe do pai, ele também tomou uma posição, ele disse: voltarei para a casa de meu pai. Isso é posicionamento, irmãos. Isso é posicionamento, queridos. Isso é posicionamento. Você é mulher de Deus, você é homem de Deus, você que ainda não tem ainda o conhecimento da palavra de Deus. Deus está dizendo para você nesta a palavra, está dizendo para você, Deus está dizendo através da palavra, para você se levantar, ter um posicionamento. Ei, irmão, se levanta. Ei, irmã, se levanta. Olha, você ficar chorando e ficar reclamando e ficar murmurando não vai resolver. Toma um posicionamento agora nesta noite. Quando nós formos orar, toma um posicionamento e coloca esse problema diante do Senhor. Porque eu tenho certeza que o Senhor vai derramar da sua glória, vai derramar do seu poder e vai esmagar esse problema. O que é esse problema diante do Senhor? Aquela cegueira era muita coisa, era algo grande, era algo grande, era algo grande para a época, para os daqueles dias era muito grande. mas para o Senhor não era. Para o Senhor não era. Não era impedimento que ali aquele homem, Bartimeu, pudesse falar com o Senhor. O peso da glória do Senhor se manifestará nesta noite e esmagará os problemas. Veja só. E ele continua dizendo, parou e disse, chamai. E disse para ele assim, tem bom ânimo, levanta-te. Ele te chama, ele levantou. Olha, eu quero convidar você agora para o verso de número 50. O verso 50. Veja o que ele diz aqui. Olha, lançando de si a capa, levantou-se de um salto e foi ter com Jesus. Eu quero repetir novamente, porque o texto é lindo, o texto é maravilhoso. Ele diz assim, lançando de si a capa, levantou-se de um salto e foi ter com Jesus. Lançando de si a capa, levantou-se. Ele tirou a capa que estava cobrindo. Aquela capa naqueles dias servia com aqueles bolsos enormes para guardar as moedas, as esmolas que ele recebia. Aquela capa, eu posso dizer para você, nisso, que aquela capa era um referencial. Antigamente, alguns anos atrás, eu me lembro disso, quando havia venda de cachorros quentes nas esquinas, nisso, havia um lampião, mesmo debaixo de um poste de luz, né? Havia um lampião aceso. E aí eu fiquei muito... Eu fiquei curioso com aquilo e perguntei para um senhor, um amigo que vendia cachorro quente. Eu disse, olha, por que você está com esse liquinho aceso debaixo do poste? Ele disse, o segredo do cachorro quente é ter esse liquinho aceso aqui, porque atrai as pessoas, verem esse liquinho aceso e vem e diz, olha, ali tem cachorro quente. Olha, aquilo era o segredo, do segredo. Aquele liquinho atraía as pessoas e saía, anunciava que tinha um cachorro quente. Aquela capa, agora que Bartimeu usava, sinalizava que aquela capa era de um homem cego e ele usava ela para se proteger da chuva, do sol, para guardar o seu dinheiro, era como um referencial. Então aquela capa referenciava. Agora eu quero te falar novamente, lançando-se a capa, levantou-se de um salto. Sabe o que ele fez? Ele deu um salto, ele pulou, ele não pulou para trás, pulou para frente. Ele pulou para frente, ele disse, olha, eu vou dar um salto, eu vou pular para frente. E quando ele arranca de si a capa, ele quer dizer, eu estou deixando o meu passado para trás, esse passado sombrio, esse passado frio, esse passado triste, esse passado que me fez chorar, esse passado em que eu não podia ver, eu estou deixando para trás. Jesus, nesta noite, te convida, deixe esse passado para trás agora. Deixa a doença, deixa a enfermidade, levanta-te, porque ele te chama, levanta dessa posição, levanta dessa depressão, levanta dessa opressão, porque o Senhor está aqui para repreender, levanta dessa doença, dessa enfermidade, levanta dessa preguiça, desse desânimo, levanta dessa humilhação. Quantas vezes o diabo pode ter te confrontado, mas Jesus está te mandando levantar. Isso aqui, quando Jesus fala para aquele homem, é como é uma ordem para ele. E ele se levantou e deu um pulo. Eu imagino que deu um pulo nisso. Perguntou-lhe, olha só como dizem, lançando-se a capa, levantou-se de um salto, um pulo. Ele levantou e deu um pulo nisso. E ali agora, e foi ter com Jesus. Eita glória, eita maravilha. Ele levantou e foi ter com Jesus. Jesus quer entrar na tua casa hoje. E eu vou dizer mais ainda, ele está na tua casa. Basta você querer agora. E eu gostaria de falar para você que está ouvindo, que está ligado nesta rádio, você que ainda não aceitou a Jesus como Salvador, está com a vida presa, segura. Jesus também, ele quer salvar você. Você também pode aceitar Jesus Cristo como Salvador no final, na hora da oração. Você pode dizer, Jesus, recebe, eu quero, o Senhor me perdoa meus pecados, eu também preciso do Senhor, eu te aceito como meu Salvador. Eu quero ainda continuar, insistir ainda nisso, lançando de si a capa, levantou-se de um salto e foi ter com Jesus. Aquela capa simbolizava a vida triste que levava, Às vezes você ainda está nessa vida, não é? Uma vida de pecado, uma vida de tristeza, uma vida de angústia, uma vida de decepção, uma vida de derrota, mas Jesus te chama para uma vida de vitória. Jesus te chama para uma vida de vitória, para ampliar a sua visão, para abrir a sua visão espiritual, a sua visão agora, uma visão de vencedor. Jesus te chama para ser vencedor. Jesus está te chamando para sair dessa vida de derrota. E eu quero dizer, continuar dizendo mais, aleluia, glória a Deus, porque eu sinto o Espírito de Deus estar aqui. Perguntou-lhe Jesus, que queres que eu te faça? Respondeu o cego, mestre, que eu torne a ver. Significa que aquele homem já tinha tido a visão, e ele por algum momento ele perdeu a visão, porque senão ele não dizia, é que eu torne a ver. Mas antes de Jesus perguntar, que queres que eu te faça? Jesus mandou que ele se levantasse, tomasse posição. Jesus quer te abençoar, mas ele quer que você tome posição. Jesus perguntando para você nesta noite, o que você quer? O que você precisa? Você imagina que oportunidade? Que oportunidade aquele homem, aquele Bartimeu teve naquela noite? O que queres que eu te faça? Eu acho lindo Bartimeu, essa decisão de Bartimeu. Ele não pensou duas vezes, ele tinha decisão dentro de si, ele sabia o que ele queria, e ele respondeu imediatamente, que eu veja, que eu torne a ver, Senhor. O Senhor está te perguntando o que você quer que ele te faça nesta noite. Ei, você que está com seu ministério parado, você que é líder de grupo, o seu grupo não cresce, o seu grupo não prospera, o que você quer que Jesus faça? Então peça ao Senhor que meu grupo cresça, que o meu grupo desenvolva. Você que tem dificuldade de ganhar almas, o que você quer que você faça? Senhor, me faça um evangelista, me faça um ganhador de almas. O Senhor Jesus Cristo, ele quer mudar a tua vida. Você que está preso em uma área trabalhista, ou você que está com dificuldade de um emprego, de uma promoção, da sua vida acadêmica, eu sempre gosto de falar sobre isto. Peça ao Senhor agora, porque ele está à porta, ele está juntinho, eis que estou à porta e bato. Ele passou de frente, Bartimeu, ele está passando de frente de você também. Perguntou-lhe Jesus, que queres que eu te faça? Respondeu o cego, mestre, que eu torne a ver. O versículo 52 diz assim, então Jesus lhe disse, vai, a tua fé te salvou. Imediatamente tornou a ver, seguia Jesus, estrada fora. Então tudo nos leva a crer que aquele homem enxergava, e ele perdeu a visão por uma intempérie da vida. E ele agora, imediatamente ele passou a ver nisso, e Jesus disse, vai, a tua fé te salvou. Ele recebeu a salvação ainda bem, a tua fé te curou, a tua fé te libertou, a tua fé te salvou, e imediatamente tornou a ver. E sabe o que aconteceu com aquele homem? A todos aqueles que são marcados pelo Senhor, todos aqueles que são marcados pelo Senhor, ele segue o Senhor, aquele homem agora, ele encontrou um tesouro muito maior do que aquelas esmolas, do que aqueles dinheiro que ele recebia, algo maior do que aquela capa que ele usava, algo muito maior, porque agora aquele homem, o Senhor estava restituindo a vida a ele. Ele poderia produzir, ele poderia ganhar dinheiro, ele poderia trabalhar. Se não tivesse família, poderia adquirir família. Agora o Senhor estava restituindo a ele todos aqueles anos que ele passou sentado naquele lugar, pedindo esmola. Todos os anos que ele passou naquele lugar, sem esperança de vida, o Senhor agora estava restituindo a ele. Eu quero convidar você. Nós vamos para um louvor. Eu quero convidar você para poder ficar aqui, que nós vamos estar orando. Eu quero profetizar sobre a sua vida, no nome de Jesus Cristo.

0: Rádio 89 Maravilha, a rádio de todas as igrejas, que toca o som do céu, momento de oração por aqui, na 89 Maravilha. Deixa eu ler aqui os nomes para oração. O Lucas César está por aqui, que Deus continue abençoando a todos vocês aí. Está ouvindo lá em Feira de Santana, na Bahia, acompanhando a gente. Que Deus abençoe você, meu irmão. A Tatiane também está por aqui, o Lucas César também, a Vera Lima, o Walter também está por aqui, o Wendel, o Ismael, o Bruno Henrique, Deus abençoe você, meu irmão, a Roseli Ribeiro, amém, palavra abençoada, uma das passagens bíblicas aí das coisas que mais amo. A Silvia também está por aqui, boa noite, a graça e a paz. Persiliana, o Elbert também por aqui, vamos orar, o Ismael, o Guim, vamos orar por vocês, meus irmãos, em nome de Jesus. No nosso WhatsApp temos pedidos por aqui também. A Geralda também está por aqui, a Cássia, quem mais está com a gente aqui na 89 Maravilha, fazendo pedido de oração, da cidade de Moeda. Deixa eu ver se eu encontro o nome aqui para poder ler. Não, tá sem o nome aqui, mas vamos orar também. A Adriana também está por aqui, Deus abençoe. O Daniel, a Rita Machado, pedindo oração, palavra abençoada, peço oração por libertação. Juliana está aqui, Juliana e João. Rita, Deus abençoe você, Rita, em nome de Jesus. Peço oração pela minha vida espiritual e pela vida do meu irmão Marco Antônio. Vamos orar por ele, meu irmão, em nome de Jesus. A Flávia Consuelo também está por aqui, Deus abençoe você. O Wellington, a Vera Alves, Deus abençoe você, Vera Alves. A Maria Cristina pedindo oração também por toda a família. Pastor, só alguns pedidos que estão por aqui no nosso WhatsApp. Gostaria que orasse por esses e por todos que estão ouvindo a 89 Maravilha.
1: Amém, amém, graças a Deus. Quero profetizar sobre a sua vida nessa noite. E eu creio que o Senhor estará fazendo grandes coisas na vida de vocês, no nome de Jesus Cristo. Veja só, nessa oração quero acrescentar aqui também o nosso querido irmão Aristides também, ministro, pedindo oração pelo Wendel mais uma vez, ministro, no nome de Jesus Cristo, ministro, para que Deus possa alcançá-los no nome de Jesus Cristo. Também a nossa querida, o pai, ministro, e o sogro do pastor Roque também, na cidade ali de norte de Minas, para que Deus possa alcançar. Oremos. Versículo de número 51 diz assim: perguntou-lhe Jesus, que queres que eu te faça? Respondeu o cego, mestre, que eu torne a ver. Então Jesus lhe disse: vai, a tua fé te salvou. Senhor dos exércitos, em nome de Jesus Cristo, Senhor, meu Deus, eu vejo uma fé progressiva, uma fé inteligente, uma fé racional, meu Pai, através da vida, meu Pai, de Bartimeu, meu Pai, porque agora é ex-cego, meu Pai, ele não é o cego Bartimeu. Naqueles dias ali, quando Jesus o curou e operou maravilhas na vida dele, ele se deixou de ser o cego Bartimeu e agora era Bartimeu, homem honrado, homem que enxergava, homem normal, iguais aos outros. Pai querido, Pai Santo, eu uno a minha fé agora aos meus irmãos, meu Pai, que estão ligados, ó Pai, nesta rádio, meu Pai, através, meu Pai, das ondas sonoras, ó Pai, e Pai, clamando sobre essas vidas, ó Pai. Deus, os pedidos que foram feitos, que foram confiados, ó Pai, ao Senhor nessa noite, meu Pai. Deus, responda, meu Pai. Se é uma dívida, meu Pai, o Senhor dê condição de pagar, meu Pai, porque o Senhor é o Deus da provisão. Se é, meu Pai, uma doença, uma cegueira, meu Pai, uma mudez, meu Pai, um ensurdecimento, meu Pai. Se é uma paralisia, meu Pai, que o Senhor opera, meu Pai, meu Deus, e faz, meu Pai, o dom de maravilha acontecer nessas vidas, ó Pai, para que eles possam crer e acreditar que o Senhor é Deus. Meu Pai, se é alguém que precisa aceitar o Senhor Jesus como Salvador, que o Senhor possa trabalhar e que o Teu Espírito Santo possa adentrar nessas vidas, ó Pai. Meu Deus, para que eles possam sentir a necessidade, Senhor, de aceitar o Senhor como Salvador. Meu Deus, eu te peço também, Senhor da Glória, agora em nome de Jesus, que eles estão com a vida amarrada, travada, meu Pai, que eles estão com a vida acorrentada, nesta noite, pelo poder que há no nome de Jesus Cristo, seja destravado, seja quebrado as correntes agora, que sejam libertas, que sejam soltas essas vidas agora, no nome de Jesus Cristo, o Senhor. Meu Pai, nós entregamos nas Tuas mãos, ó Pai, todos os nossos ouvintes, ó Pai, confiados na vitória, porque a vitória é nossa pelo sangue de Jesus Cristo, e nós podemos todas as coisas no nome do Senhor. Deus, nós entregamos agora no Teu nome todos os nossos ouvintes, Pastor Ed, a Rádio 89, com toda a equipe, meu Pai, entregamos no nome de Jesus Cristo e até a próxima segunda-feira, às 8 horas da noite. Amém. Deus abençoe.
0: Glória a Deus. Muito obrigado, Pastor José Altamiro. Mais uma vez, até a próxima segunda-feira, como ele mesmo disse aqui. Gente, muito obrigado pela tua sintonia, pela tua audiência. Você continua na Rádio 89 Maravilha, está chegando às 9 da noite, a Voz do Brasil, às 10 da noite, tem missionário R.R. Soares. Aí é o Show da Fé. Chegando também Versículo da Hora com Cláudia Cruz. Ótima noite para você, Deus abençoe.
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7: A paz do Senhor Jesus. Lucas capítulo 9, versículo 26. Porque qualquer que de mim e das minhas palavras se envergonhar, dele se envergonhará o Filho do Homem, quando vier na sua glória e na do Pai e dos santos anjos. Que as bênçãos de Deus nos alcancem nessa hora.
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9: Está no ar a Voz do Brasil. As notícias do governo federal que movimentaram o país no dia de hoje.
10: Olá, boa noite.
11: Boa noite para você que nos acompanha em todo o país.
10: Segunda-feira, 21 de setembro de 2026.
11: Vamos aos destaques do dia.
10: Semana reúne ações contra o crime organizado no sistema prisional.
11: Uma das operações tem como alvo a identificação e a retirada de aparelhos celulares dos presídios. Thaís de Araújo.
12: As ações ainda incluem capacitações de policiais penais e treinamento para operar equipamentos de raio-x e scanners corporais.
10: Pix automático poderá ser utilizado em contas salário.
11: Regra entra em vigor a partir de julho de 2027. E não é só isso. Luana Karen.
13: Entre as medidas de segurança está a que amplia de 30 para 80 dias o prazo que a vítima de um Pix fraudulento tem para recorrer ao banco e tomar as providências.
10: Inclusão é direito. Dia Nacional de Luta da Pessoa com Deficiência reforça a lei brasileira.
11: Estatuto destaca compromissos para a formulação de políticas de acessibilidade universais.
10: Quem explica é Isadora Nascimento, secretária dos Direitos da Pessoa com Deficiência.
14: É um documento extremamente completo, extremamente robusto, porque foi construído com a participação plena das pessoas com deficiência, né? Respeitando aí o lema do Nada Sobre Nós Sem Nós.
11: E hoje, na apresentação da Voz do Brasil, eu, Mariana Jungmann e Luciano Seixas.
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11: O Ministério da Justiça e Segurança Pública promove essa semana ações de enfrentamento ao crime organizado dentro do sistema prisional.
10: Um dos objetivos é impedir a entrada e o uso de materiais ilícitos e fortalecer o trabalho de inteligência e fiscalização.
11: As ações incluem operações de revista, uso de novas tecnologias, entrega de equipamentos e capacitação de policiais penais em diferentes estados.
12: O Ministério da Justiça e Segurança Pública realiza nesta semana uma série de operações e ações de capacitação para reforçar o combate ao crime organizado dentro do sistema prisional. Uma das principais iniciativas é a Operação MUT, que promove revistas estratégicas para localizar e retirar celulares e outros materiais ilícitos das unidades prisionais. Desde maio, as ações resultaram na revista de mais de 10 mil celas em 312 unidades. Ao todo, foram apreendidos 2.447 aparelhos celulares. Outra frente é a Operação Modo Avião, realizada nos estados do Rio de Janeiro, Rio Grande do Sul, Ceará e Paraíba. A ação utiliza equipamentos capazes de identificar sinais e dispositivos usados de forma irregular dentro das unidades prisionais. Os dados obtidos ajudam as equipes de inteligência a definir os locais que devem passar por revistas e outras ações. Também estão sendo entregues equipamentos para reforçar a segurança, como body scanners, georradares e kits de varredura. Os aparelhos ajudam, por exemplo, na inspeção corporal, na localização de alterações no solo e na identificação de dispositivos eletrônicos. As ações dessa semana ainda incluem capacitações de policiais penais e treinamento para operar equipamentos de raio-x e scanners corporais.